0: pautada no Evangelho, ela será acolhida, será respeitada, entende?
1: Então, o que o irmão está dizendo para trazer é que o sistema humano, o sistema que o mundo apresenta para a gente de vivência, ele rouba a dignidade, seja do cara mais pobre,
0: sim,
1: porque ele vai tornar o cara invisível, seja do que tem muito dinheiro, porque o cara se torna escravo dessa, sim, materialidade e é um problema. Dignidade se perdeu completamente.
0: Totalmente.
1: E quando há o encontro com o evangelho, esse que era vulnerável, invisível, toma um lugar também de protagonismo e a vida material desse que tinha bastante pode encontrar propósito nisso também,
0: total,
1: e fazer com que a coisa encontre a todos numa distribuição justa dos bens e dos recursos, é isso?
0: Cara, eu vou te dar um dado aqui que os nossos ouvintes talvez fiquem estarrecidos. Eu já falei aqui do William Joseph Seymour.
1: Uhum.
0: Ele era filho de escravos, ele era cego, ele não podia frequentar a escola bíblica dos brancos. Ele aprendia do lado de fora e olhava através de uma fresta, de uma janela, etc. Ele é ordenado por um branco, Charles Parham. Ele se torna o pai, vamos dizer assim, do movimento de avivamento da Rua Azusa.
1: Uhum.
0: A primeira coisa que aconteceu é que os brancos começam a vir para o gueto, ver o que, é que estava acontecendo. O evangelho reconcilia brancos,
1: isso é maravilhoso,
0: e pretos. Isso é tremendo. Aí, olha só, dois caras simples, Daniel Berg e Gunnar Wingren, vão para os Estados Unidos. Eles são influenciados por esse cara preto que não podia frequentar a escola dos brancos. Eles são influenciados, eles vêm para onde? Em Belém do Pará, no Brasil. Agora é um preto que influencia dois brancos. A xenofobia deixou de ser. Agora, o dado mais importante que eu vou dar aqui é o seguinte. De acordo com o censo de 2022, dos 26,7% da população evangélica no Brasil, 19, quase 20% são pentecostais.
1: Influenciados por esses aí.
0: Influenciados pelo William Joseph Seymour, um filho de escravo e cego. Ou seja, olha a situação de vulnerabilidade desse cara e olha o poder de influência
1: que ele exerceu.
0: Que ele exerceu. Cara,
1: que exerce ainda.
0: Exerce. Nós estamos falando a nível de Brasil. Agora, pensa o movimento. Tem um calhamaço publicado pela Universidade de Cambridge, o pentecostalismo. Os caras dizem que não tem nenhum movimento filosófico e ideológico que supere o movimento pentecostal no mundo. Entende? Então, isso é espetacular, cara. Então, quando eu me deparei com esses dados, eu falei assim, olha, por isso o evangelho é protagonista. Muito aí bom. O acadêmico lá, não é, de laboratório, ele olha esse distante, cheio de preconceito, e diz assim, o que esses evangélicos estão fazendo? Isso é coisa de pobre, isso é coisa de periférico. Por isso que no livro eu desconstruo isso, e não somente isso, um último dado, para a gente fechar isso aqui. Aí depois eu vou falar um pouquinho das redes sociais e onde as pessoas podem encontrar os livros se assim quiserem.
1: A gente vai falar na semana que vem.
0: Semana que vem? Esse. Ah, beleza. Então, cara, olha só, último dado. O agro no Brasil, a primeira exposição, o primeiro uso do arado no Brasil foi feito por um batista americano chamado Major Robert Mary Weda. Então, aqueles que os acadêmicos e a elite brasileira diz que é pobre, periférico e não influente, ignorante, influenciou o agro brasileiro. E não somente isso, mas uma exposição foi feita no Parque Dom Pedro, na cidade de São Paulo, para mostrar o arado para o povo.
1: É demais, né?
0: É espetacular, meu amigo.
1: Pastor, a gente encontra o senhor aonde?
0: Ah, legal. Olha só, os meus livros estão primeiro no Mercado Livre. Quem quiser as versões impressas, você pode adquirir no Mercado Livre. É só procurar lá os livros do Samuel Silva. Se você quer comprar os livros, o e-book, eles estão em pelo menos 3 plataformas. Eles estão na Hotmart, está na KeyWiFi, está na... pelo menos nessas duas aí, você... na Monetize. A terceira é a Monetize. Então você pode comprar o livro individual, se você quiser. Mas quem comprar esses 3 livros, cara, vai pagar praticamente no e-book, vai pagar praticamente o preço de um livro. Então, tá muito, muito, muito barato. E se você quer me encontrar nas redes sociais, é PR Samuel Silva, _. De lá você vai pro meu Facebook, tá? e quiser me convidar para palestras, bate-papos, entrevistas, podcasts, eu estou aí à disposição. Tenho treinamento sobre Islã, liderança, história, uma série de coisas aí.
1: Muito bem, de invisíveis a protagonistas. Muito bem, e a gente se encontra semana que vem.
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3: 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Momento Geração Mulheres de Esperança RTM, por restauração e cura para as mulheres ao redor do mundo.
4: Deus de amor, clamamos hoje pelas famílias que sofrem silenciosamente em Portugal. Pedimos que o teu poder rompa os ciclos de abuso e manipulação que aprisionam tantas vidas e destroem a paz nas casas do país europeu. Eterno, tire da escuridão tudo o que está oculto e traga a tua verdade libertadora a cada coração. Sabemos que tu, Senhor, saras os de coração quebrantado e enfaixa as suas feridas. Por isso, intercedemos para que conceda restauração aos feridos, cure as marcas emocionais e renove a esperança nesses lares. Levante também a tua igreja em solo português como uma voz de esperança, refúgio e coragem. Capacite o teu povo para proteger os vulneráveis, acolher os desamparados e defender aqueles que não podem se erguer sozinhos. Traga luz, traga justiça, a justiça plena às famílias daquela nação. Oramos em nome de Jesus. Eu, Cacá Rodrigues, sou grato a Deus por dividir esse momento de oração com você.
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5: Muito bem, está aí mais um momento de oração, né? Dessa vez em favor das mulheres. Tivemos essa boa oportunidade de orarmos aqui, esse momento promovido pelo nosso Ministério Mulheres de Esperança aqui da RTM Brasil. Olha, seguindo aqui, né? Mais esta hora começando, lembrando que daqui a pouquinho às 10 da noite tem Revista RTM. A gente vai atualizar você das principais notícias do Brasil e do mundo. E até lá a gente segue com o Noite RTM. E hoje é segunda-feira. Segunda-feira tem Atletas no Ar, é o que a gente vai acompanhar juntos a partir de agora.
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7: Eu voltei, e o corpo, hein? O corpo é a parte física do ser humano que nos permite existir no mundo. A alma é onde estão as nossas emoções, a nossa vontade e a nossa consciência. O espírito é a parte que se conecta com Deus. Juntos, formam um ser humano completo para nós integrados. Corpo, alma e espírito na prática. E seguimos então com a escalação de hoje, porque hoje tem resenha com os bastidores da BSA Legends India Tour 2026. Tem também aí o Fala Fera, com a participação do nosso time de ouvintes, e a última volta. Por isso, e para isso, continue conosco, porque apita o árbitro. Está começando mais um Atletas no Ar.
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7: 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E agora, hein? Agora o resumo das notícias do esporte, destaque dos principais lances, resultados e acontecimentos. 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

0: Bem, amigos de Atletas no Ar, começando aqui mais um Jogo Rápido muito especial. Estou aqui com o meu craque, Matheus Santos, tudo bem?
1: Eu arrisco dizer que todo Jogo Rápido dentro do Atletas no Ar é um Atletas no Ar muito especial.
0: Por quê?
1: Ah, porque essa dupla aqui já tá muito mais que entrosada, é NCCast, é Jogo Rápido.
0: É verdade, né? Já deve ser o 15º programa seguido que a gente apresenta juntos, né? Lado a lado, então se você gosta de mim ou não, cara, é melhor você aprender a gostar. E é isso, e a gente vai falar dos esportes que vão rolar aqui nesse fim de semana, em especial começando com o Brasileirão da Série B.
1: E no sábado tivemos o Operário do Paraná que empatou com o Ceará em 2x2.
0: Jogaço, né? O Fantasma contra o Vozão ficou no empate e agora o Náutico, num clássico pernambucano, né? Venceu o Sport por 3x1. Um negócio curioso, né? Que agora vão ter os três times de Pernambuco, né? Os três maiores de Pernambuco jogando a Série B, porque o Santa Cruz também conseguiu acesso, né?
1: Então... Exatamente. E eu vou falar aqui, eu tenho uma camiseta, eu sou suspeito pra falar, mas eu sou Santa Cruz desde pequeno, meu irmão.
0: Ah, é? Você
1: nossa,
0: é pernambucano.
1: Se você ouvinte também torce pro Santa Cruz ou pra algum time do Pernambuco, deixa aqui nas nossas interações no nosso WhatsApp. E continuando o nosso boletim, tivemos o Atlético Goianiense que derrotou o Goiás por 1x0 fora de casa no clássico do
0: Exato.
1: Equilíbrio.
0: Agora o Criciúma, outro clássico, né? Porque também é Santa Catarina. O Criciúma superou o Avaí por 3x0 e que temporada vem fazendo o Criciúma. Mesmo agora nesse período de mudanças, né? Sem o Eduardo Batista, o Criciúma vai fazer um grande trabalho e também aquele negócio, né? O grande trabalho de time e tal não é só porque tem um bom técnico, mas é porque é um grande projeto.
1: É, o elenco tem que estar entrosado, o técnico tem que estar entrosado com os jogadores e tudo tem que estar alinhado.
0: Exato.
1: Tudo. E quem estava muito alinhado também era o CRB, que também fez 3x0, só que dessa vez no Cuiabá.
0: Exato. Grande trabalho do Fábio Matias, né? Agora o Fortaleza Atlético e Clube empataram em 2x2 e é curioso, né? Porque o outro time também do estado do Ceará, né? O Vozão empatou em 2x2. Curioso.
1: E hoje, no encerramento da rodada, o América Mineiro e Juventude se enfrentam às 19h30 da noite.
0: Agora, no Brasileirão Feminino, o São Paulo bateu o Corinthians por 2x1 de virada no jogo de ida da final na Neoquímica Arena.
1: E com esse resultado, o Tricolor não só precisa apenas de um empate no jogo de volta para conquistar o seu primeiro título na sua história do Brasileirão, mas com o resultado ele garantiu também um feito inédito, que há 36 jogos o Corinthians não sabia o que era perder.
0: Exatamente.
1: O Corinthians há 36 jogos estava invicto e quem tirou isso foi nada mais e nada menos que o São Paulo, que é um baita clube feminino também.
0: Agora na Fórmula 1, o George Russell da Mercedes venceu o Grande Prêmio do Azerbaijão em Baku e chegou à sua terceira vitória na temporada, ele que estava precisando muito dessa vitória.
1: Exatamente. Agora seguindo com a lista dos três melhores colocados, Max Verstappen da Red Bull terminou em segundo lugar, Isaac Hadjar também da Red Bull completou o pódio em terceiro lugar e o nosso querido Gabriel Bortoleto da Audi terminou na 13ª colocação, e não é nosso 13º, vai cair só em dezembro.
0: Ah, sim, certamente. Oh, piada ruim, hein? Agora na NFL, o futebol americano, pela terceira semana da temporada regular, Baltimore Ravens venceu Dallas Cowboys por 34-31 no Maracanã, num resultado emocionante e apertadíssimo.
1: O Maracanã, que pela primeira vez em sua história recebeu um jogo de futebol americano, mas a partida foi decidida literalmente no último lance, com um field goal de 56 jardas.
0: Pro ouvinte que não conhece o esporte, a modalidade, mas 54 jardas é a metade do campo praticamente, né? O campo que tem 90 jardas no total, então é mais do que a metade. E o field goal, né?
1: É o famoso pênalti do Memphis Depay.
0: Exatamente, né? Mas é aquele lance que você tem que chutar a bola por entre meio Y, né? Aquele Y bem grande que tem... Não é bem um Y, né? Mas é um quadrado que você passa a bola e você ganha 3 pontos, né? E no caso foi o lance decisivo. A última jogada da partida foi um field goal. Então era ou acertar ou errar. Então o lance, se você não acertasse, você não ia ganhar. Então era um lance extremamente decisivo nos pés do kicker, que é o cara que chuta, né? Fazendo jus ao nome. E é curioso, né? Porque o último lance foi decidido num chute no grande templo do futebol, né? Pelo menos o templo do futebol brasileiro, mas acho que internacionalmente falando, né? É isso aí, já deixando o nosso field goal aqui, né, pra encerrar o jogo rápido. Foi muito legal essa semana.
1: Essa semana, né, a gente encerramento aí, dessa vez especial, com um esporte inédito aqui no nosso boletim.
0: É inédito não, porque a gente já comentou.
1: Inédito no meu período aqui de participação.
0: Será,
1: do
0: cara?
1: Jogo
0: acho
1: rápido.
0: Que a gente já comentou do Super Bowl, do último que teve.
1: É isso aí, galera.
0: Inédito no Brasil, pelo menos, né,
1: ouvinte? Inédito no Maracanã.
0: Nem no Brasil é inédito, né?
1: Olha só, no Brasil é inédito.
0: Exatamente.
1: Mas é sobre isso, galera. Muito obrigado por mais um boletim esportivo dentro do nosso jogo rápido. E queria deixar um salve aqui também pro Marcelo Fávero, que está lá em cima no, na nossa produção, que é o nosso querido Tom Brady.
0: É verdade. Nosso Tom Brady da RPM. É isso aí. Muito obrigado, ouvinte. Começa a semana e na edição que vem tem mais. E agora, com vocês...
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3: No dia 23 de setembro, ocorreu a BSA Legends India Tour 2026, com o duelo de titãs entre Brasil Legends e India All Star, no estádio Jawaharlal Nehru em Kochi, no estado de Kerala, na Índia. As principais lendas campeãs da Copa do Mundo, Ronaldinho Gaúcho, Rivaldo, Júnior, Jorginho, Paulo Sérgio, Viola e outros grandes nomes com passagens históricas pela seleção brasileira e pelo futebol mundial integraram a experiência. Em meio a tudo isso, aquela boa e velha resenha. Ouça aí um dos momentos de descontração diretamente para o programa Atletas no Ar, o quadro que foi inventado ali de frente para o Camando. Sim, Camando, Camando Caia, ex-atleta do Santos, em um bate-papo diretamente do departamento médico, mais conhecido como o meu quarto na Índia, comigo, Ricardo Oliveira, e Gustavo Neri, ex-atletas da Seleção Brasileira.
4: Fala, galerinha, beleza? Depois de um belo café da manhã, aqui em Kochi, na Índia, um prazer imenso estar visitando aqui o apartamento Dr. Lovian, do CISA, Centro Integrado
5: de Saúde do Atleta.
4: De Saúde do Atleta. E ao lado, simplesmente, do fera aí, ó, artilheiro.
6: Aqui, ó.
4: Aí faz gol, hein, pai?
6: Aqui, ó. Cuidando de nós.
4: Olha aí, ó.
6: Aqui é
4: pelo, aí o outro aí, ó.
7: Fala, galerinha. Vamos se cuidar aqui, ó.
4: Isso aí, pai. E aquela correria?
7: É, só amanhã, né?
4: É, o homem não sabe se é lateral, zagueiro, volante, atacante. Tá aí tudo quanto é campo do lugar do campo, hein, guerreiro?
7: E vamos pra cima, né? Foguete não dá ré.
4: É isso aí, pai. Vamos que vamos. E aqui uma conversa com o nosso doutor Lovian. Para aqueles aí que querem perguntar, que a gente tem visto aí muito ex-atleta, doutor, na questão de prótese de quadril. Então eu queria saber aí o exame, o que, que a gente pode estar fazendo aí para poder cuidar, né? Porque a gente aí que jogou ainda gosta de fazer as atividades físicas, como bater uma bolinha. O que, que você tem aí a dizer aí para a galera?
5: A indicação de um dos exames de referência sobre a densidade mineral óssea, a densitometria óssea.
4: Maravilha, importante essa conversa. Pode ter certeza que vamos pedir aquele pedido para nós, né? Para poder estar fazendo esse exame para ver, né? Mas também tem a questão de alimentação, essas coisas também, né, doutor? Contribui muito, né? Eu sou um cara aí que evito refrigerante, bebida alcoólica. É, se cuida muito na questão de alimentação também, o que, que você acha? Eu tô no caminho certo ou não?
5: É, porque você é o que você come.
7: Uau!
4: Beleza, beleza, e agradeço aí pela atenção, né? Nosso corpo aí é templo do Espírito Santo, temos que cuidar, a gente previne, não é pra já, é pra daqui, Deus permitindo aí vários anos, então vamos cuidar, né? Aquela alimentação, aquele treinamento adequado e descansar, né, doutor? Que faz parte também do trabalho, né?
5: A integralidade do corpo, da alma e do espírito.
4: Maravilha. E o que, que o Ricardo achou aí da...
6: Cara, pra mim foi incrível, assim, hoje o que ele trouxe pra gente, né? Entendendo que, pra nós que jogamos, é sempre muito, muito desafiador a gente se manter disciplinado com cuidado, depois que a gente para de jogar, cuidar do corpo... Treinar, não treinar como a gente treinava quando a gente estava em atividade, mas sim você entender a importância de você ter qualidade de vida, porque senão você simplesmente abandona o seu corpo e aí depois, meu irmão, quando chega uma fatura impagável, não tem como recuperar. Então essa abordagem que ele trouxe hoje para nós, para mim foi muito esclarecedor, e eu já pedi para ele o nome. Com certeza, voltando ao Brasil, eu vou fazer esse exame, porque a busca é realmente por qualidade de vida, manter o corpo saudável e ter qualidade de vida para a gente poder desfrutar de tudo aquilo que a gente conseguiu granjear, agarrinhar durante a nossa carreira. Então o corpo, sim, ele é um templo, ele é um território do sagrado, e a gente cuida por isso também, para que a gente possa mantê-lo saudável. E eu sempre falo o seguinte, que os nossos sonhos, eles moram dentro do nosso corpo. A chance de realizar tendo um corpo saudável, ela aumenta bastante.
4: Maravilha, hein, guerreiro? E aí só no... aquela relaxada, pai?
6: Soltar um pouquinho a musculatura, foram um dia viajando dentro do avião.
4: E caiu na área, só ir do teu lado pro abraço, não?
6: Não, meu irmão, ali dentro da área a gente foi pra dentro e vamos comemorar.
4: Isso é nóis. Aí, e aí, pai?
7: Eu vou na mesma linha de raciocínio do Ricardo, né, pai, me cortar aqui, né? É isso aí. No mesmo segmento, e se cuidando, saúde, que é o primordial pra nossa vida aí.
4: Maravilha, hein? Doutor Lovian, obrigado mais uma vez, aprendendo sempre, hein? Sabe que você é fera, gratidão a Deus sempre pela sua amizade, e que possamos estar sempre bem, né? Ricardo frisou tudo aí. É o trinômio aí, né? Alimentar, exercitar e descansar. Creio que é o segredo aí pro sucesso. Um abraço, se cuida. E tem que ter aquele brócolis, né, pai? Na comida? Tamo junto, guerreiro?
6: Tamo junto. Boa.
4: Aquela coquinha Diet também, fora, hein, guerreiro? Água com gás e limão, hein? Tamo junto. Valeu, rapaziada.
6: Boa.
4: BSA, hein?
6: Tamo junto.
4: Artilheiro.
6: Vamos que vamos.
4: Doutor Lovian.
3: Foi sim, foi uma honra fazer parte desse momento ao lado de atletas que marcaram a história do Brasil, viveram grandes conquistas, levantaram troféus e ajudaram a escrever capítulos inesquecíveis no nosso futebol. Mais do que um evento, foi uma celebração de trajetórias, memórias e da força que o esporte tem de conectar pessoas, culturas e gerações. Momentos únicos, encontros especiais e uma conexão com a torcida indiana que levaremos para sempre. Seguimos sendo referência dentro e fora de campo para quem vive o esporte como paixão. O jogo, sim, ganhamos. Brasil 4, Índia 3. Agora então, seja expressivo, facilmente compreensível, demonstre as suas ações por meio da fala, fale com Deus, fale sozinho, fale com os outros. Por isso que ruge o leão. Fala, fera!
8: Fala, fera!
9: Luciano, acompanhando Pâmela sintonizada, Soraya no Rio de Janeiro, Cris Feijó por aqui, Jean Maciel. Estamos na companhia da Marileia, junto com a Maria Angélica, doutora Thaís. A Fran tá com a gente, a Luciene, a Vera Souza, a Rosângela, a Bebel e o Diego.
3: Agora então o corpo aí, ó, já sente o cansaço, a mente é testada e o coração revela aquilo que realmente nos move. A última volta não é o fim, é a chance de terminar com os olhos fitos em Jesus. Preparem-se para a última volta.
10: Última volta!
9: Com trabalhos técnicos do Luiz Felipe e do Pedro Campos, produção e apresentação do Lovian Henrique. E as vinhetas?
3: Elas gravadas pelo meu mano Edson Tauil, a voz da Bíblia. Uma semana abençoada para todos os nossos ouvintes, por todo mundo, porque este foi mais um Atletas no Ar.
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Muito bem, são 9 horas e 33 minutos, né? A gente está de volta aqui com o nosso Noite RTM. Lembrando a você que já, a partir das 10 da noite, tem Revista RTM e a gente vai atualizar você das principais notícias do Brasil e do mundo nesta segunda-feira, começando mais uma semana juntos aqui na programação da RTM Brasil. Olha, daqui a pouquinho também aqui, ainda dentro do Noite RTM, nós vamos orar pelos homens, vamos falar sobre a família. É daqui a pouquinho, agora a gente vai seguir com boa música para edificar as nossas vidas aqui no nosso Noite RTM.

0: Muito bem, faltando 16 minutos agora para as 10 da noite. Olha, na abertura dessa hora nós oramos pelas mulheres, né? No momento proposto pelo nosso Ministério Mulheres de Esperança. Agora temos mais uma oportunidade de oração. Dessa vez vamos orar pelos homens. Nosso Ministério de Homens, chamados à Vitória, nos proporciona esse momento. Então, se você puder, junte-se a nós para esta oração em favor de todos os homens. Oremos.
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2: Hoje é dia 5 de outubro, o tema da nossa oração é intencionalidade. Ore para que os homens reconheçam a necessidade de reservar intencionalmente tempo para oração e o devocional. Salmos capítulo 46, versículo 10. Ao despertar, a maioria dos homens já se depara com uma lista exigente de tarefas. As responsabilidades clamam por atenção, mas precisamos valorizar a importância do tempo com Deus. Eu sou Matheus Pires e é um prazer orar com você.
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1: Muito bem, faltando 9 minutos agora para as 10 da noite. Olha, a reta final do nosso Noite RTM, já tenho revista para você. Antes, para a gente fechar muito bem aqui a nossa programação do Noite RTM desta segunda-feira, temos o assunto dos mais importantes ainda a ser tratado por aqui com o pastor e psicólogo Kleber Lima e o Cacá Rodrigues. Vamos falar sobre a família, respondendo perguntas sobre questões familiares, sempre baseado na palavra de Deus. É o nosso Família Hoje. Vamos acompanhar.

0: Olá, eu sou o Cacá Rodrigues e no programa de hoje o pastor Kleber Lima traz um tema muito interessante. Acompanhe.
1: O perigo de um coração sem vigilância. Mateus capítulo 2, versos 27 e 28. Vocês ouviram o que foi dito, não adultere. Mas eu digo que qualquer que olhar para uma mulher e desejá-la, já cometeu adultério com ela em seu coração. O Senhor Jesus leva seus ouvintes para além do comportamento visível. Ao falar sobre o adultério, ele mostra que a fidelidade não começa apenas nas escolhas que fazemos com o corpo, mas naquilo que permitimos crescer dentro do coração. Esse ensino é especialmente importante para a vida familiar. Casamentos raramente são atingidos apenas por decisões repentinas. Muitas rupturas começam silenciosamente, em pensamentos alimentados, desejos não confrontados, comparações, conversas inadequadas e pequenas concessões que encontram espaço em um coração sem vigilância. Algumas lições a esse respeito. Primeira delas, o coração também precisa de limites. Jesus ensina que existe uma dimensão interior da fidelidade. Antes de uma escolha se transformar em comportamento, ela pode ter sido alimentada durante muito tempo no pensamento, na imaginação e no desejo. Isso significa que a fidelidade conjugal não é apenas dizer não ao adultério, é também aprender a proteger aquilo que ocupa nossa mente e mobiliza nossos afetos. Por isso, não esperem que uma situação se torne grave para estabelecer limites. Observem conversas, relacionamentos, conteúdos e ambientes que começam a despertar desejos que não devem ser alimentados. Algumas portas precisam ser fechadas enquanto ainda parecem pequenas. Uma segunda lição. Pequenas concessões podem enfraquecer grandes compromissos. Um coração raramente se afasta de uma vez. Muitas vezes o processo acontece aos poucos. Uma comparação constante com o cônjuge, uma intimidade emocional indevida, uma conversa escondida, uma fantasia alimentada ou a busca recorrente por conteúdos que estimulam desejos fora da aliança conjugal. O que inicialmente parece inofensivo pode, pouco a pouco, deslocar afetos que deveriam ser protegidos dentro do casamento. Por isso, não tratem como insignificante aquilo que precisa ser interrompido. Fidelidade também é construída nas pequenas escolhas que ninguém vê. Quem protege o casamento antes da crise evita que muitas crises encontrem espaço para crescer. Terceira, vigiar o coração também é uma forma de amar. Às vezes, pensamos em limites como proibições. Proteção protege apenas suas ações, protege também seus pensamentos, seus afetos e suas vulnerabilidades. Vigiar o coração não significa viver com medo. Terceiro lugar. Vigiar o coração também é uma forma de amar. Às vezes pensamos em limites como proibições. Jesus, porém, nos ajuda a enxergá-los como proteção. Quem valoriza uma aliança não protege apenas suas ações, protege também seus pensamentos, seus afetos e suas vulnerabilidades. Vigiar o coração não significa viver com medo, mas reconhecer que nenhum de nós está acima da possibilidade de se desviar. Humildade também é admitir nossas fragilidades e estabelecer limites antes que elas nos conduzam. Por isso, conversem sobre os limites que protegem o casamento de vocês. Cultivem intimidade, transparência e amizade dentro de casa. E quando perceberem que algo está ocupando um espaço que não deveria ocupar, tenham coragem de interromper o caminho e buscar ajuda. Proteger a aliança é uma decisão que precisa ser renovada todos os dias. Agora pense. Jesus não está interessado apenas em casamentos que parecem fiéis por fora. Ele deseja corações comprometidos com a aliança por inteiro. Talvez a pergunta não seja apenas, eu tenho sido fiel? Talvez também precisemos perguntar, tenho protegido meu coração? Grandes quedas podem começar em pequenas permissões, mas o contrário também é verdadeiro. Grandes histórias de fidelidade são construídas por pequenas decisões de proteção repetidas ao longo dos anos.
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5: Muito bem, faltando 2 minutos agora para as 10 da noite com Família Hoje, chegamos ao final desta edição do nosso Noite RTM, agradecendo a você pela audiência, pelo carinho, por estar conosco nesta noite de segunda-feira, prestigiando aqui a nossa programação. Convido você a permanecer conosco. Na sequência, depois do intervalo, vamos trazer para você o Revista RTM, para te atualizar das principais notícias do Brasil e do mundo, destaques esportivos também e outras informações importantes e necessárias para a gente fechar bem demais a nossa segunda-feira, tá bom? Então fica por aí, intervalo é rápido e na volta, direto para a edição de hoje do Revista RTM. Até já!
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0: são 10 horas e 3 minutos no horário de Brasília. Está no ar a partir de agora e até às 11 da noite, se Deus quiser, mais uma edição do nosso Revista RTM, levando para você um resumo de notícias nacionais, internacionais, destaques esportivos, as notícias do mundo do agronegócio, destaque do programa Fique Por Dentro. Tem também uma mensagem mais do que especial, reflexiva, com o pastor Janus Tarso. Claro, tem a sua participação também, sempre muito importante para a gente aqui, a sua interação, né? Muito nos abençoa. Olha, se você tiver sem assunto, manda um alô, um olá, um oi, boa noite. Importante você marcar presença aqui, vamos falar o seu nome no ar e no finalzinho do programa, e você vai nos abençoar com a sua interação, tá bom? Então mande aí a sua mensagem, participe conosco. E olha, lembrando que durante toda a edição do nosso Revista RTM, nós vamos trazer para você notícias, informações, fatos, vamos comentar alguns desses fatos, não é? E você, ouvindo aqui as notícias, quer também trazer o seu comentário, quer dar a sua opinião, fique à vontade e no finalzinho do programa, quando a gente agradecer todas as participações, a gente traz a sua mensagem também, a gente leva ao ar a sua opinião, o seu destaque, tá certo? Fique à vontade, então, para participar com a gente, sempre muito importante, né? Você participando, outro ponto de vista, isso enriquece o nosso programa. Então, as mensagens e as suas opiniões são sempre muito bem-vindas aqui no nosso Revista RTM, tá certo? Olha, sou o Marcos Olivares, estou aqui no estúdio E da RTM Brasil, neste estúdio que está aqui no interior de São Paulo, né? Nesta segunda-feira, dia 5 de outubro de 2026, e esse estúdio está conectado ao nosso estúdio C, em São Paulo, capital, onde temos a sede da RTM Brasil, todo o nosso aparato tecnológico, nossos softwares de áudio, de vídeo, né? O programa que nos permite o link entre os dois estúdios. E lá, hoje, nesta segunda-feira, excepcionalmente, está ele, Cláudio Ronck. Boa noite, Cláudio Ronck, bem-vindo aqui ao nosso Revista RTM. Sempre bom vê-lo e ouvi-lo, mas que alegria! Tudo bem com você?
1: Ô Marcos Olivares, boa noite. Rapaz, você estava falando aí, me remetendo várias memórias de estamos lá nos estúdios com software, última geração. Mas a gente bacana, aqui, né? Rapaz, o que pode resolver? Eu tenho que colocar uma IA para ficar bom aqui, o Marcos Olivares.
0: Não, que isso, não.
1: Não, sabe aquele formato de rosto?
0: Você tá no comando geral de tudo.
1: Não,
0: aí,
1: não, formato isso? Do rosto perfeito, olhar sem olheira, cabelo bom, sem beiço grande, nariz de batata.
0: Aí não, vai ficar bom. Imagina, o senhor está muito bem apessoado, está uma maravilha, né? Começando bem a semana, bem penteado. Ah, meu amigo, o senhor está ótimo, o senhor está excelente.
1: Muito obrigado, viu, Marcos? Muito obrigado. Mas a gente tem que fazer uma ressalva aqui, porque o nosso companheiro de trabalho, Dinho Oliveira, da última vez ele estava na missão Curupira. Hoje ele está na missão Harley-Davidson.
0: É verdade.
1: Né? Hoje ele está na missão
0: Harley-Davidson. É verdade. Para os nossos ouvintes que costumam ouvir o Revista, né, estão chegando agora. Cadê Dinho Oliveira? Está tudo bem com ele? Cadê ele? Está tudo bem com ele, né? Amanhã, se Deus quiser, estará de volta conosco. Mas hoje está lá na Operação Harley Davidson, está sobre duas rodas, né? E aí, andando pelas ruas da Grande São Paulo, não conseguiu chegar até aqui, né? Está ali passeando por lá, mas isso. Amanhã, se Deus quiser, estará de volta. Está lá, viu? Com a sua poçante, faz um barulho bonito, viu?
1: Faz. Né? Tem estilo. Tem estilo. Barulho. Aquela barbicha de Dinho Oliveira é o de uma Harley Davidson.
0: É, combina. Não é? Combina.
1: Fica perfeito.
0: Só tem Harley Davidson.
1: Dele que não ajuda muito.
0: Não combina. É.
1: Não, aí não.
0: Parece que tá faltando alguma coisa, né?
1: Lembra um triciclo a altura dele, mas
0: falta tamanho. Tudo bem. Falta tamanho, só isso. Mas é só um detalhe. Você olha e fala, tá faltando alguma coisa aí. Depois você fala, sim, é tamanho. Mas é.
1: Ai, meu pai,
0: não posso falar muito, né? Porque também comigo faltaria tamanho. Mas, enfim. Mas fica bom, fica bonito, viu? Agora, diz, não sei se você já teve Harley Davidson, viu? Você que
1: já
0: também gosta,
1: uma,
0: né?
1: Já tive uma.
0: Você gosta de pegar a estrada sobre bom duas demais. Rodas, né?
1: É.
0: Dizem que a Harley Davidson, ela esquenta bastante ali, né?
1: Esquenta,
0: o motor é muito forte, então você esquenta. Então, por isso que o pessoal gosta de correr, que é pra fazer um vento mesmo ali. Porque o motor esquenta bastante. É verdade isso, é?
1: Potência, pra quem tem uma Harley aqui em São Paulo, que num lugar onde tem muito trânsito, você sofre um pouco. Primeiro que você não consegue passar da terceira marcha, porque a moto é muito potente e a terceira marcha você já está a 60, 70, 80. Então já é mais difícil. E quando você para no semáforo, meu amigo, você olha de um lado e fala, abre logo, porque eu não estou aguentando ficar com essa perna aqui torrando, rapaz. Os pelinhos da perna,
0: então é verdade
1: tudo,
0: mesmo.
1: Fica tudo no escapamento lá. Ou no motor, aliás.
0: Um bronzeamento artificial, né?
1: Exatamente.
0: Mas eu ouvi falar, mas é o preço que se paga por toda aquela potência. Fala a verdade.
1: É a vaidade.
0: É bacana, é bacana, hein?
1: É bacana. É bom. É. Mas tudo bem. Mas o.
0: Vale a experiência na vida, né?
1: Inclusive o Dinho está hoje numa experiência fantástica. Amanhã
0: verdade.
1: Vamos lembrar ele da experiência Momento Harley Davidson aqui no Revista RTM.
0: É verdade, meu jovem. Mas olha, por hoje então, né, temos aí a presença ilustre de Cláudio Ronco, que é brilhantando este programa como nunca. Apesar que parece que tem uma luz a menos aí, tá? A luz tá desligada.
1: Tá meio escura aqui, né?
0: Ainda bem, não, mas é que você compensa, né? O brilho de Cláudio Ronco compensa a falta de luz.
1: Ô, Marcos Olivar,
0: tudo bem.
1: Tá tudo certo.
0: Atenção, peraí, a gente faz esse programa, somos os pioneiros aqui do Revista RTM para você que tá chegando agora.
1: Por isso.
0: Antes era Marcos Olivares e Cláudio Ronco. E Marcos Olivares, desde os tempos antigos, vinha com essas piadinhas, esses elogios.
1: Não, é verdade.
0: Bem assim, que você fica assim, será que ele está falando a verdade?
1: Eu estou falando a verdade, sempre falando a verdade. Sempre.
0: Pode confiar.
1: Sempre. Marcos Olivares, segunda-feira. Vamos aproveitar que as informações estão quentinhas. Vamos falar de política, mas você conseguiu fazer o seu aí itinerário, o seu horário para fazer, conseguiu votar?
0: Consegui, né? Sempre que eu tô aqui, né, no interior, aqui é menos complicado, né? Que as escolas não ficam tão cheias assim. Tinha uma certa fila ali, né? Mas a gente foi lá, né, cumprir o nosso dever cívico. Participar da festa da democracia, não é isso que o pessoal fala? Que dia de votação é a festa da democracia. Eu procuro por essa festa desde que eu comecei a votar. Nunca encontrei. Eu sempre achei fila, pessoal meio desanimado. Mas que festa é essa? Tá todo mundo desanimado. Mas deu tudo certo, viu? Consegui votar, né? Cumpri meu dever de cidadão. Sorri um pouquinho no final da noite. Não gostei de algumas coisas que eu vi. Enfim, e você? Você fez lá o seu dever cívico?
1: Não, não fala isso.
0: O Brasil precisa de você.
1: Não, fui obrigado a justificar o voto, Marcos. Eu não consegui ir.
0: Você estava entre os 20 milhões de brasileiros que não conseguiu comparecer às urnas.
1: Mas na próxima, para o segundo turno agora, se Deus assim permitir, Cláudio Ronco estará lá no plim, fazendo...
0: Faça um esforcinho.
1: Isso, fazendo esforço para ir.
0: Sabe, para mim foi um pouquinho difícil apertar o confirma, porque a tecla era verde. Mas aí eu apertei com raiva, aí beleza.
1: Isso?
0: Eu não gosto da cor verde. Isso? Não gosto da cor verde.
1: Que isso? Que volta no coração, meu amigo. Para com isso.
0: É a cor que não faz bem.
1: Não para com esse negócio, rapaz.
0: Mas não sei. Agora, meu caro Cláudio Ronco.
1: Pois não.
0: Você que está aqui conosco, uma pessoa agradável, todo o país gosta de você. Então, faça aquele convite especial para o nosso ouvinte participar conosco nessa noite de segunda-feira, oportunidade única de ouvir, ver Cláudio Ronco, vai falar o seu nome no ar, vai ser uma coisa maravilhosa. Faça aquele convite especial para que o nosso ouvinte se una a nós, fale aí se conseguiu votar, se foi tudo bem, se sorriu no final da noite, se chorou, né? É importante que emoções nós vivemos, né? Se choramos ou se sorrimos, importante que emoções nós vivemos. Faça aquele convite
1: para essa nosso... daí, meu amor!
0: Inventei agora, foi isso bem, né? Novíssima.
1: Meu amigo, pra você que não pegou a referência, olha!
0: Ué, maravilhosa a referência.
1: Gente, enfim, olha, você que está nos ouvindo, eu gostaria, Marcos Olivares, de... até metade do programa, até metade do Revista, sim, ter pelo menos aqui umas 30 participações.
0: Opa!
1: Será?
0: Tomara.
1: Vamos esperar. Você que está nos acompanhando pelo rádio, pelo computador, pelo celular, vem com a gente pelas afiliadas, pelo aplicativo, pelo nosso site. Fique à vontade para mandar um recado, porque daqui a pouquinho vamos ler a sua mensagem pelo... Tem e-mail? Tem. A gente lê?
0: Tem. Não, de jeito nenhum.
1: O e-mail fica aqui. A gente quase não manda e-mail mais, né, Marcos Olivares? Muito difícil,
0: não.
1: Né?
0: Não, nem lembro muito que ele...
1: A gente só manda e-mail.
0: Às vezes a gente lembra.
1: É memorando alguma coisa do trabalho. Para os meus parentes, olha, faz um tempo... Eu não, acho que nunca mais mandei e-mail para parente. Pra só para o trabalho.
0: É só trabalho.
1: Não é? Só parente, trabalho. A gente não manda e-mail.
0: Não.
1: Muito difícil.
0: Não.
1: Enfim, bom, então...
0: Parente, a gente fala que não sabe qual é o e-mail dele.
1: Eu não faço isso, eu não minto, não. Não. Mas eu pego o WhatsApp, que é mais fácil. Então, para você que está nos acompanhando e quer aproveitar e participar, manda um WhatsApp pra gente. O DDD é o 11. Tem que colocar o 11, porque senão não dá certo. Eu não sei como é que tá no Revista RTM, mas num Amigo na Madrugada... Estamos bolando, Marcos Olivares. Passar o número aqui por detrás, assim, ó.
0: Show, aí sim.
1: Com fogos, sons. Fazer
0: bacana,
1: uma coisa
0: demais.
1: Bem mirabolante. É.
0: Deixa
1: negócio
0: vida.
1: Bem assim, sabe?
0: Não tivemos essa ideia maravilhosa, mas ela é muito boa.
1: Não, mas eu tava pensando, sabe o que me lembrou só esse efeito? Ah, uma camiseta de um amigo meu. Carinana.
0: Ah, essa é maravilhosa.
1: Poderosíssima, né?
0: Não, peça essa camisa emprestada pra ele, porque vai ficar bonito no Amigo na Madrugada.
1: Vai
0: ficar bacana.
1: Olha, pra você que está nos acompanhando, se você não viu Marcos Olivares com uma blusa estilosíssima, você comprou aquela blusa ou você ganhou Marcos Olivares?
0: Não, eu comprei, gostei demais, fui lá e comprei, falei, por que comprar? Por que não comprar? Comprei e no verão usarei novamente.
1: Sério mesmo? Você comprou mesmo?
0: Claro que comprei.
1: Não foi presente do Dia da Onça, não? Você que chegou lá e falou assim, eu vou comprar essa camisa caninana aqui.
0: É uma questão de estilo, é uma visão que não são todos que têm, não são todos que alcançam. E aí eu fui lá e alcancei. E aí, comprei. É bonito. Tem estilo, meu amigo.
1: Tá bom. Bom, para você que está nos acompanhando, o nosso WhatsApp, o DDD é 11. O telefone é o 974-181-456. Aí você vem com a gente, participa aqui do Revista RTM. E tá aumentando aqui, viu, Marcos Olivares? O pessoal tá participando. Teremos umas 30 participações hoje, hein?
0: Teremos, até mais. Ah, que maravilha! E olha, você que tá nos ouvindo, deixa eu dar uma dica para quem tá nos ouvindo. Quer ver Claudio Ronck? Matar as saudades desse moço que está bem apessoado nesta noite de segunda-feira. Ah, que maravilha! 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
0: 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E vai ver esse moço que está aqui ao meu lado, Claudio Ronck. Ah, meu amigo. E Marcos Olivares, que está aqui no canto mais claro. Ah, que maravilha.
1: É.
0: Então... Não perca essa chance, meu amigo. Não perca essa oportunidade. Assista esta edição do Revista RTM, tá certo?
1: Pois é.
0: Ai, ai. Dito isso, isso, meu caro Claudio Ronck, temos informações importantes, úteis, necessárias, atualizadas para o ouvinte do Revista RTM?
1: Quem começa sou eu ou você?
0: Faça as honras da casa, por gentileza.
1: Bom, vamos lá então. O Ibovespa, principal índice da Bolsa Brasileira, fechou em forte alta hoje, hein, com um avanço de mais de 7% aos 206 mil, mais de 206 mil pontos. Essa é a primeira vez na história que o índice supera a marca dos 200 mil pontos. O desempenho de Flávio Bolsonaro acima do esperado por parte do mercado levou investidores a recalibrar as apostas para o segundo turno. O impacto da disputa eleitoral também apareceu no dólar, que marcou queda de 4,12%, fechando o dia a R$ 5,00. Na máxima do dia, chegou a R$ 4,95. Já os juros futuros, que mostram as expectativas do mercado para as taxas de juros nos próximos meses e anos, despencaram nos contratos mais longos. O movimento de valorização da Bolsa ocorreu em meio à reavaliação do cenário político e fiscal após o resultado do primeiro turno das eleições. Diferentemente do que indicava a maioria das pesquisas, Flávio Bolsonaro terminou à frente de Lula com pouco mais de 47% dos votos válidos. Com isso, investidores recalibram suas apostas para o segundo turno e avaliam os possíveis impactos do resultado sobre a economia brasileira. A nova votação acontece no dia 25 de outubro.
0: Pois é, né? A gente vive o setor econômico brasileiro, né, não agrada muito ao mercado, tanto nacional quanto internacional, mercado financeiro. E aí a possibilidade de uma mudança na questão econômica do nosso país animou o mercado. Por quê? Porque a equipe que se avista aí, caso Flávio Bolsonaro seja eleito, grande parte dessa equipe era a equipe econômica lá do ex-presidente Jair Bolsonaro. E o mercado entende que aquele sistema econômico de trabalhar o país era bom para os negócios, para as empresas, né? Ajudava a diminuir a taxa de juros, as empresas fazerem negócios, a contratarem, a lançarem novos produtos, a estudarem novas tecnologias, investirem dinheiro nisso daí. O que a gente vive hoje, né, economicamente falando, está afugentando um pouco as empresas. Por quê? Por causa dos juros altos, né, por causa da incerteza na questão escala 6x1 e impostos altos, taxa de juros alta. Então, isso afugenta um pouco os investidores. E aí, com essa possibilidade, né, que se aventou com a vitória do Flávio Bolsonaro no primeiro turno, né, terminou à frente do presidente Lula, isso animou demais os mercados, né? Então uma alta de quase 8% na bolsa, o dólar chegou a cair, estava 5,20, chegou a cair a 4,95, aí fechou o dia em R$ 5,00, né? Então assim, algo que não se via há muito tempo. Então um mercado animado, né? e com essa expectativa. Se isso vier a se a ser concluído no dia 25 de outubro, né, então a gente vai ter aí uma melhora nos mercados, e uma tendência de diminuição mais rápida na queda de juros e diminuição também no valor do dólar, né, e aumento aí da Bolsa de Valores, fechando em alta um período consecutivo maior, né? Mas temos que aguardar os próximos dias. Esse recado do mercado, né, é importante, mas esse setor não é o setor que impacta diretamente o brasileiro, né? Ah, por que que o Brasil, né, não votou em massa no atual presidente, né? A questão econômica não é boa, a questão da violência não é boa. Enfim, são vários fatores, né? Agora, o que que mais marca isso, né? Eu vi muita gente falando, as pessoas parecem que não estão preocupadas com a diversidade, preocupadas com a questão do racismo. O brasileiro comum do dia a dia está preocupado com o mercado, que ele vai lá e não consegue fazer compra, que ele vai no posto de gasolina, a gasolina está alta, que ele não consegue trocar de carro, que ele não consegue comprar uma casa porque a taxa de juros está muito alta. Então, para ele não tem muita diferença se o mercado está animado ou desanimado. Tem diferença que na hora que ele vai comprar uma casa de parcelar lá em 15 anos, em 20 anos, o valor da prestação. E quanto mais altos os juros, maior o valor da prestação. Isso vale para o carro também. Aí ele fala, mas eu queria trocar de carro, mas a gasolina também está muito cara. Aí ele vai no mercado com 100 reais e não consegue comprar nada. É isso que é o grande dilema do brasileiro hoje. Né? E a questão da violência também, claro. Né? E parece que muitas pessoas não estão percebendo. Né? Eu entendo que isso aí foi o fator principal, né, nessa votação, nessa resposta que as urnas deram. É o nosso dia a dia. Existem pautas que aparecem mais, né, que são muito faladas nas redes sociais, mas esse não é o dia a dia da maioria dos brasileiros, aquele que acorda às 5, 6 da manhã, pega o ônibus lotado, trabalha o dia todo, chega cansado em casa, quer se alimentar e se alimenta mal. As pessoas não estão se nutrindo como antes, né? Não saem mais no final de semana, as pessoas não têm, diminuíram o lazer. É isso, né, que as pessoas estão levando em conta na sua maioria. Mas que bom, né, que o mercado reagiu de forma positiva, mas a gente tem que aguardar essas próximas 3 semanas. Muita coisa vai acontecer, viu, Claudio Ronchi, nessas próximas 3 semanas aí, até a gente ter a conclusão, né, dessas eleições presidenciais aqui no nosso país. Seguindo aqui com os destaques nacionais, o motor de um avião pegou fogo no ar sobre o Grande Recife hoje, estava lá sobre Jaboatão dos Guararapes, após a colisão com um pássaro. Moradores de diversas regiões filmaram a aeronave no céu e as chamas. Também foi possível ouvir algumas explosões durante a passagem da aeronave. O avião pertence a Gol Linhas Aéreas e o motor direito foi a parte afetada pelo problema. Apesar do perigo, a aeronave pousou em segurança no aeroporto do Recife. Ela havia saído da capital pernambucana em direção a Guarulhos, em São Paulo, mas precisou retornar à capital de Pernambuco por conta deste incidente. O Centro de Investigação e Prevenção de Acidentes Aeronáuticos, o CENIPA, informou que vai investigar o caso. Apesar do grande susto, ninguém ficou ferido. Que bom, né, que o avião tinha acabado de sair do aeroporto do Recife e teve essa colisão com esse pássaro, né? Se está bem no meio do caminho, tem que procurar o aeroporto mais próximo, enfim, poderia ser, né, até um transtorno maior, um perigo maior. Que bom que deu tudo certo, né? Um susto no ar, mas no final, apesar, né, que o CENIPA vai investigar, de praxe, né, tem que fazer essa investigação, tem que fazer um relatório, tem que ser comprovado mesmo, foi um pássaro, né, que causou esse problema, e aí eles vão ter que fazer essa investigação. Mas o principal, né, o avião está íntegro, e as pessoas conseguiram pousar em segurança.
1: Marcos Olivares, você está na Grande Recife.
0: Você ficaria tranquilo lá?
1: De repente você escuta um boom. O que aconteceu?
0: Igual uma Harley Davidson.
1: Esse avião tá...
0: Não, e as explosões, né?
1: Harley Davidson, Alves.
0: É.
1: Rapaz.
0: É, o susto foi grande.
1: Que situação. Piloto é bom, hein? Piloto é bom.
0: Tem que ter sangue frio essa hora, né?
1: Não é? Enfim. Bom, olha só, a dona de um hotel de pets ou para pets em Bonito, no Mato Grosso do Sul, foi filmada, Marcos Olivares, atingindo várias vezes Ravi, um pastor australiano de pouco mais de um ano que estava hospedado no estabelecimento. Você sabe que o vídeo foi divulgado pelo tutor, passou de 1 milhão de visualizações e o caso foi encaminhado ao Ministério Público de Mato Grosso do Sul. A dona do hotel afirma que atingiu o Ravi ao tentar separá-lo de outro cachorro, um Yorkshire chamado Kowalski, que morreu durante o episódio. Após caso vir a público, ela publicou um vídeo nas próprias redes sociais e disse que atingiu no desespero para salvar o outro animal e negou a intenção de cometer maus tratos. Vicente Lacerda, dono do pastor australiano, afirma que Ravi nunca havia apresentado comportamento agressivo e questiona pontos de relato da proprietária, entre eles as circunstâncias da morte de Kowalski. O tutor também diz que não foi comunicado pelo estabelecimento sobre o ocorrido.
0: Que caos que virou isso daí, né? É um hotel para pets, uma coisa simples, você leva lá seu cachorrinho, deixa lá, vai passear, vai viajar e volta para pegar. Acho que o problema maior é que ela entregou o cão e não falou nada do que tinha acontecido. Aí depois ele recebeu as imagens, e aí quando essas imagens viralizaram e o Ministério Público entrou na conversa, aí ela veio a público, falou, não, fiquei desesperado, o cachorro atacou o outro, imagina, o Yorkshire, não precisa atacar muito, né? Dá uma chacoalhadinha lá, acabou com o cachorro, né? Que é tão pequenininho, o Yorkshire. Né? E aí ele vai dizer, né, em defesa dele, que o cão dele é um cão que nunca atacou ninguém, né? Pacífico. Então, um caos que se transformou aí, e eu tentei ver a notícia sobre o outro cãozinho, né? Morreu, o tutor do outro... não se manifestou, não falou nada em meio a toda essa história, até o Ministério Público entrou aí nessa história, mas não apareceu o dono, né, o tutor da vítima que perdeu a vida nesse hotelzinho para pets. Que coisa, hein? Antigamente nem existia hotel para pet, né? Você deixava na casa da vó. Pô, vou viajar, fica aí. O vizinho olhava.
1: Era o rei do bairro. Ele
0: ficava
1: que
0: lá na rua.
1: Exatamente. Andava de bicicleta, ele já ficava de olho, você se aproximando, ele quietinho. Quando você chegava perto.
0: Você até desviava um pouquinho a bicicleta, mas não adiantava. Ele vinha que vinha maluco.
1: Vinha babando pra cima de você pra arrancar um pedaço da sua canela ali. Enfim, agora a gente tem hotel para pet.
0: Hotel para pets, e aí acontecem essas coisas. Você sabe que o pastor da igreja aqui local, ele tem um cachorro, mas não é caramelo, é preto. Mas é estilo caramelo, conhecido em toda a cidade. Só que ele mora perto da estrada. E o cachorro de vez em quando vai brincar de correr atrás de carros e caminhões na estrada. E aí, uma senhora que tem um estabelecimento ali, ela fica desesperada. E ela colocou nas redes sociais e viralizou na cidade. Alguém, por favor, pega o cachorro. É o cachorro do pastor, gente. É o cachorro do pastor. E aí, o cachorro do pastor ficou famoso aqui em Lindóia, porque ele corre atrás dos carros na estrada. E a senhora que tem estabelecimento ali, logo na saída da cidade, fica desesperada com o cãozinho. Mas ele tá bem, viu? O cãozinho tá bem. Até hoje tá bem. Não aconteceu nada. Mas tá famoso na cidade. Ele e o pastor. Os dois estão famosos.
1: Tá certo.
0: Bem, seguindo aqui agora com os destaques internacionais, os Houthis, grupo extremista do Iêmen, apoiado pelo Irã, anunciaram uma série de ataques contra a

0: apoiado pelo Irã, armado pelo Irã, né? E aí, quando as autoridades do Iêmen tentam fazer algum tipo de ofensiva contra eles, o que eles fazem? Eles atacam, não atacam o Iêmen, eles atacam os vizinhos. E aí você veja que situação do governo do Iêmen, né? Ele é pressionado a combater esse grupo, está dentro do seu país, ele não tem força para isso, e quando ele tenta combater, eles respondem atacando os vizinhos. Ah, meu amigo, que situação, hein? E a guerra vai continuando por ali, e a Arábia Saudita disse que vai responder a esses ataques.
1: Bom, o presidente dos Estados Unidos, Donald Trump, culpou os ataques ucranianos a refinarias de petróleo russas pelos altos preços da gasolina. Em um post na rede Truth Social, Trump tentou negar que a guerra do país com o Irã ainda seja a razão para que o combustível siga pesando no bolso dos consumidores. Os preços estão altos desde o começo do ano, enquanto os Estados Unidos lançaram seu ataque contra o regime iraniano ao lado de Israel e Teerã e fechou o Estreito de Hormuz em retaliação. Trump também acusou governadores democratas de influenciarem no valor fechando refinarias em seus estados.
0: Você veja que no mês que vem haverá eleições parlamentares nos Estados Unidos, né? E o principal ponto aí que os opositores estão falando é a questão do preço do combustível. Está muito alto nos Estados Unidos e desde que começou a guerra contra o Irã, e agora ele está dizendo que a culpa, está tentando jogar a culpa lá para a Ucrânia, né? Uma guerra que já dura mais de 5 anos, que a Ucrânia agora começou a atacar refinarias russas, quando na verdade os Estados Unidos nem compram tanto petróleo assim da Rússia, né? Eles compram mais petróleo do Oriente Médio e agora estão resgatando aí também um outro fornecedor, que é a Venezuela, né? Toda a produção da Venezuela está indo diretamente para os Estados Unidos. Ainda assim, o valor do combustível lá está alto por conta da guerra iniciada pelos próprios Estados Unidos. E aí, a oposição está usando isso a seu favor. E o Trump, ele está tentando jogar a culpa em alguém para ver se cola, né? Mas não vai colar não, viu?
1: Tá difícil.
0: O povo tá bem. Hoje em dia as pessoas têm muita informação, né? Então é difícil. Certas coisas não colam mais, tanto lá como cá. E olha, só pra gente fechar aqui os destaques internacionais, a esposa de Nicolás Maduro, que foi presa com o marido durante uma operação militar dos Estados Unidos na Venezuela, tem um problema cardíaco muito delicado. A informação foi trazida pelo filho de Maduro em entrevista para a agência France Presse. Maduro foi detido pelas forças americanas durante uma incursão militar em 3 de janeiro, na capital Caracas. A esposa dele, Cília Flores, foi detida na mesma operação e está numa prisão de segurança máxima no Brooklyn, Nova York. Ela é acusada por Washington de tráfico de drogas, junto com o marido. No início do mês de setembro, Cília, que tem 69 anos, pediu às autoridades americanas que aguarde seu julgamento em prisão domiciliar por problemas cardíacos. O advogado dela disse que ela chegou aos Estados Unidos sem nenhum problema e que agora, menos de um ano depois, ela está com problemas cardíacos sérios. Precisaria de uma prisão domiciliar. Não houve resposta ainda do governo americano, mas eu me lembrei muito do Pinochet. Lembra do Augusto Pinochet, que foi presidente do Chile muito tempo? Ele ficou afastado e foi julgado. Quando ele estava sendo julgado, não sei se você lembra disso, ele aparecia em cadeira de roda, todo tortinho assim, cabeça caída para o lado, parecia que ele estava em outro mundo, né? E ia para julgamento desse jeito, todo tortinho, na cadeira de roda, não conseguia falar, debilitado, mal, né? E aí ele foi absolvido. Lembra disso? No dia seguinte ele já estava andando, sorrindo, feliz da vida, né? Me lembrou isso daí, mas claro, né? Os médicos precisam avaliar primeiro. É isso.
1: Estranho, né?
0: Aquela situação do Pinochet foi muito engraçada, né? Que tava muito mal e no dia seguinte apareceu praticamente pulando, né? Mas enfim, acontece.
1: Bom, agora tem intervalo, né?
0: Sim, vamos pro intervalinho bem rapidinho. Na volta vamos falar de esportes.

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0: 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Muito bem, voltamos com o nosso Revista RTM nesta noite de segunda-feira. Cláudio Ronco, por gentileza, você que é o nosso DJ nesta
1: tudo
0: noite.
1: Tudo errado aqui, tudo errado.
0: Você que é o nosso DJ.
1: Os botões, tô tentando ao contrário aqui.
0: Parece DJ de festa de 15 anos. Aquele que pagou com desconto. Olha, não, brincadeira, imagina, nada disso aí também não, né?
1: Mas, ai, meu pai.
0: Se você quiser colocar a vinhetinha de esportes, fica à vontade.
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0: Ah, que maravilha, é essa mesma, meu jovem. Vamos falar de esportes aqui nesta gloriosa noite de segunda-feira. Não tivemos rodada nesse final de semana. A gente vem da data FIFA e depois emendou com eleições, né? Então não tivemos rodada, só um jogo atrasado na sexta-feira. A gente falou sobre isso na própria sexta-feira, né? Aquele clássico entre São Paulo e Santos, válido pelo Campeonato Brasileiro, mas o Brasileirão volta só na próxima quarta-feira. E olha, uma notícia triste, principalmente para os torcedores do Botafogo, dos demais times do Rio de Janeiro. O atual técnico e ex-jogador Carlos Alberto Dias, de 59 anos, morreu hoje, 5 de outubro, aos 59 anos. O treinador comandava a equipe do Ipiranga na preparação para o Campeonato Pernambucano 2027. A morte foi anunciada pelo clube da cidade de Santa Cruz do Capibaribe. Ex-meia, ele teve passagens pelos 4 grandes clubes do Rio de Janeiro e pela seleção. O maior destaque de sua carreira foi quando jogou no Botafogo, campeão brasileiro em 1990, e chegou à seleção brasileira. Portanto, aí, né, mais um atleta que fez história, principalmente no Botafogo, Carlos Alberto Dias, e que nos deixou nesta segunda-feira.
1: E o Cruzeiro anunciou a contratação de Paulinho, hein, para a diretoria de futebol. O profissional foi procurado pelo clube para atuar como elo entre o elenco, a comissão técnica e a diretoria, mas também vai ter um papel importantíssimo no planejamento da equipe para 2027. A chegada de Paulinho ao Cruzeiro não terá custos para o clube. A Raposa não precisará pagar multa ao Mirassol, equipe que o profissional defendia desde 2024, com o qual acertou a rescisão de forma amigável. Ou seja, Marcos Olivares, vou numa boa, vou Sim. ajudar e vamos ver o que acontece.
0: Exatamente, Paulinho está em ascensão, né, nessa carreira como diretor, né, como diretor técnico, enfim. Ele que é ex-jogador, passou pelo Corinthians, foi campeão lá da Libertadores, Mundial, aquela época é daquele time. Treinou muito tempo com o Tite, aprendeu muito com o Tite, depois ele jogou na Europa, jogou no Barcelona, jogou no Flamengo, enfim, uma grande passagem pelo futebol brasileiro. Agora, no final da carreira, ele assumiu a equipe do Mirassol, diretor de futebol do Mirassol. Quando o Mirassol, no ano passado, foi para a Série A, estava lá na Série B, foi para a Série A, foi destaque no ano passado, continua bem esse ano, claro, não como ano passado, vendeu a maioria dos seus jogadores, mas o planejamento, o olhar para a compra de jogadores, entender jogadores que não têm um custo muito alto, mas que ao mesmo tempo jogam bastante pelo time, jogam bem dentro daquela determinada posição, Paulinho tem esse olhar. E o Cruzeiro se interessou muito pelo trabalho dele. E o Mirassol sabe que ele está num momento de ascensão na carreira, fez muito pelo Mirassol, o Mirassol reconheceu esse trabalho dele, né? E falou, não, vai, pode ir, né? Seja feliz, você fez muito por nós, você está em ascensão na sua carreira. Então foi muito legal essa saída dele, né, do Mirassol, e um grande clube como o Cruzeiro, né, prestando bastante atenção no trabalho dele. Tomara que agora, num clube grande, né, com mais estrutura, mas também com mais pressão e mais cobrança, ele realmente possa mostrar aí um bom trabalho, né, que ele realmente está se consolidando nessa nova carreira, o Paulinho. E olha, só para a gente fechar aqui os destaques esportivos, a empresa Alcance Engenharia e Construção de Minas Gerais foi selecionada pela AGESU para executar as obras de reforma do estádio Morenão. Proposta vencedora foi de R$17.800.000. O objetivo das obras é reabrir o estádio para cerca de 12 mil torcedores, utilizando o setor das arquibancadas com cadeiras. Então vai cair de 17 para 12 mil a capacidade do estádio, mas vai se adequar aos novos tempos e às novas exigências. O estádio, que está fechado há mais de 4 anos, é tradicional em Minas Gerais e já recebeu jogos da seleção brasileira. Estava ali praticamente abandonado, né? É um estádio que recebeu muitos jogos dos campeonatos estaduais, né? Então, até campeonato nacional, precisa de um estádio ali, uma alternativa, e ia lá pro Morenão. E agora vai renascer das cinzas e vai virar uma arena, viu? Pequena, 12 mil lugares, mas vai ficar ali, ó, tudo com cheirinho de novo, viu, Ronk?
1: Aí sim, rapaz.
0: Aí vale a pena, né?
1: O Morenão vai ficar bonito, vai ficar bonito. Quem tá chegando aqui, gostou dessa notícia, Marcos Olivares. Sim. É um moço que tá querendo visitar, inclusive, lá o Morenão, para saber o que vai acontecer. É lógico, lógico, as novidades assim. Ele gosta dessas novidades.
0: Vai ficar bonito. Vai ficar bonito, todo mundo vai querer ver, né?
1: Vai, como diria minha avó, vai ficar papa fina, rapaz. Fica maravilhoso. Ó. É. Pastor Janos.
0: Pastor Janos, porque gosta de frequentar estádios, né? Tinha como hobby frequentar estádios pelo Brasil. Ele disse que parou um pouquinho, né? Mas durante muito tempo, principalmente na juventude, visitou muitos estádios, né? É provável que ele tenha ido ao Morenão alguma vez já, em outros momentos, hein?
1: Como é aquele sanduíche lá, o sanduíche, aquele famosíssimo sanduíche de pernil? Sabe aquele sanduíche de pernil?
0: Sim.
1: Então, aquele lá, com caldo de cana.
0: Aquele que tem na porta do estádio, maravilhoso.
1: Isso!
0: Lá,
1: esse aí. É uma maravilha, rapaz.
0: Aliás, né? Você visitar vários estádios e sempre comer aquele sanduichão de pernil, que é para você falar assim, olha, o melhor estádio é esse. Ah, por quê? Melhor não. É o melhor sanduíche de pernil do Brasil. Tá lá, naquele estádio ali. Ah, meu amigo. É. Ali, depois de uma vitória do seu time. Ah, mas é engordurado.
1: É.
0: Meu amigo, esquece isso.
1: Sai de lá com colesterol.
0: Saborei.
1: Pinicando já o seu coração. Ah, lá.
0: Mas não tem problema. O importante é você saborear depois de uma vitória.
1: É. Vamos com o Pastor Janos, com o coração pinicando, trazendo para a gente mensagem para hoje.
0: Vamos lá.
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4: Você percebeu? Você está com vida. Você tem capacidades. Você tem alguma saúde. Está até trabalhando, mas anda com muita preocupação com o futuro. Você está perdendo o presente com medo do futuro, onde nem está. Então, perde oportunidades e esperanças do presente temendo o futuro. Cristo Jesus lhe dá uma ordem. Observe as aves dos céus. Não têm planos de saúde, não têm economias, mas encontram o sustento vivendo em confiança ao Criador e fazendo o trabalho para o qual foram criados. Os pássaros voam, de todos os tipos voam. Alguns pequeninos, como os colibris, outros muito grandes, como as águias, encontram o seu lugar para morar e como se alimentar. Deixe-se peso cair dos seus ombros agora mesmo. Respire fundo e traga o seu pensamento para este exato segundo. O futuro que tanto assusta ainda nem aconteceu, mas você já está gastando as suas forças chorando antes da hora. Olhe para fora. Observe as aves dos céus. Elas não têm planos de saúde guardados na gaveta. Não possuem contas bancárias cheias de economias para garantir o amanhã. O colibri frágil e a águia gigante vivem exatamente da mesma maneira, voando, buscando o próprio sustento e cumprindo o papel para o qual foram criadas. Elas encontram abrigo, acham o que comer e confiam na vida que receberam. Se Deus Pai sustenta os pássaros com tanta perfeição, quanto mais você, que foi feito à imagem e semelhança dele. A ordem de Cristo Jesus é clara e amorosa. Pare de olhar para o horizonte escuro do medo e comece a viver o presente. Use as suas mãos para trabalhar, a sua mente para criar e o seu coração para confiar hoje. O seu valor diante do Criador é incomparavelmente maior do que o de qualquer criatura alada. Recupere a sua esperança hoje. Volte para o abrigo seguro da comunhão com Deus Pai e descanse na certeza de que aquele que cuida do amanhecer dos pássaros também já preparou o seu caminho. Para você dar continuidade à sua reflexão na palavra do Deus e Pai de Cristo Jesus, acesse o site ruajanus.com.br. Você encontrará ali a meditação de hoje, temas referentes a datas comemorativas refletindo o Evangelho. Vou repetir, ruajanus.com.br.
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1: Comece em seu rádio Boletim Rural. Hoje na apresentação de Cláudio Ronchi. E nesta edição, você fica sabendo. Poder de compra do produtor de ovos de São Paulo cai pelo terceiro mês consecutivo. Esta e outras notícias, agora no Boletim Rural.
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1: O poder de compra do produtor de ovos de São Paulo teve o terceiro mês consecutivo de queda em setembro. Segundo o CPE, a relação de troca com o milho e o farelo de soja atingiu os menores patamares desde 2022. A pressão sobre o avicultor vem do aumento dos custos dos insumos aliado à queda nos preços do produto. Na região de Bastos, a caixa de 30 dúzias de ovos brancos recuou para R$ 129,76, enquanto a saca de milho subiu mais de 4%, negociada a R$ 69,90. As cotações do café registraram forte alta na Bolsa de Nova York. O movimento é impulsionado pela seca no Brasil, justamente na fase crucial de floração do cafezal, o que acende o alerta para os resultados da próxima safra. Acompanhando o apetite do mercado internacional, commodities como cacau, açúcar e suco de laranja também fecharam um dia em alta na bolsa. A exceção ficou por conta do algodão, que registrou leve recuo nas cotações. As condições climáticas devem influenciar diretamente o mercado de citros neste mês de outubro, segundo o CPE. A expectativa é de que as altas temperaturas estimulem o consumo de laranja in natura, o que pode segurar novas quedas nos preços da fruta. Já para o limão, um aumento mais expressivo na oferta deve ocorrer apenas a partir de novembro. Em setembro, as chuvas intensas impactaram as lavouras, deixando a caixa de laranja de mesa negociada a R$ 31,25, uma leve queda de 0,32% em relação a agosto. Com fonte de Globo Rural, produção de Karina Joubert, coordenação de Marcelo Fávero, direção de André Castilho, com realização da sua RTM Brasil, na apresentação de Cláudio Ronchi, esta foi mais uma edição do seu Boletim Rural.
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1: Agora a gente acerta aqui nas vinhetas, viu, Marcos?
2: Ah, é o nosso DJ Claudio Ronco, maravilhoso, maravilhoso, meu jovem.
1: Uma hora dá certo.
2: Olha, eu vou falar a verdade aqui pro nosso ouvinte. Claudio Ronco faz isso só para mostrar que estamos ao vivo aqui.
1: Isso.
2: Ao vivo e em cores.
1: Não é assim que o outro faz?
2: Tudo muito bem pensado, estratégia de Claudio Ronco.
1: Isso.
2: Esse exatamente. Menino, é um estrategista. É o nosso Tom Cruise fazendo aquele filme. Como é o nome do filme lá?
1: Não.
2: Missão Impossível.
1: Peraí.
2: É um estrategista.
1: Peraí.
2: É o nosso estrategista. Pensando bem, até parece um pouco, viu? Se tirar o óculos.
1: Não, peraí. Não, peraí, Marcos Olhos.
2: Mais ou menos.
1: Meus pais, se estiverem ouvindo, falam. Ele tá falando. Não.
2: O papai.
1: Não, impossível.
2: E seu pai, tá tudo bem com ele? Tá tranquilo?
1: Tudo bem.
2: Não faz mais tomar aquele.
1: Olivares, meu pai tá desesperado, rapaz. Ele me liga de 10 em 10 minutos aí. Quem você votou? Você não votou não, né? Que naquele lá não, né? Calma, pai.
2: Calma.
1: Tá lá. Tá
2: seu
1: bem.
2: Pai, seu pai é militar, né?
1: Quem meu pai é ex-militar, pai é. Paraquedista.
2: Vai saber em quem que ele votou. Não dá pra saber.
1: Não dá pra saber.
2: Aí, seu pai é corajoso, viu? Paraquedista, meu amigo.
1: Sempre audazes é o lema deles,
2: que
1: né?
2: Nem se me pagasse. Nem quando era jovem eu tinha essa vontade. Agora então, meu amigo. Que eu
1: continuo tenho,
2: jovem,
1: né?
2: Mas menos jovem que antes.
1: Não, eu até que tenho. Tenho a vontade de pular de paraquedas.
2: Ele nunca te levou? É. Nunca te levou uma vez pra pular de paraquedas?
1: Não, meu pai. Não, depois meu pai. Depois
2: te incentivou?
1: Não, meu pai gosta de andar de cavalo. Ele sempre ele sempre andou de cavalo. E meus irmãos, eu tenho dois irmãos, né? O meu irmão mais velho e minha irmã mais nova. Os meus irmãos iam andar de cavalo com ele, ficava lá um tempão e falava, vamos, Cláudio. Eu falei, pai, você já viu o tamanho de um cavalo? É grande.
2: Cavalo.
1: Não, mas eles são mansinhos. Falei,
2: é bom pra treinar o grave essa palavra.
1: Mas vai que é aquele dia que ele fala: esse gordinho buchichudo aqui em cima. Não.
2: Ele é grande, lá em cima parece que você tá no segundo andar, é alto mesmo.
1: Eu nunca andei de cavalo e não tenho a menor assim, vontade de andar de cavalo, rapaz. E ele gosta de andar de cavalo. Ou seja, ele nunca incentivou a gente a pular de paraquedas, mas para cavalo ele
2: andar a cavalo, sim, né?
1: Eu vou te falar, eu tenho vontade, viu? Você vê que coisa
2: chique, diferente. É chique, é uma coisa bacana isso.
1: O quê?
2: Meu pai é paraquedista do exército, da aeronáutica.
1: Ele tem a boina...
2: Forças Armadas, né?
1: Ele tem aquela boina...
2: É chique demais. Não é vinho o nome da boina lá.
1: É uma outra cor que eles falam lá. Pra mim é vinho. A boina lá é de guarda.
2: É grená que eles falam?
1: Ah, eu não lembro o nome. Mas pra mim é vinho, porque tem um nome certinho lá. Eu acho que é isso mesmo.
2: Eu vou te falar. Seu pai faz o quê? Meu pai é paraquedista das Forças Armadas. Meu amigo. Por isso que eu sou amigo de Claudio Ronco, viu? Sem nenhum interesse.
1: Ai. Mas você sabe que a gente já passou da época, se o exército chamar, mas a gente tá livre, né? Estamos livres. Deixa pros filhos, estamos livres.
2: Mas vou te falar, eu servi, né? Servi a pátria. Quando estava lá na tenridade dos meus 18 anos. Eu gostei demais, gostei, cara.
1: É?
2: Muito legal. Eu particularmente gostei. Muito... Você serviu ou você foi dispensado?
1: Não, fui dispensado.
2: Ah, então você não.
1: Meu irmão também foi.
2: Você viveu essa experiência, cara. Foi muito legal. Eu gostei demais. Mas enfim.
1: Meu pai serviu, né? Ele falou que depois que ele foi dispensado, né? Deram baixa lá na quando ele saiu, ele falou que ele estava tão no ritmo que ele acordava todo dia cedo e corria, acho que 2 ou 3 quilômetros, porque o corpo estava tão acostumado com aquela adrenalina, aquele ritmo, que ele não aguentava acordar e ficar quieto. Ele tinha que dar uma volta lá para...
2: O negócio é intenso mesmo. É muito legal. Diferentão. É. Mas enfim. Bom, agora chegou a hora de nós agradecermos aos nossos ouvintes. Será que temos algum ouvinte paraquedista também? Ah, seria bacana, hein?
1: Será? Você sabe que nós...
2: Corredor de Fórmula 1.
1: Então, nós temos, Marcos Olivares, nós temos um paraquedista. Não, tem o Izinho, rapaz. Ele foi paraquedista e manda foto pra gente. E ele que lembrou do lema dos paraquedistas, que é sempre audazes. Eu não sabia disso, não.
2: Bacana, legal, isso, né? Gostei demais. Ah. É, muito legal. Agora, pergunto a você, tem gente com a gente nesta noite de segunda-feira prestigiando este programa maravilhoso, o melhor deste horário na RTM?
1: Então, Marcos Olivares, o nosso desafio no começo e no meio do programa era pelo menos ter 30 participações.
2: Exatamente. Nesta...
1: Segunda-feira?
2: Segunda-feira.
1: Será que chegamos, hein, Marcos Olivares? Será que a turma falou assim, deixa eu mandar uma mensagem para esses dois aí? Será, Marcos Olivares?
2: Olha, como diz um colega nosso de profissão, tomare. Tomare que sim.
1: Por exemplo, Edinael, diretamente de Picos, Piauí, mandou mensagem pra gente. Aproveitou para dizer graça e paz, dupla dinâmica. Grande abraço pra Edinael, diretamente de Picos, Piauí.
2: Olha que beleza. Temos aqui a mensagem do Buarque, o Elohim Buarque. Ele é de Belo Horizonte, Minas Gerais. Diz assim, boa noite, meus irmãos Olivares, boa noite. E Cláudio Ronque.
1: Boa noite.
2: Aqui é o irmão Elohim Buarque, da Igreja Batista do Barro Preto, em Belo Horizonte. Boa. Pastor Tarcísio. Olha, estou sempre ligado na RTM e terminando o dia ouvindo essa programação abençoada. Deus abençoe aí, você. Louvado seja Deus.
1: Amém. Quem também aproveitou para mandar mensagem para a gente? Vocês costumam ouvir áudio aqui nas madrugadas, Marcos Olivares?
2: Não sei, mas ouvimos também. Quando temos a oportunidade, estivermos aí.
1: O Assis Melo mandou mensagem para a gente aqui.
0: Olá, dupla, maravilha, estava aqui localizando. Olha quem está no ar, Cláudio Ron, que hora dessa, rapaz. Estamos aqui sintonizados, meu irmão. Glória a Deus.
2: Viu? Cláudio Ron, que ele traz um brilho para esse programa, coisa maravilhosa.
1: Acho que assusta a turma, viu? Vou contar para você, viu?
2: Assusta nada, esse menino, espetáculo, viu? Olha, fica até arrepiado.
1: Quem mais está conosco, hein?
2: Deixa eu ver se tem mais gente aqui. Ah, olha quem está... Cláudio Ron, este você conhece, hein?
1: Deixa eu ver.
2: Ele, ó...
1: Digo.
2: O nosso...
1: Isso.
2: Nosso Tramontina.
1: Ele chegou,
2: João Batista.
1: O nosso JB?
2: JB chegou, está sempre conosco aqui. Mas, né, não é aquele, não. Esse está inteiraço, né?
1: Olha aí.
2: Participando com a gente. Está em São Paulo, do Potengi, que fica no Rio Grande do Norte, certo? Isso. E ele diz assim, boa noite, meninos abençoados, desse programa maravilhoso, agradabilíssimo.
1: Olha,
2: Jesus Cristo, único Senhor e Salvador das nossas vidas, hein? É isso aí, João. Tamo juntos.
1: Inclusive ele mandou aqui, Marcos Olivares, que não dá pra ler aqui, porque como tem que aumentar aqui a imagem, ela fica distorcida, ô João. Ele mandou, rapaz, tem lá na mensagem dele, as cores das boinas, tem aqui do exército, os paraquedistas... deixa eu ver aqui, não dá pra ler da aviação. Como tem que aumentar demais, ela fica pixelizada aqui. E eu não sei a cor dos paraquedistas.
2: Cláudio Ronque é chique, né? Fica pixelizada.
1: Pixelizada.
2: Esse menino. O programa vai lá em cima, nas alturas, viu? Valoriza demais.
1: Olha, mas tem boina da selva, boina dos cadetes, do colégio militar, da aviação, aeromóvel, boina geral, boina blindados. Gente, mas eu não sabia que tinha tanta boina assim, não, rapaz.
2: Boina linha.
1: Puxa vida, ai, o programa tava tão legal.
2: Então, você levou o programa lá pra cima, eu já puxei ele de novo. Ai, ai, ai, ai, ai, eu não consigo. Ai, mais forte você que eu.
1: Coloca a bola na marca do pênalti pra Marcos Olivares, Cláudio Ronque. Ah, você também não ajuda, puxa vida. Enfim, não sabia que tinha tantas boinas assim não, rapaz.
2: É, muito bom, muito bom.
1: Enfim, um grande abraço para o nosso JB. Quem também aproveitou para mandar mensagem para a gente, Marcos Olivares. Eu não sei se o Cristiano está contigo aí. Eu acho que não. Depois você confirma para mim. Não? Então deixa eu mandar mensagem. Deixa eu ler o recado dele aqui. Boa noite, dupla dinâmica. Ô, seu Cláudio, apareceu mais cedo e depois das eleições vimos que até a economia tem resultado positivo, Marcos Olivares. Aqui no
2: Não
1: Rio
2: é?
1: Grande, já foi no primeiro turno, Deus no controle, é o Cris. Ah, rapaz,
2: grande Cris.
1: De Caçapava do Sul.
2: Sim.
1: O Cris, ele continua...
2: Esposo de Fernanda.
1: É isso. Ele continua dando trabalho ainda, Marcos Olivares, ele tá mais tranquilo.
2: Continua... Não, ele continua dando trabalho, mas veja como nós estamos numa fase em que tanto o Inter como o Grêmio estão, né, mais ou menos, aí né, não tem. Ele está um pouco sem forças.
1: Entendi.
2: Para isso. Mas. Entendi. Entendeu? Mas é isso, viu, Cris? Ah, que maravilha. São Paulo também, viu? Já está liquidada a fatura.
1: É.
2: Ah, que maravilha. Enfim. Deixa eu ver se tem mais gente com a gente aqui. Cláudio Ronco, deixa eu ver aqui.
1: Enquanto você está vendo aí, eu vou participar mais uma vez aqui, porque o Carlos, o quase meu xará, o Carlos e Renata, mandaram mensagem dizendo: boa noite, pais, estamos na estrada, voltando de São Paulo para o Rio de Janeiro, ouvindo vocês. Será que eles estão na Seropédia que fala?
2: Seropédia.
1: É Seropédia, será que eles estão na Seropédia? Deus os abençoe grandemente. Olha, Deus abençoe o retorno de vocês para o Rio e uma excelente noite de segunda-feira. Obrigado pela companhia e pelo carinho, hein? Sejam bem-vindos.
2: É verdade, viu? Que Deus abençoe vocês nessa viagem, né? Que sejam muito abençoados. Será que eles passaram pela Serra de Cunha? Essa serra é chata, viu?
1: Será?
2: É bem na divisa, São Paulo com o Rio ali.
1: É.
2: Pode ser também, né? É um dos caminhos, né? O pessoal não gosta muito de passar ali, viu? É perigosa essa serra.
1: Tem
2: muita curva, ela é estreitinha às vezes.
1: Entendi.
2: Né? À noite deve ser mais complicada. Mas é um caminho bacana, é bonito.
1: Entendi.
2: Enfim, a Miriam, que não é a de Santo André, esta é a Castro de Teresina, no Piauí. Ela diz assim: boa noite, queridos rapazes, e a todos os ouvintes da RTM, nossa grande família RTM. Olha, fui votar, viu, meninos? E não foi fácil. Demorou demais, fila não andava. Mas no final deu tudo certo. Ah, e pelo resultado, gostaria que já tivesse sido resolvido, viu? Mas é uma boa expectativa, apesar de que nosso Nordeste ainda contribuiu para tanto. Abraços, Miriam, diretamente de Teresina, no Piauí. Miriam, tamo juntos, né, sim?
1: Pode desanimar.
2: Tendo o seu coração apertado. Mas, né? Sabe que demorou? Porque é muito muita gente para votar.
1: Na hora,
2: federal,
1: às vezes a pessoa
2: estadual,
1: esquece.
2: Senador, também. Senador, governador, presidente. Aí esquece, não lembra. Você põe lá o número, aparece aquela carinha e fala, mas não é essa carinha aqui, não. Não. Põe de novo o número, não. Aí complica. Mas, no final, dá tudo certo.
1: Isso. Olha só, Lei Leandro, diretamente de Nepomuceno, Minas, tá com a gente aqui, uai. Mandou recadinho, mandou um boa noite, seja bem-vindo.
2: Boa noite.
1: Boa noite.
2: Muito obrigado. Ah, foi pra ele que você falou, seja bem-vindo, pensei que fosse pra mim.
1: Não.
2: Você tava olhando pra mim aqui, seja bem-vindo.
1: Não. Sabe não. Quem mandou também boa noite pra gente, Marcos Olivar?
2: Quem? Sei. Cacá Rodrigues.
1: Não, Cacá já tá na casa dele, já ouvindo a gente pé pra cima. Alain de Itaituba, no Pará, rapaz. Sempre que possível, ouço o programa de vocês. Um grande abraço para o Alain.
2: Obrigado, Alain. Grande abraço para você também, que está ouvindo a gente aqui. E sabe quem está conosco? Cláudio Ronchi. Ela.
1: Ela quem?
2: Que mora ali na cidade, que é a capital brasileira dos pastéis.
1: Ah, você continua com isso, Marcos? Você não fica pedindo toda hora pastel, toda hora, para quando ela vier na rádio, não, né, Marcos Olivares?
2: Eu não pedi, mas se ela falar que vem para a rádio, eu vou pedir. Porque ela não falou nada ainda.
1: Pede para ela trazer um para mim também.
2: Agora, se ela vier sem avisar, aí meu coração vai ficar triste, muito triste. É. Agora, se vier, avisa e traz um pro Claudio Ronchi também. Ah, esse menino vai ficar feliz, viu? É a Nélia, claro que estamos falando da Nélia, que tá lá em registro, e ela diz assim, boa noite, rapazes, atenção, fabulosos e queridos. Mas que alegria! Queria ver e ouvir Cláudio Ronchi junto com o Marcos Olivar. Tudo de bom. Olha, abraços aí da Nélia de Registro. Tá vendo? Ah, essa Nélia, viu? Sabe o que fala essa menina.
1: Olha, quem mandou mensagem pra gente também foi o casal Rubens e Silene. Mandaram assim, ó, estamos ligados, Cláudio Olivares. Diretamente de Feira de Santana, na Bahia, Marcos Olivares.
2: Sim, bacana.
1: Chegamos. De mansinho,
2: mais uma participação da Bahia. É verdade. Agora, o Edson, com W, ele é de São Luís, no Maranhão. Boa. Ele diz assim, boa noite, na paz do Senhor Jesus, minha dupla amada por Deus.
1: Paz.
2: Um abraço a todos vocês da RTM, aos ouvintes. Olha, muitos parabéns para minha esposa, aniversariou ontem, Ana Lu... Cláudio Ronchi, que bom que você tá aqui para soltar os... Vai lá, DJ. Vai, parabéns. Vamos, DJ!
1: Não.
2: Que oportunidade, Cláudio Ronchi conosco. A música das caravelas, Cláudio Ronchi.
1: Cadê?
2: É pra Ana Lúcia, Ana Lúcia mesmo. Olha aí, Ana Lúcia, sobe o som. Ô, bênção. Com Jesus, Ana Lúcia. Você... Ah, parabéns, Ana Lúcia, Deus te abençoe, faça o de alegrias. Amém. E fique com esta canção que vai ficar na sua mente, não vai sair por uma semana. Ah, que beleza.
1: Olha a felicidade do jeito que ela fala.
3: Você é feliz de verdade.
1: A verdade do jeito que ela fala, Marco Olivar.
2: Vamos cantar a Deus agradecer. Imagina isso nas caravelas. Ah, que coisa bonita.
1: Maldade, viu? É pura maldade isso aí. Muito bem, deixa eu mandar um abraço aqui. Marcos Olivares, batemos aqui os 30, hein? Mais de 30.
2: Benção.
1: Vou aqui, vou falar pelo menos dois de uma vez, pode? Podemos?
2: Claro que pode, claro que pode.
1: Só confirmando aqui que Carlos e Renata mandaram mensagem dizendo que estão... quase chegando na Serra das Araras.
2: Oh, então já estão lá no território fluminense.
1: Ah, já estão mais para lá do que para cá. Bom, a professora Magnólia mandou mensagem.
2: Oi, professora.
1: Mandou mensagem de áudio. O Lauro Feitosa também mandou mensagem. Boa noite, meus nobres. Já na escuta desta maravilha de programa. Um grande abraço. Seja bem-vindo. O Luzinaldo aproveitou para dizer o seguinte: ouvindo a dupla dinâmica aqui em João Pessoa. Marcos Olivar, você precisa visitar João Pessoa, viu?
2: Ah, eu conheço João Pessoa, viu? Já tive a alegria de passar por lá.
1: Então deixa pra lá, ô Luzinaldo. Não,
2: é linda, viu? Não.
1: Não, isso é verdade.
2: Não, mas vou de novo, já fui mais de uma vez. Gostei demais, João Pessoa. É.
1: Não, então desculpa.
2: Sim. Então, cidade é a bênção.
1: Puxa
2: vida. Vamos combinar, Claudião, fazer um revista RTM juntos lá, hein? O que você acha?
1: João Pessoa?
2: É, ó, aí eu, você, sim. Dinho Ribeiro, a gente aí já emenda com a madrugada.
1: Vou, lógico que eu vou, sim.
2: Então, eu também, tá bom. Falaremos com o André Castilho, isso. Olha, sobre isso. Ele vai gostar da ideia.
1: Não sei, aí eu já não sei, Marcos Olivares.
2: Ele vai adorar a ideia.
1: Enfim, vai lá.
2: Enfim, o Levi, que está em Mossoró, Rio Grande do Norte, também está sempre com a gente. Mais uma semana começando com o melhor programa deste horário na RTM, o Revista aí, RTM. Ah, é um prazer estar conhecendo ao vivo o Cláudio Ronco, hein?
1: Opa, muito prazer, viu?
2: Desejo a todos uma noite, uma semana abençoada na paz do Senhor. E deixo aqui minha opinião sobre as eleições. Temos que fazer uma mudança nesse atual cenário. Unidos, somos mais fortes. Um abraço de leão do seu irmão em Cristo, Levi, de Mossoró. Tá registrado.
1: Esse abraço
2: aí,
1: de leão, Marcos comentário. Olivares, a gente atribui a Fábio Zamana. 11:17, essa hora Fábio Zamana, Levi.
2: Ah, ele está ali, ó.
1: Tá, foi.
2: Tá de
1: arrasta pra cima já. Essa hora, meu amigo. Só daqui a pouco. Daqui 4 horas ele chega aqui com o rostinho todo inchado, assim, ó. Com um topete. É. Marcos Olivares, você precisa ver o topete de Fábio Zamana.
2: É mesmo, é? Ah, tô curioso. Faz tempo que eu não vejo Fábio Zamana.
1: Você sabe, olha, você... Espetáculo, você... Dinho Oliveira. Acho que só. Tenho o privilégio de poder colocar entre os dedos o cabelo e fazer...
2: É verdade.
1: Assim, isso. Eu não posso, porque como meu cabelo é ruim, se eu fizer ele vai ficar parecendo uma calopsita. Então, para não ficar parecendo uma calopsita aqui, eu não passo. Fábio Zamana, meu amigo. Calopsita.
2: Tá no estilo, né? Tá no estilo, né?
1: Ele chega aqui, ó. Tum, tum,
2: tá. Meu tum, amigo. Tum, tá. Faz... Que resultado maravilhoso. Valeu a pena, hein? É, raspou ali a poupança, mas valeu a pena.
1: Rapaz, tá com um topete, olha que eu vou te contar, viu?
2: E eu ouvi dizer que ele dorme com uma touquinha igual do Papai Noel, assim, porque é pra poder deixar o cabelo sempre bonitinho. É, eu queria ver, ele vai ficar bonitinho. Vocês falaram que ele tava dormindo essa hora, né? Tá dormindo com aquela touquinha, só que é branca. Igual do Papai Noel. Ah, tá bonito ele.
1: Qualquer dia eu vou tocar na casa dele lá pra ver se ele aparece na janela.
2: Aquele pijaminha e a touquinha.
1: Ah, ele com a touquinha, é verdade.
2: É coisa bonita mesmo, viu?
1: Ai, olha, pra você que está nos acompanhando, Zamana é nossa amiga, a gente pode brincar um pouquinho com ele, viu? Fica tranquilo.
2: É, com certeza, ainda mais que ele não tá ouvindo agora.
1: Ai, mas depois a turma fica mandando mensagem pra ele.
2: O pessoal fala, né?
1: Ficou falando de você, viu? deixa eu só esticar aqui então, Olivares, olha.
2: Estique.
1: O Fernando Mourão de Tianguá, Ceará, mandou mensagem pra gente. O Edson, que nos acompanha em São Luís, Maranhão. A Leida que de vez em
2: quando... Oi, Aleida.
1: A Leida fica só no revista, às vezes fica só no revista e esquece a madrugada.
2: É mesmo, madrugada, né? É que o revista já fica tão bacana que...
1: É, ela esquece, mas hoje ela tá aqui com a gente, no revista. Viu? Na madrugada, pelo jeito, ela...
2: Estará também.
1: Será? Vamos ver.
2: A Leida é nota 10.
1: Não, isso é verdade. Ela, a família todinha tá com a gente.
2: Exatamente, sempre prestigiando.
1: Quem mais tá com a gente aqui? Deixa eu ver, mandei um abraço pro... O João Hipólito tá aí ou não?
2: Não. O João aqui Hipólito não chegou mais, viu? Tá não? Tudo por aí agora. Manda.
1: Então, olha, o João Hipólito que nos acompanha em Livramento, no Rio Grande do Sul, mandou mensagem... esta noite especial, matando a saudade com essa dupla. É pura felicidade. Pura felicidade, João Empoli.
2: É verdade, eu também acho. Ah, que maravilha.
1: Não, pura felicidade também.
2: É sim, meu jovem. Cláudio Ronchi brilha. Brilha. Parece que tem tejoulas por cima dele.
1: Olha, Dora Lobato mandou mensagem pra gente, nos acompanha no Maranhão. O Gutenberg, que nos acompanha diretamente do Hotel Colibri. É do Hotel Colibri? Não, deixa eu ver.
2: Sim.
1: É? Que já, a gente já está
2: tão... do Hotel Colibri.
1: Isso mesmo. Vem com a gente, Presidente Dutra. Maranhão nos acompanha nesta madrugada e no finalzinho da manhã. Diretamente de Hamamatsu, no Japão, Marcos Olivares.
2: Aí sim, olha aí, olha aí.
1: Massami está conosco. Mandou aqui Marcos Olivares, Cláudio, começando agora. Mandou aqui, Marcos Olivares, ele mandou a foto da nave que ele pilota aqui. Imagina uma nave poderosíssima, rapaz.
2: Já pensou? Imagina você lá, Cláudio Ronchi. Aí você fala, não sei esse comando, você aperta o botãozinho e ela fala com você o que você tem que fazer.
1: Em japonês.
2: Ela fala em japonês,
1: Ó, o nome da empresa é Isuzu. Ou é Isuzu. Uma marca japonesa que eu nunca ouvi falar. Isso. Mas pensa num caminhão poderoso, rapaz.
2: Que maravilha,
1: muito
2: hein?
1: Bonito. Bem, ô, Massami, que nave, rapaz. Que bonito. Deve ser confortável a beça, viu?
2: Opa.
1: Grande abraço pro Massami. Um excelente final de manhã aí. Começo daqui a pouco tem o horário do sushi, né? E ele vem com a gente fazendo companhia também. E o dia tá lindíssimo no Japão, Marcos Olivares.
2: Que bom, hein? É. Tá meio cinza, né? Hoje foi meio cinza, pelo menos na nossa região.
1: Bom, e para terminar, o Silvano de Quatipuru nos acompanha nas madrugadas, ou melhor, nas noites. Dia 25, ele pede para digitar o número do candidato aqui, que o Silvano não, Silvano, você acha que eu vou falar aqui? A confusão aí pra não, cima, né? Da gente depois.
2: Ô Silvano, também não. Ô, Silvano.
1: Enfim, é isso, Marcos Olivares. Obrigado pra você que mandou mensagem.
2: Olha, pra presidente, você vai votar em dois números que somando dá 4.
1: Não sei.
2: Não.
1: Pode ser que sim, pode ser que não. Um dos dois
2: dá 4.
1: Pode dar 4.
2: E o outro?
1: Dá 4 também. Isso.
2: É isso, meu amigo. É isso. É sobre isso, tá certo? Cláudio Ronchi até assustou agora.
1: Porque eu tava pensando na nossa reunião com o Castilho para fazer o programa de João Pessoa. Falei,
2: o que eu vou falar agora?
1: Complicou a vida. É. Isso. Enfim. Acabamos, Marcos Olivares. Chega,
2: então,
1: né?
2: Então tá certo. Olha, obrigado a todos pela audiência, pelo carinho, pelas mensagens enviadas a nós neste nosso Revista RTM especial, com a presença dele, que brilha muito, parece que tem glitter esse menino. Estamos falando de Cláudio Ronchi. Ah, como glitter brilha nesse programa.
1: Não, né, meu amigo?
2: Tá brilhante, tá brilhante. Você tá brilhante, sim. Opa, que maravilha.
1: Glitter é xaxá. Para com esse negócio, Marcos Olivares.
2: É porque brilha. Mas olha, obrigado a todos pela audiência, pelo carinho. Amanhã tem mais, se Deus quiser, a partir das 10 da noite. Cláudio Ronchi já está com você. Pastor Itamir vai chegar na sequência também. Um grande abraço a todos. Um bom finalzinho de segunda-feira. Excelente, abençoada terça-feira. Cláudio Ronchi, obrigado pela sua presença aqui conosco, por abrilhantar este programa, né? É o próprio glitter esse menino. E olha, um grande abraço para você. Sabe, bom trabalho, Marcos, aí na continuidade. Né? Não, amanhã, Dinho Oliveira estará conosco. Novamente,
1: tem que te interromper, que esse negócio de glitter.
2: Interrompa.
1: Você veio com essa história de barbinha pompom. O que o pessoal de madrugada ficou? Ô, Cláudio Ronchi, essa barba pompom aí. Para com esse negócio, gente.
2: Não, mas parece um pompom, parece. Tava bacana, é um pompom.
1: Aí começa de madrugada, ô, Glitter. Não, para que esse negócio.
2: É, pompom. Combina com você, Claudio. Menino pompom.
1: Marcos é Olivares.
2: Isso. Pois não.
1: Amanhã, o nosso mecânico de Harley Davidson, se Deus nos permitir, estará de volta aqui, trazendo...
2: novidades.
1: Trazendo as novidades. Mas antes, deixa eu só mandar um abraço aqui para Noemi Cicinho, Pedreiras Maranhão. Mandaram até foto aqui, rapaz.
2: Casal maravilhoso, está sempre conosco.
1: É, mandaram foto aqui de Marcos Olivares e Cláudio Ron.
2: Opa! Olha, eu não vi, mas já sei que ficou excelente.
1: É. Ficou bom. Grande abraço.
2: Mas olha, olha a minha parte, você vai ver. Ficou ótimo.
1: Ai, meu pai amado, ele não muda. Pronto. Marcos Olivares.
2: Oi.
1: Grande abraço. Vou aproveitar para passar uma receita.
2: Pode? Opa, já vou anotar. Pode. Vou anotar aqui.
1: Iscas de peixe para você que está nos acompanhando. Bom, né?
2: Limãozinho.
1: Isso, aí vai ficar maravilhoso.

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1: Nosso estudo de hoje abrange os capítulos 6 e 7, 6, 11 até 7, 24, no livro de Gênesis. Nesse estudo, três assuntos são comentados: o anúncio do dilúvio por parte de Deus, Noé e a sua família entram na arca, e na última parte, conversaremos sobre o próprio evento do dilúvio.

um homem que era justo, isso é, um homem que, por ter fé em Deus, achou graça diante dele, conforme as palavras de Gênesis capítulo 6, versículo 9. A vida de Noé, então, é descrito de modo muito resumido, com apenas duas palavras, mas era uma vida que agradou a Deus. E você sabe por quê? Porque era uma vida caracterizada pela justiça e pela integridade, testemunhada também pelos seus contemporâneos. Era caracterizada por ser desenvolvida em estreita comunhão com Deus. E o texto diz ainda, Noé andava com Deus. Então, podemos dizer, essa era uma vida realmente bonita, que vale todo o nosso esforço para termos esse mesmo padrão. Espero que você concorde comigo que uma vida bonita deve ter esse padrão, uma vida que anda com Deus. Você tem essa vida? Será que eu tenho essa vida? Que o Senhor nos abençoe a reproduzir tal vida. Você se lembra também que terminamos o estudo passado conversando exatamente sobre isso. Nos versículos 11 a 13, eles dizem que Deus estava olhando a terra e viu a toda corrompida. A terra aqui é humanidade. A humanidade estava perdida em meio aos pecados. Diante do olhar de Deus, apenas Noé foi visto como justo. A sentença foi clara. Resolvi dar cabo de toda a carne, porque a terra está cheia da violência dos homens, e eis que os farei perecer juntamente com a terra. Olha só, a terra já fora amaldiçoada, e agora era toda a carne, isso é, todo ser vivente. Por causa da violência, da corrupção, do pecado, a justiça de Deus viria sobre a terra. Em Romanos 3, 10 e 11, o apóstolo Paulo afirma o seguinte, não há justo nenhum sequer, não há quem entenda, não há quem busque a Deus. E no versículo 23, desse mesmo capítulo 3, ele completa a ideia, pois todos pecaram e carecem da glória de Deus. Eu gostaria que você entendesse que quando a Bíblia diz que Noé era justo, o significado é que ele era uma pessoa crente, isto é, que ele era uma pessoa que tinha fé em Deus. Não quer dizer que ele não tivesse pecado, mas diz que ele cria em Deus e que não acompanhou a onda de corrupção dos seus dias. Noé foi um homem que andou com Deus, pois ele cria em Deus e confiava em Deus a despeito do mundo de incredulidade e de pecado em que ele viveu. Será que Deus nos vê assim também? Será que temos andado com Deus? Mas vamos lá, na sequência do texto, nos versículos 14 a 17, Deus, depois de revelar o seu juízo, revela o seu plano misericordioso a Noé, dizendo que ele seria salvo através de uma arca que o próprio Noé construiria. Deus instruiu em detalhes. A arca seria feita de tábuas de ciprestes com compartimentos, toda betumada por dentro e por fora, e Deus também deu as medidas que a arca deveria ter. 300 côvados de comprimento, 50 de largura, 30 de altura, e deveria ter 3 andares com uma abertura ao redor de toda a arca, onde estariam pequenas janelas, provavelmente para entrada de luz e ar, e com uma porta colocada na sua lateral. Agora você percebe como Deus é detalhista? Veremos também que esses detalhes são dados posteriormente na construção do tabernáculo, e ainda depois na construção do templo. Então, Deus procura dar instruções bem detalhadas ao ser humano. Agora, vamos pensar um pouquinho nessas medidas. Com um côvado medindo aproximadamente 45 centímetros e 72 milímetros, você imagina o tamanho dessa arca? Essas medidas todas em nosso sistema métrico são as seguintes. A arca deveria ter 135 metros de comprimento, isso é, na cidade de São Paulo, equivale a um pouco mais do que um quarteirão, que normalmente tem 100 metros. Então, deveria ter 135 metros de comprimento, por 22,5 metros de largura,
por 13 metros e meio

0: de altura? Essas seriam as medidas. Será que você consegue imaginar o tamanho dessa embarcação? A arca seria semelhante a um grande navio moderno. Esse grande navio seria a maneira pela qual Noé, sua família e os animais seriam salvos do dilúvio no derramar das águas, conforme o versículo 17 diz. Tudo o que há na terra perecerá. Quando o livro de Hebreus fala sobre Noé, começa dizendo em 11:7 o seguinte: pela fé, Noé, divinamente instruído acerca de acontecimentos que ainda não se viam e sendo temente a Deus, aparelhou uma arca para a salvação de sua casa. Muito bem, Noé foi um homem de fé. Ele foi um homem que se dispôs a construir um navio, um grande navio, uma arca, em terra seca, quando nenhum aspecto de chuva se podia ver no céu, no horizonte. Naturalmente, muitos riram dele. Muitos o ridicularizaram por estar fazendo um tipo de coisa tão estranha como aquela, porque aquilo nunca tinha existido. Isso durou muitos anos. Noé fez isso porque ele cria em Deus. Deus lhe falou e ele creu. A maneira prática de provarmos que cremos em Deus, que o amamos, é quando o obedecemos. Quem crê, confia. Quem confia, ama. Quem ama, obedece. Você pode ver essa sequência na sua própria vida? Ao obedecermos Deus, ele se alia conosco. É isso mesmo. Quando Deus viu a fé prática de Noé, ele fez uma aliança com esse homem justo. Os versículos finais de Gênesis 6, do versículo 18 até 22, relatam as instruções que Deus deu a Noé para que ele usufruísse da misericórdia divina. Entrariam na arca Noé, a sua mulher, os seus filhos e as esposas dos filhos. Além então dessa família, e diga-se de passagem, ao preservar o ser humano da destruição, Deus preservou no modelo o quê? No modelo familiar, pai, mãe, filhos e esposas. Indicação de que Deus sempre valorizou e valoriza ainda a família, como ele a criou. Amigo, você pode perceber que nos versículos 19 a 21, a ordem de Deus para Noé é que ele fizesse entrar na arca dois animais de cada espécie, macho e fêmea, para que com eles fossem conservados durante o dilúvio para a preservação das espécies? Na verdade, quando Deus pediu para que entrassem animais macho e fêmea, ele estava também preservando a formação de novos seres através de um certo ambiente familiar também em cada espécie dos animais. Então, quando lemos atentamente o texto, salta aos nossos olhos uma pequena frase lá no versículo 20. Dois de cada espécie virão a ti para os conservares com vida. Você percebeu essa pequena frase? Imagine o trabalho de Noé e de seus filhos colocando todos os animais, pássaros e répteis para dentro da arca. Com certeza foi um trabalho difícil, um trabalho árduo. Agora, será que Noé e seus filhos tiveram que sair à procura dos diversos animais? Será que eles tiveram que sair como caçadores para capturar os animais ainda vivos? Aonde eles viviam? Essa frase do versículo 20 que nós destacamos diz o seguinte, que os animais viriam até Noé. Isso é muito interessante, não é mesmo? Veja só, certamente podemos ver ali a boa mão de Deus. O plano divino deveria ser executado e, para tanto, o próprio Deus agiria em favor dos acontecimentos. Isso quer dizer o seguinte, que Deus faria com que os próprios animais chegassem até Noé. Você pode crer nisso? Creia sim, creia no agir de Deus em nosso favor. Creia no agir de Deus em seu favor. Agora, no versículo 21, nós encontramos mais um detalhe do cuidado de Deus para com Noé e para com a sua família. Deus orientou a Noé que ele levasse alimentos suficientes para que todos pudessem sobreviver. Na verdade, a gente pode perceber que Deus pensa em tudo, tudo mesmo. Então você pode imaginar que havia muito trabalho para Noé e para seus filhos. Além de construir a arca, além de fazer os animais entrarem na arca, muito capim, muito feno, muitas folhagens, muitas sementes, muitas raízes, enfim, a arca deveria ter uma grande dispensa. Além dos alimentos para os animais, havia necessidade de alimento para os humanos. Alguns estudiosos, diante desse versículo, afirmam que, até aquela etapa, os homens e os animais eram vegetarianos, isso é, herbívoros. Isso quer dizer, não comiam carne. Será que podemos aceitar essa afirmação? Porque, veja só, outros estudiosos não fazem afirmações a respeito desse detalhe. Porque, na verdade, eles entendem que esse detalhe não é relevante para o texto. Eu creio também que esse é um detalhe para se discutir curiosidades, pois o que vem a seguir sim é que é de grande importância. O versículo 22 diz, no finalzinho, o seguinte: assim fez Noé, consoante a tudo que Deus lhe ordenara. Esse sim é um ponto para meditarmos e conversarmos a respeito. Qual é o exemplo da vida de Noé? Qual é o exemplo que essa vida bonita nos transmite? Se Noé falasse conosco hoje, ele diria: pessoal, a vida de fé é vida de prática, e essa vida de fé prática é demonstrada na obediência. Sim, querido amigo, encerramos então essa primeira divisão do nosso texto de hoje, preparando-nos para a segunda, pensando no seguinte, que a obediência é prova do nosso amor a Deus, e o nosso amor a Deus é prova de que nós temos uma vida de fé. Então, agora vamos ver a segunda parte do nosso estudo de hoje. Então, no capítulo 7, 1 a 16, nós temos a entrada de Noé e de sua família na arca. No versículo 1, nós lemos o seguinte: disse o Senhor a Noé: entra na arca, tu e toda a tua casa, porque reconheço que tens sido justo diante de mim no meio desta geração. Como é que Noé se destacou? Por que Deus achou Noé justo? Certamente porque ele tinha fé. Era o mesmo caso de Enoque. Diz a Bíblia que Enoque andava com Deus e Deus o tomou para si. Você se lembra desse texto? Enoque creu e isso lhe foi imputado como justiça. Noé também creu, e certamente isso lhe foi imputado como justiça. Você já notou o quão gracioso foi Deus para com Noé? Num tempo de tanto julgamento, Deus disse a Noé o seguinte: entra na arca. E esse, na verdade, é o mesmo convite que ele faz a todos nós. Querido amigo, Jesus também fez e faz hoje esse convite aos homens todos. Faz esse convite a você e a mim. E esse convite está registrado em Mateus 11, 28 a 30. Jesus disse o seguinte: vinde a mim, todos que estáis cansados e sobrecarregados, e eu vos aliviarei. Tomai sobre vós o meu jugo e aprendei de mim, porque sou manso e humilde de coração, e achareis descanso para as vossas almas. Porque o meu jugo é suave e o meu fardo é leve. Essas são palavras de Jesus. Agora, será que temos buscado o refúgio de Deus, que Deus preparou para nós, que Deus preparou para você? Saiba que mesmo em meio às aflições, podemos contar com a salvação graciosa do nosso Deus. Mas voltando ao texto de Gênesis, nós encontramos agora nos versículos 2 a 10 do capítulo 7, a repetição da ordem divina para que Noé levasse para a arca casais de todas as espécies de animais, aves, répteis. Por quê? Porque o dilúvio seria grande. Literalmente, no versículo 4, nós temos as seguintes palavras: porque daqui a 7 dias farei chover sobre toda a terra durante 40 dias e 40 noites, e da superfície da terra exterminarei todos os seres que fiz. Os versículos 11, junto com o versículo 5, relatam a idade de Noé. E os versículos 12 a 16 relatam a intensidade do dilúvio e a entrada da família na arca. Veja só, no ano 600 da vida de Noé, aos 17 dias do segundo mês, Nesse dia, romperam-se todas as fontes do grande abismo e as comportas do céu se abriram, e houve copiosa chuva sobre a terra durante 40 dias e 40 noites. Você pode imaginar esse episódio? Muitos que tinham ouvido Noé falar dos planos de Deus agora viam que era real o julgamento divino e não podiam fazer mais nada. Eles estavam perdidos. Não havia mais possibilidade de salvação. Sabe por quê? Porque o versículo 16 diz claramente o seguinte: que o Senhor fechou a porta após ele. Isso quer dizer o seguinte: não foi Noé que fechou a porta por dentro. Foi Deus quem fechou a porta da arca por fora. Eu creio que as oportunidades foram dadas até aquele momento. Durante muitos anos, enquanto Noé estava construindo a arca, certamente ele pregou e convocou os seus contemporâneos para o arrependimento, para voltarem a Deus. Isso nós lemos em 2 Pedro, capítulo 2, versículo 5. Noé foi um pregador da justiça. Ninguém ouviu, ninguém se voltou para Deus, muitos zombaram, mas um dia o julgamento chegou. Chegou o fim de uma época de maldade, de corrupção e de violência. O juízo de Deus estava sendo iniciado. Deus fechou a porta. Deus não faltou com seu amor. Durante muito tempo, ele esperou por arrependimento. Mas diante da inclinação do coração humano para o pecado, para o mal, ele, que é um Deus justo, não podia ter uma outra atitude senão a de executar também o seu juízo, que o caracteriza como um Deus justo. Enquanto o dilúvio é uma demonstração do juízo divino, nós temos que perceber que a arca é uma demonstração da graça e do amor divino. Mas, querido amigo, exatamente nesse ponto eu gostaria da sua atenção redobrada. Nas culturas mais antigas da humanidade, nós temos o relato do grande dilúvio que se abateu sobre a terra. Os relatos mais próximos ao de Gênesis são os relatos da epopeia de Gilgamesh e da epopeia de Atrahasis. Nesses dois contos babilônicos, os mesquinhos deuses pagãos trouxeram dilúvio sobre a terra para controlar o crescimento da população e o barulho que era irritante do povo. Então, veja só, salvando apenas Utnapishtim. Eu vou repetir, é um nome bem difícil, mas esse é um conto babilônico. Utnapishtim. Foram salvos ele e a sua família e os animais. Os babilônios contam essa história de uma maneira muito interessante. Eles diziam que houve uma guerra entre os deuses, uma luta entre os deuses, e uns se colocavam uns contra os outros, provocando então assim o dilúvio. Não tinha uma motivação clara e correta. Mas veja, o relato bíblico é bem diferente e nos mostra que as ações divinas são ações justas que acontecem de acordo com seu caráter justo, mas também de acordo com seu caráter amoroso. Querido amigo, estamos chegando ao final de um programa, de mais um programa, e agora nos detemos nos versículos 17 a 24 do capítulo 7. Temos nesse texto o relato da extensão do dilúvio. Durante 40 dias e 40 noites, choveu sobre a terra. As águas inundaram tudo e, como dizem os versículos 19 e 20, cobriram todos os altos montes que havia debaixo do céu. 15 côvados acima deles prevaleceram as águas e os montes foram cobertos. Isso é, as águas ficaram acima das maiores montanhas, pelo menos 7 metros acima das maiores montanhas, certamente para que a arca não encalhasse em qualquer obstáculo. Mas ainda o texto nos relata, nos versículos 21 a 23, que todo ser vivo, literalmente, tudo que tinha fôlego de vida nas suas narinas, tudo que havia em terra seca, tudo morreu. Querido amigo, chama sua atenção nesse ponto para alguns comentários acerca da abrangência do dilúvio. Nós percebemos que se discute nesse ponto se o dilúvio foi total ou apenas regional. Embora tenhamos estudiosos que não entendam que o dilúvio foi mundial e sim somente localizado, Temos a possibilidade de ter uma opinião segura em relação a essa questão, porque nós temos em 2 Pedro uma afirmação, capítulo 3, versículos 5 a 7, e uma continuação do relato desse episódio nos capítulos seguintes de Gênesis, nos mostram que claramente o dilúvio foi mundial, porque eu estou para derramar águas em dilúvio sobre a terra para consumir toda a carne que há fôlego de vida. Assim, cremos que o dilúvio teve abrangência total, isso é, mundial. As suas proporções foram mundiais. Concluímos, então, o texto de hoje, destacando o versículo 24, que nos relata o tempo do dilúvio. São essas as suas palavras. E as águas, durante 150 dias, predominaram sobre a face da terra. Durante 5 meses, a face da terra foi tomada pelas águas. Durante 5 meses, Noé estava sendo salvo por Deus com a sua família. Por quê? Porque creram na palavra de Deus. Querido amigo, chegamos ao final de mais um programa e eu espero que a grande lição que você aprendeu hoje é crer de modo obediente na palavra de Deus. Gostaria de tê-lo conosco no nosso próximo encontro. Deus te abençoe.
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dia e chegamos nesta terça-feira, sim. E vamos até as 4 da manhã, hein? Aproveitando para fazer companhia para você, já aproveitando também para pedir licença entrar aí na sua casa, pedindo licença para entrar aí no seu trabalho e junto com a família toda seguimos nesta madrugada de terça, aproveitando do tempo que a gente tem para aprender mais da palavra de Deus. Daqui a pouquinho tem o nosso momento devocional, a leitura do presente diário. É para você que não sabe, o presente diário é um devocional editado aqui pela RTM. Todo dia tem uma mensagem nova e nesta terça-feira a gente para alguns minutinhos para aprender de forma prática a palavra do Senhor. Você que nos acompanha pelo rádio, pelo computador, pelo celular, vem conosco pelas afiliadas. Fique à vontade para deixar um recado nesta madrugada de terça. Tem o nosso WhatsApp para você participar também. Hein? O DDD é o 11. O telefone é o 974-181-456. 974-181-456. Vai ser bom demais receber sua mensagem. Eu fico aqui, no aguardo do seu alô nesta madrugada. 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Espero sua visita por lá também. E o que, que você acha de a gente começar a programação de hoje trazendo o melhor da música, hein?

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1: Hoje é 6 de outubro. O título do Presente Diário é Credencial. A leitura bíblica fica em Lucas, no capítulo 2, do versículo 25 até o versículo 35. Versículo-chave, Lucas capítulo 2, versículo 25. Havia em Jerusalém um homem chamado Simeão, que era justo e piedoso, e que esperava a consolação de Israel e o Espírito Santo estava sobre ele. Como você é conhecido entre aqueles de seu convívio? Tem gente que é associada à sua profissão. Outras pessoas são identificadas por causa de um aspecto exterior, como altura ou beleza. Há ainda quem seja popular por ter um talento específico, como cantar bem ou ser habilidoso em algum esporte. Nos relatos bíblicos, não raras vezes, personagens são destacados por seu cargo ou condição social. O homem rico, a viúva pobre, a profetisa, o sacerdote, etc. Esse é o modo de mostrar o grau de importância do indivíduo na sociedade. Por outro lado, a palavra de Deus também nos apresenta pessoas comuns, gente sem uma alta posição. Em certas ocasiões, a Bíblia não nos dá tantas informações sobre determinados sujeitos. Simeão, como lemos no versículo em destaque, é um desses casos. O contexto nos mostra que era um judeu de Jerusalém. Profissão? Não sabemos. Rico ou pobre? Não é possível dizer. Lucas, autor do Evangelho, teria condições de trazer um perfil completo dele. Tanto é verdade que no início do livro afirma ter feito uma cuidadosa investigação de todos os fatos para garantir um relato ordenado. Mais inspirado pelo Espírito Santo, ele deu ênfase a outros aspectos de Simeão. Alguém justo, piedoso, que esperava a consolação de Israel e tinha sobre si o Espírito Santo. Simples assim. As características mais importantes dele diziam respeito ao seu caráter, à sua maneira de viver e à sua fé. Simeão era um servo aprovado por Deus e aguardava fielmente a vinda do Messias. Uma vida entregue por completo ao Senhor talvez não nos dê proeminência social. Podemos sumir como uma nuvem e a maioria nem vai notar. Porém, temos a oportunidade de alcançar bom testemunho por meio de uma fé autêntica. Assim, as pessoas ao nosso redor poderão se lembrar do Deus que proclamamos. Uma fé autêntica é a melhor credencial que um cristão pode ter. 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
3: Bom dia para você, 12:21, aqui tem Gláucia Carvalho.

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0: dia para você, uma excelente madrugada de terça-feira. É, vamos juntos nesta terça, hoje dia 6 de outubro. Bom demais ter você com a gente neste comecinho de dia. Fique à vontade para participar e deixar sua mensagem através do nosso WhatsApp. O DDD é o 11, o telefone é o 974-181-456. Aproveitar para mandar aquele abração pro Laércio. Laércio, inclusive, mandou mensagem pra gente.
1: Bom dia, meu amigo Cláudio Roque. Por aqui, Laércio Carvalho, a paz do Senhor,
2: moço.
1: Mais uma vez, ligado, sintonizado na melhor. 106,9 aqui de Imperatriz, no estado do Maranhão.
0: Legal.
1: Ouvindo aí a melhor programação da night, né? Opa. Da madrugada, moço. RTM, um amigo na madrugada com Cláudio Roque. Ô, meu amigo, se tiver como tocar uma linda canção hoje...
0: Com quem?
1: Amor Tão Lindo, de Andréia Fontes. Você conhece?
0: Rapaz, é boa, hein?
1: Ah, assim, ó. Mataram Jesus, o Filho de Deus. Colocaram ele numa cruz. É mais ou menos assim, né? Como ele sofreu. Toca aí, meu amigo. Eu quero que todos ouçam essa linda canção e que adorem a Deus juntamente comigo.
0: Amém.
1: Um ótimo dia, uma ótima terça-feira e a paz do Senhor para todos.
0: Paz, moço, seja bem-vindo. Muito bom receber seu recadinho. Aguenta aí que a turma tá chegando para cantar aqui, hein? Aproveitar para mandar aquele abraço para a doutora Fabiana. Tá conosco nas madrugadas, sim, tá ela e o esposo, o Manuel. Chegaram sumidíssimos, hein? Inclusive pediram pra gente tocar uma com Gerson Rufino. Casal que nos acompanha no Rio Grande do Sul. Sejam bem-vindos. Aproveitar para mandar aquele abração pro Johnny. O Johnny chegou do Rio Grande do Norte. É do Rio Grande do Sul até o Rio Grande do Norte. Sim, chegamos. Bom dia. Manda um abração pro Jetson que nos acompanha no Tocantins. Tá na estrada, tá conosco, hein? Faz companhia nas madrugadas, sim. O Sebastião Vitor. Rapaz, tá sumido, hein, moço?
3: Bom dia, meu irmão Cláudio Ronde. Deus abençoe o irmão, a família do irmão, todos os ouvintes aí, da RTM, Transmundial, todos abençoados aí que nos transmite a palavra do Senhor, né?
0: Uhum.
3: Missionária Dorothy, todos aí, amém?
0: Amém.
3: Irmão, boa madrugada, boa terça-feira pra todos aí, tá bom? Tamo ligado aqui.
0: Amém.
3: Ouvindo a melhor do Brasil, tá bom?
0: Boa.
3: Deus abençoe a cada um aí. Sebastião Vitor, de Lavras.
0: Ô sumido, bom demais receber seu recadinho. Vamos juntos, hein? Sim, a gente aproveita pra fazer companhia pra você também. Excelente madrugada. Cláudio Ronque aqui, ó, de São Luís, Maranhão, ouvindo o programa, um amigo na madrugada, pela FM Esperança, no Serviço do Tempo, Assembleia de Deus, Cidade Operária. Ah, ontem, pastor Itamir estava com a gente na escola dominical. Opa! Milton Souza, ele tirou uma foto com o pastor Itamir. Ô, moço, olha, aquilo que você tem aprendido da palavra de Deus, não só com o pastor Itamir, mas com os pastores, as mensagens que você tem acompanhado e aprendido, tem guardado no coração, as oportunidades que aparecerem neste dia e nos demais, coloque em prática aquilo que você tem aprendido. E é bom demais quando a gente conhece a turma assim, né? Deu aquele abração bem apertado assim no pastor Itamir. Bom, né? Bom demais. O Robson Botento It também chegou para fazer a companhia pra gente, hein? Uma excelente madrugada de terça-feira. Lembrando que o nosso WhatsApp, o DDD é o 11, hein?

Meia-noite 35 no horário de Brasília, que tem o melhor da música pra você. Olha a Andréa Fontes aí. Olá, Ercio. Hoje é pra soltar a voz, hein, moço?

É o melhor da música, André Fontes. Amor tão lindo. Faltando 20 minutos para uma da manhã. Vamos juntos? Esta é a sua RTM Brasil, um amigo na madrugada. 10:04 a gente aproveita para fazer companhia para você. O Gerson Rufino também tá conosco, hein? Doutora Fabiana e o esposo Manuel vão soltar a voz.

0: É o melhor da música, aqui Gerson Rufino, cantando para você nesta madrugada de terça-feira. Você sabe que a missionária Dorothy também vem conosco nas madrugadas, traz uma mensagem especial, inclusive fica na expectativa de receber o seu recado nesta terça. Fique à vontade para mandar uma mensagem diretamente para ela. O nosso WhatsApp, o DDD é o 11. O telefone é o 974-181-456. 974-181-456. Você deixa um recado, fique à vontade. A gente vai ficar contente de receber o seu alô no comecinho desta terça. Hoje, inclusive, tem para você o Através da Bíblia. Daqui a pouquinho, às 2:30 da manhã, tem antes o Entendendo a Bíblia, com o pastor e professor Itamir Neves, respondendo umas perguntas que eu vou contar para você. Hoje está complicado, viu, pastor? Eu dei uma olhada aqui, hoje está difícil. Mas vamos lá, vamos com a missionária Dorothy, que vem conosco e traz uma mensagem especialmente para você.
1: Olá, aqui é a Dorothy. É uma grande alegria poder falar hoje sobre a frase segundo as Escrituras. Estamos olhando o texto de 1 Coríntios, capítulo 15, e estamos pensando sobre certas palavras a respeito de Jesus Cristo. E foi sepultado e ressuscitou ao terceiro dia, segundo as Escrituras. Que Escrituras? Você pode estar se perguntando. Espera aí, eles não podiam descer à rua e comprar uma cópia do Novo Testamento. Então, por que estamos falando sobre as Escrituras? As Escrituras, então, devem ter o que estava registrado no Antigo Testamento. Onde podemos encontrar esse fato, então? Vamos, em primeiro lugar, pensar em Jonas. Você se lembra da história de Jonas? Nós lemos em Jonas, capítulo 1, versículo 17. Então, o Senhor preparou um grande peixe para que engolisse Jonas, e ele ficou 3 dias e 3 noites no ventre do peixe. Na verdade, Nosso Senhor Jesus confirmou isso enquanto falava em Mateus, capítulo 12, de 39 a 41. Os escribas e fariseus negaram um sinal de uma pessoa endemoniada que havia sido curada, mas agora pediam um sinal ao Senhor. Dê-lhes um sinal. Eles estavam deixando passar o que Deus havia maravilhosamente acabado de mostrar, que Jesus está acima das forças do inimigo, pois pode ordená-los a sair do nome, que é um nome poderoso, no qual ele é a autoridade do próprio Deus. Em vez disso, eles disseram, dê-lhes um sinal. Eles não entenderam absolutamente nada. No versículo 39, ele, porém, respondendo, disse, uma geração má e adúltera pede um milagre. É assim hoje. Estamos sempre esperando pelo próximo sinal, o próximo acontecimento surpreendente, a próxima ocorrência milagrosa. Estamos sempre esperando por algo, mas Jesus disse, nenhum milagre lhe será dado senão o do profeta Jonas. Que tipo de milagre foi o do profeta Jonas? No versículo 40, pois assim como Jonas esteve 3 dias e 3 noites no ventre do grande peixe, o que o Senhor disse está bem ali em Mateus. Assim o Filho do Homem estará 3 dias e 3 noites no coração da terra. O que poderia ter sido mais claro do que isso? Mas, de alguma forma, as pessoas deixam de entender quando não estão realmente ouvindo o Senhor. Seus discípulos não entenderam, não é mesmo? Eles conheciam a história de Jonas, mas não entenderam o que estava sendo dito, porque Nosso Senhor sabia que ele iria morrer na cruz por você e por mim. Ele seria sepultado. Ele iria ressuscitar. Sabe, Jesus afirma 3 fatos bíblicos em Jonas. Esses fatos se tornam problemas se esquecermos que estamos lidando com o conceito de Deus. Em outras palavras, estamos tentando resolver as coisas com nossa própria vida. Como Deus poderia fazer isso? O problema de Jonas foi que Deus lhe disse como profeta para ir a Nínive. Mas o problema de Jonas era que ele não achava que Deus deveria se incomodar com Nínive, porque Deus pegaria seu povo, os judeus, e os trocaria pelos gentios, principalmente este tipo de gentios que eram tão maus e cruéis e faziam coisas tão terríveis. Bom, eles até arrancavam a pele dos bebês recém-nascidos vivos e a transformavam em abajures. É interessante, não é mesmo, matar bebês inocentes? Mas a mente deles era tão distorcida que eles não entendiam nada. não entendiam a vida. Eles não entendiam a criação e a responsabilidade que temos por cada criança que ainda não nasceu. Portanto, não fazia sentido relacionar a vida ao Deus Todo-Poderoso que criou cada um de nós. Além disso, Jonas tinha um problema, porque ele literalmente precisou que lhe fosse explicado o que era a ressurreição de Jesus Cristo. Jonas foi atirado ao mar como sendo responsável por tudo o que estava acontecendo à volta do barco, quando todos eles poderiam ter morrido. Ele disse, "Sou eu, estou lutando contra Deus, joguem-me ao mar." E quando fizeram isso, o peixe grande o pegou e o engoliu. Mas lá da barriga daquele peixe ele gritou, "Como poderei ver o teu santo templo novamente?" Eu me lembrei do Senhor quando minha vida desfalecia e a minha oração chegou a ti no teu santo templo. Como você pode orar em direção ao templo sagrado quando está dentro de um peixe? O que isso significa? Em outras palavras, Jonas foi lembrado que a ressurreição tinha de estar naquele que estava vindo, que era o próprio Messias. Da barriga do peixe, Jonas gritou, "Eu me lembrei do Senhor e minha oração chegou a ti." Então nós lemos, versículo 10, "O Senhor deu ordens ao peixe e este vomitou Jonas na terra." Jonas teve de passar por uma experiência de morte, sepultamento e ressurreição para ver que sua missão era ser o vaso do Deus vivo, não o que seu preconceito queria. Jonas teve de acreditar pessoalmente no Senhor. Quando ele viu o Senhor exaltado e viu que isso falava da morte, sepultamento e ressurreição de Jesus, ele então soube que apenas a vida de Jesus poderia contar. E você, que tal dizer sim a ele? Em nome de Jesus, amém.
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dia para você. Voltamos aqui com um Amigo na Madrugada. Fico feliz de saber que você sintoniza a gente. Espero que esteja gostando da programação. Sabe quem está por aqui? Chegou para cantar? O Sérgio Lopes. Daqui a pouco tem um Entendendo a Bíblia para você. Música.

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1: Olá, seja muito bem-vindo e bem-vinda ao Entendendo a Bíblia, o programa que é feito para você e com você, que nos ajuda a produzir o conteúdo a partir da sua pergunta. Eu sou Renata Burjato e ao meu lado...
2: André Castilho, é uma alegria poder conversar com você e junto com você entender a Bíblia também com ele.
3: Itamir Neves, nós queremos entender a Bíblia a partir da sua pergunta. Vamos procurar responder a partir da palavra de Deus.
1: Vamos com a pergunta do Carlos. Ele é de Montes Claros, Minas Gerais, e ele quer saber por que Jesus demorou 30 anos para iniciar o ministério? O que ele estava fazendo antes?
3: Olha, muito legal. Boa pergunta. E a gente tem que lembrar o seguinte. Aqui no Brasil, nós temos uma idade em que o menino, a menina, né, o rapaz e a moça começam a ter a sua vida independente dos pais. Muitas vezes, nós temos alguma lei agora que chega até os 16 anos. Então, 16 anos, e nós vamos ter agora no ano de 2026 as eleições. Então, nós temos muitos adolescentes já querendo colocar em ordem seu título e tal para poder votar. Então, aí ele começa a maioridade. Uma outra coisa antigamente era até os 18 anos, André.
2: Sim.
3: A partir dos 18, então a pessoa já era madura, já podia se virar sozinha. Lá no tempo de Jesus, no povo de Israel, a idade mínima, a idade da maioridade era 30 anos. Interessante isso aí. Então até os 30 anos ele ficou junto com o papai José, fazendo o quê? Fazendo marcenaria, né?
2: Sim.
3: E a partir daí ele vai então começar. Lembra que quando o primeiro milagre, olha, muito interessante, o primeiro milagre que aparece de Jesus fazendo, que é lá em João 2.
1: Sim.
3: E a Maria está toda apavorada lá porque acabou o vinho na festa do casamento. Aí o Senhor Jesus fala de uma maneira muito clara, né? Mulher, não é chegada a minha hora ainda, quer dizer, ele sabia exatamente a hora que ele devia começar o ministério. Então, um texto que vale a pena a gente ler é Lucas 2,40, porque ele fala que ele crescia e se fortalecia. Muito legal isso aí.
1: Ali o menino cresceu com saúde e sabedoria. A graça de Deus repousava sobre ele.
3: Então, quer dizer, é interessante a gente lembrar que ele é um ser humano normal também, né? Porque ele teve que participar da nossa condição humana para poder perdoar os nossos pecados, vivendo uma vida justa. Mas olha só, ele crescia, se fortalecia, a sabedoria de Deus e a graça de Deus sobre ele. Então, nós temos que lembrar que dos 2, 3 anos, quando ele voltou do Egito, né, até os 30 anos, quando ele começou a ministrar, ele tinha toda essa tendência humana de o quê? Crescer, obedecer os pais. Lembra aquela vez que ele foi lá para o templo junto
2: então,
3: com... Fala.
2: É porque esse texto, esse versículo, ele está justamente antes...
3: Exatamente.
2: Do templo, que é antes dos... Esse é o período entre...
3: Dos 12 anos, né?
2: 2, 3... Até os 12 anos.
3: Exatamente.
2: E aí eu queria, professor, também, que a Renata lesse o versículo 52.
3: Opa! Então, é a
2: sequência, 2 de,
3: né?
2: Lucas.
3: Isso mesmo.
1: Então Jesus voltou para Nazaré com eles, era um filho obediente, sua mãe guardava todas essas coisas no coração enquanto Jesus crescia com saúde e sabedoria, abençoado por Deus e pelos homens.
2: Olha, se você for ver as palavras, principalmente uma tradução um pouquinho mais literal, tem sabedoria e graça diante de Deus
3: e dos homens.
2: Então assim, é algo muito parecido, a única, tem algumas diferenças que... Aparece a palavra Jesus já em 52, ou seja, ele deixou de ser menino,
3: certo.
2: Então era o menino antes, depois aparece Jesus, e aparece a estatura, que fala dele se tornar um homem. Então o que aconteceu?
3: Foi se desenvolvendo,
2: Jesus,
3: né?
2: Jesus foi se desenvolvendo, então, porque os 12 anos... O pessoal entende que Jesus foi para Jerusalém para fazer aquilo que é chamado de Bar Mitzvah.
3: Isso mesmo.
2: E no Bar Mitzvah, você iniciava, e até hoje inicia-se...
3: O estudo da...
2: Da Torá, da lei.
3: Exatamente, da lei.
2: E aí você vai até o período, e aí realmente tem contextos culturais diferentes e específicos, e o pastor Itamir colocou aqui, né? Você tem aos 30 anos uma outra posição especial que Jesus alcance, por isso que ele começa o seu ministério aos 30 anos, exatamente, quando ele realmente ali pode, de alguma maneira, ser reconhecido como mestre. Um mestre diferente.
3: Uhum.
2: Um mestre
3: tanto
2: que...
3: Tanto é que os fariseus ficavam reclamando. Ele nunca estudou conosco, nem nada, né?
2: Exato.
3: Mas ele tinha um estudo especial.
2: Exato. Então, assim, a gente tem uma coisa assim interessante nessa direção, né? Como que Jesus... porque existem várias teorias.
3: Sim, sim.
2: Então existe teoria, por exemplo, que Jesus teria ido para o Tibete. Então Jesus teria ido para a China aprender, porque alguns textos de Jesus se parecem com alguns ensinamentos antigos de provérbios chineses.
3: Certo.
2: Teve gente que acha que ele poderia ter ido até para a Índia.
3: Uhum.
2: Mas, quando você lê os textos e compara, né, com outras culturas, existia sabedoria comum.
3: Sim, sim.
2: E provérbios e ditos que circulavam.
3: Não, inclusive os mandamentos de Moisés, nós temos vários povos que também tinham
2: exatamente,
3: né, mandamentos semelhantes, né?
2: Lembre-se, então, você, que a Rota da Seda já existia.
3: Exatamente.
2: E essa Rota da Seda se levava até o Japão.
3: Exatamente.
2: Então, assim, o pessoal, essas coisas, todas essas questões, todas essas culturas, essas religiões, esses pensamentos, essas filosofias, elas circulavam ali. O que que Jesus faz? Ele, durante esses 30 anos, ele estava se preparando.
3: Sim.
2: Em várias coisas. Pô, o pessoal fala, até fala, tem um texto que fala que realmente diz que Jesus era marceneiro, porque ele era conhecido por continuar a profissão do pai.
3: Exatamente.
2: Mas com isso ele também, além, claro, de sendo o próprio Deus, ter o conhecimento das coisas, mas ele também ia absorvendo o que a cultura da época,
3: exatamente,
2: estava colocando, e aplicou esses ensinamentos para a cultura da época. Então, tanto que ele vai dizer, vocês não dizem entre vocês determinada coisa, não é
3: isso
2: comum entre vocês saber. Jesus faz várias comparações que são comuns para o pessoal lá. Onde que ele foi aprendendo essas coisas? Durante esses 30
3: com
2: anos,
3: certeza,
2: que depois
3: certeza
2: ele aplicou para levar
3: no
2: essa
3: ministério,
2: mensagem,
3: né?
2: Exato.
3: Mostrando a salvação que só ele pode nos dar.
1: E eu posso entender também, quando a gente lê que Jesus veio na plenitude dos tempos, que até esse terreno preparado,
3: sim,
1: também é algo que foi ali pensado especialmente
3: direitinho,
1: por Deus,
3: né,
1: para que a gente pudesse compreender o que ele vinha trazer.
3: Isso, Gálatas 4:4 fala exatamente isso daí, que no tempo certo, na plenitude dos tempos, Deus enviou o seu filho nascido de mulher. Quer dizer, então não foi alguém que veio assim voando pelo céu, não. Nascido como um ser humano, e eu fico imaginando, André e Renata, eu já fiquei muitas vezes pensando nisso, o que que ele, Deus, fazendo durante 9 meses no ventre de Maria. Já pensou nisso aí? É interessante isso. Quer dizer, Deus foi preparando cada detalhe para que ele pudesse ser um homem igual a nós, para que pudéssemos então ter uma vida limpa, e essa vida limpa, infelizmente, recebeu todo o castigo, e graças a Deus nós somos salvos, nós somos justificados por causa disso daí.
1: E acho que teve um outro programa nosso que a gente também comentou, que parece muito rápido quando a gente lê que Paulo se converteu, que logo ele começou também a evangelizar, e não foi, né? Tudo tem essa preparação de,
3: sim,
1: Deus. Eu penso também em Moisés, gente, né? Olha quanto,
3: exatamente,
1: tempo Moisés...
3: Exatamente, 40 anos. Na brincadeira.
1: Para que pudesse, né, ter realmente, ter o terreno do coração ali preparado, tá pronto, maturado no tempo que Deus,
3: exatamente,
1: tinha separado, né?
3: Muito bom.
2: Então, já imaginou que se o pessoal já teve problemas com Jesus por causa do discurso e da origem dele, imagina se ele fosse muito mais novo.
3: Sim, sim.
2: Então,
3: sim.
2: Iria dar muito mais problema. Então, Jesus fez, só que Jesus também não poderia, isso é muito legal, né, no que Deus coloca, Jesus também não poderia ser muito mais velho. Porque ele teve que trabalhar muito, ele teve que fazer muita
3: exatamente,
2: coisa.
3: Exatamente.
2: Imagina o quanto que Jesus caminhou.
3: Nossa.
2: Jesus andou durante 3 anos, o tanto que ele andou por toda aquela região, e ele não tinha recursos financeiros para ir de carroça, para ter guardas. Ele
3: exatamente.
2: Ia com os discípulos dele.
3: O único
2: até...
3: momento em que ele entra, é que ele usa um jumentinho, ainda é um jumentinho.
2: Exato,
3: é quando ele tem em Jerusalém. Mas antes disso, tudo ó, a pé, a pé, a pé, a pé. Impressionante.
2: E parecia ser um meio corrida, assim, né? E o tanto de gente que ele atendia.
3: Nossa vida.
2: Né? Muita gente que vinha chegar até ele. Então, assim, foram 3 anos muito intensos,
3: sim,
2: pelo que a gente percebe. Pelos relatos evangélicos dos evangelhos. Por isso que foi a idade certinha. Nem muito novo para não ser desconsiderado.
3: Exatamente.
2: Nem muito velho para poder ter saúde suficiente para seguir nessa jornada.
1: Sim, e eu fico pensando também em José, né? Porque quando Deus revela para ele no sonho o que, que aconteceria, parece que vai acontecer já, né?
3: Uhum.
1: Ah, então quer dizer que os meus irmãos vão se curvar, o meu pai e minha mãe... E aí vem tanta coisa
3: exatamente.
1: Até acontecer aquilo, porque Deus não está com pressa, né? Essa que é a verdade. A pressa é algo assim extremamente humano. Deus faz tudo no tempo perfeito para que haja um entendimento correto, né?
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0: Melhor da música, Fernandinho aqui no Amigo na Madrugada.
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0: Sim, voltamos aqui com Um Amigo na Madrugada no comecinho desta terça. 1h29, 1h30 agora. 1h30, vamos com o melhor da música. Lembrando que daqui a pouco o pastor Paulo Biasi vem com a gente para trazer o Correndo para Vencer.

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1: Corramos com perseverança a corrida marcada para nós, com os olhos fixos em Jesus, o líder e aperfeiçoador de nossa fé. Cientistas teorizam que existem muitas dimensões de tempo e espaço e que, aqui na Terra, estamos limitados a apenas uma delas. Eles dizem que, se pudéssemos ajustar nossos sensores corretamente, seríamos capazes de enxergar um universo paralelo bem ao lado do nosso. Acontece algo parecido com o mundo espiritual. Em uma dimensão que normalmente não conseguimos ver, está o exército de Deus. Nele, os seus agentes angelicais estão prontos para agir a qualquer momento. Produzido pela Igreja Moody em Chicago, você ouve Correndo para Vencer, com o Dr. Erwin Lutzer e sua clareza no ensino bíblico que nos ajuda a cruzar a linha de chegada. Hoje, o pastor Paulo Biasi continua na série O Mundo Invisível. Encontre agora o capítulo 6 do segundo livro de Reis para ouvir mais sobre anjos, os agentes invisíveis de Deus.
2: A verdadeira questão que temos diante de nós é essa: como viver neste mundo visível, que é muito real, de uma maneira em que, ainda assim, consigamos tirar nosso encorajamento e nossa força desse mundo que não vemos? É nessa direção que vamos caminhar agora. Então, em primeiro lugar, preste atenção. A palavra de Deus é mais poderosa do que esses exércitos. Quando Deus quer defender seu povo, ele é capaz de intervir. Ele tem múltiplos exércitos e estratégias à sua disposição e pode usá-los a qualquer momento para proteger o seu povo sempre que ele quiser protegê-lo. Porque Deus é soberano. É ele quem governa os assuntos dos homens. Quando vemos o que está acontecendo na sociedade atual e pensamos nos planos do islamismo radical, e enquanto os cristãos estão sendo perseguidos e mortos simplesmente por serem crentes em Jesus Cristo, precisamos lembrar: a palavra de Deus é mais poderosa do que os exércitos e os planos dos homens que desfilam pelo palco da história acreditando que são fortes. Também devemos lembrar que quando Deus quer defender o seu povo, ele tem recursos suficientes para isso. Eles não podem fazer nada a menos que Deus lhes permita. Você precisa se apegar a essa verdade ao viver neste mundo que perdeu o rumo. Você pode confiar que Deus está no controle. Então, a primeira lição é que a palavra de Deus é mais poderosa do que os exércitos do mundo. E existe uma segunda lição. Você reparou que não foi a oração de Eliseu que trouxe os anjos? A oração de Eliseu apenas abriu os olhos do servo para enxergar os anjos que já estavam ali. Eles já estavam ali e Eliseu sabia disso. Eu não sei se ele conseguia vê-los naquele momento, mas Eliseu estava absolutamente confiante de que, mesmo naquela situação em que todos se voltavam contra ele e um exército inteiro foi enviado para cortar sua cabeça, ele podia permanecer ali com plena confiança.

0: dizendo, sem vacilar, que se Deus quisesse livrá-lo, ele poderia. E também precisamos crer que, como crentes em Jesus Cristo, em todos os momentos, existem mais do nosso lado do que do lado do inimigo. Porque Deus já venceu a batalha. Não adianta orar dizendo, ó Deus, envie seus anjos. Os anjos já estavam lá. Basta você abrir os olhos e ver o que Deus já fez. Essa é sempre a minha maior necessidade e é também a sua maior necessidade sempre. Que possamos enxergar o que Deus já realizou. Nós oramos por tantas coisas que, na verdade, Deus já cumpriu. Por exemplo, dizemos, Senhor, derrota Satanás. Mas Satanás já foi esmagado e derrotado. Agora ele está solto sob fiança. Eu entendo isso. Está solto e fazendo muito estrago. Mas quando enfrentamos, a nossa oração deve ser de gratidão. Ó Deus, lhe agradeço pela derrota de Satanás. Lhe agradeço porque isso já foi realizado. E agora eu me firmo no que o Senhor já fez. Em vez de lhe pedir que faça algo novo, eu peço que o Senhor aplique o que já fez na minha situação. Porque Deus é Deus. E Ele é totalmente soberano sobre a sua situação. E sabe, oramos dizendo, Deus nos abençoe. Tudo bem orar assim, tenho certeza de que muitas vezes eu oro dessa forma em situações específicas. Mas, e aquele versículo em Efésios? Ele nos abençoou com todas as bênçãos espirituais nas regiões celestiais em Cristo. Então, que tal orar dizendo, Deus, o Senhor, já me abençoou com todas as bênçãos espirituais. Me ajude a entender quais são essas bênçãos e como elas podem ser aplicadas à minha vida. Isso já está feito. A bênção já me foi dada em Jesus. Então, a oração de Eliseu não trouxe os anjos. Ela apenas os revelou. E existe outra lição. Só Deus pode abrir os olhos das pessoas. E Ele também pode cegá-las. Veja que o versículo 17 diz claramente. O Senhor abriu os olhos do servo. Quem mais poderia fazer isso? Será que Eliseu poderia dizer, quero que você dê uma espiada no mundo espiritual, pingue essas gotas nos olhos para conseguir ver? Não, o mundo espiritual é domínio exclusivo de Deus. Mesmo que os anjos e os demônios interajam o tempo todo neste mundo invisível, a verdade é que só Deus pode abrir os nossos olhos para enxergar a realidade espiritual. Eu não espero que verei anjos como Eliseu e seus servos viram. Mas Paulo afirma em Efésios capítulo 1, é assim que devemos orar uns pelos outros. Sabe, às vezes dizemos, eu não sei como orar pelos missionários, quais seriam as necessidades deles? Mas você pode sempre saber o que orar pelos missionários. Mesmo aqueles missionários que você nunca conheceu em países com nomes que você nem consegue pronunciar, você já pode saber a necessidade deles antes de conhecê-los. Porque ela está ali em Efésios capítulo 1, versículo 18. Paulo diz, oro para que o seu coração seja iluminado, a fim de compreendam a esperança concedida àqueles que ele chamou e a rica e gloriosa herança que ele deu a seu povo santo. E então Paulo continua falando sobre a soberania de Jesus, que está acima de todo principado, de toda autoridade e de todo nome que possa ser nomeado. Se você não souber como orar por um missionário, faça essa oração. Porque a minha maior necessidade, e a sua também, é sempre enxergarmos o triunfo de Jesus e ter os olhos do nosso coração abertos para podermos compreender isso. Sem o poder do Espírito Santo, isso não é possível. E em Hebreus, capítulo 11, versículo 1, a Bíblia diz o seguinte sobre a fé. A fé mostra a realidade daquilo que esperamos. Ela nos dá convicção de coisas que não vemos. Sem pressa. A fé mostra a realidade daquilo que esperamos. Ela nos dá convicção de coisas que não vemos. Afinal, estamos em uma série de mensagens sobre o mundo invisível. A fé é a convicção das coisas que não vemos, embasada nas promessas de Deus, embasada no ensino de Deus por meio da sua palavra. Então, como crentes em Jesus Cristo, é assim que encaramos a vida neste mundo, sabendo que o mundo espiritual está do nosso lado, porque Deus está do nosso lado e nada acontece sem a permissão dele. Satanás não consegue nem se mexer a menos que Deus diga: está bem, estou lhe dando permissão para se mexer. E por causa disso, a fé é construída em nosso coração. Os olhos do nosso coração são iluminados para conhecermos a esperança da nossa vocação. E como podemos saber se isso já aconteceu com alguém? Qual é o teste prático para saber se alguém entendeu ou não? Descobrimos ouvindo como a pessoa ora. Se a oração dela for apenas súplica, súplica e súplica, ela ainda não entendeu. E às vezes a oração até parece mais elaborada, mas continua sendo o mesmo padrão. A pessoa diz: ó Deus, são estas as minhas necessidades. E explica tudo para Deus e depois pergunta: Deus, o Senhor entendeu? Eu preciso repetir isso amanhã de novo? É assim mesmo. Às vezes nos aproximamos de Deus como se estivéssemos falando com um tio que não entende que estamos precisando de dinheiro. E então explicamos tudo para Deus de novo e de novo. Mas não precisamos fazer isso. Vamos para o teste. Como saber se alguém realmente entendeu que Deus está no controle? Veja se ela está apenas pedindo a Deus ou se está agradecendo. Afinal, se Deus é por nós, quem será contra nós? Se você começar a agradecer a Deus, até mesmo pelas situações difíceis, se começar a agradecer a Deus pelas batalhas que estão acontecendo dentro da sua alma, porque enxerga a glória maior que Deus receberá quando essas batalhas forem vencidas, quando você começar a viver assim, então começará a perceber que Deus está no controle. E os seus olhos se abrirão. Quanto aos sírios, Deus os cegou. E depois, quando chegaram a Samaria, Deus abriu os olhos deles. Que milagre foi aquele! E descobriram que estavam em Samaria, onde governava o rei de Israel. Mas naquela missão, eles nem estavam procurando por ele. E por fim, não é necessário ver os anjos, mas valorizá-los. Deixe-me fazer uma pergunta. O que teria acontecido se o servo não tivesse tido os olhos abertos? Será que os cavalos e carruagens de fogo estariam ao redor da montanha mesmo assim? É claro que sim. Nós não vemos os anjos. Pelo menos eu acho que nunca vi um. E o texto traz algo interessante. Deus nem chegou a usar as carruagens de fogo. Elas estavam apenas de prontidão, caso ele precisasse delas. Não é maravilhoso perceber como Deus é totalmente soberano e que pode enviar seus anjos para uma situação? E ele também pode escolher um caminho diferente para livrar os seus servos. Talvez você esteja passando por uma fase muito difícil. Pode ser um problema de relacionamento, talvez seja uma questão financeira. Deus vê você. Deus conhece você. Até o número de fios de cabelo da sua cabeça é conhecido por ele. E ele é capaz de prover. Você vai continuar confiando nele? No próximo programa, vou terminar de falar sobre anjos, E o próximo tema será Jesus, o Diabo e você. Como eu enfatizo, se pudéssemos enxergar a atmosfera espiritual, veríamos que ela está cheia de atividade. Que Deus te abençoe. Espero que você tenha um bom dia, o dia todo. Sintonize novamente Correndo para Vencer na próxima edição para ouvir mais sobre anjos.
1: Você ouviu o pastor Paulo Biasi trazer mais de Anjos, os Agentes Invisíveis de Deus, a sexta mensagem na série de 8 sobre o mundo invisível. Nos acompanhe em nossa próxima edição para ouvir os pensamentos finais sobre essa poderosa legião de Deus que está ao nosso redor, apesar de não a enxergarmos. Sou Wesley Nóbrega e Correndo para Vencer é um ministério da Igreja Mude em Chicago.

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4: Uma excelente madrugada para você de terça-feira, 2h03. Vamos juntos até as 4 da manhã. Um aproveita para fazer companhia para o outro, lembrando que daqui a pouco tem um painel literário, hein, com JP Gouveia.

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1: Sejam todos bem-vindos ao Painel Literário da Rádio Transmundial, e a gente está aqui mais uma semana com o pastor Samuel Silva, e a gente falando sobre o livro Evangélicos Protagonistas. Mas agora, meu irmão, já que a gente, nossa, teve conversas maravilhosas nas semanas anteriores, eu queria que o irmão esboçasse para a gente as definições, porque a gente tem uma visão de ignorante, pobre, ou uma visão de pobreza, que é social, como mercadológica quase, né? Mas qual é a definição de pobreza, tanto social, política, quanto a Bíblia? Como é que a Bíblia define pobreza?
2: A primeira coisa é que a Bíblia define pobreza como, a sua origem, em sua essência, ela acontece a partir da ruptura do relacionamento que Adão e Eva tinham com Deus no paraíso, e a partir dali você percebe que a violência começa a tomar espaço e a fazer parte da vida humana.
1: Com então, a morte do irmão,
2: com a morte,
1: né?
2: O irmão que mata o irmão, exato. Aquele que derramar o sangue de uma pessoa, o sangue dele seria derramado.
1: O animal que foi derramado para ter pele, para criar
2: então,
1: roupas, né? De proteção.
2: Então, JP, a pobreza decorre da ruptura desse relacionamento. O que eu acho mais lindo na Bíblia é que, apesar de Deus entender de que a pobreza sempre existiria, vamos pensar assim, enquanto estivermos nessa terra, o mal é um mal presente, ele é real, ele existe, as suas consequências, mas ela sempre foi tratada com graça e com misericórdia, o órfão, a viúva, o estrangeiro. Então Deus sempre estabeleceu esse lugar seguro para o vulnerável dentro da sua própria comunidade, sem que essa pessoa fosse mutilada, entende? Ou fosse explorada. E quando essa exploração chega a determinado limite, então a primeira origem é a origem da pobreza por causa da ruptura do relacionamento com o ser humano.
1: Se eu entendi bem, me corrige, mas o irmão está dizendo que a pobreza, ela não bíblica, né? A pobreza na Bíblia, a definição, ela não está ligada necessariamente à questão financeira.
2: Não necessariamente.
1: Mas à questão da vulnerabilidade do ser humano sem a espinha dorsal divina.
2: Sem a espinha dorsal divina. Quando a gente fala de pobreza como ausência do bem, a pior pobreza é a ausência do bem maior, que é o próprio Deus, certo? E é por causa da ausência desse bem maior, que o ser humano não encontra a sua satisfação em outras coisas, que ele explora o próximo. Ele trabalha arduamente para preencher um vazio no seu coração e assim por diante. Então, ele sai desse mundo de conforto, de segurança. Vamos pensar no Éden, em que as relações eram perfeitas, e agora ele está nesse mundo vivendo vulnerável, perdeu a relação com Deus, que era o seu bem maior. Então, a partir daí começam as explorações. É a exploração do homem pelo homem, o desejo de sempre ter o proveito do outro.
1: Então, e a luta é sempre para ser menos vulnerável.
2: É essa a ideia.
1: Colocado na vida financeira, na vida material, na conquista de coisas materiais, para evitar que você seja menos vulnerável do que os outros.
2: Sim. É que, na verdade,
1: quem pode mais chorar mesmo.
2: Por exemplo, quando o Sermão do Monte, de 5 a 7, Mateus, aquele que acumula tesouro na terra, certo? Que guarda para sua segurança, você vai ler versos que diz que ele continua ansioso, continua preocupado e inseguro.
1: Claro, porque se perder, né? Volta a ser vulnerável.
2: Volta a ser vulnerável. Então, a gente percebe que não é a propriedade que traz o senso de segurança, não é o bem físico que traz o senso de segurança, quando a gente perde o bem maior. Então, esse ser que se tornou vulnerável, ele passa a ser explorado pelo sistema. Então, ele pode ter aquilo que é básico, ele é pobre. Então, uma das definições de pobreza é essa pessoa que tem aquilo que é básico para viver, o mínimo para viver, porque ele é feito e mantido pobre.
3: Uhum.
2: Certo? Uma terceira que eu gosto, que o William Barclay, ele define, ele fala que existe o pobre cujas condições de vida se tornaram tão desfavoráveis. Vamos falar de um sistema que é injusto, que ele não pode recorrer porque não o protege, certo? Pensa que nós temos quase 6 milhões de pessoas na linha da miséria. São quase 6 milhões de pessoas que vivem com R$216 por mês. Nós temos quase 21 milhões de pessoas no Brasil que estão na linha da pobreza, que vivem com R$665 por mês. Isso não é vida. Você está destinado à pobreza. Então não me diga que alguns benefícios resolvem o problema desse indivíduo, porque ninguém vive com R$600, R$700 e R$200 por mês. Absolutamente não. Ou seja, a pobreza está sendo perpetuada.
1: No sistema, né? O sistema.
2: Quando tu olha a Bíblia, o ano do perdão, o ano da restituição, o ano do perdão das dívidas, sabe? O descanso da terra. Olha que sistema justo. O pobre, a viúva, o vulnerável, eles eram literalmente assistidos. Então, William Barclay vai dizer assim, que quando o sistema nega a justiça ao vulnerável, ele não pode recorrer ao juiz, ele não pode recorrer, às vezes, à religião, porque claro, as portas estão fechadas e se tornaram instrumentos de exploração a esse vulnerável. Uhum, uhum. A quem ele recorre a Deus, que é o justo juiz. Então, o pobre, a pobreza é decorrente da ruptura do relacionamento com Deus.
3: Uhum.
2: O pobre é feito pobre porque existe um sistema que o explora, e esse mesmo sistema que o explora, que era para lhe dar justiça, segurança, proteção, as condições de vida a esse ser humano que foi feito à imagem e semelhança do Criador.
3: Uhum.
2: É por isso que em Êxodo capítulo 3, cara, quando o faraó vai oprimindo, né, e aumentando o nível de exploração a ponto de tirar a palha e o barro para que as pessoas produzissem o que tinha que produzir, os tijolos, cara, o sofrimento chega ao coração de Deus e Deus desce para livrá-los.
1: Sequencialmente, o que o irmão está me explicando para todos nós, é todo o sistema de pobreza, que a gente vai dizer, de vulnerabilidade, ele começa com a ruptura.
2: Sim.
1: Que o pecado promove entre os seres humanos e Deus. A partir desse momento, o sistema que passa a operar é um sistema humano. Porque como ele está vulnerável, ele vai montar um sistema onde ele pode se proteger.
2: Sim.
1: Porque ele já não tem a proteção divina. A partir disso, quando Jesus então aparece e propõe uma mudança de sistema.
2: Uhum.
1: Quando ele fala assim, é o reino de Deus.
2: Uhum.
1: Quando ele propõe o reino de Deus, ele está falando de uma troca de sistema.
2: Sim.
1: Onde o sistema não é mais humano e agora divino. E aí a justiça pode ser perfeita. É nesse lugar que a gente está?
2: É justamente, e o desdobramento é literalmente esse. O que é que acontece... Olha só, cara. Quando a gente vê os mandamentos, as leis dadas, que são resumidos em dois, o amor a Deus e o amor ao próximo... Essa tradição judaico, eu vou chamar de judaico-cristã...
1: Que estava na lei, né? Jesus não inventou.
2: Não é inventado, cara. Você imagina como esse povo se cuida, como eles se veem, como eles se ajudam. É por isso... Cara, tem um sociólogo chamado Francisco Rolim Cartacho, quando ele fala das camadas sociais mais baixas que o pentecostalismo alcançou, aqueles que estavam à margem, que não tinham voz, que não tinham vez, que eram invisíveis. A igreja cria esse espaço onde essa pessoa ela é visível, ela tem voz, ela tem vez, ela é protagonista. Entende? Ou seja, o marginalizado, o pobre, o vulnerável, ele passa a ser visto como gente. Por quê? Porque isso é o que é mais importante. A gente deixa de se ver como um produto da sociedade, como uma construção social, e nós percebemos que aquela pessoa, às vezes no estado mais vulnerável, deplorável, de pobreza, seja em que escala que for, em que segmento que for, ela carrega traços da imagem divina. Entende? Então a gente se nivela, por isso que a gente se ajuda, por isso que nós estamos juntos aí, por isso que a igreja é cheia de, é uma igreja cheia de problemas. Por quê? Porque a gente inova todo o tempo, níveis de maturidade diferentes, experiências de vida, conhecimento, necessidades. Então a igreja cria esse lugar seguro de pertencimento, ou seja, você não é uma construção social, não é agora a cor da tua pele, não é o teu nível. Gente, você já viu um lugar onde fala um André Mendonça e fala um gari?
1: No mesmo púlpito.
2: No mesmo púlpito. Que lugar que existe isso, entende? E que a sua opinião pautada no evangelho, ela será acolhida, será respeitada, entende?
1: Então o que o irmão está dizendo para trazer é que o sistema humano, o sistema que o mundo apresenta para a gente de vivência, ele rouba a dignidade, seja do cara mais pobre,
2: sim,
1: porque ele vai tornar o cara invisível, seja do que tem muito dinheiro, porque o cara se torna escravo dessa, sim, materialidade, e é um problema. Dignidade se perdeu completamente.
2: Totalmente.
1: E quando há o encontro com o evangelho, esse que era vulnerável e invisível toma um lugar também de protagonismo, e a vida material desse que tinha bastante pode encontrar propósito nisso também, e fazer com que a coisa encontre a todos numa distribuição justa dos bens e dos recursos, é isso?
2: Cara, eu vou te dar um dado aqui que os nossos ouvintes talvez fiquem estarrecidos. Eu já falei aqui do William Joseph Seymour.
1: Uhum.
2: Ele era filho de escravos, ele era cego, ele não podia frequentar a escola bíblica dos brancos. Ele aprendia do lado de fora e olhava através de uma fresta, de uma janela, etc. Ele é ordenado por um branco, Charles Parham. Ele se torna o pai, vamos dizer assim, do movimento de avivamento da Rua Azusa.
1: Uhum.
2: A primeira coisa que aconteceu é que os brancos começam a vir para o gueto, ver o que, é que estava acontecendo. O evangelho reconcilia brancos,
1: isso é maravilhoso,
2: e pretos.
1: Né?
2: Isso é tremendo. Aí, olha só. Dois caras simples, Daniel Berg e Gunnar Wingren, vão para os Estados Unidos. Eles são influenciados por esse cara preto que não podia frequentar a escola dos brancos. Eles são influenciados, eles vêm para onde? Em Belém do Pará, no Brasil. Agora é um preto que influencia dois brancos. A xenofobia deixou de ser. Agora, o dado mais importante que eu vou dar aqui é o seguinte. De acordo com o censo de 2022... dos 26,7% da população evangélica no Brasil, 19%, quase 20% são pentecostais.
1: Influenciados por esses aí.
2: Influenciados pelo William Joseph Seymour, um filho de escravo e cego. Ou seja, olha a situação de vulnerabilidade desse cara e olha o poder de influência
1: que ele exerceu.
2: Que ele exerceu. Cara,
1: que exerce ainda.
2: Exerce. Nós estamos falando a nível de Brasil, agora pensa o movimento, tem um calhamaço publicado pela Universidade de Cambridge, o pentecostalismo, os caras dizem que não tem nenhum movimento filosófico e ideológico que supere o movimento pentecostal no mundo, entende? Então isso é espetacular, cara. Então quando eu me deparei com esses dados, eu falei assim, olha, por isso o evangelho é protagonista. Muito aí bom. O acadêmico lá, não é, de laboratório, ele olha esse distante, cheio de preconceito, e diz assim, o que esses evangélicos estão fazendo? Isso é coisa de pobre, isso é coisa de periférico. Por isso que no livro eu desconstruo isso, e não somente isso, um último dado, para a gente fechar isso aqui. Aí depois eu vou falar um pouquinho das redes sociais e onde as pessoas podem encontrar os livros se assim quiserem.
1: A gente vai falar na semana que vem.
2: Semana que vem?
1: Esse.
2: Ah, beleza. Então, cara, olha só, último dado. O agro no Brasil, a primeira exposição, o primeiro uso do arado no Brasil foi feito por um batista americano chamado Major Robert Mary Weda. Então, aqueles que os acadêmicos e a elite brasileira diz que é pobre, periférico e não influente, ignorante, influenciou o agro brasileiro. E não somente isso, mas uma exposição foi feita no Parque Dom Pedro, na cidade de São Paulo, para mostrar o arado para o povo.
1: É demais, né?
2: É espetacular, meu amigo.
1: Pastor, a gente encontra o Senhor aonde?
2: Ah, legal. Olha só, os meus livros estão estão primeiro no Mercado Livre. Quem quiser as versões impressas, você pode adquirir no Mercado Livre. É só procurar lá os livros do Samuel Silva. Se você quer comprar os livros, o e-book, eles estão em pelo menos 3 plataformas. Eles estão na Hotmart, está na QiWi-Fi, está na... pelo menos nessas duas aí, você... na Monetize. A terceira é a Monetize. Então você pode comprar o livro individual, se você quiser. Mas quem comprar esses 3 livros, cara, vai pagar praticamente no e-book, vai pagar praticamente o preço de um livro. Então, tá muito, muito, muito barato. E se você quer me encontrar nas redes sociais, é PR Samuel Silva, _. De lá você vai pro meu Facebook, tá? E quiser me convidar para palestras, bate-papos, entrevistas, podcasts, eu estou aí à disposição. Tenho treinamento sobre Islã, liderança, história, uma série de coisas aí.
1: Muito bem, de invisíveis a protagonistas.
2: Protagonistas.
1: Muito bem, e a gente se encontra semana que vem.
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1: Querido amigo, hoje nós estudaremos os 22 versículos do capítulo 8 do livro de Gênesis. Gostaria de sugerir que você abrisse sua Bíblia nesse capítulo e observe as divisões naturais que ele contém. Em primeiro lugar, vamos estudar os versículos 1 até 14, que tratam sobre o final do dilúvio. Em segundo lugar, os versículos 15 a 19, que tratam sobre a saída da arca de Noé, da sua família e de todos os animais. E em terceiro lugar, nós vamos estudar os versículos 20 a 22, são apenas 3 versículos que tratam da adoração que Noé elevou a Deus em reconhecimento à salvação divina. Você deve se lembrar que no nosso último encontro falamos sobre a extensão e sobre a durabilidade do dilúvio. Embora alguns estudiosos afirmem que o dilúvio foi localizado, que se limitou ao vale do rio Tigre e do rio Eufrates, isto é, eles acham que o dilúvio se limitou a uma enchente só que dominou aquele vale que a Bíblia diz que foi um dilúvio universal, mundial, eles entendem que não, que foi apenas um dilúvio circunstancial. Mas nós podemos afirmar que o dilúvio foi de fato global, isto é, toda a terra foi coberta pelas águas e toda a carne, isto é, todo o ser vivente pereceu pelo juízo do Senhor.

durante esses 150 dias, isso é, durante 5 meses, as águas prevaleceram sobre a face da terra, conforme o próprio versículo 24 do capítulo 7 menciona. Então, ao iniciarmos o capítulo 8, no versículo 1, nós lemos o seguinte: lembrou-se Deus de Noé e de todos os animais selváticos e de todos os animais domésticos que com ele estavam na arca. Deus fez soprar um vento sobre a terra e baixaram as águas. Querido amigo, essa expressão lembrou-se Deus de Noé, ela tem um significado muito importante. No hebraico, significa uma ação baseada num compromisso prévio. Lembrar-se de alguém significa ser solícito, ter um cuidado especial com aquela pessoa que foi lembrada. Na verdade, em termos bíblicos, quando Deus se lembra de alguém, ele passa a agir na história em favor daquele que foi lembrado. Como, por exemplo, veremos as suas ações em favor de Israel depois de 430 anos de cativeiro no Egito, conforme Êxodo, capítulo 2, versículo 24. Então, quando lemos que Deus se lembrou de Noé, não devemos entender que Deus tinha se esquecido de Noé e todo o episódio do dilúvio. Mas não, essa expressão significa exatamente o cuidado amoroso e fiel de Deus para com Noé, algo que ele já tinha previsto, algo que ele já tinha planejado. Então, surge uma pergunta: será possível aplicar essas verdades para as nossas vidas? A resposta é uma só, com certeza. Deus não apenas se lembra de nós, que o tememos e tem um memorial diante dele, conforme Malaquias 3, 16 e 17. Eu vou repetir esse texto porque ele é muito reconfortante para nós. Anote ele e depois um dia você estude com mais tranquilidade. Malaquias 3, 16 e 17. Nesse versículo, então, nós lemos que Deus tem um memorial diante dele para aqueles que o temem. E, na verdade, Jesus tinha prometido muito mais. Ele prometeu o seguinte: eis que estou convosco todos os dias até a consumação dos séculos, conforme Mateus 28:20. A pergunta que se faz agora é se nós temos experimentado o cuidado fiel e amoroso e a presença de Deus em nossas vidas. E agora eu pergunto para você: você tem experimentado esse cuidado divino no seu dia a dia? Mas vamos voltar ao texto de Gênesis. O versículo 1 de capítulo 8 de Gênesis ainda traz uma outra frase que merece a nossa atenção. Deus fez soprar um vento sobre a terra e baixaram as águas. O que significa essa expressão? A palavra vento no hebraico, essa mesma palavra é usada para espírito. Vento no hebraico significa espírito. Então, essa mesma palavra apareceu lá no capítulo 1, no versículo 2. E eu acho que você deve se relembrar o relato sobre a criação. Aqui em 8:1 podemos ver o primeiro ato recriativo de Deus fazendo soprar um vento sobre a terra, como nos relata também o capítulo 1, versículo 2, que afirma: o Espírito de Deus pairava sobre as águas. Então, a ação do Espírito de Deus pode também ser vista nessa recriação. Mas é impressionante verificarmos outros paralelos entre os relatos de Gênesis 1 e Gênesis 8. Acompanhe, se possível, vá anotando também. Em Gênesis 8, 2, com Gênesis 1, 7, nós temos o relato da separação das águas do firmamento acima e abaixo. Em Gênesis 8, 5, com 1, 9, nós temos o relato da aparição da porção seca da terra. No capítulo 8, versículo 7, com o capítulo 1, versículo 1, nós temos o relato do voo das aves no firmamento, indo e voltando. Em 8:17, com 1:20, nós temos o relato da saída das aves, dos animais, dos répteis, segundo as suas espécies. E em 8:17, com 1:25, nós temos também o relato da ordem para que esses animais, essas aves, se multipliquem. Aves, animais, répteis. Em 9:1, com 1:28, nós temos também o relato da ordem para que os homens se multipliquem e sejam

fecundos. 9:2 com o 28, nós temos o relato do domínio dos homens sobre os animais, sobre as aves, sobre os peixes e sobre as ervas. E em 9:3 com 1:30, nós temos o relato da fonte de alimentação dos homens, isso é, seria a fonte de alimentação, os animais, as ervas, enfim, tudo aquilo que poderia se mover e que era vivo. Não sei se você consegue perceber, enquanto o capítulo 1 relata o começo de tudo, nos capítulos 8 e 9, nós temos o relato que se refere ao recomeço, à recriação depois do dilúvio. Mas podemos prosseguir, e o texto então nos leva no versículo 4, que nos diz o seguinte: no dia 17 do sétimo mês, a arca repousou sobre as montanhas de Ararat. Qual é a importância dessa frase, desse relato? A localização da ancoragem da arca é importante, porque esse é um lugar histórico, conforme nós lemos em 2 Reis 19:37 e também em Jeremias 51:27. Esses dois textos citam a existência de reinos nessa região. Essa cadeia de montanhas, também conhecida por Urartu, fica hoje no nordeste daquele país que nós conhecemos atualmente por Turquia, e também fica na região da Armênia. Então, eu espero que você, querido amigo, perceba que uma localização bem definida mostra que a Bíblia não é uma série de contos inventados e histórias lendárias. Não, ela é uma narrativa verdadeira com provas históricas e geográficas. Mas ainda nessa primeira parte, nós temos os versículos 7 a 12, que narram a ação sábia, cautelosa e cheia de autocontrole por parte de Noé em verificar pacientemente as condições da terra para que pudesse sair da arca todos os animais com segurança, e depois a sua família e depois ele também. Então podemos tirar algumas lições espirituais. Veja só, o corvo enviado por Noé para verificar as condições da terra não voltou para a arca, demonstrando que ele tinha encontrado uma alimentação disponível. Para os corvos, a base da sua alimentação são os restos estragados, são os restos de animais que se decompõem. O que se pode imaginar é que com tanta mortandade que tinha ocorrido, não faltava alimentação para o corvo. Assim, então, é com aquele que se alegra e se alimenta das coisas estragadas, isto é, do pecado. Ele não retorna mais do lugar onde saiu. Ele não traz mais uma mensagem de esperança. Ele acha um ambiente de podridão e se satisfaz nele. Muitos homens ainda procedem dessa maneira nos dias de hoje. De modo inverso, a pomba enviada pela primeira vez voltou, pois não havia lugar para ela pousar. Mas quando ela foi enviada pela segunda vez, mesmo tendo achado alimento, uma folha novinha de oliveira, ela voltou trazendo uma mensagem de esperança. Noé, então, prudentemente, esperou mais 7 dias e de novo enviou a pomba, mas aí dessa vez ela não voltou, dando a entender que já podia usufruir da recriação efetuada por Deus. Assim também acontece com a vida daqueles que experimentam a nova criação em Jesus Cristo. Quando ele experimenta o novo alimento, um alimento agradável, verdadeiro, ele volta para trazer uma mensagem de esperança para todos. E depois, quando é de novo enviado, ele vai e vive a sua nova vida desenvolvendo o papel que lhe fora designado, isso é, ser fecundo e multiplicar-se. Então, amigo, quando nós unimos o versículo 1 com o versículo 11 do capítulo 8, que relata essa volta da pomba com uma folha nova de oliveira para a arca, com a mensagem de que a terra estava seca, e lembramos que a pomba é na Bíblia o símbolo do Espírito Santo, minha oração é que vivamos sempre na esfera da nova criação. Vivamos sempre na esfera da influência do Espírito Santo. Chegamos então agora

0: a segunda parte, na verdade, a penúltima parte do estudo de hoje. Aqui encontramos a extensão cronológica do dilúvio. Isso é, todo esse episódio durou mais de um ano. Então, quando comparamos o capítulo 7, versículo 11, com o capítulo 8, versículo 14, verificamos que Noé saiu da arca exatamente 13 meses e 27 dias depois que a porta fora fechada por Deus. E são essas as palavras do versículos 15 e 16. Então disse Deus a Noé: sai da arca e contigo tua mulher e teus filhos e as mulheres dos teus filhos. E acrescentou depois no versículo 17 a ordem para que também saíssem os animais, as aves, os répteis, para que fossem fecundos e se multiplicassem. E os versículos 18 e 19 descrevem que tudo aconteceu como Deus ordenara. Em relação ao versículo 18, mais uma vez vemos a obediência de Noé ensinando-nos de novo que a vida de fé é concretizada na obediência. Quando cremos, amamos. Quando amamos, obedecemos. E quando obedecemos, mostramos então a concretização da nossa fé. Ao finalizarmos as considerações dessa segunda parte do capítulo 8, voltamos a nossa atenção para o versículo 16, que mostra a ordem de Deus. Isso é, disse Deus a Noé: sai da arca. Pelo fato do dilúvio ser uma prefiguração do batismo cristão, como disse Pedro na sua primeira carta em 3, 20 a 21, diante da ordem de Deus, a saída de Noé e da sua família da arca, ela pode ser entendida como seu ressurgimento da velha vida para uma nova vida sob os cuidados e sob a direção de Deus, como acontece também com os cristãos que, obedientes, submetem-se à ordenança do batismo que o Senhor Jesus nos deixou. Uma pergunta para você: você já obedeceu essa ordenança de Jesus? Você já se identificou com a morte de Jesus sendo batizado? Esse é um dever de todos nós cristãos. Mas agora vamos nos encaminhando para o final, para considerarmos a terceira parte do nosso texto, os versículos 20 a 22, que mostram uma perfeita adoração de Noé. Nós lemos nesses versículos o seguinte: levantou Noé um altar ao Senhor, e tomando de animais limpos e de aves limpas, ofereceu holocausto sobre o altar. E o Senhor aspirou o suave cheiro e disse consigo mesmo: não tornarei a amaldiçoar a terra por causa do homem, porque é mau o desígnio íntimo do homem desde a sua mocidade. Nem tornarei a ferir todo vivente como fiz. Enquanto durar a terra, não deixará de haver sementeira e ceifa, frio e calor, verão e inverno, dia e noite. Eu espero que você concorde comigo que essa é uma bela narrativa. Concorda? Significativamente, o primeiro ato de Noé e de sua família ao saírem e descerem da arca foi o ato de adorar o Senhor. O coração grato agrada ao Senhor. Noé, neste ato de adoração, demonstrou sua gratidão a Deus, reconhecendo que fora alvo da graça, da misericórdia e do amor de Deus. A salvação que Deus nos proporciona deve tornar-nos pessoas gratas para com Deus. Você tem demonstrado gratidão por sua salvação? Agora vamos adiante. Em relação ao que foi oferecido, embora seja feita uma distinção entre animais e aves limpas e imundas, o sistema sacrificial completamente elaborado só foi dado depois, e a narrativa nós encontramos no livro de Levítico. Mas como já dissemos em programas anteriores, sendo Moisés o autor de todo o Pentateuco e tendo recebido as orientações divinas sobre a maneira correta de cultuar, e tendo escrito esses livros enquanto estava caminhando com Israel para Canaã, para a terra prometida, certamente ele, Moisés, destacou essa forma correta de Noé oferecer a sua adoração a Deus. O texto do versículo 20 diz que Noé ofereceu holocaustos ao Senhor. O holocausto era um sacrifício do qual a vítima era totalmente consumida pelo fogo sobre o altar. Nenhuma parte desse animal seria utilizado para outra finalidade. Era um sacrifício completamente dedicado a Deus como propiciação pelo pecado. Certamente Noé incluiu o pecado de toda a humanidade, o seu próprio pecado e o pecado de sua família, porque como ser humano, o primeiro pecado de Adão e Eva havia afetado toda a raça humana. Mesmo sendo um homem justo diante de Deus, mesmo achando graça diante de Deus, Noé, nesse ato de holocausto, confessou, ele admitiu o seu pecado e o pecado de toda a humanidade. Então, no versículo 21, nós lemos que o Senhor aspirou um suave cheiro, ou como literalmente lemos no hebraico, o Senhor aspirou aroma agradável, significando o quê? Significando que aquele sacrifício foi aceitável diante de Deus. Então, embora tenhamos lições espirituais a serem percebidas nesse relato, é importante também salientarmos que essa referência ao olfato de Deus, veja só, é uma referência antropomórfica. Uma palavra meio difícil, né? Antropomórfica. Isso quer dizer o quê? O uso de características humanas feita pelos autores bíblicos para se referirem a Deus, porque Deus é Espírito. Nós sabemos isso porque João menciona em 4:24, Deus é Espírito. Mas lições marcantes nesse texto, uma delas é aquela que vê nesse holocausto propiciatório o desvio da ira divina sobre a raça humana. Fato que ocorreu, na verdade, somente na morte de Jesus Cristo, que se deu por nós, morrendo o justo pelos injustos, trazendo-nos a paz, como disse Isaías 53:5. O castigo que nos traz a paz estava sobre ele. Ainda o texto continua relatando a palavra divina. Não tornarei a amaldiçoar a terra por causa do homem. Então, nós podemos ver teologicamente nessa frase que essa resolução divina de não aplicar o juízo do dilúvio indica a aceitação do sacrifício por parte de Deus. Isso não quer dizer que Deus retirou a sua maldição de sobre a terra, mas significa sim que ele não a destruiria mais através de dilúvio. Porque Deus assumiu esse compromisso com o homem que desde a sua mocidade tem no seu íntimo um mau desígnio, isso é um desígnio de desobedecer, de não depender de Deus. Por que será que Deus assumiu esse compromisso com o homem? Por que esse compromisso? Por que essa palavra divina de que não mais faria um dilúvio mundial? Apesar de nós reconhecermos no ser humano essa tendência para o pecado, o caráter gracioso da aliança de Deus com Noé revela o amor de Deus e o seu desejo de manter comunhão conosco, a sua criatura. A aliança graciosa de Deus para com Noé e com a sua família estendeu-se e estende-se ainda hoje para toda a humanidade. Assim como Deus preservou Israel, o seu povo, com quem também se aliançou, e a sua preservação durante toda a história é uma prova cabal de que, como disse Moisés em Números, Deus não é um homem para que minta, nem filho de homem para que se arrependa, porventura, tendo ele prometido, não fará, ou tendo ele falado, não cumprirá. Sim, essa aliança divina com Noé e a sua descendência é garantia de que o juízo divino não ocorrerá mais através das muitas águas. E podemos saber, Deus é fiel. Teremos sim o juízo divino sobre a raça humana, como diz Pedro na sua segunda carta, capítulo 3, versículo 7. Esse juízo, ao invés de trazer águas, será através do fogo. Mas esse é um tema que nós trataremos posteriormente. Querido amigo, ainda no versículo 22, que é a conclusão do compromisso divino com o ser humano, esse versículo nos mostra alguma coisa bem especial. Essa frase, enquanto durar a terra, significa a preservação por parte de Deus da boa ordem terrena, isto é, a sequência correta dos dias e das noites, as estações uma após outras e as colheitas como consequência do trabalho do semeador. Será que nós conseguimos perceber que a nossa vida, cada um dos seus detalhes, está sustentada pela palavra de Deus? As palavras do versículo 22 nos convidam a apreciar de uma maneira nova os fenômenos da natureza. Quando preservamos e também contemplamos a natureza, estamos vendo, nos pequenos detalhes, a boa, firme e amorosa mão de Deus, proporcionando-nos um ambiente para o desenvolvimento das nossas vidas. Que nós possamos agradecer continuamente ao Senhor. Que a nossa atitude seja semelhante à de Noé, de cultuar ao Senhor com louvor e adoração. Querido amigo, chegamos ao final de mais um programa. Agradecidos pela sua companhia. Quero convidá-lo para estar conosco no nosso próximo programa. Deus te abençoe.
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2: Hoje é dia 6 de outubro. O tema da nossa oração é buscando a Deus. Ore para que não percamos a alma ao tentar ganhar o mundo, mas reservemos tempo para buscar a Deus de todo o coração. Jeremias capítulo 29, versículo 13. A busca sincera por Deus desenvolverá nosso caráter e fortalecerá nossa decisão de viver segundo os valores e prioridades piedosos. Eu sou Matheus Pires e é uma honra orar com você.
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1: Olá, ouvintes da Rádio Transmundial, é um privilégio poder me dirigir a vocês e compartilhar a palavra de Deus, palavra de vida, palavra que é a verdade, palavra que nos apresenta a bendita pessoa de Jesus, aquele que é o autor e consumador da fé. Meu nome é Marcone, eu sou pastor da Igreja Presbiteriana do Brasil, na cidade de Itapecerica da Serra, uma cidade da Grande São Paulo. Se você não conhece São Paulo, a Grande São Paulo tem muitas cidades, fazem parte aí do núcleo urbano, e eu tenho o privilégio de pastorear um rebanho de Deus naquela cidade. Para nossa edificação, nós vamos pensar no texto que se encontra em Neemias. Neemias é um personagem muito importante na história bíblica, por diferentes razões, um homem à frente da sua época, um visionário. Neemias, cujo nome significa consolador ou aquele que consola, ele foi grandemente usado por Deus na restauração do povo de Israel, não somente como líder da reforma das muralhas de Jerusalém, mas também como aquele que desafiou os seus irmãos, os seus patrícios, os seus irmãos de nacionalidade, a confiarem em Deus, a depender do Deus da bendita graça e a vencer os desafios. Neemias nos diz a Bíblia no capítulo 1 do livro que leva o seu próprio nome que ele servia na cidadela de Susã. Neemias era copeiro do rei da Pérsia. Ele ocupava uma função muito estratégica e ao mesmo tempo importante, porque ele servia ao imperador daquela época. E numa certa ocasião, Neemias tomou conhecimento da situação difícil, delicadíssima, pela qual passavam os moradores da cidade de Jerusalém. O texto bíblico nos fala no capítulo 1, versículo 2, que ele recebeu um relatório, e esse relatório dizia que os restantes que não haviam sido levados para o exílio e que se acham lá na província estão em grande miséria e desprezo. Os muros de Jerusalém estão derribados e as suas portas queimadas. Esse foi o relatório, essa foi a notícia que Neemias recebeu sobre a situação dos moradores de Jerusalém e sobre a situação da própria cidade. As pessoas estavam numa condição de insegurança, de miséria material, de desânimo espiritual. Os muros e as portas de Jerusalém estavam derribados, destruídos. E Neemias, ao ouvir aquele relatório, ele que estava numa situação completamente diferente, desfrutando da companhia de pessoas que serviam ao Império da Pérsia, ele que estava numa situação confortável do ponto de vista profissional e material, nos diz a Bíblia no capítulo 1, versículo 4, que ele, tendo ouvido estas palavras, diz o texto, assentei-me e chorei, e lamentei por alguns dias, e estive jejuando e orando perante o Deus dos céus. Quantas vezes, caro ouvinte, eu e você tomamos conhecimento de fatos ou chegam a nós notícias que são desalentadoras, desanimadoras, difíceis, eventualmente trágicas, notícias que tendem a roubar a nossa alegria, a nos abater, a nos colocar no chão. É justamente nessas horas que nós temos que voltar os nossos olhos para a palavra de Deus. Pensar no autor e consumador da nossa fé, que é Jesus. Procurar no céu as respostas para os problemas e situações aqui na terra. Foi isso que Neemias fez, o consolador. Tendo eu ouvido estas palavras, assentei-me e chorei, e lamentei por alguns dias, e estive jejuando e orando perante o Deus dos céus. Nós queremos e precisamos resolver os problemas, as situações, os desafios que surgem diante de nós. E para tanto nós precisamos elevar a nossa mente, os nossos pensamentos, os nossos olhos, concentrar-nos em Deus, Ele que habita os céus, Ele que tem toda a situação em Suas mãos, nada foge ao controle de Deus. Ele é um Deus soberano, Ele é um Deus que governa o universo, Ele é um Deus que tem nas Suas mãos a minha e a sua vida. E Neemias buscou, clamou pelo favor desse Deus. Neemias buscou, clamou, suplicou o auxílio desse Deus. E o texto bíblico nos relata no capítulo 2, que Neemias, quando chegou em Jerusalém, ele fez uma inspeção. O texto, a partir do versículo 11, nos fala que ele se levantou de noite, versículo 12, e ninguém estava com ele, senão uns poucos homens, mas ele não havia declarado a ninguém o que Deus havia proposto, o que Deus havia colocado no seu coração. Então Neemias, ele passeia pelas ruínas da cidade de Jerusalém, ele passa por diferentes locais, pela porta do vale, pela porta do monturo, a porta da fonte, vai ao açude do rei, e ele diz, versículo 14, que não havia lugar por onde passasse o animal que eu montava. Imaginemos a situação de Jerusalém, muitas pedras, muitos entulhos, há muitas coisas desarrumadas. Ele diz que subiu à noite pelo ribeiro, versículo 15 do capítulo 2, e contemplou ainda os muros, voltou pela porta do vale. Então Neemias, ele procura conhecer a situação, avaliar o estado das coisas, fazer um diagnóstico, ou seja, ter conhecimento do contexto, ter conhecimento da situação física da antiga cidade de Jerusalém. E aí, depois de contemplar isso, ele se volta para os seus irmãos, para aqueles que amavam a Deus, mas que estavam desanimados, e dirige as seguintes palavras, capítulo 2, versículo 17, você pode acompanhar na sua Bíblia. Estais vendo a miséria em que estamos, disse Neemias, Jerusalém assolada e as suas portas queimadas. Vinde, pois, reedifiquemos os muros de Jerusalém e deixemos de ser opróbrio, deixemos de ser vergonha, motivo de humilhação, motivo de escárnio, de zombaria diante dos outros povos. Então Neemias conclama os seus irmãos a que entendessem aquela situação como uma situação trágica, uma situação miserável do ponto de vista material e espiritual, e os desafia a que se movessem, a que se despertassem para enfrentar aquela grande obra de reconstrução dos muros da cidade, principalmente de reforma espiritual, de reformarem, de buscarem a restauração das suas vidas por meio do Deus da palavra, esse Deus que nos envia o seu Espírito, esse Deus que está conosco nos momentos mais difíceis da nossa vida, esse Deus que continua no seu alto e sublime trono, mesmo quando os nossos olhos estão embaçados e não conseguem enxergar a sua presença. E aí, qual foi a resposta dos irmãos, dos contemporâneos, dos patrícios, daqueles que estavam à volta para o apelo de Neemias? Eles então disseram, disponhamos-nos e edifiquemos. E aí o texto nos relata algo maravilhoso. E fortaleceram as mãos para a boa obra. É importante observar que Neemias, depois de se apresentar para esse desafio, para liderar essa obra, ele não acreditava, por mais capacitado do ponto de vista humano que fosse, que ele era responsável ou capaz de resolver os problemas sozinho. Ele busca ajuda, ele divide aquela responsabilidade, ele pede socorro, ele pede que abracem aquela causa que não era dele somente como filho de Deus, mas pertencia à família da fé, ao povo de Deus. E o texto nos diz que eles fortaleceram as mãos para a boa obra. Que coisa maravilhosa o texto nos ensina, nos faz lembrar de Jesus, que sendo Deus, que sendo o Deus encarnado, tendo todo o poder em suas mãos, ele convocou os discípulos, homens que pudessem estar na sua companhia, homens que estariam sendo preparados para, depois de cumprida a missão do próprio Jesus, pudessem liderar a igreja. Neemias aqui nos ensina um princípio importantíssimo, que é o princípio de dividir as tarefas, de compartilhar as necessidades, de entender que Deus quer nos usar como família, como povo. Quantas vezes eu e você nos encontramos em situações que precisamos de um ombro amigo, precisamos pedir ajuda, precisamos de alguém que compartilhe conosco a palavra de Deus, e mais do que a palavra de Deus, que encarne, que vivencie, que obedeça a palavra de Deus, para que as dificuldades sejam superadas. Eu quero aqui caminhar para o final mencionando que se levantaram pessoas, adversários, inimigos. O texto bíblico nos diz, capítulo 2, verso 19, que, porém, Sambalate, o Oronita, Tobias, o servo amonita, e Gesem, o Arábio, quando souberam do intento de Neemias e dos seus irmãos, zombaram deles e começaram a desprezá-los e disseram: que é isso que fazeis? Quereis rebelar-vos contra o rei? Então, diante dessa empresa, diante desse desafio de reconstrução dos muros, de buscar restauração na pessoa bendita de Jesus Cristo, de uma reforma não somente física, mas também espiritual, surgiram aqueles que se levantaram para colocar problemas, ou para apresentar os problemas, ou para desanimar, ou para, de alguma forma, tirar o foco de Neemias e dos seus irmãos, da grande obra que eles tinham que fazer. Mas a resposta de Neemias, aquele que havia sido despertado por Deus para esse projeto, foi o Deus dos céus, capítulo 2, verso 20. O Deus do céu é quem nos dará bom êxito. Nós, seus servos, nos disporemos e reedificaremos. Vós, todavia, não tendes parte, nem direito, nem memorial em Jerusalém. Eu quero lhe dizer, caro ouvinte, que o Deus dos céus é por nós. Se nós nos humilharmos, se nós o buscarmos, se nós entregarmos a nossa vida a Jesus, se nós dependermos dele, lendo a sua palavra, guardando os seus preceitos em nosso coração, assumindo os compromissos, as implicações de uma fé autêntica, Deus fará com que a nossa vida frutifique, fará com que a nossa vida prospere, não necessariamente do ponto de vista financeiro, mas espiritual, isto é, nós saberemos louvar e bendizer o nome de Deus nas boas e nas circunstâncias adversas, difíceis. Neemias foi um homem grandemente usado por Deus. Ele foi um homem que Deus usou para consolar, para confortar, para abençoar os seus irmãos. Deus tem uma grande obra a fazer por seu intermédio, diante das pessoas com as quais você convive, no âmbito da sua casa, no âmbito do seu trabalho, diante das pessoas que estão à sua volta. Mas antes de Deus usar você para essa obra, Ele quer fazer, Ele quer realizar uma obra na sua própria vida. Dependa de Deus, busque o Deus dos céus, clame por Jesus, faça dele seu bom pastor. Ele não rejeita ninguém que o busca de maneira sincera, desde que se arrependa dos seus pecados e entregue sua vida a Ele. Que Deus muito te abençoe. Amém.
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2: O seu conhecimento da paralisia cerebral pode ajudar a compreender uma realidade espiritual, desde que não confunda deficiência física com pecado. A paralisia cerebral possui diferentes manifestações. O pecado também aparece de muitas maneiras. O pecado paralisa nossa obediência a Deus Pai. A Bíblia afirma: todos pecaram e todos se tornaram inúteis para os propósitos divinos. Isso não significa que a pessoa não consiga fazer o bem na sociedade. Significa que, por causa do pecado, ninguém consegue produzir por si mesmo a justiça e a reconciliação que Deus exige. Você pode trabalhar, amar sua família, ajudar alguém e cumprir muitas responsabilidades. Ainda assim, existe uma área que o esforço humano não consegue curar. É a separação de Deus Pai, causada pelo pecado. Os 10 mandamentos revelam o padrão santo de Deus. Quando uma pessoa quebra conscientemente a vontade de Deus, revela que o problema está no coração. O livro bíblico, Tiago, afirma que quem tropeça em um só ponto da lei se torna culpado diante de Deus. Entende? O pecado paralisa nossa obediência a Deus Pai. Pense no povo de Israel mordido pelas serpentes no deserto. A morte avançava sobre cada pessoa picada. Deus ordenou que olhassem para a serpente de bronze pendurada em uma haste de madeira. Quem olhava, vivia. Jesus aplicou essa imagem a si mesmo. Assim como a serpente foi levantada, Cristo seria levantado para que todo aquele que nele crê tenha vida. O problema humano é mais profundo do que uma dificuldade de comportamento. Precisamos de vida nova. O pecado paralisa nossa obediência a Deus Pai. Reconhecer essa condição não é motivo para desespero. É o primeiro passo para procurar o único Salvador. Cristo Jesus não veio premiar pessoas que conseguem viver perfeitamente. Veio salvar pecadores que reconhecem sua necessidade. Lembre-se, você não precisa esconder sua condição diante de Deus, Pai. Olhe para Cristo Jesus. Creia nele, confie nele e caminhe com ele em novidade de vida, na comunhão com Deus Pai, o Criador. Para você dar continuidade à sua reflexão na palavra do Deus e Pai de Cristo Jesus, acesse o site ruajanus.com.br. Você encontrará ali a meditação de hoje, temas referentes a datas comemorativas refletindo o Evangelho. Vou repetir: ruah.com.br.

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3: Olá, amigos preciosos deste imenso mundo que se entende em português. Vamos para mais um Café com Deus? E o tema do nosso compartilhar é sobre uma ideia equivocada e que tem a ver com o propósito de Deus, que ainda insiste em fazer de nós apenas isso, gente. Como disse, muitos ainda creem que Jesus veio para nos tornar super crentes. Mas na realidade, veio Ele nos restaurar a verdadeira humanidade conforme o modelo dEle mesmo, Cristo. Mas calma, calma, não rasguem a Bíblia ainda. Não estamos dizendo que Jesus não veio nos salvar ou que ser cristão não importa, mas que o propósito da salvação não é produzir uma subespécie religiosa de gente que anda pela terra com cara de quem acabou de descer do céu.
4: Sim! Aquela criatura que nunca está cansada, nunca está triste, nunca tem dúvida, nunca erra e, naturalmente, sempre tem uma opinião sobre a vida dos outros.
3: Pois é, a Bíblia diz que Deus criou o homem à sua imagem e semelhança, mas o pecado deformou essa imagem. E a grande notícia do Evangelho é que Deus não desistiu da humanidade, antes entrou nela. Por isso, o Verbo se fez carne. E aqui está uma coisa extraordinária. Quando Deus resolveu mostrar como é um ser humano segundo o seu projeto, Ele não mandou um anjo, um super-herói tipo Marvel, mas mandou o seu filho. E vejamos bem, Jesus teve fome, teve sede, ficou cansado, dormiu, chorou, teve amigos, sentou-se à mesa deles, abraçou crianças, comoveu-se com o sofrimento da raça e não viveu como um super-herói, viveu apenas como homem. Só que um homem sem pecado. E talvez esteja aí nossa grande confusão. Imaginamos que santidade significa deixarmos de ser gente. O crente maduro não pode chorar, não pode admitir que está cansado, não pode dizer não sei, não pode pedir ajuda, não pode reconhecer que errou. Tem que estar sempre sorrindo, vencendo, prosperando e, de preferência, postando uma frase bíblica por dia.
4: É o tal crente Marvel, com capa espiritual, superpoder na oração e criptonita pra todo mundo que discorda dele.
3: Só que Paulo não diz que Deus nos predestinou para parecermos super-heróis. Tanto que diz lá em Romanos 8:29 que fomos destinados a ser conformes à imagem do seu filho. O modelo é Jesus. E veja como ele veio. Tinha poder, mas servia. Tinha autoridade, mas lavava pés. Conhecia a verdade, mas não precisava rebaixar ninguém para prová-la. Podia curar, mas também chorava pela dor dos que sofriam. Era Senhor, mas se fez servo. E isso é a humanidade restaurada, porque ser plenamente humano não é ser perfeito como Deus, é ser aquilo que Deus criou, o ser humano, como devia ser. É amar, servir, perdoar, trabalhar honestamente, cuidar de quem Deus colocou ao nosso lado, ter compaixão. E mais, que chora quando precisa, que pede perdão quando erra e que reconhece com humildade que não é Deus. Uma descoberta que, convenhamos, faria muito bem a alguns de nós, pois o Evangelho não veio destruir a nossa humanidade, mas redimi-la. Por isso, é bom nos lembrarmos, Jesus não veio fabricar uma elite espiritual, mas reconciliar pecadores com Deus e restaurar em nós a imagem que o pecado deformou. Então, talvez a pergunta de hoje não seja: como posso me tornar um supercrente? Mas quanto de Cristo está aparecendo na maneira como eu sou gente? Porque talvez o verdadeiro sinal de maturidade cristã não seja parecermos celestiais demais, mas simplesmente parecemos-nos com Jesus. E Ele nos ensina que quanto mais perto estamos de Deus, tanto mais aprendemos a amar pessoas. Gente complicada, gente diferente, gente que discorda, gente que nos irrita.
4: Inclusive, aquela que está sentada do seu lado na igreja. Aff, misericredo!
3: É, porque o Filho do Homem não veio nos ensinar a escapar da humanidade. Antes, veio nos ensinar a vivê-la como Deus quis que ela fosse vivida. E isso, meus amigos, já é um milagre bastante grande. Vamos falar com Deus. Pai amado, obrigado por tão grande graça. Livra-nos da vaidade de queremos parecer supercrentes. Conforma-nos à imagem de Cristo e restaura em nós a humanidade deformada pelo pecado. Ensina-nos a servir, a amar, a perdoar, a ter compaixão e viver com humildade. Que ao olharem para nós, as pessoas não encontrem uma caricatura de religiosidade, mas encontrem sim sinais do caráter de Cristo. E em seu nome pedimos-te. Amém. Alô, amigos queridos e companheiros deste café. Escrevam-nos e tragam as suas críticas e sugestões, como também repartam comigo e os que comigo produzem este programa, em que vos temos ajudado. Um abraço nosso, meu e da turma toda que vos serve, desde São Paulo, no Brasil, como em Lisboa, Portugal.
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0: Olá, eu sou o Cacá Rodrigues e no programa de hoje o pastor Kleber Lima traz um tema muito interessante. Acompanhe.
1: O perigo de um coração sem vigilância. Mateus capítulo 2, versos 27 e 28. Vocês ouviram o que foi dito, não adultere, mas eu digo que qualquer que olhar para uma mulher e desejá-la, já cometeu adultério com ela em seu coração. O Senhor Jesus leva seus ouvintes para além do comportamento visível. Ao falar sobre o adultério, ele mostra que a fidelidade não começa apenas nas escolhas que fazemos com o corpo, mas naquilo que permitimos crescer dentro do coração. Esse ensino é especialmente importante para a vida familiar. Casamentos raramente são atingidos apenas por decisões repentinas. Muitas rupturas começam silenciosamente, em pensamentos alimentados, desejos não confrontados, comparações, conversas inadequadas e pequenas concessões que encontram espaço em um coração sem vigilância. Algumas lições a esse respeito. Primeira delas, o coração também precisa de limites. Jesus ensina que existe uma dimensão interior da fidelidade. Antes de uma escolha se transformar em comportamento, ela pode ter sido alimentada durante muito tempo no pensamento, na imaginação e no desejo. Isso significa que a fidelidade conjugal não é apenas dizer não ao adultério, é também aprender a proteger aquilo que ocupa nossa mente e mobiliza nossos afetos. Por isso, não esperem que uma situação se torne grave para estabelecer limites. Observem conversas, relacionamentos, conteúdos e ambientes que começam a despertar desejos que não devem ser alimentados. Algumas portas precisam ser fechadas enquanto ainda parecem pequenas. Uma segunda lição. Pequenas concessões podem enfraquecer grandes compromissos. Um coração raramente se afasta de uma vez. Muitas vezes o processo acontece aos poucos. Uma comparação constante com o cônjuge, uma intimidade emocional indevida, uma conversa escondida, uma fantasia alimentada ou a busca recorrente por conteúdos que estimulam desejos fora da aliança conjugal. O que inicialmente parece inofensivo pode, pouco a pouco, deslocar afetos que deveriam ser protegidos dentro do casamento. Por isso, não tratem como insignificante aquilo que precisa ser interrompido. Fidelidade também é construída nas pequenas escolhas que ninguém vê. Quem protege o casamento antes da crise evita que muitas crises encontrem espaço para crescer. Terceira, vigiar o coração também é uma forma de amar. Às vezes, pensamos em limites como proibições. Protege apenas suas ações, protege também seus pensamentos, seus afetos e suas vulnerabilidades. Vigiar o coração não significa viver com medo. Terceiro lugar, vigiar o coração também é uma forma de amar. Às vezes pensamos em limites como proibições. Jesus, porém, nos ajuda a enxergá-los como proteção. Quem valoriza uma aliança não protege apenas suas ações, protege também seus pensamentos, seus afetos e suas vulnerabilidades. Vigiar o coração não significa viver com medo, mas reconhecer que nenhum de nós está acima da possibilidade de se desviar. Humildade também é admitir nossas fragilidades e estabelecer limites antes que elas nos conduzam. Por isso, conversem sobre os limites que protegem o casamento de vocês. Cultivem intimidade, transparência e amizade dentro de casa. E quando perceberem que algo está ocupando um espaço que não deveria ocupar, tenham coragem de interromper o caminho e buscar ajuda. Proteger a aliança é uma decisão que precisa ser renovada todos os dias. Agora pense. Jesus não está interessado apenas em casamentos que parecem fiéis por fora. Ele deseja corações comprometidos com a aliança por inteiro. Talvez a pergunta não seja apenas, eu tenho sido fiel? Talvez também precisemos perguntar, tenho protegido meu coração? Grandes quedas podem começar em pequenas permissões, mas o contrário também é verdadeiro. Grandes histórias de fidelidade são construídas por pequenas decisões de proteção repetidas ao longo dos anos.
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Muito bom dia para você, eu sou Fábio Zamana, chegando aqui na RTM, mais um dia, mais uma madrugada, hein? É, hoje, madrugada de terça, terça-feira, dia 6 de outubro de 2026. Sigo junto até as 9 horas da manhã por aqui te fazendo companhia e convidando já você para vir fazer parte também da família RTM, participando, interagindo, WhatsApp 11 974 181 456. 11 974 181 456 é o número para você participar, mandar o seu recado, o seu abraço, e vamos juntos aqui na sua RTM Brasil. Ótimo dia, ótimo dia. Daqui a pouquinho tem Hinos que Tocam e também 4:30 Música da Terra com Cláudio Ronchi e Zé Dequias. Vamos com música. Tá chegando André e Felipe, Meu Barquinho.

0: André e Felipe, meu barquinho.
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0: E bem-vindo ao Hinos que Tocam. Hoje conheceremos mais sobre o hino Nome Precioso. O hino Nome Precioso traz uma das histórias mais comoventes dos hinários cristãos. Ele nasceu em 1870, fruto da superação e da fé inabalável de sua autora, a americana Lydia Odell Baxter, nascida em 1809, falecida em 1874. E que veio grande parte da sua vida acamada por conta de uma grave invalidez crônica. Apesar de sofrer constantemente com dores severas e limitações físicas decorrentes de sua doença, Lydia Baxter era conhecida por todos ao seu redor por sua contagiante alegria de viver e paciência resplandecente. Sua casa em Nova York acabou se tornando um ponto de encontro e refúgio espiritual para pregadores, evangelistas e cristãos da época, que iam até ela em busca de consolo e conselhos. Quando as pessoas a visitavam e perguntavam como ela conseguia manter um espírito tão alegre diante de tanto sofrimento físico, Lydia sempre respondia com a mesma convicção: "Eu tenho uma armadura muito especial. Eu levo comigo o nome de Jesus. Quando o tentador procura me deixar triste ou desesperada, eu falo o nome de Jesus e o inimigo não consegue me atingir." Lydia era uma profunda estudante das Escrituras Sagradas e amava analisar o significado dos nomes bíblicos. Para ela, pronunciar o nome de Jesus não era apenas um hábito, mas uma fonte real de força, refúgio e poder espiritual. Em 1870, inspirada por sua vibrante experiência pessoal de proteção em meio à dor, ela colocou esses sentimentos no papel e escreveu a letra de Nome Precioso. No ano seguinte, em 1871, quando o famoso compositor metodista William Howard Donne musicou o poema, especialmente para a coletânea de hinos infantis chamado Puri Gold, a melodia tornou-se conhecida em todo o país e atravessou fronteiras, chegando também ao Brasil. No cenário nacional, o hino foi eternizado com traduções e adaptações marcantes em diferentes hinários tradicionais. A principal tradução da letra que conhecemos hoje foi feita por Benjamin Rufino Duarte. O hino figura uma das mensagens de consolo espiritual mais cantada pelas igrejas evangélicas tradicionais por todo o país. Vamos então ouvir Kleber e Damares, Nome Precioso.

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1: E agora seguimos para a segunda parte do programa, na qual ouviremos músicas selecionadas para você. Vem chegando o coletaneário adventista do sétimo dia, Soou em Meio à Noite Azul.

0: Ouvimos Coletânea Inária Adventista do Sétimo Dia, soou em meio à noite azul. Agora vem chegando Eduardo e Silvana, Ele é Teu Salvador.
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0: E ouvimos Wesley Marlene, A Cidade Santa, e com essa canção chegamos ao fim a mais um programa Hinos que Tocam, um programa que teve a produção de Raquel Campelo, revisão Marcos Olivares, apresentação Fábio Zamana. Até o próximo Hinos que Tocam.
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3: Agora, 4:30, horário de Brasília. Daqui a pouquinho tem Música da Terra com Cláudio Ronque e Zendequias. E vamos juntos, mandando abraço, bom dia pro Gessé lá em Portugal. Como é que você tá, meu amigo? Ótimo dia para você.
4: Meu amigo Fábio Zamana, muito bom dia. Bom dia a todos também da Rádio Transmundial. Tô por aqui, meu irmão, hoje na região de Huelva, a caminho de Sevilha. E ouvindo essa rádio maravilhosa, eu quero deixar meu abraço aí, meu irmão, a você, a todos os ouvintes que estão ligadão aí, o pessoal lá da Imperatriz, no Maranhão, Dona Alda, sempre aparecendo por aí, e todos aqueles outros que eu não sei o nome, mas que Deus nos abençoe, uma semana abençoada a todos, estamos juntos, grande abraço, meu irmão.
3: Valeu, Gessé. Aquele abraço, abraço de leão para você também. Obrigado pela companhia. Edna de Imperatriz, bom dia.
5: Bom dia, bom dia, bom dia, Fábio Zamana. Belos hinos, viu? Obrigado por a gente estar ouvindo esses hinos belíssimos. Um abraço de leão para todos que já estão ligados. Minha mamãe já tá acordada, viu? Ainda bem que na porta atrapalhando eu passar com as coisas. Eu tenho medo quando ela fica acordada nesse horário. Eu tenho medo de coisa quente, essas coisas assim. Mas é isso, né? Vamos lá, vamos que vamos. Terçou e aqui já tá muito quente, meu amigo. Quente.
3: Menina, força pra vocês aí com esse calor todo, né? Porque aqui em São Paulo estou de blusa, 17 graus hoje, 17 graus e aquela chuvinha só pra variar, né? Bom dia, Nateca. Como é que você tá, minha amiga?
6: Bom dia, Fábio. Mas tá tudo bem? Amém. Cheguei pra marcar presença, Fábio. Feliz dia, feliz semana, feliz mês, novo mês, mês do teu aniversário. Que Deus abençoe você e sua família, cheio da graça e da paz do Senhor Jesus Cristo. Amém. Só o Senhor é Deus. Louvado seja o Senhor Jesus para todos sempre. Amém. Glória a Deus. Amém.
3: Valeu, Anateca. Bom dia para você também, para toda a família, viu? Obrigado aí pela companhia, obrigado por marcar presença. tamo juntos. Graça Imperial Natal, Rio Grande do Norte, bom dia.
7: Apareceu, Pastor Fábio, tudo bem? Bando meu bem. Pastor Fábio, pastor, oração por mim e meu esposo, porque ele vai pro médico aqui no posto, para dizer a vitória. Eu mando um abraço para o time da RTI, pastor Isaia, pastor Monique, bom. E que é um bom dia, o seu Leandro, para a irmã Eda. E para você, pastor Fábio, muito obrigado, viu? Tá bom? Que o tempo é pouco.
3: Bom dia, Graça. Obrigado para você também, para toda a família. Aquele abraço de leão, minha amiga. Vamos juntos. Quem também já passou por aqui, Sebastiana Campelo. Bom dia, Sebastiana.
8: Bom dia, gente. Bom dia, Fábio Zamana.
3: Tudo bom,
8: Sebastiana?
3: Aqui sou
8: eu. Parei agora para mandar esse áudio. Bom dia, bom dia. Estou ligada. Hoje eu estou em casa, então hoje eu consigo ouvir vocês. Bom dia.
3: Valeu, bom dia, Sebastiana. Obrigado pela participação. Também com a gente, Miriam Martins, está mandando aí um bom dia para todos, diretamente de Goiânia. Alda Paula está lá no Ponto do Café, também sintonizada com a gente. Bom dia.
9: Edna, bom dia. Bom dia, Jessé. Passando aqui, Fábio, para desejar uma ótima terça-feira para todos os ouvintes e um abraço de Leão.
3: Valeu, Alda Paula. Abraço de leão pra você também. Chegando música da terra, Cláudio Ronque, Zedequias.
10: Zedequias, Zedequias, acorda, rapaz.
11: Ora, acordar pra quê?
10: Ué, nós queremos ouvir música.
11: Então vamos, ué. Esse é o Música da Terra, música especialmente pra você.
10: Ô Zedequias, tem música boa aqui no Música da Terra, tem sim, escuta só, sabe quem vem chegando?
11: Ah, não, quem vem chegando?
10: É os Peregrinos, desculpa.

0: realidade. Só
1: te... Você ouviu os peregrinos cantando aqui no Música da Terra Tesouro?
2: Ô seu Cláudio, hoje eu tô inspirado, seu Cláudio. Eu quero ler pra você uma poesia sertaneja que é pra mostrar a cultura do caipira, sabe? Presta atenção, senhor. Pescador e cartilheiro. Comprei uma mata virgem. Fiz um rancho de barrote. Amarrei com cipó cambira. Fiz na beira da lagoa só pra pescar traíra. Eu me incomodo que me chamem de caipira no lugar que eu chego e canto muita gente mira. Ah, seu grande, bonito esses versos, não é mesmo? A beira tem uma divisão que os livros são chamados de poético, porque são bonitos demais, ó. O senhor sabe quais são os livros, seu grande? São os livros de Jó, de Salmos, de Provérbios, de Eclesiastes e Cantares de Salomão. Por isso que eu gosto de poesia, ó. Edilson Botelho, Terra do Coração.

0: Você ouviu Edilson Botelho, Terra do Coração.
1: Pois é, Cláudio, eu tô percebendo uma coisa, o senhor tá com um problema de garganta, senhor?
0: É que eu fiquei...

0: forçando demais a garganta esses dias aí, cantando com coral, e minha garganta hoje não tá muito legal, não.
1: E eu tô vendo, senhor, que o senhor tá fazendo uma força, tá piscando pra falar, mas que coisa estranha. O senhor geralmente fala sorrindo e agora tá piscando pra falar, tá parecendo um semáforo, senhor. Você tá parecendo que vai passar do vermelho pro amarelo, do amarelo pro verde, que coisa mais estranha. O senhor, já toma um copinho d'água pra melhorar essa garganta, seu grau.
0: Eu vou fazer o seguinte, Zé Dequis, e eu vou anunciar a próxima música e vou lá tomar um copinho de água, pode ser?
1: Mas é claro, só deixa que eu anuncio pro senhor então.
0: Pode ser? O senhor pode anunciar?
1: Já falei que isso é história de senhor, seu Graudo. Eu vou ficar bravo contigo. Bom, quem vem chegando, os irmãos Viana, linda cidade aqui no Música da Terra.

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1: Você ouviu os irmãos Viana cantando Linda Cidade aqui no Música da Terra? Você que está nos ouvindo, preste bastante atenção, abre seu ouvido que vai começar o Boletim Rural. Acompanhe as informações do campo. Daqui a pouco nós voltamos, Sérgio Grande.
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3: Comece em seu rádio Boletim Rural. Hoje, na apresentação de Cláudio Ronchi. E nesta edição, você fica sabendo. Vendas de feijão estão lentas e preços recuam nas regiões produtoras. Esta e outras notícias, agora no Boletim Rural.
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3: O mercado do feijão está em ritmo lento e os preços registraram queda nas principais regiões produtoras. Com a baixa procura nos supermercados, as indústrias preferiram dar vazão aos estoques antes de comprar novos lotes. Para tentar conter essa queda, produtores mais capitalizados estão segurando o grão e limitando as ofertas no mercado. Para se ter uma ideia, no noroeste de Minas Gerais, a saca de 60 quilos do feijão carioca, de qualidade superior, fechou cotada a R$ 312,18, acumulando um recuo de quase 3% em uma semana. As constantes chuvas nas principais regiões produtoras continuam atrapalhando a colheita e o plantio da mandioca. Para complicar o cenário, quedas no fortalecimento de energia reduziram os dias de trabalho nas indústrias, diminuindo a oferta da raiz e de seus derivados no mercado. Segundo dados do CPE, com a previsão de mais chuva para as próximas semanas e com os produtores priorizando novas áreas de cultivo, a oferta deve continuar restrita, o que vai manter os preços da mandioca sustentados durante este mês. Os preços do milho registraram queda no mercado brasileiro nos últimos dias, impulsionados pela fraca procura dos compradores e pelas desvalorizações do mercado internacional. Com as indústrias seguindo abastecidas, com estoques para consumo imediato, as negociações avançam em ritmo lento. Segundo o levantamento da Agro Rural, a maioria das praças pesquisadas teve recuo nas cotações, com destaque para Mato Grosso do Sul, que registrou as maiores baixas. A exceção ficou por conta de algumas regiões de Minas Gerais, como Uberaba e Uberlândia, que conseguiram fechar a semana em alta. Com fonte de Globo Rural, produção de Karina Joubert, coordenação de Marcelo Fávero, direção de André Castilho, com realização da sua RTM Brasil, na apresentação de Cláudio Ronchi, esta foi mais uma edição do seu Boletim Rural.
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1: Cada modão bonito, hein, seu Cláudio? Mas tem cada modão aqui que eu vou contar pro senhor. Só que mesmo na Música da Terra.
5: Tem mais gente boa pra cantar aqui na programação?
1: Ai, mas ô, seu Cláudio, eu vou anunciar com todo carinho do mundo que eu conheci esse casal aqui e bati um papo com eles. Eles têm uma conversa boa, um testemunho de vida, olha que transforma, faz a gente parar pra ouvir. E olha, toca o coração, viu? É o casal Wesley e Marlene que, olha, eu vou ouvir agora o toque de fé no Música da Terra.

0: música bonita você escuta aqui no Música da Terra, o trem bom. Eu preparei aqui o Tardelizeu Gomes. Esse rapaz canta muito bem, seu Claudio. Sabe que música ele vai cantar agora? Não. O Pistoleiro que Gostava dos Irmãos. Oh, que coisa interessante, seu Claudio. Vamos ouvir essa.
1: Era de noite numa cidadezinha, uma igreja começava a cantar. 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
1: O pistoleiro que gostava dos irmãos, Eliseu Gomes, seu crush. Mas a música é muito boa, não é verdade?
2: A música é muito boa, sim. Mas escuta, tem mais aí?
1: Olha, eu vou contar um negócio pra você. Você parece que não gosta muito de conversa, não, seu crush. Sabe, a gente pode conversar mais um pouquinho entre as músicas, mas já que o senhor não quer conversa, quer ouvir música, vamos com os Carlinhos Veiga. Ele traz pra você, olha só, morango e giló, ou trem bom morango e gilózinho bem feito.

0: ouviu Morango e Geló com Carlinhos Veiga. Este rapaz canta cada música bonita, seu Cláudio. Eu contar um negócio pra você, viu? Eu outro dia encontrei com Carlinhos Veiga, ele tem cada canção mais maravilhosa uma do que outra, seu Cláudio.
1: É verdade?
0: Sim, e por acaso esse homem fica mentindo, seu Cláudio? Preste atenção. Vamos ouvir mais uma música. Ah, quem vem chegando? Essa lá é pé de casa, igrejinha do interior, com banda gente.

0: Por hoje é só, Zerquiz.
1: Aí não tá bom. Logo, logo a gente volta. E com muito mais música. Ei, peraí. Esta foi mais uma produção da Transmundial.
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1: Querido amigo, hoje nós estudaremos os 22 versículos do capítulo 8 do livro de Gênesis. Gostaria de sugerir que você abrisse sua Bíblia nesse capítulo e observe as divisões naturais que ele contém. Em primeiro lugar, vamos estudar os versículos 1 até 14, que tratam sobre o final do dilúvio. Em segundo lugar, os versículos 15 a 19, que tratam sobre a saída da arca de Noé, da sua família e de todos os animais. E em terceiro lugar, nós vamos estudar os versículos 20 a 22, são apenas três versículos que tratam da adoração que Noé elevou a Deus em reconhecimento à salvação divina. Você deve se lembrar que no nosso último encontro falamos sobre a extensão e sobre a durabilidade do dilúvio. Embora alguns estudiosos afirmem que o dilúvio foi localizado, que se limitou ao vale do rio Tigre e do rio Eufrates, isto é, eles acham que o dilúvio se limitou a uma enchente só que dominou aquele vale que a Bíblia diz que foi um dilúvio universal, mundial, eles entendem que não, que foi apenas um dilúvio circunstancial. Mas nós podemos afirmar que o dilúvio foi de fato global, isto é, toda a terra foi coberta pelas águas e toda a carne, isto é, todo o ser vivente pereceu pelo juízo do Senhor. Isso então é uma prova de que o dilúvio foi global, foi mundial. Para que você possa anotar, eu vou repetir os textos bíblicos que nos garantem que o dilúvio de fato foi mundial. Gênesis 6:17, Gênesis 8:21, Gênesis 9:11, 9:15 e no Novo Testamento, a passagem que nós já tínhamos mencionado de 2 Pedro, anote bem aí, 2 Pedro, capítulo 3, versículos 5 a 7. Então afirmamos que durante esses 150 dias, isso é, durante 5 meses, as águas prevaleceram sobre a face da terra, conforme o próprio versículo 24 do capítulo 7 menciona. Então, ao iniciarmos o capítulo 8, no versículo 1, nós lemos o seguinte: lembrou-se Deus de Noé e de todos os animais selváticos e de todos os animais domésticos que com ele estavam na arca. Deus fez soprar um vento sobre a terra e baixaram as águas. Querido amigo, essa expressão lembrou-se Deus de Noé, ela tem um significado muito importante. No hebraico, significa uma ação baseada num compromisso prévio. Lembrar-se de alguém significa ser solícito, ter um cuidado especial com aquela pessoa que foi lembrada. Na verdade, em termos bíblicos, quando Deus se lembra de alguém, ele passa a agir na história em favor daquele que foi lembrado. Como, por exemplo, veremos as suas ações em favor de Israel depois de 430 anos de cativeiro no Egito, conforme Êxodo, capítulo 2, versículo 24. Então, quando lemos que Deus se lembrou de Noé, não devemos entender que Deus tinha se esquecido de Noé e todo o episódio do dilúvio. Mas não, essa expressão significa exatamente o cuidado amoroso e fiel de Deus para com Noé, algo que ele já tinha previsto, algo que ele já tinha planejado. Então, surge uma pergunta: será possível aplicar essas verdades para as nossas vidas? A resposta é uma só, com certeza. Deus não apenas se lembra de nós, que o tememos e tem um memorial diante dele, conforme Malaquias 3, 16 e 17. Eu vou repetir esse texto porque ele é muito reconfortante para nós. Anote ele e depois um dia você estude com mais tranquilidade. Malaquias 3, 16 e 17. Nesse versículo, então, nós lemos que Deus tem um memorial diante dele para aqueles que o temem. E, na verdade, Jesus tinha prometido muito mais. Ele prometeu o seguinte: eis que estou convosco todos os dias até a consumação dos séculos, conforme Mateus 28, 20. A pergunta que se faz agora é se nós temos experimentado o cuidado fiel e amoroso e a presença de Deus em nossas vidas. E agora eu pergunto para você, você tem experimentado esse cuidado divino no seu dia a dia? Mas vamos voltar ao texto de Gênesis. O versículo 1 de capítulo 8 de Gênesis ainda traz uma outra frase que merece a nossa atenção. Deus fez soprar um vento sobre a terra e baixaram as águas. O que significa essa expressão? A palavra vento no hebraico, essa mesma palavra é usada para espírito. Vento no hebraico significa espírito. Então, essa mesma palavra apareceu lá no capítulo 1, no versículo 2. E eu acho que você deve se relembrar o relato sobre a criação. Aqui em 8:1 podemos ver o primeiro ato recriativo de Deus fazendo soprar um vento sobre a terra, como nos relata também o capítulo 1, versículo 2, que afirma: o Espírito de Deus pairava sobre as águas. Então, a ação do Espírito de Deus pode também ser vista nessa recriação. Mas é impressionante verificarmos outros paralelos entre os relatos de Gênesis 1 e Gênesis 8. Acompanhe, se possível, vá anotando também. Em Gênesis 8, 2, com Gênesis 1, 7, nós temos o relato da separação das águas do firmamento acima e abaixo. Em Gênesis 8, 5, com 1, 9, nós temos o relato da aparição da porção seca da terra. No capítulo 8, versículo 7, com o capítulo 1, versículo 1, nós temos o relato do voo das aves no firmamento, indo e voltando. Em 8:17, com 1:20, nós temos o relato da saída das aves, dos animais, dos répteis, segundo as suas espécies. E em 8:17, com 1:25, nós temos também o relato da ordem para que esses animais, essas aves, se multipliquem. Aves, animais, répteis. Em 9:1, com 1:28, nós temos também o relato da ordem para que os homens se multipliquem e sejam fecundos. 9:2, com 1:28, nós temos o relato do domínio dos homens sobre os animais, sobre as aves, sobre os peixes e sobre as ervas. E em 9:3, com 1:30, nós temos o relato da fonte de alimentação dos homens, isso é, seria a fonte de alimentação, os animais, as ervas, enfim, tudo aquilo que poderia se mover e que era vivo. Não sei se você consegue perceber, enquanto o capítulo 1 relata o começo de tudo, nos capítulos 8 e 9, nós temos o relato que se refere ao recomeço, à recriação depois do dilúvio. Mas podemos prosseguir, e o texto então nos leva no versículo 4, que nos diz o seguinte: no dia 17 do sétimo mês, a arca repousou sobre as montanhas de Ararat. Qual é a importância dessa frase, desse relato? A localização da ancoragem da arca é importante, porque esse é um lugar histórico, conforme nós lemos em 2 Reis 19:37 e também em Jeremias 51:27. Esses dois textos citam a existência de reinos nessa região. Essa cadeia de montanhas, também conhecida por Urartu, fica hoje no nordeste daquele país que nós conhecemos atualmente por Turquia, e também fica na região da Armênia. Então, eu espero que você, querido amigo, perceba que uma localização bem definida mostra que a Bíblia não é uma série de contos inventados e histórias lendárias. Não, ela é uma narrativa verdadeira com provas históricas e geográficas. Mas ainda nessa primeira parte, nós temos os versículos 7 a 12, que narram a ação sábia, cautelosa e cheia de autocontrole por parte de Noé em verificar pacientemente as condições da terra para que pudesse sair da arca todos os animais com segurança, e depois a sua família e depois ele também. Então podemos tirar algumas lições espirituais. Veja só, o corvo enviado por Noé para verificar as condições da terra não voltou para a arca, demonstrando que ele tinha encontrado uma alimentação disponível. Para os corvos, a base da sua alimentação são os restos estragados, são os restos de animais que se decompõem. O que se pode imaginar é que com tanta mortandade que tinha ocorrido, não faltava alimentação para o corvo. Assim, então, é com aquele que se alegra e se alimenta das coisas estragadas, isto é, do pecado. Ele não retorna mais do lugar onde saiu. Ele não traz mais uma mensagem de esperança. Ele acha um ambiente de podridão e se satisfaz nele. Muitos homens ainda procedem dessa maneira nos dias de hoje. De modo inverso, a pomba enviada pela primeira vez voltou, pois não havia lugar para ela pousar. Mas quando ela foi enviada pela segunda vez, mesmo tendo achado alimento, uma folha novinha de oliveira, ela voltou trazendo uma mensagem de esperança. Noé, então, prudentemente, esperou mais 7 dias e de novo enviou a pomba, mas aí dessa vez ela não voltou, dando a entender que já podia usufruir da recriação efetuada por Deus. Assim também acontece com a vida daqueles que experimentam a nova criação em Jesus Cristo. Quando ele experimenta o novo alimento, um alimento agradável, verdadeiro, ele volta para trazer uma mensagem de esperança para todos. E depois, quando é de novo enviado, ele vai e vive a sua nova vida desenvolvendo o papel que lhe fora designado, isso é, ser fecundo e multiplicar-se. Então, amigo, quando nós unimos o versículo 1 com o versículo 11 do capítulo 8, que relata essa volta da pomba com uma folha nova de oliveira para a arca, com a mensagem de que a terra estava seca, e lembramos que a pomba é na Bíblia o símbolo do Espírito Santo, minha oração é que vivamos sempre na esfera da nova criação. Vivamos sempre na esfera da influência do Espírito Santo. Chegamos então agora à segunda parte, na verdade a penúltima parte do estudo de hoje. Aqui encontramos a extensão cronológica do dilúvio. Isso é, todo esse episódio durou mais de um ano. Então, quando comparamos o capítulo 7, versículo 11, com o capítulo 8, versículo 14, verificamos que Noé saiu da arca exatamente 13 meses e 27 dias depois que a porta fora fechada por Deus. E são essas as palavras dos versículos 15 e 16. Então disse Deus a Noé: sai da arca e contigo tua mulher e teus filhos e as mulheres dos teus filhos. E acrescentou depois no versículo 17 a ordem para que também saíssem os animais, as aves, os répteis, para que fossem fecundos e se multiplicassem. E os versículos 18 e 19 descrevem que tudo aconteceu como Deus ordenara. Em relação ao versículo 18, mais uma vez vemos a obediência de Noé ensinando-nos de novo que a vida de fé é concretizada na obediência. Quando cremos, amamos. Quando amamos, obedecemos. E quando obedecemos, mostramos então a concretização da nossa fé. Ao finalizarmos as considerações dessa segunda parte do capítulo 8, voltamos a nossa atenção para o versículo 16, que mostra a ordem de Deus. Isso é, disse Deus a Noé: sai da arca. Pelo fato do dilúvio ser uma prefiguração do batismo cristão, como disse Pedro na sua primeira carta em 3, 20 a 21, diante da ordem de Deus, a saída de Noé e da sua família da arca ela pode ser entendida como seu ressurgimento da velha vida para uma nova vida sob os cuidados e sob a direção de Deus, como acontece também com os cristãos que, obedientes, submetem-se à ordenança do batismo que o Senhor Jesus nos deixou. Uma pergunta para você: você já obedeceu essa ordenança de Jesus? Você já se identificou com a morte de Jesus sendo batizado? Esse é um dever de todos nós cristãos. Mas agora vamos nos encaminhando para o final, para considerarmos a terceira parte do nosso texto, os versículos 20 a 22, que mostram uma perfeita adoração de Noé. Nós lemos nesses versículos o seguinte: levantou Noé um altar ao Senhor, e tomando de animais limpos e de aves limpas, ofereceu holocausto sobre o altar. E o Senhor aspirou o suave cheiro e disse consigo mesmo: não tornarei a amaldiçoar a terra por causa do homem, porque é mau o desígnio íntimo do homem desde a sua mocidade. Nem tornarei a ferir todo vivente como fiz. Enquanto durar a terra, não deixará de haver sementeira e ceifa, frio e calor, verão e inverno, dia e noite. Eu espero que você concorde comigo que essa é uma bela narrativa. Concorda? Significativamente, o primeiro ato de Noé e de sua família ao saírem e descerem da arca foi o ato de adorar o Senhor. O coração grato agrada ao Senhor. Noé, neste ato de adoração, demonstrou sua gratidão a Deus, reconhecendo que fora alvo da graça, da misericórdia e do amor de Deus. A salvação que Deus nos proporciona deve tornar-nos pessoas gratas para com Deus. Você tem demonstrado gratidão por sua salvação? Agora vamos adiante. Em relação ao que foi oferecido, embora seja feita uma distinção entre animais e aves limpas e imundas, o sistema sacrificial completamente elaborado só foi dado depois, e a narrativa nós encontramos no livro de Levítico. Mas como já dissemos em programas anteriores, sendo Moisés o autor de todo o Pentateuco, e tendo recebido as orientações divinas sobre a maneira correta de cultuar, e tendo escrito esses livros enquanto estava caminhando com Israel para Canaã, para a Terra Prometida, certamente ele, Moisés, destacou essa forma correta de Noé oferecer a sua adoração a Deus. O texto do versículo 20 diz que Noé ofereceu holocaustos ao Senhor. O holocausto era um sacrifício do qual a vítima era totalmente consumida pelo fogo sobre o altar. Nenhuma parte desse animal seria utilizado para outra finalidade. Era um sacrifício completamente dedicado a Deus como propiciação pelo pecado. Certamente Noé incluiu o pecado de toda a humanidade, o seu próprio pecado e o pecado de sua família, porque como ser humano, o primeiro pecado de Adão e Eva havia afetado toda a raça humana. Mesmo sendo um homem justo diante de Deus, mesmo achando graça diante de Deus, Noé, nesse ato de holocausto, confessou, ele admitiu o seu pecado e o pecado de toda a humanidade. Então, no versículo 21, nós lemos que o Senhor aspirou um suave cheiro, ou como literalmente lemos no hebraico, o Senhor aspirou aroma agradável. Significando o quê? Significando que aquele sacrifício foi aceitável diante de Deus. Então, embora tenhamos lições espirituais a serem percebidas nesse relato, é importante também salientarmos que essa referência ao olfato de Deus, veja só, é uma referência antropomórfica. Uma palavra meio difícil, né? Antropomórfica. Isso quer dizer o quê? O uso de características humanas feita pelos autores bíblicos para se referirem a Deus, porque Deus é Espírito. Nós sabemos isso porque João menciona em 4:24, Deus é Espírito. Mas lições marcantes nesse texto, uma delas é aquela que vê nesse holocausto propiciatório o desvio da ira divina sobre a raça humana. Fato que ocorreu, na verdade, somente na morte de Jesus Cristo, que se deu por nós, morrendo o justo pelos injustos, trazendo-nos a paz, como disse Isaías 53:5. O castigo que nos traz a paz estava sobre ele. Ainda o texto continua relatando a palavra divina: não tornarei a amaldiçoar a terra por causa do homem. Então, nós podemos ver teologicamente nessa frase que essa resolução divina de não aplicar o juízo do dilúvio indica a aceitação do sacrifício por parte de Deus. Isso não quer dizer que Deus retirou a sua maldição de sobre a terra, mas significa sim que ele não a destruiria mais através de dilúvio. Porque Deus assumiu esse compromisso com o homem, que desde a sua mocidade tem no seu íntimo um mau desígnio, isso é um desígnio de desobedecer, de não depender de Deus. Por que será que Deus assumiu esse compromisso com o homem? Por que esse compromisso? Por que essa palavra divina de que não mais faria um dilúvio mundial? Apesar de nós reconhecermos no ser humano essa tendência para o pecado, o caráter gracioso da aliança de Deus com Noé revela o amor de Deus e o seu desejo de manter comunhão conosco, a sua criatura. A aliança graciosa de Deus para com Noé e com a sua família estendeu-se e estende-se ainda hoje para toda a humanidade. Assim como Deus preservou Israel, o seu povo, com quem também se aliançou, e a sua preservação durante toda a história é uma prova cabal de que, como disse Moisés em Números, Deus não é um homem para que minta, nem filho de homem para que se arrependa, porventura, tendo ele prometido, não fará, ou tendo ele falado, não cumprirá. Sim, essa aliança divina com Noé e a sua descendência é garantia de que o juízo divino não ocorrerá mais através das muitas águas. E podemos saber, Deus é fiel. Teremos sim o juízo divino sobre a raça humana, como diz Pedro na sua segunda carta, capítulo 3, versículo 7. Esse juízo, ao invés de trazer águas, será através do fogo. Mas esse é um tema que nós trataremos posteriormente. Querido amigo, ainda no versículo 22, que é a conclusão do compromisso divino com o ser humano, esse versículo nos mostra alguma coisa bem especial. Essa frase, enquanto durar a terra, significa a preservação por parte de Deus da boa ordem terrena, isto é, a sequência correta dos dias e das noites, as estações uma após outras e as colheitas como consequência do trabalho do semeador. Será que nós conseguimos perceber que a nossa vida, cada um dos seus detalhes, está sustentada pela palavra de Deus? As palavras do versículo 22 nos convidam a apreciar de uma maneira nova os fenômenos da natureza. Quando preservamos e também contemplamos a natureza, estamos vendo nos pequenos detalhes a boa, firme e amorosa mão de Deus proporcionando-nos um ambiente para o desenvolvimento das nossas vidas. Que nós possamos agradecer continuamente ao Senhor. Que a nossa atitude seja semelhante à de Noé, de cultuar ao Senhor com louvor e adoração. Querido amigo, chegamos ao final de mais um programa. Agradecidos pela sua companhia. Quero convidá-lo para estar conosco no nosso próximo programa. Deus te abençoe.
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0: Muito bom dia para você. Agora, 5 horas 31 minutos, horário de Brasília. Eu sou Fábio Zamana. Estamos juntos e estamos ao vivo nesta terça-feira, dia 6 de outubro de 2026. Mandando aquele abraço, aquele bom dia para você sintonizado em qualquer lugar do planeta. Muito obrigado por sua audiência, muito obrigado por sua companhia. Quero já mandar um abraço para você que está ouvindo também através da nossa TWR em Bonaire e a partir de agora em rede. Muito bom dia para você. Acompanhando também pelas nossas rádios parceiras, rádios afiliadas espalhadas por todos os lugares do planeta. Muito obrigado pela audiência, muito obrigado pela sua companhia. Quero já mandar um abraço também para você que participa. WhatsApp 11974181456. 11974181456 é o número para você participar, para você interagir aqui com a gente. Quem já está conosco, já mandou seu recado, olha só que bacana, quero mandar um abraço para o Vitor. Vitor Marques, aqui de São Paulo, bom dia, Vitor. Obrigado pela participação. Paulo Soares, em Natal, Rio Grande do Norte, junto com a esposa Elci. Também por aqui, Lima Taxista. Bom dia, meu amigo Lima Taxista. Aquele abração. Marilene em Anápolis, junto com o maridão José Marques. É, ó, hoje acordou mais cedo aí, vai cuidar do netinho Pietro. Como é que tá o Pietro? Um abraço para você, minha amiga. Obrigado pela companhia. Etevaldo Valparaíso, Goiás. Bom dia.
1: Bom dia, pastor Fábio Zamana. Bom dia, queridos ouvintes. Bom dia, Giane Soriano. Bom dia, Silvinha. Bom dia, pastor Israel, Monique Grazielli, pastor Marcos, pastor Débora. Bom dia, pastor Jean. Bom dia, River Kennedy. Bom dia, Riquel. Bom dia, Conceição, Edna, Tina. E toda a galera aí que não perde uma programação. Um abraço de leão a todos.
0: Abraço, Etevaldo. Abraço de leão para você também, para toda a família. Obrigado pela companhia de sempre, né? Etevaldo faz parte aí do time dos ouvintes fiéis. Todo dia está participando, todo dia está acompanhando aqui a programação da RTM. Muito bem. É assim mesmo, né? Tem que ser todo dia, viu? Senão fica com falta. Abraço, meu amigo. Bom dia para você. Luiz Carlos em Goiás está com a gente. O Emerson também está chegando. Bom dia, Emerson.
2: Bom dia, pastor Carlos Zamana.
0: Oi, é Fábio. Fábio
2: Zamana. Um
0: abraço,
2: Zamana. Meu irmão. Deus abençoe aí a equipe da RTM. Vai dar certo, Paulo Zamana, vai dar certo aí dia 25. Deus lhe abençoe.
0: Valeu, um abraço pra você. Agora fiquei perdido, o que, que tem dia 25? Pastor Jean na França, bom dia.
3: É Fábio Zamana, a voz das galáxias. Bom dia, Fábio Zamana.
0: Bom dia.
3: Na Santa Paz.
0: Tudo bem, você,
3: meu amigo?
0: Um abração
3: pra todo mundo ligado aí, na melhor das galáxias. Tamo junto, Fábio. Vamos lá. Tchau, obrigado.
0: Valeu, pastor Jean. Abraço pra você, meu amigão. Sim. É, hoje, ele falou da música aí, ó. A voz das galáxias. É isso aí.
4: De São Paulo à Europa.
0: Já estamos criando uma playlist, né? Se fosse antigamente, a gente podia falar que ia gravar um CD já com as músicas.
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0: É.
4: Vamos juntos nessa.
0: Um abraço, pastor Jean. Abraço, Giane Soriano, direto de Teófilo Otoni, Minas Gerais.
5: Bom dia, meu amigo Fábio Zamana.
0: Tudo bem, Giane?
5: Igual a Silvinha, né?
0: É.
5: Bom dia a todos os meus amigos e ouvintes da Rádio Transmundial, aqui é o Gianni Suriano, diretamente de Teófilo Otoni, Minas Gerais, saindo agora para dar aquela pedaladinha, bora, tá na hora, exercitar, né, hoje é dia, então vou dar uma voltinha, que tem uns 2 dias que eu não faço atividade, então vou devagar hoje, né, mandar um abraço aí para todos os meus amigos aí, pro Dudu, pro Etevaldo, pra Graça Imperial, pra Silvinha junto com Madruguinha, pra Conceição, pra Eliane, pra Edninha, pra Riquelmo, pra River Kennedy, pastor Jean, pastor Israel, todo mundo nesse mundo lá fora, viu? Fiquem todos com Deus. Bora, tá na hora, tchau, tchau.
0: Oh, é, agora ele mandou a mensagem, era 4 e pouco, né? Então agora ele já foi e já voltou, né? Abraço, meu amigo. Ótimo dia pra você aí. Obrigado pela companhia, viu? Gente, deixa eu só justificar aqui. Hoje a gente tá falando menos. Deixa eu falar por quê, né? Ontem eles colaram algumas coisas no teto aqui da... Na verdade, não é nesse estúdio, é em outro estúdio. Só que, gente, tá um cheiro de cola aqui que tá praticamente insuportável. Eu tô até usando máscara agora. Eu tô ficando um pouco longe, né? Tô ficando lá em cima pra não ficar muito aqui por conta disso, viu? Então hoje tô falando menos aí por conta disso. Cheiro de cola muito forte, gente, muito forte. Já me dá até dor de cabeça quando eu cheguei. O nariz entupiu um pouco também, né? Mas é isso, né? São manutenções que estão fazendo aqui nos estúdios. Porém, olha, não tá fácil não, viu? Bianca Gama, tá com a gente. Bianca de Gama, Distrito Federal. É isso, né, Bianca? Bom dia.
6: Boa noite.

0: Mas para cada um de nós.
1: Valeu, abraço para você também, meu amigo. Pastor Animar, Felipe Camarão, bom dia.
2: Bom dia, meu pastor Fábio Zamana. Deus continue te abençoando grandemente. Espero que você e toda a sua família estejam bem, para a glória de Deus. Quero desejar uma terça-feira para todos os ouvintes, abençoada em nome de Jesus, e um abraço de leão a todos.
1: Abraço de leão, pastor Arimar, obrigado pela companhia. Bora com música. Gabriel Guedes, todos os meus dias.

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3: A palavra para hoje: a vitória começa no nosso interior. 2 Coríntios 4:16. Embora o nosso homem exterior esteja perecendo, o nosso homem interior está sendo renovado dia a dia. Em 1928, uma jovem estudante de enfermagem feliz e ambiciosa foi diagnosticada com tuberculose. Naquela época, tal diagnóstico muitas vezes significava uma sentença de morte. Sua família a enviou para uma casa de repouso por vários meses, na esperança de que ela fosse curada. Ela estava destinada a permanecer

0: permanecer na cama pelos próximos 21 anos. Muitas pessoas teriam desistido, mas não Isobel Smith. Ela chegou perto da morte em várias ocasiões, mas sua fé permaneceu forte e ela nunca deixou de buscar a arte de viver. Ela lia vorazmente, escrevia cartas, estudava geografia e ensinava outros pacientes a ler e escrever. De sua cama, ela estudou energia atômica com um colega paciente, um jovem físico, e organizou uma reunião pública sobre o tema. Enquanto estava doente, ela conheceu um homem gentil e amável, outro paciente do sanatório. Ela sonhava em se casar com ele e ter uma casinha sobre as montanhas. Em seus momentos mais difíceis, seu sonho a manteve viva. E em 1948, ela se casou. Em seguida, escreveu um livro chamado Wish As I Might, publicado em 1955. O livro era sobre todas as coisas boas que a vida me trouxe e rendeu a ela royalties suficientes para comprar o refúgio na montanha com que sonhava. Uma vida trágica? Dificilmente. Isobel Smith alcançou tudo o que se propôs a alcançar, embora as adversidades fossem esmagadoras. Mesmo quando estava deitada na cama, ela nunca deixou de crescer, aprender, sonhar e dar de si. Embora o nosso homem exterior esteja perecendo, o interior está sendo renovado dia a dia. A vitória começa no nosso interior.
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1: Senhor Deus, clamamos pelo fim da violência contra as mulheres da Romênia. Pai, pedimos que a saúde física e emocional das mulheres seja restaurada, trazendo cura e liberdade. Que o coração dos agressores seja transformado pelo amor de Deus, levando-o ao arrependimento e à mudança de vida. 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

0: Brasa Church Music aqui na RTM Vitorioso S. Agora, 5 horas e 56 minutos.
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0: Muito, muito bom dia, Silvinha. Como é que você tá?

0: Você é demais, hein, Silvia?
1: Bom dia, Pastor Israel. Que Deus lhe abençoe. Muito obrigado pelo áudio que o Senhor mandou para mim. Amém? É lamentável. O bichinho não existe mais, igual tá cantando ali seu madruguinha. Que Deus abençoe. Não vou ouvir o seu áudio, que já eu tô indo para o culto matutino. Que Deus abençoe.
0: Valeu, Silvinha. Aquele abraço pra você, menina. Bom culto matutino, viu? Cláudio Pirapora, bom dia.
2: Bom dia, Fábio Zamana. Aqui é Cláudio do bairro do Pirapora. Seu nome é Ivanel, mandando alô a todos vocês, seus aniversariantes, o povo na escuta, e todo esse povo de Deus, né? Ligado nesta programação missionária. Mandando um alô ao Daniel Duarte, do bairro de João Paulo, a irmã Ribamar, sua esposa Bete, o irmão William e família, Ítalo Bruno e família. O irmão Israel na Boa Nova de Paz, o auxiliar Francisco aqui da área 35, o Francisco Baterista, o de Lei, família, todo esse povo de Deus na escuta, né? Irmã Creuza, irmã Deus, irmã Selma, todo mundo na escuta.
0: Valeu, Claudião, um abraço pra você e pra toda essa galera. Levi Mossoró, Rio Grande do Norte.
3: Bom dia, pastor Fábio Zaman. Aqui
0: tudo bom, fala, Levi?
3: É seu irmão em Cristo Levi, aqui de Mossoró. Quero aqui deixar aquele abraço, Leão, pra você e pra todos que estão ligadinhos neste programa maravilhoso. Que o Senhor esteja abençoando a todos nesta semana, com a paz do Senhor. Que o Senhor fortaleça a todos, aumentando a nossa fé, dando sabedoria para todos. Quero deixar aquele abraço também para a nossa amiga Silvinha, Madruguinha, né, para os pastores que também participam deste programa. Um abraço também para o nosso irmão Cláudio Ronck, nosso irmão Marcos Olivares, Dinho Oliveira, a Renata, a Cacá Rodrigues, a todos.
0: Valeu, obrigado, meu amigo. Um abraço pra você também, Lourdes Galvão, São Luís.
4: Bom dia, Fábio Zalão.
0: Tudo bem, Lourdes?
4: Paz do Senhor Jesus.
0: Bom dia.
4: Um abraço de Leão pra todos os ouvintes. São Luís do Maranhão.
0: Abraço pra você, Lourdes, pro Lourival aí, o maridão. E Lourdes que mandou castanhas pra mim. É, vou receber hoje, viu, Lourdes? O pastor Itamir, que estava aí em São Luís, né? Vai vir aqui hoje na rádio, vai trazer as castanhas. Então amanhã já pego e já começo a degustar essas castanhas maravilhosas aí de São Luís. Um presente de aniversário antecipado, né? Obrigado, obrigado, Lourdes. Que Deus continue te abençoando, viu? Muito obrigado pelo carinho. Muito, muito, muito obrigado mesmo. Juari Odilene, como é que vocês estão, meus amigos? Bom dia!
5: Muito bom dia, meus amigos da Rádio Transmundial, a melhor rádio do mundo, transmitindo nas minhas logo do Fábio Zamana!
0: Ô, Juari! Tudo bem? Eu tô bem, e você?
5: Especial pra ela, a única autêntica própria verdadeira, Dona Odilene Amorim Rodrigues, né? E a Dona Dete, a nossa colaboradora aqui da JDL Gourmet Empreendimento, né? Aí, terça-feira, terçou, né? Um abraço especial também pra ele, pastor Israel, mãe de Brasília da Inglaterra, Bispo
0: Mário Porto. Valeu, um abraço, Juari. Agora 6 horas em ponto. Você que está ouvindo pela Rádio 92,3 FM, seguirá com a programação local, meu amigo Mário Porto, pela 100.9 Momentos de Reflexão, Rádio Nordeste, pastor Jailton Santos, Rádio Ceará, Razão para Viver, Rádio Imprensa, pastor Odair. Forte abraço para todos.
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4: E vem chegando Rota 66 com Luiz Saião, hoje falando sobre Este Mar Está para Peixe, com base em Jonas, capítulo 1 e capítulo 2.
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6: Deus está disposto a negociar com essa gente, eu estou fora, não quero nem saber disso e, portanto, eu vou pedir a minha aposentadoria, eu vou largar de ser profeta, não quero mais saber dessa minha relação de servir esse Deus.
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6: Rota 66, prosseguindo em nossa jornada pelos livros do Antigo Testamento. Hoje nós vamos estudar mais um dos profetas menores e o nosso livro de hoje será o livro de Jonas. Nós vamos estudar os capítulos 1 e 2 e o título do nosso estudo será Este Mar Está para Peixe. Certamente você já ouviu falar da famosa história de Jonas. Jonas, o homem que foi engolido por um grande peixe. Este livro, de acordo com a tradição hebraica, se localiza no 8º século antes de Cristo, apesar de que alguns estudiosos, pela riqueza teológica deste livro, entendem que a sua redação é posterior, talvez chegando até mesmo ao 5º século antes de Cristo. Mas o que vamos encontrar neste livro é muito interessante e surpreendente. Havia um homem chamado Jonas, a Bíblia nos diz que ele é filho de Amitai, e Deus, o Senhor, deu-lhe uma ordem. A ordem de Deus é que Jonas fosse à grande cidade de Nínive, a capital da Síria, anunciar a mensagem divina contra aquela cidade, cuja maldade estava chegando à presença de Deus, de tão grave que era a situação. Surpreendentemente, Jonas resolve fugir da presença do Senhor. Diz o texto da Nova Versão Internacional da Bíblia que Jonas fugiu da presença do Senhor dirigindo-se para Tarsis. Desceu à cidade de Jope, onde encontrou um navio que se destinava àquele porto. Então ele pagou a passagem e foi para Tarsis para fugir do Senhor. Surpreendentemente, o grande profeta de Deus, chamado por Deus, diante da sua missão de pregar a palavra divina para a cidade de Nínive, onde havia ali um povo muito rejeitado pelos israelitas, porque Nínive era a capital da Síria, Jonas queria que Nínive, de fato, desaparecesse do mapa. Assim, surpreendentemente, ele resolve fugir de Deus para longe, tentando escapar do Senhor como se isso fosse possível. Jonas entendia que Deus era o Deus de Israel, mas a sua mente não compreendia que Deus estava muito além da sua relação de aliança com o seu povo Israel. Assim, quando Jonas foge, a Bíblia nos diz que o Senhor fez soprar um forte vento sobre o mar e então caiu uma tempestade violenta e o barco estava quase se arrebentando, quase quebrando. Os marinheiros ficaram com medo e começaram a clamar cada um ao seu Deus e atiraram as cargas ao mar para tornar o navio mais leve. É muito importante destacar aqui que estes marinheiros que entraram no navio na cidade de Jope, que fica ao norte de Israel, esses marinheiros são cananeus, são adoradores de Baal e de deuses ligados ao culto, à natureza. E aqui, estes marinheiros, diante dessa tempestade, ficam muito chocados e entendem que certamente deve haver alguma razão espiritual para o que está acontecendo com esta grande tormenta que ameaça o navio. Jonas, fugindo do Senhor, fugindo da vida, aborrecido, surpreendentemente chateado, simplesmente resolve não só fugir de Deus, mas fugir da vida. A Bíblia diz que ele havia descido ao porão do navio e lá dormia profundamente, deitado eternamente no barco esplêndido. Aí está Jonas. Então o capitão o pegou dormindo e então o interpelou dizendo: como você pode ficar aí dormindo? Levante-se e clame ao seu Deus. Talvez ele tenha piedade de nós e não morramos. Literalmente, eles estavam desesperados, apelando para qualquer tipo de divindade para resolver aquela situação. Então, diante disso, os marinheiros, invocando uma espécie de revelação, lançaram sortes para saber o que estava acontecendo, e ao lançarem as sortes, a sorte caiu sobre Jonas. Diante disso, eles chegam a Jonas querendo saber, como quem pede os documentos do profeta, e eles perguntam: escuta, quem é o responsável por esta calamidade? Qual é a sua profissão? De onde você vem? Qual a sua terra? A que povo você pertence? Então, neste momento, Jonas é obrigado a revelar quem ele é e o que ele está fazendo, e ele diz: eu sou hebreu, adorador do Senhor, o Deus dos céus que fez o mar e a terra. Ora, esses marinheiros pagãos ficam apavorados, eles não sabem o que fazer, eles conhecem deuses muito limitados, deuses que funcionam apenas no vale, ou apenas no rio, ou na montanha, ou na tempestade, e agora aqui está o deus de Jonas, que é o deus dos céus, que fez o mar e a terra. Certamente eles pensam, este homem é maluco, como é que ele foi arrumar confusão com Deus tão poderoso assim? Eles ficaram apavorados, porque descobriram que Jonas fugia do Senhor. E o mar cada vez mais agitado, e eles perguntam como é que nós vamos resolver essa situação. Jonas, que já não está mais nem aí para nada, já jogou a toalha faz tempo, tão ressentido contra os assírios, que ele quer que os assírios morram pelo castigo divino, ele que não está mais nem aí para a sua profissão, não está mais nem aí para a sua carreira de profeta, já abandonou o seu país, já estava dormindo, e agora ele diz, ó, me jogue no mar, porque o mar vai se acalmar e a culpa de tudo isso é minha mesmo, por isso que isso aconteceu. Os marinheiros ficaram apavorados. Eles começaram a pensar, certamente, puxa, se o Deus desse homem é tão poderoso, como é que nós vamos arrumar confusão com essa divindade tão tremenda que nós não conhecemos? E diante disso eles se esforçam, remando para voltar à terra, mas não conseguem e o mar fica cada vez mais violento. Importante destacar que os antigos não entendiam o mar apenas como uma espécie de grande quantidade de água com sal. Não, o mar também é o deus do mar, é uma divindade. Eles estão apavorados achando que todos os deuses estão contra eles. Diante disso, assustados, apavorados, com medo de morrer e, além do mais, medo de provocar esse Deus tão poderoso, eles clamam dizendo, conforme diz a NVI, Senhor, nós suplicamos, não nos deixes morrer por tirarmos a vida deste homem. Não caia sobre nós a culpa de matar um inocente, porque tu, ó Senhor, fizeste o que desejavas. E assim, eles pegam Jonas, o lançam no mar enfurecido e, meus queridos ouvintes, este mar na mesma hora se aquietou, provando o poder especial da parte de Deus. E diz o verso 16 algo surpreendente. Ao verem isso, os homens adoraram o Senhor com temor, oferecendo-lhe sacrifício e fazendo-lhe votos. Estes pagãos, nesta mesma hora, reconhecem que o Senhor é Deus. Aqui há uma certa ironia. Enquanto o próprio profeta do povo de Deus é desobediente e foge de Deus, no primeiro momento em que esses pagãos podem observar o poder de Deus, eles adoram, e conforme muitos especialistas, estes homens se tornaram crentes no Deus de Israel. Eles passaram a oferecer sacrifícios e a fazer votos, eles de fato levaram a sério o Deus verdadeiro. E nesta hora, o Deus especial, quem diria, preparou um grande peixe que engoliu Jonas. Olha, a grande verdade é que este mar está para peixe. Sim, um peixe mandado por Deus engole Jonas e ele fica no ventre do peixe 3 dias e 3 noites. E assim, diante dessa circunstância inusitada e surpreendente, Jonas faz a oração mais extraordinária da sua vida no momento em que o mar estava para peixe. Dentro do peixe, Jonas orou ao Senhor, o seu Deus. E veja que oração verdadeira. Podemos confessar a verdade. É na hora que a coisa fica difícil, na hora que a dor é tremenda, na hora que nós estamos lá no fundo, é que a oração sai com toda sinceridade. E ele diz, em meu desespero clamei ao Senhor, e ele me respondeu, do ventre da morte gritei por socorro e ouviste o meu clamor. Jonas prossegue dizendo que foi expulso da presença de Deus, mas a sua esperança naquele sofrimento, sentindo as correntezas que formam um turbilhão ao seu redor, as ondas e as vagas de Deus passam por sobre ele, e ele diz, olharei de novo para o teu santo templo. Deus é o Deus poderoso, Deus é o Deus soberano, Senhor do tempo, Senhor do espaço, Senhor de toda a meteorologia, Senhor dos assírios, Senhor dos israelitas, de todos os povos, e é o Senhor que cuida da sua vida, da minha vida, e que cuida especificamente do profeta Jonas, que aqui se volta para o desejo de adorar a Deus verdadeiramente. Olharei para o teu santo templo. Ele se volta para Deus. Quando ele chega no verso 7, vamos ver, quando a minha vida já se apagava, eu me lembrei de ti, Senhor, e a minha oração subiu a ti, ao teu santo templo. Jonas lembra-se disso, talvez uma referência ao seu desejo de adorar a Deus no templo ou ao céu, que é o próprio templo de Deus. E ele então rejeita a idolatria e termina a sua oração dizendo: mas eu, com um cântico de gratidão, oferecerei sacrifício a ti, o que eu prometi, cumprirei totalmente, a salvação vem do Senhor. E o Senhor deu ordens ao peixe e ele vomitou Jonas em terra firme. Meus queridos ouvintes, o Deus da Bíblia, o Deus verdadeiro, Deus poderoso, Deus de quem ninguém jamais pode fugir, porque ele é o Deus absolutamente soberano. Quando Jonas foge de Deus, na verdade ele não tem como fugir do Senhor, foge de si mesmo, foge dos seus problemas, mas ele descobre que Deus é Deus, e que Deus é poderoso, e que aquele mar não só era o mar que estava para peixe, mas é o mar que está para nos dar lições sobre o Deus poderoso, o Deus soberano, que de todos cuida e que a todos protege e a todos dá vida e preserva para a sua honra, a sua glória e a sua exaltação.

0: 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Esta é a série Profetas, hoje estudando o livro de Jonas. Tema desta aula, Este Mar Está para Peixe. 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
1: Voltamos agora com as perguntas no Rota 66. Livro de Jonas, esta série Profetas, está emocionante. Professor Luiz Saião, após a sua exposição em Jonas 1 e 2, vem aquela pergunta que não pode faltar. Essa história, ela é literal? Como podemos entender um fato desse? Pode acontecer tantos milagres assim?
2: Pastor Alberto, essa questão do livro de Jonas tem sido muito discutida com respeito a essa questão. É verdade que o livro surpreende, porque são muitos milagres. Primeiro, nós vemos a tempestade enorme acontecer para atingir o navio, depois nós vemos a tempestade acalmar-se milagrosamente, o Jonas mesmo é descoberto, né, de maneira miraculosa, depois o peixe o engole, depois o peixe o devolve, e depois nós vamos ainda ter a conversão extraordinária de Nínive, a planta que Deus faz nascer sobre Jonas. O livro é repleto de histórias extraordinárias e milagrosas. É verdade que seria possível que essas histórias não fossem literais. Nem todos os casos de histórias assim apresentando um perfil semelhante ao Jonas precisaria necessariamente ser um caso literal. Mas a questão é que no livro não há nenhum sinal, nenhuma sugestão de que essa ideia não deva ser entendida literalmente. E também, pastor Alberto, uma coisa que nos surpreende é quando lemos lá em Mateus 12:40, o texto lá fala que Jesus menciona a sua própria morte, né, e o tempo que demoraria para ressurgir dentre os mortos. Ele cita Jonas, assim como Jonas ficou 3 dias e 3 noites no ventre da terra, também é necessário que o Filho do Homem fique da mesma maneira no ventre da terra, enquanto Jonas ficou no ventre do peixe. Então, diante disso, a maioria dos estudiosos evangélicos não tem receio de errar, que a história de Jonas não pode ser mera parábola. Alguma coisa de fato extraordinária aconteceu, e não é impossível admitir isso, porque se nós cremos que Deus criou o mundo, não há nenhuma razão para negar a possibilidade de Deus interferir no mundo. Então Deus é um Deus de milagres, Deus capaz de coisas extraordinárias, e portanto não há nenhuma razão para questionarmos esta possibilidade, apesar de que o texto pode ter efeitos literários específicos em certos versículos, mas não deve ser entendido como uma coisa absolutamente metafórica.
1: Eu sei que estes fatos são milagres, acontecem, chamam a atenção, mas o que causa assim um certo espanto é ver um profeta fugindo da presença de Deus. Isso é um absurdo. Como é que pode Jonas tentar fugir de Deus, professor?
2: Pastor Alberto, o que é interessante em Jonas é que este livro é uma ironia. Ele vai mostrar, por exemplo, que um profeta como Jonas, que conhece a Deus, vamos dizer, aquela pessoa direitinho que vai à igreja, é a pessoa que se comporta da pior maneira possível, surpreendentemente. Enquanto que os pagãos, eles reagem rapidamente à mensagem de Deus. E para mostrar essa fragilidade do profeta, uma crítica, né, ao jeito do profeta pensar, a ideia que a gente vê aqui é que Jonas imaginava que Deus era tão ligado a Israel, tão dependente do seu próprio povo, que Deus seria mais ou menos como uma estação de rádio, né? Ele pega num lugar, no outro não pega direito. Então ele imaginava o seguinte, ó, como eu não gosto de ninivita, de assírio de jeito nenhum, eu, Deus está disposto a negociar com essa gente, eu estou fora, não quero nem saber disso e, portanto, eu vou pedir minha aposentadoria, eu vou largar de ser profeta, não quero mais saber de nada, eu vou, né, sair fora dessa minha relação de servir a esse Deus e não quero nenhum envolvimento com isso. Ele imaginava que se ele fosse para um lugar distante, como o Deus de lá não era o Deus de Israel, ele estaria debaixo de uma outra jurisdição divina e que ele escaparia de Deus. E o texto vai nos mostrar que isso é impossível, isso é absurdo, de Deus ninguém foge.
1: Agora, uma coisa interessante, parece que Jonas correu para onde estava apontando o seu nariz. Onde fica esse lugar Tarsis, professor Sayão? Jonas parece que ele tentou fugir e pegou o primeiro barco que estava na frente e foi embora.
2: É, ele foi para o porto mais próximo ali em Jope, né? Pegou o navio, pelo menos ele fez uma coisa boa, pagou a passagem, né? Claramente, não desceu pela porta de trás de jeito nenhum. E ele agiu de maneira assim a tentar escapar e ir para um lugar que é chamado no texto de Tarsis. Onde fica Tarsis? Antigamente, os estudiosos que lidavam com o texto bíblico sugeriam que Tarsis seria um lugar na região da Espanha, lá numa região mediterrânea distante. No entanto, os estudos mais recentes dessa palavra sugerem que é provável que Tarsis não seja o nome de um lugar específico. Parece que Tarsis equivale a alguma coisa do tipo, Jonas foi para lugar nenhum. Ele entrou no navio, tipo, para onde der e vier, onde for parar. Porque uma pessoa que perdeu o interesse de viver, do interesse com as coisas da vida, não quer mais nada com nada, então é como quem chega na estação do trem, entra no primeiro, pega o primeiro ônibus da rodoviária, eu vou descer onde der, porque, ó, desculpa aí, mas a vida não tem mais nada para me prometer. Então Jonas foi, né, literalmente ao Deus dará, e olha que Deus deu, e foi uma tempestade tremenda.
1: Agora, sem essa de história de pescador, conta para nós aí que peixe é esse que aparece no texto aqui do capítulo 1, no finalzinho, né? É possível ficar 3 dias, 3 noites num peixe fazendo um cruzeiro marítimo?
2: Pois é, né? Aqui nós vimos que o mar estava para peixe e nós não temos a identidade do peixe. Uma coisa interessante é que muita gente sugere que foi uma baleia. É importante destacar que o texto bíblico hebraico não diz que foi baleia. Diz que foi, né, literalmente um Dag Hagadol, ou seja, um peixe grande. Não há nenhuma especificidade de que foi baleia. E, diante disso, muita gente tenta sugerir. A Bíblia não explica, não dá nenhuma sugestão. Alguns sugeriram que foi um cachalote, ou foi algum desses cetáceos, né, desses mamíferos aquáticos gigantes que teriam engolido Jonas. Pode ser. Mas uma coisa que talvez nos ajude é que, para os judeus antigos, 3 dias e 3 noites não são necessariamente 72 horas. Né? E Jesus mesmo morre na sexta-feira e ressuscita no domingo, e isso é chamado de 3 dias e 3 noites. Desde que você pegue uma parte de um dia e uma parte do outro, isso na expressão idiomática hebraica significa aí os 3 dias e 3 noites. Então é possível que Jonas tenha ficado um pouco menos de tempo, apesar de que a gente não precisa se preocupar, porque o texto bíblico sugere que isso é miraculoso. Se a coisa foi milagrosa, Deus tem todo o poder de impedir que a vida de Jonas fosse aí atingida de maneira fatal no ventre do peixe.
1: Obrigado, Sael. E você aí, para não ficar boiando, fique ligado. Vem agora a aplicação do estudo para você.
2: No Rota 66 de hoje, eu sei que você não vai ficar enjoado. Sim, estamos no mar e olha que este mar está para peixe. Sim, vimos Jonas capítulo 1 e capítulo 2. E aqui vimos como o profeta recebe a ordem de Deus, resolve fugir. Fugir para bem longe, querendo se afastar do Deus vivo, do Deus Todo-Poderoso. Pois é, meu querido, você que me ouve, você sabe bem que Deus é o Deus soberano e os seus planos não podem ser frustrados. Então preste atenção e fique sabendo aquilo que Deus quer falar hoje especificamente para você. Atenção, não adianta fugir, Deus irá lhe seguir. Não se esqueça disso.
0: É uma pena, ouvinte, mas precisamos encerrar aqui o programa Rota 66. Já estou com saudades. Sintonize essa emissora neste horário para conferir a segunda parte deste estudo. 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
1: Você ouviu Rota 66 com Luiz Saião, que hoje falou sobre Este Mar Está para Peixe, referente Jonas capítulo 1 e capítulo 2. Continue aqui com a gente, não desligue seu rádio, não desligue seu aplicativo, daqui a pouquinho tem Devocional Dorothy.
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8: Olá, aqui é a Dorothy. É uma grande alegria poder falar hoje sobre a frase segundo as Escrituras. Estamos olhando o texto de 1 Coríntios, capítulo 15, e estamos pensando sobre certas palavras a respeito de Jesus Cristo. E foi sepultado e ressuscitou ao terceiro dia, segundo as Escrituras. Que Escrituras? Você pode estar se perguntando. Espera aí, eles não podiam descer à rua e comprar uma cópia do Novo Testamento. Então, por que estamos falando sobre as Escrituras? As Escrituras, então, devem ter o que estava registrado no Antigo Testamento. Onde podemos encontrar esse fato, então? Vamos, em primeiro lugar, pensar em Jonas. Você se lembra da história de Jonas? Nós lemos em Jonas, capítulo 1. Versículo 17. Então, o Senhor preparou um grande peixe para que engolisse Jonas, e ele ficou 3 dias e 3 noites no ventre do peixe. Na verdade, nosso Senhor Jesus confirmou isso enquanto falava em Mateus, capítulo 12, de 39 a 41. Os escribas e fariseus negaram um sinal de uma pessoa endemoniada que havia sido curada, mas agora pediam um sinal ao Senhor. Dê-lhes um sinal. Eles estavam deixando passar o que Deus havia maravilhosamente acabado de mostrar, que Jesus está acima das forças do inimigo, pois pode ordená-los a sair do nome, que é um nome poderoso, no qual ele é a autoridade do próprio Deus. Em vez disso, eles disseram, dê-lhes um sinal. Eles não entenderam absolutamente nada. No versículo 39, ele, porém, respondendo, disse, uma geração má e adúltera pede um milagre. É assim hoje. Estamos sempre esperando pelo próximo sinal, o próximo acontecimento surpreendente, a próxima ocorrência milagrosa. Estamos sempre esperando por algo, mas Jesus disse, nenhum milagre lhe será dado senão o do profeta Jonas. Que tipo de milagre foi o do profeta Jonas? No versículo 40, pois assim como Jonas esteve 3 dias e 3 noites no ventre do grande peixe, o que o Senhor disse está bem ali em Mateus. Assim o Filho do Homem estará 3 dias e 3 noites no coração da terra. O que poderia ter sido mais claro do que isso? Mas, de alguma forma, as pessoas deixam de entender quando não estão realmente ouvindo o Senhor. Seus discípulos não entenderam, não é mesmo? Eles conheciam a história de Jonas, mas não entenderam o que estava sendo dito, porque nosso Senhor sabia que ele iria morrer na cruz por você e por mim. Ele seria sepultado. Ele iria ressuscitar. Sabe, Jesus afirma 3 fatos bíblicos em Jonas. Esses fatos se tornam problemas se esquecermos que estamos lidando com o conceito de Deus. Em outras palavras, estamos tentando resolver as coisas com nossa própria vida. Como Deus poderia fazer isso? O problema de Jonas foi que Deus lhe disse como profeta para ir a Nínive. Mas o problema de Jonas era que ele não achava que Deus deveria se incomodar com Nínive, porque Deus pegaria seu povo, os judeus, e os trocaria pelos gentios, principalmente este tipo de gentios que eram tão maus e cruéis e faziam coisas tão terríveis. Bom, eles até arrancavam a pele dos bebês recém-nascidos vivos e a transformavam em abajures. É interessante, não é mesmo, matar bebês inocentes? Mas a mente deles era tão distorcida que eles não entendiam nada. Não entendiam a vida. Eles não entendiam a criação e a responsabilidade que temos por cada criança que ainda não nasceu. Portanto, não fazia sentido relacionar a vida ao Deus Todo-Poderoso que criou cada um de nós. Além disso, Jonas tinha um problema, porque ele literalmente precisou que lhe fosse explicado o que era a ressurreição de Jesus Cristo. Jonas foi atirado ao mar como sendo responsável por tudo o que estava acontecendo à volta do barco, quando todos eles poderiam ter morrido. Ele disse, sou eu, estou lutando contra Deus, joguem-me ao mar. E quando fizeram isso, o peixe grande o pegou e o engoliu. Mas lá da barriga daquele peixe ele gritou, como poderei ver o teu santo templo novamente? Eu me lembrei do Senhor quando minha vida desfalecia e a minha oração chegou a ti no teu santo templo. Como você pode orar em direção ao templo sagrado quando está dentro de um peixe? O que isso significa? Em outras palavras, Jonas foi lembrado que a ressurreição tinha de estar naquele que estava vindo, que era o próprio Messias. Da barriga do peixe, Jonas gritou, eu me lembrei do Senhor e minha oração chegou a ti. Então nós lemos, versículo 10, o Senhor deu ordens ao peixe e este vomitou Jonas na terra. Jonas teve de passar por uma experiência de morte, sepultamento e ressurreição para ver que sua missão era ser o vaso do Deus vivo, não o que seu preconceito queria. Jonas teve de acreditar pessoalmente no Senhor.

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1: E agora vem chegando Correndo para Vencer, episódio de hoje. 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
2: Corramos com perseverança a corrida marcada para nós, com os olhos fixos em Jesus, o líder e aperfeiçoador de nossa fé. Uma coisa não deixa de existir só porque é invisível. O ar que respiramos é invisível, mas é bastante real. Os anjos normalmente são invisíveis enquanto cumprem a missão que recebem de Deus em favor das pessoas redimidas. Mas, às vezes, Deus permite que os enxerguemos. Foi isso que aconteceu quando Eliseu confrontou o exército de um rei inimigo. Hoje, vamos aprender mais sobre os anjos, o trabalho que fazem e o que isso significa para nós que vivemos no mundo visível. 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Hoje, o pastor Paulo Ibiazzi continua na série O Mundo Invisível. Abra sua Bíblia no capítulo 6 do segundo livro de Reis para ouvir o encerramento da mensagem sobre anjos, os agentes invisíveis de Deus.
3: O texto traz algo interessante. Deus nem chegou a usar as carruagens de fogo. Elas estavam apenas de prontidão caso ele precisasse delas.

0: Não vejo nenhuma ação aqui realizada pelas carruagens de fogo que foram tornadas visíveis. Quando os soldados do exército da Síria se aproximaram de Eliseu, Deus cegou o exército inteiro. Eliseu orou ao Senhor. Obviamente, ele não estava orando para os anjos. Nunca faça isso. Mas ele orou ao Senhor e Deus os cegou. E foi assim que essa batalha foi vencida. Muito bem, anjos. Agora vocês podem voltar para o seu lar, porque a situação por aqui já foi resolvida. Eu acredito que Deus sempre mantém anjos de prontidão porque eles amam servir. Não é porque ele realmente precise deles, mas eles gostam de ser úteis. E às vezes Deus não os utiliza mesmo quando isso pareceria lógico para nós. Veja quando Jesus foi levado para a crucificação. O que foi que ele disse depois que Pedro sacou a espada, acertando o servo do sumo sacerdote e cortando a orelha dele? Jesus disse: "Será que eu não poderia ter chamado 10 legiões de anjos para me livrar?" Imagine só. Eu nem faço ideia de quantos anjos tem em 10 legiões, mas são muitos mesmo. E eu imagino todos esses anjos flutuando ali sobre Jesus, invisíveis e dizendo: "Senhor, é só nos dar a sua ordem que nós daremos conta de todos esses que estão querendo crucificar o Senhor, de todos que já lhe odiaram, acabamos com todos eles num estalar de dedos." Mas Jesus devia estar pensando: "Eu poderia chamar vocês, mas não vou. Estou feliz porque vocês estão aqui me acompanhando." Sim, às vezes Deus não permite que os anjos nos protejam. Você sabe que tem momentos em que Ele envia, sim, os anjos da guarda. Como podemos ver no capítulo 18 de Mateus, pelo menos no caso das crianças. Mas às vezes Deus não permite que esses anjos protejam as crianças. E recentemente temos visto nas notícias exemplos terríveis em que isso aconteceu. Os anjos estão de prontidão, mas Deus tem propósitos diferentes. E por causa desses outros propósitos, Ele pode decidir não os usar. E mesmo aqui, no nosso texto sobre Eliseu, as carruagens de fogo estavam ali, mas por causa do servo dele, do que por uma decisão de Deus de usar os anjos para vencer a batalha. Embora, às vezes, ele também possa os usar para isso. A Bíblia diz que os anjos são espíritos ministradores enviados para servir àqueles que irão herdar a salvação. Como eles nos servem? E como podemos valorizá-los mesmo sem vê-los? Em primeiro lugar, eles se alegraram quando você foi convertido. Jesus disse no capítulo 15 de Lucas: "Suponhamos que uma mulher tenha 10 moedas de prata e perca uma. Acaso não acenderá uma lâmpada, varrerá a casa inteira e procurará com cuidado até encontrá-la? E quando encontrar, reunirá as amigas e vizinhas e dirá: 'Alegrem-se comigo, pois encontrei a minha moeda perdida.'" Da mesma forma, há alegria na presença dos anjos de Deus quando um único pecador se arrepende. Me permita inserir uma palavra pessoal aqui. Nessa sexta-feira, eu estava fazendo as minhas anotações para esta mensagem e terminei de prepará-las ontem de manhã. Mas então, de repente, as anotações sumiram. Procurei em todos os lugares. A Rebeca começou a me ajudar a procurar. Acho que passei uma meia hora procurando. E então, de repente, elas apareceram. Estavam bem ali na minha mesa, onde eu as tinha anotado e deixado quando terminei. Foi inacreditável. E então, o que foi que aconteceu com elas? Você já teve essa experiência de perder alguma coisa e procurar em 100 lugares onde aquilo jamais poderia estar? Foi assim que aconteceu comigo enquanto procurava essas anotações ontem. Eu não queria precisar refazer tudo, e não precisei. Elas acabaram misturadas com outras anotações de sermões. Então, no fim das contas, fiquei feliz por encontrá-las. Mas o ponto que Jesus está destacando aqui é o seguinte. Ele diz que se uma mulher se alegra quando consegue encontrar uma moeda perdida, e se alguém se alegra por ter encontrado suas anotações em algumas folhas de papel, quanto mais os anjos no céu se alegram quando uma alma se arrepende? Agora, eu posso lhe fazer uma pergunta? Você já fez os anjos se alegrarem no céu? Já fizeram uma celebração cósmica no céu porque você chegou à fé salvadora em Cristo, porque você creu nele e todo o céu disse aleluia? Mais uma pessoa creu e está salva? Glória a Deus! Sim, é isso que acontece na sua conversão. E depois disso, os anjos nos protegem ao longo da nossa vida. Já mencionei que essa proteção nem sempre é absoluta, mas nada foge do governo de Deus. E então, eles nos receberão no céu. O capítulo 16 de Lucas conta sobre o homem rico que morre e vai para o Hades. E também nos fala sobre Lázaro, o mendigo pobre. O grande contraste aqui é que vemos esse homem rico que está espiritualmente perdido, e, por outro lado, por causa da sua fé em Jeová, o Lázaro, que mendigava a sua porta e comia com os cachorros debaixo da mesa, foi levado para junto de Abraão. E o texto diz que foram os anjos que o conduziram até lá. Como você deve poder imaginar, eu nunca morri. Mas eu suspeito que quando eu morrer, e quando você morrer, como crente em Jesus, assim como aconteceu com meus pais, eles viram Jesus num instante. Mas talvez, antes de eles o verem, alguns anjos vieram para os conduzir até onde Jesus está. Nunca adore esses anjos. Mas preciso dizer que eu admiro esses anjos por uma razão. Na primeira epístola de Pedro, a Bíblia diz que quando Jesus se encarnou, os anjos desejavam observar para entender a nossa salvação. Eles são fascinados pela nossa redenção. E veja bem, eles não têm nenhuma gota de inveja, mesmo sabendo que um dia seremos elevados acima deles. E não existe dúvida de que estaremos acima dos anjos. E o motivo é este. Os anjos podem servir a Deus e fazer coisas maravilhosas, mas tem uma coisa que nenhum anjo poderá fazer. Ser irmão de Jesus. E a Bíblia diz que por sermos irmãos de Jesus, nos tornamos herdeiros de Deus e co-herdeiros com Jesus Cristo. Tudo que Jesus herda, a Bíblia diz que herdaremos também por causa dele. E os anjos sabem disso. Mas mesmo assim, eles nos amam e se alegram com a nossa redenção. Não existe nenhum traço de inveja nesses seres maravilhosos que Deus criou. Então, a pergunta é, como nos preparamos para o mundo invisível? Já demos essa pista. A Bíblia diz que o mundo invisível é eterno. E o nosso mundo atual e visível é temporário. Ela diz que tudo isso aqui será completamente consumido pelo fogo. Todas as anotações de sermões serão queimadas. Aliás, posso dizer que talvez isso aconteça ainda antes do fim dos tempos? Tudo que já criamos será consumido pelo fogo. Então, que tipo de pessoas devemos ser? Pessoas que vivem pela fé em Cristo, confiando nele como Salvador e recebendo a graça e o amor dele em nossa vida. Ele disse, eu sou o caminho, a verdade e a vida. Ninguém poderá vir ao Pai senão por mim. Ninguém entra no mundo invisível, preparado para o céu, sem ser por Jesus. E então, como está a sua alma? Você já confiou em Cristo como Salvador? ou está meio que confiando em ser uma pessoa boa? Ser uma pessoa boa pode tornar você um bom vizinho, mas nunca lhe levará ao céu. Jesus é o caminho, o único caminho. Eu lhe encorajo a crer nele para ser salvo. E vamos lembrar que podemos receber forças do mundo invisível, do Espírito Santo, de Deus o Pai e do Filho, enquanto ainda vivemos neste confuso mundo visível. Por favor, ore comigo. Se você nunca confiou em Cristo como seu Salvador pessoal, por que não abre o coração para Ele agora, enquanto eu estiver orando? Diga assim: Jesus, hoje eu creio em Ti. Quero causar uma festa no céu por lhe receber como meu Salvador. Pai, nos ajude a sermos encorajados por perceber que são mais os que estão do nosso lado do que do outro. E mesmo se passarmos pela morte, destruição, problemas de saúde e dificuldades financeiras, o Senhor continua pronto, com tantas opções para nos ajudar. Sim, o Senhor ajuda o seu povo. Ó Deus, pedimos que nos dê confiança hoje e fortaleça a nossa fé. Nos mostre a nossa herança para podermos lhe louvar. Oramos em nome de Jesus. Amém. Ao concluir esta mensagem, anjos, os agentes invisíveis de Deus, não posso deixar de pensar que talvez uma pessoa, ou talvez muitas, estejam ouvindo sem nunca terem chegado à fé em Jesus Cristo, que salva. Você até sente a forte percepção de que existe, sim, esse mundo invisível. Existe o mundo de Deus, dos anjos e dos demônios. Mas você vive no seu próprio mundo. Se Deus preparou você para este momento, se você sente a necessidade e a sua culpa, por que não se aproxima dele? Por que não recebe Jesus Cristo como seu Salvador pessoal para poder estar conectado com Deus? É Jesus que torna o Deus invisível visível para nós. Esta mensagem que você acabou de ouvir faz parte de uma série que chamamos O Mundo Invisível. Na próxima edição, vou falar sobre o tema Jesus, o Diabo e você. Do meu coração para o seu, que você tenha um bom dia o dia todo. Que Deus lhe abençoe.
1: Você ouviu o pastor Paulo Biasi encerrar a mensagem Anjos, os agentes invisíveis de Deus, que foi mais uma na série de 8 mensagens sobre o mundo invisível. Em nossa próxima edição, iremos até o capítulo 3 do livro de Zacarias para ouvir uma mensagem sobre Jesus, o Diabo e você. Sou Wetter Nóbrega e Correndo para Vencer é um ministério da Igreja Mude em Chicago.
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1: Hoje, 6 de outubro. Presente Diário traz como título Credencial. A leitura bíblica está em Lucas 2, verso 25 ao verso 35. Versículo-chave, Lucas 2, verso 25. Havia em Jerusalém um homem chamado Simeão, que era justo e piedoso, e que esperava a consolação de Israel, e o Espírito Santo estava sobre ele. Como você é conhecido entre aqueles do seu convívio? Tem gente que é associada à sua profissão. Outras pessoas são identificadas por causa de um aspecto exterior, como altura ou beleza. Ainda quem seja popular por ter um talento específico, como cantar bem ou ser habilidoso em algum esporte. Nos relatos bíblicos, não raras vezes, personagens são destacados por seu cargo ou condição social. O homem rico, a viúva pobre, a profetisa, o sacerdote, etc. Esse é um modo de mostrar o grau de importância do indivíduo na sociedade. Por outro lado, a palavra de Deus também nos apresenta pessoas comuns, gente sem uma alta posição. Em certas ocasiões, a Bíblia não nos dá tantas informações sobre determinados sujeitos. Simeão, como lemos no versículo em destaque, é um desses casos. O contexto nos mostra que era um judeu de Jerusalém. Profissão? Não sabemos. Rico ou pobre? Não é possível dizer. Lucas, autor do Evangelho, teria condições de trazer um perfil completo dele. Tanto é verdade que no início do livro afirma ter feito uma cuidadosa investigação de todos os fatos para garantir um relato ordenado. Mas, inspirado pelo Espírito Santo, ele deu ênfase a outros aspectos de Simeão. Alguém justo, piedoso, que esperava a consolação de Israel e tinha sobre si o Espírito Santo. Simples assim. As características mais importantes dele diziam respeito ao seu caráter, à sua maneira de viver e à sua fé. Simeão era um servo aprovado por Deus e aguardava fielmente a vinda do Messias. Uma vida entregue por completo ao Senhor talvez não nos dê proeminência social. Podemos sumir como uma nuvem e a maioria nem vai notar. Porém, temos a oportunidade de alcançar bom testemunho por meio de uma fé autêntica. Assim, as pessoas ao nosso redor poderão se lembrar do Deus que proclamamos. Uma fé autêntica é a melhor credencial que um cristão pode ter.
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2: Olá, ouvintes da Rádio Transmundial, é um privilégio poder me dirigir a vocês e compartilhar a palavra de Deus, palavra de vida, palavra que é a verdade, palavra que nos apresenta a bendita pessoa de Jesus, aquele que é o autor e consumador da fé. Meu nome é Marcone, eu sou pastor da Igreja Presbiteriana do Brasil, na cidade de Itapecerica da Serra, uma cidade da Grande São Paulo. Se você não conhece São Paulo, a Grande São Paulo tem muitas cidades, fazem parte aí do núcleo urbano, e eu tenho o privilégio de pastorear um rebanho de Deus naquela cidade. Para nossa edificação, nós vamos pensar no texto que se encontra em Neemias. Neemias é um personagem muito importante na história bíblica, por diferentes razões, um homem à frente da sua época, um visionário. Neemias, cujo nome significa consolador ou aquele que consola, ele foi grandemente usado por Deus na restauração do povo de Israel, não somente como líder da reforma das muralhas de Jerusalém, mas também como aquele que desafiou os seus irmãos, os seus patrícios, os seus irmãos de nacionalidade, a confiarem em Deus, a depender do Deus da bendita graça e a vencer os desafios. Neemias nos diz a Bíblia, no capítulo 1 do livro que leva o seu próprio nome, que ele servia na cidadela de Susã. Neemias era copeiro do rei da Pérsia. Ele ocupava uma função muito estratégica e, ao mesmo tempo, importante, porque ele servia ao imperador daquela época. E, numa certa ocasião, Neemias tomou conhecimento da situação difícil, delicadíssima, pela qual passavam os moradores da cidade de Jerusalém. O texto bíblico nos fala, no capítulo 1, versículo 2, que ele recebeu um relatório, e esse relatório dizia que os restantes que não haviam sido levados para o exílio e que se acham lá na província estão em grande miséria e desprezo. Os muros de Jerusalém estão derribados e as suas portas queimadas. Esse foi o relatório, essa foi a notícia que Neemias recebeu sobre a situação dos moradores de Jerusalém e sobre a situação da própria cidade. As pessoas estavam numa condição de insegurança, de miséria material, de desânimo espiritual. Os muros e as portas de Jerusalém estavam derribados, destruídos. E Neemias, ao ouvir aquele relatório, ele que estava numa situação completamente diferente, desfrutando da companhia de pessoas que serviam ao Império da Pérsia, ele que estava numa situação confortável do ponto de vista profissional e material, nos diz a Bíblia, no capítulo 1, versículo 4, que ele, tendo ouvido estas palavras, diz o texto, assentei-me e chorei, e lamentei por alguns dias, e estive jejuando e orando perante o Deus dos céus. Quantas vezes, caro ouvinte, eu e você tomamos conhecimento de fatos ou chegam a nós notícias que são desalentadoras, desanimadoras, difíceis, eventualmente trágicas, notícias que tendem a roubar a nossa alegria, a nos abater, a nos colocar no chão. É justamente nessas horas que nós temos que voltar os nossos olhos para a palavra de Deus, pensar no autor e consumador da nossa fé, que é Jesus. Procurar no céu as respostas para os problemas e situações aqui na terra. Foi isso que Neemias fez, o consolador. Tendo eu ouvido estas palavras, assentei-me e chorei, e lamentei por alguns dias, e estive jejuando e orando perante o Deus dos céus. Nós queremos e precisamos resolver os problemas, as situações, os desafios que surgem diante de nós. E para tanto nós precisamos elevar a nossa mente, os nossos pensamentos, os nossos olhos, concentrar-nos em Deus, Ele que habita os céus, Ele que tem toda a situação em suas mãos, nada foge ao controle de Deus. Ele é um Deus soberano, Ele é um Deus que governa o universo, Ele é um Deus que tem nas suas mãos a minha e a sua vida. E Neemias buscou, clamou pelo favor desse Deus. Neemias buscou, clamou, suplicou o auxílio desse Deus. E o texto bíblico nos relata no capítulo 2, que Neemias, quando chegou em Jerusalém, ele fez uma inspeção. O texto, a partir do versículo 11, nos fala que ele se levantou de noite, versículo 12, e ninguém estava com ele, senão uns poucos homens, mas ele não havia declarado a ninguém o que Deus havia proposto, o que Deus havia colocado no seu coração. Então Neemias, ele passeia pelas ruínas da cidade de Jerusalém, ele passa por diferentes locais, pela porta do vale, pela porta do monturo, a porta da fonte, vai ao açude do rei, e ele diz, versículo 14, que não havia lugar por onde passasse o animal que eu montava. Imaginemos a situação de Jerusalém, muitas pedras, muitos entulhos, há muitas coisas desarrumadas. Ele diz que subiu à noite pelo ribeiro, versículo 15 do capítulo 2, e contemplou ainda os muros, voltou pela porta do vale. Então Neemias, ele procura conhecer a situação, avaliar o estado das coisas, fazer um diagnóstico, ou seja, ter conhecimento do contexto, ter conhecimento da situação física da antiga cidade de Jerusalém. E aí, depois de contemplar isso, ele se volta para os seus irmãos, para aqueles que amavam a Deus, mas que estavam desanimados, e dirige as seguintes palavras, capítulo 2, versículo 17, você pode acompanhar na sua Bíblia. Estais vendo a miséria em que estamos, disse Neemias, Jerusalém assolada e as suas portas queimadas. Vinde, pois, reedifiquemos os muros de Jerusalém e deixemos de ser opróbrio, deixemos de ser vergonha, motivo de humilhação, motivo de escárnio, de zombaria diante dos outros povos. Então Neemias conclama os seus irmãos a que entendessem aquela situação como uma situação trágica, uma situação miserável do ponto de vista material e espiritual, e os desafia a que se movessem, a que se despertassem para enfrentar aquela grande obra de reconstrução dos muros da cidade, principalmente de reforma espiritual, de reformarem, de buscarem a restauração das suas vidas por meio do Deus da palavra, esse Deus que nos envia o seu Espírito, esse Deus que está conosco nos momentos mais difíceis da nossa vida, esse Deus que continua no seu alto e sublime trono, mesmo quando os nossos olhos estão embaçados e não conseguem enxergar a sua presença. E aí, qual foi a resposta dos irmãos, dos contemporâneos, dos patrícios, daqueles que estavam à volta para o apelo de Neemias? Eles então disseram, disponhamos-nos e edifiquemos. E aí o texto nos relata algo maravilhoso. E fortaleceram as mãos para a boa obra. É importante observar que Neemias, depois de se apresentar para esse desafio, para liderar essa obra, ele não acreditava, por mais capacitado do ponto de vista humano que fosse, que ele era responsável ou capaz de resolver os problemas sozinho. Ele busca ajuda, ele divide aquela responsabilidade, ele pede socorro, ele pede que abracem aquela causa que não era dele somente como filho de Deus, mas pertencia à família da fé, ao povo de Deus. E o texto nos diz que eles fortaleceram as mãos para a boa obra. Que coisa maravilhosa o texto nos ensina, nos faz lembrar de Jesus, que sendo Deus, que sendo o Deus encarnado, tendo todo o poder em suas mãos, ele convocou os discípulos, homens que pudessem estar na sua companhia, homens que estariam sendo preparados para, depois de cumprida a missão do próprio Jesus, pudessem liderar a igreja. Neemias aqui nos ensina um princípio importantíssimo, que é o princípio de dividir as tarefas, de compartilhar as necessidades, de entender que Deus quer nos usar como família, como povo. Quantas vezes eu e você nos encontramos em situações que precisamos de um ombro amigo, precisamos pedir ajuda, precisamos de alguém que compartilhe conosco a palavra de Deus e mais do que a palavra de Deus, que encarne, que vivencie, que obedeça a palavra de Deus para que as dificuldades sejam superadas. Eu quero aqui caminhar para o final mencionando que se levantaram pessoas, adversários, inimigos. O texto bíblico nos diz, capítulo 2, verso 19, que porém Sambalate, o Oronita, Tobias, o servo Amonita e Gessém, o Arábio, quando souberam do intento de Neemias e dos seus irmãos, zombaram deles e começaram a desprezá-los e disseram: que é isso que fazeis? Quereis rebelar-vos contra o rei? Então, diante dessa empresa, diante desse desafio de reconstrução dos muros, de buscar restauração na pessoa bendita de Jesus Cristo, de uma reforma não somente física, mas também espiritual, surgiram aqueles que se levantaram para colocar problemas, ou para apresentar os problemas, ou para desanimar, ou para, de alguma forma, tirar o foco de Neemias e dos seus irmãos, da grande obra que eles tinham que fazer. Mas a resposta de Neemias, aquele que havia sido despertado por Deus para esse projeto, foi o Deus dos céus, capítulo 2, verso 20. O Deus do céu é quem nos dará bom êxito. Nós, seus servos, nos disporemos e reedificaremos. Vós, todavia, não tendes parte, nem direito, nem memorial em Jerusalém. Eu quero lhe dizer, caro ouvinte, que o Deus dos céus é por nós. Se nós nos humilharmos, se nós o buscarmos, se nós entregarmos a nossa vida a Jesus, se nós dependermos dele, lendo a sua palavra, guardando os seus preceitos em nosso coração, assumindo os compromissos, as implicações de uma fé autêntica, Deus fará com que a nossa vida frutifique, fará com que a nossa vida prospere, não necessariamente do ponto de vista financeiro, mas espiritual, isto é, nós saberemos louvar e bendizer o nome de Deus nas boas e nas circunstâncias adversas, difíceis. Neemias foi um homem grandemente usado por Deus. Ele foi um homem que Deus usou para consolar, para confortar, para abençoar os seus irmãos. Deus tem uma grande obra a fazer por seu intermédio, diante das pessoas com as quais você convive, no âmbito da sua casa, no âmbito do seu trabalho, diante das pessoas que estão à sua volta. Mas antes de Deus usar você para essa obra, Ele quer fazer, Ele quer realizar uma obra na sua própria vida. Dependa de Deus, busque o Deus dos céus, clame por Jesus, faça dele seu bom pastor. Ele não rejeita ninguém que o busca de maneira sincera, desde que se arrependa dos seus pecados e entregue sua vida a Ele. Que Deus muito te abençoe. Amém.
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a paz que trago em meu peito. A paz que trago hoje em meu peito é diferente da paz que eu sonhei um dia. Quando se é jovem ou imaturo, imagine-se que ter paz é poder fazer o que se quer, repousar, ficar em silêncio e jamais enfrentar uma contradição ou uma decepção. Todavia, o tempo vai nos mostrando que a paz é resultado do entendimento de algumas lições importantes que a vida nos oferece. A paz está no dinamismo da vida, no trabalho, na esperança, na confiança, na fé. Ter paz é ter a consciência tranquila, é ter certeza de que se fez o melhor ou pelo menos tentou. Ter paz é assumir responsabilidades de cumpri-las, é ter serenidade nos momentos mais difíceis da vida. Ter paz é ter ouvidos que ouvem, olhos que veem e boca que diz palavras que constrói. Ter paz é ter um coração que ama, é brincar com as crianças, voar com os passarinhos, ouvir o riacho que desliza sobre as pedras e embala os ramos verdes que em suas águas se espreguiçam. É respeitar as opiniões contrárias, é esquecer as ofensas, é aprender com os próprios erros, é dizer não, quando é não que se tem que dizer. Ter paz é ter coragem de chorar ou de sorrir quando se tem vontade. É ter forças para voltar atrás, pedir perdão, refazer o caminho, agradecer. Ter paz é admitir a própria imperfeição e reconhecer os medos, as fraquezas, as carências. A paz que hoje trago em meu peito é a tranquilidade de aceitar os outros como são e a disposição para mudar as próprias imperfeições. É a humildade para reconhecer que não sei tudo e aprender até com os insetos. É a vontade de dividir o pouco que tenho e não me aprisionar ao que não possuo. É melhorar o que está ao meu alcance, aceitar o que não pode ser mudado e ter lucidez para distinguir uma coisa da outra. A paz que hoje trago em meu peito é a confiança naquele que criou e governa o mundo, a certeza da vida futura e a convicção de que receberei das leis soberanas da vida o que elas tiver oferecido. É como a velha canção, essa paz que sinto em minha alma.

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4: Muito bom dia para você, agora 8 horas em ponto, horário de Brasília. E daqui a pouquinho tem Fique Por Dentro aqui na RTM. Hoje vamos atrasar alguns minutos para iniciar o programa devido a manutenções aqui no nosso estúdio. Então daqui a pouquinho, Fique Por Dentro na apresentação minha, Fábio Zamana, e dela, Luana França. Continue aqui com a gente. E por conta dessas manutenções, nós teremos uma reprise muito especial hoje no Fique Por Dentro. Música.

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1: Muito bom dia para você, começando Fique por Dentro aqui pela RTM Brasil, com alguns minutinhos aí de atraso devido a uma manutenção aqui no nosso estúdio da RTM, mas já estamos ao vivo. Ótimo dia para você, ótima terça-feira, hoje dia 6 de outubro de 2026, e eu, Fábio Zamana, comigo no estúdio ela, Luana França e Vicente.
2: Muito bom dia para você, Fábio, para você, ouvinte, amigo da RTM, está no ar o Fique por Dentro, oficial Terçou.
1: Ótimo dia então para você que acompanha pelo nosso site, câmeras ligadas, rtmbrasil.org.br, para você que assiste, para você que ouve pelo nosso aplicativo e por onde mais, Luana?
2: Pela Rádio Vila Nova, 87,9 FM, Tocantins, Amazonas, e Rádio Integridade, 91,1 FM, Santa Rosa, Peru. Bom dia!
1: Muito bom dia para você. E hoje, no Fique por Dentro, nós teremos uma reprise de uma entrevista muito especial que nós tivemos aqui no Fique por Dentro, falando sobre IA na educação.
2: Isso mesmo. Nós falamos com Marcos Sabila, que é professor do Grupo Eureka.
1: Hoje nós teremos também Lidere com Marissa Ribeiro, falando sobre desafios de trabalhar e ensinar numa cultura diferente, parte 1.
2: Hoje também temos 90 Segundos com Deus, com a autoria de Cristina Rocha e locução de Renata Burjato, com o tema Ouse Sonhar.
1: É, e vamos para o nosso destaque, então, desta terça-feira. Falando então sobre a IA na educação, a incorporação da inteligência artificial na educação tem avançado no Brasil, impulsionando o debate sobre regulamentação e uso responsável da tecnologia nas escolas.
2: Enquanto o Conselho Nacional de Educação, o CNE, discute diretrizes para a aplicação da IA no ensino básico e superior, o Ministério da Educação, MEC, já apresentou um diferencial referencial que orienta instituições e redes de ensino sobre práticas adequadas.
1: E esse movimento evidencia a necessidade de alinhar inovação tecnológica à intencionalidade pedagógica.
2: Neste contexto, especialistas destacam que o uso da IA sem planejamento tende a gerar resultados apenas imediatos, sem impactos duradouros no aprendizado.
1: E por isso, a proposta de regulamentação busca reforçar o papel do professor como mediador, garantindo que a tecnologia seja uma ferramenta de apoio e não um substituto do processo educativo.
2: Além disso, a formação docente torna-se essencial para que os educadores utilizem a IA de maneira eficiente e ética.
1: E, paralelamente às discussões teóricas, experiências práticas em redes públicas demonstram o potencial da IA na educação.
2: No Rio de Janeiro, por exemplo, ferramentas como o Professor IA têm sido utilizadas para personalizar o ensino, apoiar o planejamento pedagógico e auxiliar estudantes na preparação para o exame do ensino médio, né, o Enem.
1: E dessa forma, a inteligência artificial se consolida como uma aliada no processo de ensino e aprendizagem, desde que utilizada com responsabilidade e propósito educativo.
2: E para falar sobre o tema IA na educação, Fique por Dentro conversa com Marcos Sabila, que é professor do Grupo Eureka.
1: E você pode participar com a gente, mandando aí a sua mensagem pelo nosso WhatsApp 11 974 181 456.
2: Ou através do e-mail da RTM, você também consegue estabelecer contato. ouvinte@rtmbrasil.org.br.
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1: 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Mate Matheus daqui a pouco com os esportes. 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
1: E agora, a Luana que vai compartilhar com a gente aí a previsão do tempo, né, Luana? Esse tempo maluco. Ontem choveu, ontem esfriou um pouquinho, né? Essa madrugada também. E assim, anteontem eu dormi com uma coberta fina. Aí ontem já pegamos o edredom de novo para dormir, porque já tava aquele friozinho. Então é sobre isso, né?
2: Sobre isso. Bem-vindos a São Paulo.
1: Ao mundo, né?
2: Ao mundo.
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2: Vou começar falando da região sul, é isso mesmo. A terça-feira começa com instabilidade, principalmente no Paraná e em Santa Catarina, onde são esperadas pancadas de chuva de moderada, forte intensidade e possibilidade de temporais. A chuva também pode atingir o norte e o litoral norte do Rio Grande do Sul. Em Curitiba, a máxima será de 16 graus com chuva e risco de temporais. Em Porto Alegre, os termômetros chegam a 21 graus, com muita nuvem e principalmente possibilidade de chuva isolada. Falando agora da região sudeste, São Paulo e Rio de Janeiro concentram as principais áreas de chuva. Há previsão de pancadas moderadas a fortes e possibilidade de temporais, até mesmo na capital paulista e na Grande Rio. Em Belo Horizonte, a chuva deve ocorrer de forma mais localizada entre a tarde e a noite. A máxima será de 24 graus em São Paulo, 29 graus no Rio de Janeiro e 28 graus em Belo Horizonte. Vamos falar da região centro-oeste? A instabilidade continua em Mato Grosso do Sul, Goiás, Mato Grosso e no Distrito Federal. Há previsão de pancadas de chuva, trovoadas e possibilidade de temporais, principalmente entre a tarde e a noite. Campo Grande pode ter chuva em diferentes períodos, com máxima de 27 graus. Em Cuiabá, a chuva mais intensa é esperada à tarde, com máxima de até 33 graus. Já na região norte do país, o Tocantins terá graduação em instabilidades, mas ainda pode chover no extremo norte. Rondônia e Amazonas continuam com possibilidade de pancadas com risco de temporais no noroeste amazonense. Também há previsão de chuva em áreas do Pará, Acre e Roraima. No Amapá e em parte do Pará, o tempo fica mais estável, com o aumento das temperaturas e sensação de abafamento. Já para finalizar nosso boletim, na região nordeste, o interior permanece com tempo seco e quente, principalmente no Piauí, leste do Maranhão e oeste do Ceará, onde a umidade do ar pode ficar entre 12% e 20%. No litoral, há possibilidade de chuva passageira com maior intensidade entre o Rio Grande do Norte e Alagoas. Essas foram as informações do tempo para essa terça-feira com fonte Clima Tempo. Fábio.
1: E vem chegando o Lidere.
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4: Hoje eu trago para vocês mais dois comportamentos citados por Bruce Tuggle, o reclamão e o acusador. Ele trata de ambos no mesmo tópico porque, segundo ele, esses comportamentos são primos em primeiro grau. Lembrando que se você não ouviu os últimos três, corre lá no site da RTM e ouve. Ambos perfis têm a tendência em comum de se eximirem de responsabilidade pelos problemas e eles costumam até agir juntos. O reclamão indica algo negativo e o acusador logo aparece apontando o dedo para alguém. Mas qual que é o problema em apontar problemas? No caso do reclamão, a questão é apontar, mas não apresentar soluções para resolvê-los. Ou seja, apontar sem propostas não adianta. No caso do acusador, ao invés de encontrar os porquês, ele quer encontrar quem é o culpado. E isso também não ajuda. Identificar problemas é fácil, o difícil é resolvê-los. Como não é segredo para quem ouve essa coluna, utilize os espaços de reuniões regulares e individuais para manter os reclamões e os acusadores sob controle. Incentive ambos a manterem uma lista com situações problemáticas percebidas por eles. E todas as vezes que eles levantarem algo novo, oriente sempre eles a incluírem isso na lista para a discussão que vocês vão ter em breve. Para ajudá-los, assim como no caso dos contestadores que a gente já discutiu, peça que eles elenquem os seguintes aspectos. Qual é a questão problemática? Por que que isso é ruim para os negócios ou para a área? Qual é a raiz desse problema? Qual é a proposta de solução? Por que que ele acha que essa proposta é adequada? Quanto isso vai custar em tempo, pessoas, recursos? Como que a gente pode obter esses recursos? E qual é a proposta de plano para quem executar, né? Ou para qual área executar? Isso vai ajudar eles a entenderem se esse problema é mesmo grave e se eles de fato precisam de uma ação imediata. Aproveite o olhar dessa pessoa que é crítica, mas busque obter soluções e não mais problemas. Dessa forma, você sempre será informado de uma maneira bem profissional e bem produtiva. A premissa sempre é: sempre que você diagnosticar um problema, ainda que pareça pouco grave, tente solucionar, mas assuma a responsabilidade e concentre-se nas causas.
0: Nossa, então tá estourado. 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
1: Chegando às principais notícias desta terça-feira, dia 6 de outubro. Começando com destaque nacional, o plenário do Senado deve iniciar nesta terça-feira a discussão da PEC que propõe o fim da escala de trabalho 6x1.
5: O texto precisa ser aprovado em 2 turnos.
1: E a proposta passou pela Câmara em maio e avançou na Comissão de Constituição e Justiça em setembro.
5: O presidente do Senado, Davi Alcolumbre, ainda não definiu a data da votação.
1: E pelo regimento, são necessárias 5 sessões de discussão antes da análise em plenário.
5: O governo defende a votação ainda nesta semana, enquanto a oposição avalia que o texto deve ser discutido por mais tempo.
1: E a Embrapa recomenda que produtores rurais antecipem planejamento para reduzir os impactos do El Niño na safra 2026/2027.
5: A previsão indica falta de chuva em parte do país e aumento das precipitações no sul.
1: Entre as medidas estão o uso do zoneamento agrícola de risco climático, escolha de cultivares adaptadas, escalonamento do plantio e armazenamento de água e forragem.
5: No centro-oeste, nordeste e norte, a atenção deve estar voltada ao déficit hídrico.
1: E no sudeste, o cenário varia entre as regiões.
5: Já no sul, o excesso de chuva pode causar encharcamento e erosão, exigindo cuidado com a drenagem e conservação do solo.
1: E uma pesquisa aponta que a dependência de exercícios físicos pode causar impactos físicos, psicológicos e sociais.
5: O estudo estima que entre 3% e 42% dos participantes analisados apresentaram risco de dependência, com diferenças conforme o grupo e a modalidade avaliados.
1: Segundo os pesquisadores, sinais de alerta incluem perda de controle sobre a prática, exercícios mesmo durante lesões ou doenças e sofrimento emocional quando não é possível treinar.
5: A dependência pode também afetar a convivência social.
1: E o estudo recomenda acompanhamento psicoterapêutico e ajustes na rotina de exercícios com redução gradual na prática quando necessário.
5: Agora as notícias internacionais. O Quênia confirmou o primeiro caso de ebola no país.
1: E segundo o ministro da Saúde, Aden Duale, o paciente era um cidadão queniano que vivia na República Democrática do Congo e chegou a Nairobi nesse último sábado.
5: Ele morreu e 28 pessoas que tiveram contato com o paciente já foram identificadas.
1: E a República Democrática do Congo enfrenta um surto da doença, com mais de 8 mil casos e 4 mil mortes.
5: Uganda também registrou casos, mas foi declarado livre do ebola em agosto pela Organização Mundial da Saúde.
1: E a doença que é transmitida pelo contato direto com fluidos corporais de pessoas infectadas.
5: O calor extremo durante a gravidez está associado ao aumento de risco de parto prematuro, baixo peso ao nascer, morte fetal e complicações maternas.
1: O alerta foi feito pelo chefe do clima da Organização das Nações Unidas, Simon Steele, durante um fórum preparatório da COP31.
5: O encontro reúne representantes para discutir os impactos das mudanças climáticas.
1: E segundo a ONU, os países do Pacífico estão entre os mais expostos à elevação do nível do mar.
5: Um relatório aponta que até 1,2 bilhão de pessoas podem ser deslocadas até 2050.
1: E os países em desenvolvimento também enfrentam dificuldades para financiar medidas de adaptação. E vamos agora com Mate Matheus, chegando os esportes.
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7: Bom dia.

0: dia, boa tarde, boa noite, turma. Depende, é claro, do país que você nos assiste, né? Dessa vez um cenário um pouco diferente. E aproveitando que o nosso tempo dessa vez é curto, não vamos estender muito, já vamos direto para nossa querida e amada Série B, porque hoje é dia de 32ª rodada, começando com o Sport, que recebe o São Bernardo às 7h30 da noite na Ilha do Retiro. Mais tarde, às 8h30, Goiás encara o Atlético Clube no estádio de Serrinha. Às 9h35 da noite, Ponte Preta recebe a Juventude, ou Juventude em Indaiatuba. E, para encerrar o nosso boletim, já queria dizer que a Argentina hoje entra em clima de despedida, galera, porque hoje a Argentina se despede do Camisa 10, do Lionel Messi. Às 8 da noite será feito um confronto entre a Argentina e Benin, que marca o fim, marca a despedida oficial de Lionel Messi com a camiseta branca e azul.
1: É sobre isso.
0: É sobre isso,
1: um
0: galera.
1: Um abraço, Mati Matheus.
0: Valeu!
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3: E o tema de hoje, IA na educação. Fique por dentro, conversa com Marcos Saliba, que é professor do Grupo Eureka. Marcos, seja bem-vindo ao Fique por Dentro.
4: Obrigado, bom dia a todos, bom dia a todas.
3: Bom dia. Eu queria que você começasse a nossa entrevista falando como você avalia o avanço do uso da inteligência artificial na educação atualmente.
4: Bom, acho que a IA ela está avançando em todos os segmentos da vida, né? Não é só na educação. A inteligência artificial já é realidade na vida de 100% das pessoas. Quase tudo que você usa hoje em dia tem inteligência artificial. E na escola não poderia deixar de ser diferente. Se a escola ainda não usa, os alunos já usam e alguns professores usam. Então, acho que ela tem invadido a vida de todos nós, para o bem e para o mal.
1: É verdade, né? Eu queria que você falasse agora na prática, então, de que forma a IA ela pode contribuir no processo de ensino e de aprendizagem.
4: Vamos lá. Primeiro, eu preciso esclarecer que eu sou um professor das antigas, que começou com o mimeógrafo. Então, eu falo de um lugar um pouco diferente das gerações mais novas, né? Então, eu encaro a inteligência artificial como mais uma ferramenta que eu posso usar, assim como o livro, o lápis, o computador, a internet também são ferramentas que eu posso usar, assim como o mimeógrafo, o retroprojetor foram ferramentas que eu usei muito para dar aulas. Então, a inteligência artificial talvez seja a mais potente de todas essas, porque me possibilita resolver rapidamente questões muito práticas que me tomavam muito tempo. Então, por exemplo, eu consigo produzir avaliações muito mais rápido, eu consigo personalizar a jornada de educação muito mais rápido com essa ferramenta. Ela me proporciona uma potência muito maior no desenvolvimento cotidiano do meu trabalho. Mas é uma ferramenta, ela não é a educação. Educação é professor que faz, não é inteligência artificial.
3: Marco, e qual é o papel do professor diante dessas novas tecnologias? Existe ainda alguma resistência para aderir na sala de aula?
4: Olha, eu acho que resistência tem que ter, porque professor tem que ser resistente. Nós, enquanto professores, não podemos aceitar tudo que vem às nossas mãos. Isso é sempre me questionam, eles falam, vocês professores são chatos, vocês não aceitam nada, vocês questionam tudo. Mas isso é meu papel. Eu tenho uma responsabilidade muito grande de mediar a educação de crianças, de jovens, de adolescentes. Eu não posso simplesmente tudo que colocam na minha mão dizer, é legal, vou levar para sala de aula. Não, eu primeiro preciso negar. Então, a negação faz parte da minha profissão. Eu preciso negar para, a partir da negação, eu começar a avaliar se isso realmente vale a pena. Então, sim, os professores são resistentes e devem ser resistentes. Não só à inteligência artificial, mas a tudo que se coloca nas nossas mãos para serem levadas para a escola. Agora, com o passar do tempo, claro que a gente vai avaliando e vendo que esta ferramenta pode sim, com uso consciente, me ajudar, desde que eu, professor, seja o mediador da jornada de educação. Então, respondendo a sua pergunta, a função do professor, não só com a inteligência artificial, mas no mundo de hoje na escola, é mediar todos esses desafios que os nossos estudantes encontram no cotidiano. A gente tem que encarar a escola como um grande laboratório, um ensaio para a vida, né? Então, o que eu faço na minha sala de aula? Eu, de maneira artificial, preparada, eu crio situações e coloco essas situações como desafios para os meus estudantes, para que eles, ali, sob minha mediação, aprendam como agir diante de determinadas situações, para que, quando na vida isso aconteça naturalmente e de maneira não controlada, ele já tenha experimentado essa experiência e saiba como agir.
1: Ô Marco, a gente estava comentando antes da entrevista aqui, de como que era antigamente, né? Que para você fazer um trabalho, você tinha que ir até uma biblioteca. Hoje em dia, com a IA, como é que fica isso, né? Esse processo aí? Você falou sobre a questão das vantagens que a gente tem que agregar, mas esse é um lado que é negativo da IA, né? Que muitas pessoas estão usando a IA para fazer os trabalhos, para fazer as atividades. Tem como pegar, tem como saber se o aluno realmente usou IA para fazer algum trabalho ou é um processo mais difícil esse?
4: Bom, vamos lá. São duas questões aí que eu quero, e são importantes da gente pensar. Primeiro, toda tecnologia tem o lado positivo e tem o lado negativo. A energia nuclear é uma grande alternativa energética ao petróleo, mas pode e foi usada como bomba atômica, né? O avião foi uma grande invenção para diminuir distâncias, mas ele também vira uma arma de guerra. Então, a questão da inteligência artificial, ela se aplica exatamente nesse sentido também. Ela é uma ferramenta que, se não usada adequadamente, gera fake news, gera vídeos que ofendem, gera desinformação, enfim. Mas se usada de maneira adequada, é uma ferramenta fantástica. Então, e se a gente for pensar, é a mesma situação. Veja, sou eu, criança, em Ourinhos, que é onde eu nasci, indo a uma biblioteca pública, pegando um livro de pesquisa, anotando tudo para chegar em casa e escrever a minha tarefa que o professor tinha dado. Era dessa maneira que nós pesquisávamos antigamente. Ficou muito mais fácil, foi facilitando com o decorrer dos anos. Veio aí a internet, o Google e agora a inteligência artificial, que é mais fácil ainda. Agora, se eu, lá na biblioteca, adotasse a atitude de copiar o texto da enciclopédia, eu também estaria fazendo mau uso dessa tecnologia que é o livro. O mesmo mau uso que hoje o estudante pode fazer transferindo para a IA toda a responsabilidade da produção do seu texto. Ela vai fazer, assim como a cópia estava lá. O professor, antigamente, pegava e sabia que era cópia, e eu, professor, sei sim quando meu aluno usou a IA, porque educar é genuinamente humano. E o humano conhece o humano. Eu conheço os meus alunos. Eu sei o que eles são capazes e o que eles não são capazes. Uma das características, por exemplo, da IA é que ela é generalista. Os textos dela falam de maneira geral de tudo. Não tem personalidade, não tem autoria. Por isso que a IA nunca vai substituir o meu papel de professor. Talvez você até fosse fazer essa pergunta. Mas nunca, porque inteligência artificial é um nome inadequado, porque ela não é inteligente. Inteligente sou eu que produzo conhecimento. Inteligente sou eu que, no olhar da minha criança, eu entendo o que ela está querendo. Inteligente sou eu que conheço a história de produção escrita desse aluno e sei o que ele produziu ou não. A inteligência artificial, o que ela faz é pesquisar muito rapidamente no banco de dados e compilar essas informações, alucinando às vezes, sendo generalista, ou seja, se não tiver o meu trabalho,

0: mais e mais rápido do que eu me desenvolvi perdendo tempo de ir até a biblioteca,
1: na fila
0: esperando
1: da biblioteca,
0: a bibliotecária encontrar o livro naquele monte de prateleiras. Aquilo era uma loucura. Então, hoje, há uma potência muito maior. Agora, se não tiver a mediação minha, da minha profissão, professor, ele não vai conseguir se desenvolver. E ele vai ser aquela criança que só copiava textos de enciclopédia. É a mesma coisa.
2: Agora, Marco, quais são os principais desafios para a implementação da IA nas escolas públicas?
0: Olha, acho que o principal desafio é internet, conectividade nas escolas, né? Nós ainda quando tem, elas são ruins, né? Porque imagina, tem escolas que tem 3 mil alunos, são 3 mil alunos acessando a internet, então precisa de uma conectividade excelente, precisa de computadores, tablets, celulares, instrumentos para eu acessar essa inteligência, o principal desafio, nós professores nos apropriarmos de maneira profunda desta ferramenta, porque ela está aí, não vai voltar para trás, é maravilhosa se bem utilizada. Nós precisamos rapidamente nos apropriarmos profundamente e capacitarmos nossos estudantes para trabalhar de maneira adequada para que sejam potencializadas as suas habilidades, as suas competências, e não deixar que esses alunos aprendam de maneira equivocada, esses estudantes usem de maneira equivocada essa ferramenta.
1: Recebemos muitas perguntas, participações, pessoal elogiando, gostando muito, né, da entrevista aqui. O Aníbal está com a gente lá no Rio Claro, falou: meu respeito ao querido professor, excelente exposição. Obrigado, Aníbal. Marília Lira também está com a gente, né, falou que já quer os seus contatos para te seguir também nas redes sociais. Muito obrigado, Marília.
0: Grupo Eureka.
1: Como?
0: Grupo Eureka.
1: Grupo Eureka, facinho, viu, Marília?
0: Instagram, isso.
1: Muito bem. Tem também a participação da Marília, né, comentando sobre a entrevista. Falou que bom ouvir essa explicação do professor Marco, realmente conhecer sobre o avanço tecnológico é importantíssimo. Creio sim que usar a IA com autonomia é muito importante. Estou contente com essa conversa produtiva, né? E é isso. Obrigado, Marília, pela sua participação. E eu queria que você falasse agora sobre os professores, né? Como é que está essa questão da atualização dos professores aí para que consigam realmente utilizar melhor e da melhor forma a IA?
0: Eu não tenho dúvida nenhuma de que a minha profissão é extremamente importante, se não a mais importante de todas, porque é a partir das minhas mãos que todas as outras profissões são formadas. Só que a gente vem sofrendo uma deteriorização mesmo da carreira, né? Infelizmente. E eu não falo só de salário, não. Eu falo de tudo, de valorização, de reconhecimento. E hoje a classe a qual eu me incluo encontra dificuldades até de tempo para estudar, porque a gente precisa ter uma carga horária muito, muito grande para conseguir dar conta dos compromissos financeiros, né? Então, é difícil. A situação do professor hoje merece, precisa de um olhar muito carinhoso, muito compreensivo, para entender que a nossa profissão, ela precisa de um plano de carreira, e não é um plano de carreira, insisto, de salário, mas é um plano de carreira que me permita, por exemplo, com um determinado tempo, sair da sala de aula, porque sala de aula é algo que é muito dolorido e solitário. Dar aula é uma tarefa muito dolorida e extremamente solitária. E a gente muitas vezes não consegue levar isso por muitos anos. Eu não estou dizendo que a gente tem que aposentar cedo, mas eu estou dizendo que a gente precisa ter alternativas à sala de aula dadas para a nossa carreira e valorizadas, como, por exemplo, produção intelectual, mentorias. Eu acho que a carreira toda precisa ser reorganizada para depois virem cobrar de mim formação, capacitação, reciclagem, o que quer que chame. Porque hoje, na atual situação, fica muito difícil de eu, professor, com todas as responsabilidades que a escola me traz, estudar, infelizmente. Então, a gente precisa olhar para a educação com um olhar muito mais profundo, centrado no professor. Porque o centro da educação é o professor. Nada se faz

0: sem professor. Você pode colocar máquina, você pode colocar inteligência artificial, você pode colocar a estrutura que você quiser. Se o professor não for cuidado, a educação não vai ser de qualidade.
1: Com certeza, é uma pauta muito importante, a gente sempre reforça aqui no Fique Por Dentro, a importância do cuidado com os professores, é muito importante a sua fala, Marcos. Agora, voltando um pouco para a inteligência artificial no aspecto de desenvolvimento crítico dos alunos, uma questão também muito importante, porque a gente precisa ter esse cuidado, que as crianças, os adolescentes, eles cresçam e tenham esse senso crítico e não o senso comum. Queria que você falasse sobre isso.
0: É, o desenvolvimento da habilidade crítica, ela não está necessariamente ligada ao uso de tecnologias. Usando ou não tecnologias, você pode ou não desenvolver as habilidades críticas. Ela está mais ligada à complexidade dos problemas que eu coloco para o meu estudante em sala de aula. As ferramentas que ele vai usar para desenvolver para resolver esses problemas, pouco importam e não estão tão ligadas ao desenvolvimento do senso crítico. O que não pode é a criança não ser, o adolescente, o jovem, não ser expostos a desafios cada vez mais complexos, para que ele tenha que ordenar cada vez mais informações mais sofisticadas e desvendar aquele mistério, aquele desafio que eu estou colocando. Agora, se para isso ele vai usar inteligência artificial, ele vai usar pesquisa, ele vai usar memória, os instrumentos que eles vão usar não importam muito. Então, o desenvolvimento da criticidade não está necessariamente ligado ao uso ou não de inteligência artificial. Ele pode não usar inteligência artificial e não desenvolver o senso crítico também, se ele não for exposto a situações que exijam dele análises críticas. Ah, mas ele pode usar a inteligência artificial para analisar criticamente as coisas. Fica mais difícil, porque a inteligência artificial, ela serve muito bem para juntar informações, para trazer pesquisas, mas para resolver problemas mais complexos, o humano precisa estar ali gerenciando uma inteligência artificial, uma informação que essa inteligência artificial traz, uma informação que eu tenho do meu repertório cultural, uma outra informação que um amigo me trouxe a partir de uma entrevista. Então, eu, enquanto estudante, capto todas essas informações, gerencio e resolvo o problema. Então, é nesse sentido, mais na complexidade das situações colocadas em sala de aula, é que se desenvolve o senso crítico. Deu para entender?
2: Sim. Marco, eu queria que você falasse agora...
0: A IA não está ligada a desenvolvimento de senso crítico. É, o que desenvolve senso crítico é a exposição a situações complexas, que ele pode ou não usar a IA para resolver, para ajudar a resolver.
2: Exatamente. Bom, eu queria que você falasse agora, para quem está assistindo em vídeo, né, ver que você está com uma camiseta aí, Professor IA. E é sobre isso que eu queria que você falasse agora, o que é Professor IA e como que ele ajuda aí.
0: Professoria é um sonho da minha vida realizado e que a inteligência artificial possibilitou. Porque o Grupo Eureka, ele trabalha só com escolas públicas. Nós temos 28 anos de trabalho, de colaboração com as redes públicas desse país. E nós criamos, dentro de nossa plataforma, um local que se chama Professoria, em que estudantes e professores acessam, e lá existe Maria de Fátima, que é uma inteligência artificial que a gente treina cotidianamente com aspectos pedagógicos para atender esses professores e esses estudantes em suas dúvidas, em suas urgências, em seus desafios escolares. Mas aí é que vem o X da questão. Existem professores especialistas de carne e osso, de todos os outros componentes curriculares, online, mediando esse uso de inteligência artificial. Então, ao mesmo tempo que o estudante consulta Maria de Fátima para resolver uma atividade, tirar uma dúvida da tarefa que ele está fazendo em casa, existe um professor ali mediando isso e contribuindo. Funciona mais ou menos assim. O estudante entra e diz: Maria de Fátima, eu estou com uma dúvida aqui nessa tarefa. A Maria de Fátima responde, aquela resposta professor especialista vai, avalia e dá outras contribuições para que o estudante perceba que a mediação entre inteligência artificial e professor carne e osso é que soluciona e realiza a educação em sua potência máxima. E eu digo que é um sonho realizado porque com esta ferramenta potencializada pela inteligência artificial, a gente consegue proporcionar aos estudantes de escola pública um plantão de dúvidas como os estudantes da escola particular sempre tiveram. E a escola pública, pelo número de alunos que tem, ela fica mais desafiador essa oferta. E acho que a IA é uma grande solução para isso. Ela democratiza muitas ferramentas, porque a escola pública tem esse desafio, tudo é gigante, né? Tudo são muitos alunos, para vocês terem uma ideia, 80% dos nossos estudantes estão na escola pública, então é muita criança, é muito adolescente, é muito jovem, é muito adulto também na EJA. Então, a inteligência artificial faz com que a gente consiga potencializar essas experiências e levar também para a escola pública. O professoria é uma paixão minha.
1: Que fantástico, né? Verdade, maravilhosa essa função. Com certeza vai ajudar muitas pessoas, os jovens e adolescentes. Agora, Marco, você acredita que a regulamentação do uso da IA nas escolas, ela é necessária? Queria que você falasse sobre essa regulamentação, esse debate em torno desse tema.
0: Extremamente necessária. A regulamentação não só nas escolas, mas em tudo. No uso de inteligência artificial em eleições, no uso de inteligência artificial, e tudo precisa ser regulamentado, porque é como eu disse no início, ela é uma ferramenta, assim como a energia nuclear é uma ferramenta, mas ela pode ser usada para o bem e para o mal. Então, para que haja ética no uso dela, e aqui eu já deixo uma definição que eu gosto muito de ética, ter ética é saber entender que existe o outro e saber olhar esse outro com compreensão. Então, toda vez que a gente vai fazer alguma coisa ou usar alguma coisa de alguma maneira, se a gente consegue enxergar o outro, as necessidades do outro, compreender os limites do outro, a gente consegue aí ter um pouco de ética. Então, a regulamentação tem que vir nesse sentido, da gente entender que a inteligência artificial é uma potência muito grande, mas que existe o outro na nossa vida, sempre, né? Nós nunca estamos sozinhos e que qualquer uso de qualquer coisa implica em impactos na vida do outro. E se eu tenho ética, eu tomo cuidado porque eu compreendo esse outro como importante.
2: Infelizmente o tempo passa muito rápido, Marco, ficaríamos horas aqui falando com você, porque o tema é muito importante, mas a gente abre espaço para você divulgar suas redes também do Grupo Eureka, fique à vontade.
0: Antes de divulgar as redes do Grupo Eureka, eu queria finalizar contando uma experiência que nós tivemos recentemente com inteligência artificial, que nos proporcionou fazer uma coisa muito legal, que é a personalização da educação. Numa sala de aula de 40 alunos, você tem muitas necessidades individuais, que eu, como educador, não consigo atendê-las, até por uma questão de tempo. A inteligência artificial também nos permite isso, personalizar a experiência do ensino, adequar aquela mesma atividade que antes eu dava para a sala toda, para cada necessidade, para cada eu que está aí na minha frente, com sua jornada, com seu repertório. A inteligência artificial permite que o educador faça isso. Recentemente nós fizemos planos individuais de educação com inteligência artificial para 280 e tantos estudantes, cada um com suas especificidades, com suas necessidades, e foi muito legal. A Eureka, ela tem o Instagram muito movimentado, eu também adoro, estou sempre por lá, é o Grupo Eureka, e nós temos aí nosso canal no YouTube, nós temos aí nosso TikTok, e a gente pode se encontrar por lá, porque lá a gente discute muito essas coisas, sempre com um olhar muito atento ao estudante, porque se a gente fala de educação, nós temos que falar do estudante, centrado no estudante, porque é para ele que a gente está fazendo escola.
1: E o tema de hoje foi IA na educação. A entrevista foi com Marco Saliba, que é professor do Grupo Eureka. Mais uma vez, muito obrigada pela sua participação aqui no Fique Por Dentro.
0: Eu que agradeço.
2: Até mais, tchau, tchau. Fique por dentro de segunda a sexta-feira, das 8 às 9 horas da manhã. Curta e compartilhe muito essa entrevista. Um forte abraço.
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4: Eu aposto que quando era mais jovem, você sonhava com coisas para o futuro. Sonhar é uma parte maravilhosa da vida. É uma forma incrível de alimentar a paixão, acender a inspiração e elevar a fé. Eu amo que Deus tenha criado a capacidade de sonhar. Ele não precisava fazer isso. O sono poderia ser apenas sono e nada mais. Em vez disso, Deus nos deu a capacidade de sonhar. Sonhar é um espaço seguro para se mover sem limitações e restrições. É um lugar onde você pode ser o que quiser e fazer o que quiser fazer. Sinto que Deus está usando esta palavra hoje para encorajá-lo a começar a sonhar novamente. Talvez você tenha um sonho que esteja adormecido, então é hora de despertá-lo. Talvez esta seja a estação para um novo sonho e talvez, só talvez, esta seja a estação para você fazer parte do sonho de Deus, seja o que for. Saiba que Deus faz parte disso. Deus quer tomar esse sonho e transformá-lo em realidade. É hora de orar, jejuar, escrever, ouvir a orientação de Deus. Anime-se, pois os sonhos realmente se realizam. Nunca se esqueça, você é amado e amada.
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2: E esse foi o Fique por Dentro. Lembrando que hoje foi uma entrevista gravada, né? Nós reprisamos uma entrevista para você devido a manutenções aqui no nosso estúdio, mas amanhã estaremos com você ao vivo aqui no Fique por Dentro. Um forte abraço, muito obrigado por sua audiência e até amanhã, se Deus quiser, você segue com o Éter e Nóbrega até as 2 da tarde. Um forte abraço, tchau, tchau.
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Excelente dia para você que tá aqui na RTM. Hoje é mais um dia que estamos aqui junto com você, eu, Hétori, e você do outro lado trabalhando, descansando, você acompanhando a nossa programação. Acompanhou, fique por dentro, o link já tá aqui, Fábio já deixou aqui as coordenadas, caso você queira o link da entrevista, é só pedir, Hétori, eu quero, achei interessante, eu quero essa entrevista, é só pedir que eu já deixo o link aqui no WhatsApp. O nosso contato é o 11974-181-456. Renata Burjato está em férias, aproveitando bastante com a família. E nesta semana a Nilceia está também em missão e eu estou aqui junto com você, tá bom? Vou até às 14h com a programação da RTM Brasil, chegando até o seu coração nesta terça-feira. Daqui a pouco você acompanha aqui junto comigo, hein? Minuto do Guerreiro, hoje vai ter aqui. Ah, tem Sons do Coração, Nelson Bomilcar passando aqui, trazendo aquele repertório refinado. Tem entrevista, tem Entendendo a Bíblia às 11, tem o calendário de oração do Ministério Chamados à Vitória, as notícias, tem Devocional Dorothy, hein, no bloco das 11h30. Tá? Convido você a acompanhar junto comigo e deixar o seu comentário. Mais uma vez o nosso contato, 11-974-181-456. E sempre nesse horário a gente começa com estudo com o professor Itamir, agora voltando ao primeiro livro da Bíblia. Estamos no capítulo 8. É, hoje é 8. A gente acompanha agora aqui o Através da Bíblia em Gênesis. Vamos acompanhar aqui.

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1: Querido amigo, hoje nós estudaremos os 22 versículos do capítulo 8 do livro de Gênesis. Gostaria de sugerir que você abrisse sua Bíblia nesse capítulo e observe as divisões naturais que ele contém. Em primeiro lugar, vamos estudar os versículos 1 até 14, que tratam sobre o final do dilúvio. Em segundo lugar, os versículos 15 a 19, que tratam sobre a saída da arca de Noé, da sua família e de todos os animais. E em terceiro lugar, nós vamos estudar os versículos 20 a 22, são apenas 3 versículos que tratam da adoração que Noé elevou a Deus em reconhecimento à salvação divina. Você deve se lembrar que no nosso último encontro falamos sobre a extensão e sobre a durabilidade do dilúvio. Embora alguns estudiosos afirmem que o dilúvio foi localizado, que se limitou ao vale do rio Tigre e do rio Eufrates, isto é, eles acham que o dilúvio se limitou a uma enchente só que dominou aquele vale que a Bíblia diz que foi um dilúvio universal, mundial, eles entendem que não, que foi apenas um dilúvio circunstancial. Mas nós podemos afirmar que o dilúvio foi de fato global, isto é, toda a terra foi coberta pelas águas e toda a carne, isto é, todo o ser vivente pereceu pelo juízo do Senhor. Isso então é uma prova de que o dilúvio foi global, foi mundial. Para que você possa anotar, eu vou repetir os textos bíblicos que nos garantem que o dilúvio de fato foi mundial. Gênesis 6, 17, Gênesis 8, 21, Gênesis 9, 11, 9, 15 e no Novo Testamento a passagem que nós já tínhamos mencionado de 2 Pedro, anote bem aí, 2 Pedro capítulo 3, versículos 5 a 7. Então afirmamos que durante esses 150 dias, isso é, durante 5 meses, as águas prevaleceram sobre a face da terra, conforme o próprio versículo 24 do capítulo 7 menciona. Então, ao iniciarmos o capítulo 8, no versículo 1, nós lemos o seguinte: lembrou-se Deus de Noé e de todos os animais selváticos e de todos os animais domésticos que com ele estavam na arca. Deus fez soprar um vento sobre a terra e baixaram as águas. Querido amigo, essa expressão lembrou-se Deus de Noé, ela tem um significado muito importante. No hebraico significa uma ação baseada num compromisso prévio. Lembrar-se de alguém significa ser solícito, ter um cuidado especial com aquela pessoa que foi lembrada. Na verdade, em termos bíblicos, quando Deus se lembra de alguém, ele passa a agir na história em favor daquele que foi lembrado. Como, por exemplo, veremos as suas ações em favor de Israel depois de 430 anos de cativeiro no Egito, conforme Êxodo, capítulo 2, versículo 24. Então, quando lemos que Deus se lembrou de Noé, não devemos entender que Deus tinha se esquecido de Noé e todo o episódio do dilúvio. Mas não, essa expressão significa exatamente o cuidado amoroso e fiel de Deus para com Noé, algo que ele já tinha previsto, algo que ele já tinha planejado. Então, surge uma pergunta: será possível aplicar essas verdades para as nossas vidas? A resposta é uma só, com certeza. Deus não apenas se lembra de nós, que o tememos e tem um memorial diante dele, conforme Malaquias 3, 16 e 17. Eu vou repetir esse texto porque ele é muito reconfortante para nós. Anote ele e depois um dia você estude com mais tranquilidade. Malaquias 3, 16 e 17. Nesse versículo, então, nós lemos que Deus tem um memorial diante dele para aqueles que o temem. E, na verdade, Jesus tinha prometido muito mais. Ele prometeu o seguinte: eis que estou convosco todos os dias até a consumação dos séculos, conforme Mateus 28, 20. A pergunta que se faz agora é se nós temos experimentado o cuidado fiel e amoroso e a presença de Deus em nossas vidas. E agora eu pergunto para você, você tem experimentado esse cuidado divino no seu dia a dia? Mas vamos voltar ao texto de Gênesis. O versículo 1 de capítulo 8 de Gênesis ainda traz uma outra frase que merece a nossa atenção. Deus fez soprar um vento sobre a terra e baixaram as águas. O que significa essa expressão? A palavra vento no hebraico, essa mesma palavra é usada para espírito. Vento no hebraico significa espírito. Então, essa mesma palavra apareceu lá no capítulo 1, no versículo 2. E eu acho que você deve se relembrar o relato sobre a criação. Aqui em 8:1 podemos ver o primeiro ato recriativo de Deus fazendo soprar um vento sobre a terra, como nos relata também o capítulo 1, versículo 2, que afirma: o Espírito de Deus pairava sobre as águas. Então, a ação do Espírito de Deus pode também ser vista nessa recriação. Mas é impressionante verificarmos outros paralelos entre os relatos de Gênesis 1 e Gênesis 8. Acompanhe, se possível, vá anotando também. Em Gênesis 8, 2, com Gênesis 1, 7, nós temos o relato da separação das águas do firmamento acima e abaixo. Em Gênesis 8, 5, com 1, 9, nós temos o relato da aparição da porção seca da terra. No capítulo 8, versículo 7, com o capítulo 1, versículo 1, nós temos o relato do voo das aves no firmamento, indo e voltando. Em 8:17, com 1:20, nós temos o relato da saída das aves, dos animais, dos répteis, segundo as suas espécies. E em 8:17, com 1:25, nós temos também o relato da ordem para que esses animais, essas aves, se multipliquem. Aves, animais, répteis. Em 9:1, com 1:28, nós temos também o relato da ordem para que os homens se multipliquem e sejam fecundos. 9:2, com 1:28, nós temos o relato do domínio dos homens sobre os animais, sobre as aves, sobre os peixes e sobre as ervas. E em 9:3, com 1:30, nós temos o relato da fonte de alimentação dos homens, isso é, seria a fonte de alimentação, os animais, as ervas, enfim, tudo aquilo que poderia se mover e que era vivo. Não sei se você consegue perceber, enquanto o capítulo 1 relata o começo de tudo, nos capítulos 8 e 9, nós temos o relato que se refere ao recomeço, à recriação depois do dilúvio. Mas podemos prosseguir, e o texto então nos leva no versículo 4, que nos diz o seguinte: no dia 17 do sétimo mês, a arca repousou sobre as montanhas de Ararat. Qual é a importância dessa frase, desse relato? A localização da ancoragem da arca é importante, porque esse é um lugar histórico, conforme nós lemos em 2 Reis 19:37 e também em Jeremias 51:27. Esses dois textos citam a existência de reinos nessa região. Essa cadeia de montanhas, também conhecida por Urartu, fica hoje no nordeste daquele país que nós conhecemos atualmente por Turquia, e também fica na região da Armênia. Então, eu espero que você, querido amigo, perceba que uma localização bem definida mostra que a Bíblia não é uma série de contos inventados e histórias lendárias. Não, ela é uma narrativa verdadeira com provas históricas e geográficas. Mas ainda nessa primeira parte, nós temos os versículos 7 a 12, que narram a ação sábia cautelosa e cheia de autocontrole por parte de Noé em verificar pacientemente as condições da terra para que pudesse sair da arca todos os animais com segurança, e depois a sua família e depois ele também. Então podemos tirar algumas lições espirituais. Veja só. O corvo enviado por Noé para verificar as condições da terra não voltou para a arca, demonstrando que ele tinha encontrado uma alimentação disponível. Para os corvos, a base da sua alimentação são os restos estragados, são os restos de animais que se decompõem. O que se pode imaginar é que com tanta mortandade que tinha ocorrido, não faltava alimentação para o corvo. Assim, então, é com aquele que se alegra e se alimenta das coisas estragadas, isto é, do pecado. Ele não retorna mais do lugar onde saiu. Ele não traz mais uma mensagem de esperança. Ele acha um ambiente de podridão e se satisfaz nele. Muitos homens ainda procedem dessa maneira nos dias de hoje. De modo inverso, a pomba enviada pela primeira vez voltou, pois não havia lugar para ela pousar. Mas quando ela foi enviada pela segunda vez, mesmo tendo achado alimento, uma folha novinha de oliveira, ela voltou trazendo uma mensagem de esperança. Noé, então, prudentemente, esperou mais 7 dias e de novo enviou a pomba, mas aí dessa vez ela não voltou, dando a entender que já podia usufruir da recriação efetuada por Deus. Assim também acontece com a vida daqueles que experimentam a nova criação em Jesus Cristo. Quando ele experimenta o novo alimento, um alimento agradável, verdadeiro, ele volta para trazer uma mensagem de esperança para todos. E depois, quando é de novo enviado, ele vai e vive a sua nova vida desenvolvendo o papel que lhe fora designado, isso é, ser fecundo e multiplicar-se. Então, amigo, quando nós unimos o versículo 1 com o versículo 11 do capítulo 8, que relata essa volta da pomba com uma folha nova de oliveira para a arca, com a mensagem de que a terra estava seca, e lembramos que a pomba é na Bíblia o símbolo do Espírito Santo, minha oração é que vivamos sempre na esfera da nova criação. Vivamos sempre na esfera da influência do Espírito Santo. Chegamos então agora à segunda parte, na verdade a penúltima parte do estudo de hoje. Aqui encontramos a extensão cronológica do dilúvio. Isso é, todo esse episódio durou mais de um ano. Então, quando comparamos o capítulo 7, versículo 11, com o capítulo 8, versículo 14, verificamos que Noé saiu da arca exatamente 13 meses e 27 dias depois que a porta fora fechada por Deus. E são essas as palavras do versículos 15 e 16. Então disse Deus a Noé: sai da arca e contigo tua mulher e teus filhos e as mulheres dos teus filhos. E acrescentou depois no versículo 17 a ordem para que também saíssem os animais, as aves, os répteis, para que fossem fecundos e se multiplicassem. E os versículos 18 e 19 descrevem que tudo aconteceu como Deus ordenara. Em relação ao versículo 18, mais uma vez vemos a obediência de Noé ensinando-nos de novo que a vida de fé é concretizada na obediência. Quando cremos, amamos. Quando amamos, obedecemos. E quando obedecemos, mostramos então a concretização da nossa fé. Ao finalizarmos as considerações dessa segunda parte do capítulo 8, voltamos a nossa atenção para o versículo 16, que mostra a ordem de Deus. Isso é, disse Deus a Noé: sai da arca. Pelo fato do dilúvio ser uma prefiguração do batismo cristão, como disse Pedro na sua primeira carta em 3, 20 a 21, diante da ordem de Deus, a saída de Noé e da sua família da arca ela pode ser entendida como seu ressurgimento da velha vida para uma nova vida sob os cuidados e sob a direção de Deus, como acontece também com os cristãos que, obedientes, submetem-se à ordenança do batismo que o Senhor Jesus nos deixou. Uma pergunta para você: você já obedeceu essa ordenança de Jesus? Você já se identificou com a morte de Jesus sendo batizado? Esse é um dever de todos nós cristãos. Mas agora vamos nos encaminhando para o final, para considerarmos a terceira parte do nosso texto, os versículos 20 a 22, que mostram uma perfeita adoração de Noé. Nós lemos nesses versículos o seguinte: levantou Noé um altar ao Senhor, e tomando de animais limpos e de aves limpas, ofereceu holocausto sobre o altar. E o Senhor aspirou o suave cheiro e disse consigo mesmo: não tornarei a amaldiçoar a terra por causa do homem, porque é mau o desígnio íntimo do homem desde a sua mocidade. Nem tornarei a ferir todo vivente como fiz. Enquanto durar a terra, não deixará de haver sementeira e ceifa, frio e calor, verão e inverno, dia e noite. Eu espero que você concorde comigo que essa é uma bela narrativa. Concorda? Significativamente, o primeiro ato de Noé e de sua família ao saírem e descerem da arca foi o ato de adorar o Senhor. O coração grato agrada ao Senhor. Noé, neste ato de adoração, demonstrou sua gratidão a Deus, reconhecendo que fora alvo da graça, da misericórdia e do amor de Deus. A salvação que Deus nos proporciona deve tornar-nos pessoas gratas para com Deus. Você tem demonstrado gratidão por sua salvação? Agora vamos adiante. Em relação ao que foi oferecido, embora seja feita uma distinção entre animais e aves limpas e imundas, o sistema sacrificial completamente elaborado só foi dado depois, e a narrativa nós encontramos no livro de Levítico. Mas como já dissemos em programas anteriores, sendo Moisés o autor de todo o Pentateuco e tendo recebido as orientações divinas sobre a maneira correta de cultuar, e tendo escrito esses livros enquanto estava caminhando com Israel para Canaã, para a terra prometida, certamente ele, Moisés, destacou essa forma correta de Noé oferecer a sua adoração a Deus. O texto do versículo 20 diz que Noé ofereceu holocaustos ao Senhor. O holocausto era um sacrifício do qual a vítima era totalmente consumida pelo fogo sobre o altar. Nenhuma parte desse animal seria utilizado para outra finalidade. Era um sacrifício completamente dedicado a Deus como propiciação pelo pecado. Certamente Noé incluiu o pecado de toda a humanidade, o seu próprio pecado e o pecado de sua família, porque como ser humano, o primeiro pecado de Adão e Eva havia afetado toda a raça humana. Mesmo sendo um homem justo diante de Deus, mesmo achando graça diante de Deus, Noé, nesse ato de holocausto, confessou, ele admitiu o seu pecado e o pecado de toda a humanidade. Então, no versículo 21, nós lemos que o Senhor aspirou um suave cheiro, ou como literalmente lemos no hebraico, o Senhor aspirou aroma agradável, significando o quê? Significando que aquele sacrifício foi aceitável diante de Deus. Então, embora tenhamos lições espirituais a serem percebidas nesse relato, é importante também salientarmos que essa referência ao olfato de Deus, veja só, é uma referência antropomórfica. Uma palavra meio difícil, né? Antropomórfica. Isso quer dizer o quê? O uso de características humanas feita pelos autores bíblicos para se referirem a Deus, porque Deus é Espírito. Nós sabemos isso porque João menciona em 4:24, Deus é Espírito. Mas lições marcantes nesse texto, uma delas é aquela que vê nesse holocausto propiciatório o desvio da ira divina sobre a raça humana. Fato que ocorreu, na verdade, somente na morte de Jesus Cristo, que se deu por nós, morrendo o justo pelos injustos, trazendo-nos a paz, como disse Isaías 53:5. O castigo que nos traz a paz estava sobre ele. Ainda o texto continua relatando a palavra divina: não tornarei a amaldiçoar a terra por causa do homem. Então, nós podemos ver teologicamente nessa frase que essa resolução divina de não aplicar o juízo do dilúvio indica a aceitação do sacrifício por parte de Deus. Isso não quer dizer que Deus retirou a sua maldição de sobre a terra, mas significa sim que ele não a destruiria mais através de dilúvio. Porque Deus assumiu esse compromisso com o homem, que desde a sua mocidade tem no seu íntimo um mau desígnio, isso é um desígnio de desobedecer, de não depender de Deus. Por que será que Deus assumiu esse compromisso com o homem? Por que esse compromisso? Por que essa palavra divina de que não mais faria um dilúvio mundial? Apesar de nós reconhecermos no ser humano essa tendência para o pecado, o caráter gracioso da aliança de Deus com Noé revela o amor de Deus e o seu desejo de manter comunhão conosco, a sua criatura. A aliança graciosa de Deus para com Noé e com a sua família estendeu-se e estende-se ainda hoje para toda a humanidade. Assim como Deus preservou Israel, o seu povo, com quem também se aliançou, e a sua preservação durante toda a história é uma prova cabal de que, como disse Moisés em Números, Deus não é um homem para que minta, nem filho de homem para que se arrependa. Porventura, tendo ele prometido, não fará, ou tendo ele falado, não cumprirá. Sim, essa aliança divina com Noé e a sua descendência é garantia de que o juízo divino não ocorrerá mais através das muitas águas. E podemos saber, Deus é fiel. Teremos sim o juízo divino sobre a raça humana, como diz Pedro na sua segunda carta, capítulo 3, versículo 7. Esse juízo, ao invés de trazer águas, será através do fogo. Mas esse é um tema que nós trataremos posteriormente. Querido amigo, ainda no versículo 22, que é a conclusão do compromisso divino com o ser humano, esse versículo nos mostra alguma coisa bem especial. Essa frase, enquanto durar a terra, significa a preservação por parte de Deus da boa ordem terrena, isto é, a sequência correta dos dias e das noites, as estações uma após outras e as colheitas como consequência do trabalho do semeador. Será que nós conseguimos perceber que a nossa vida, cada um dos seus detalhes, está sustentada pela palavra de Deus? As palavras do versículo 22 nos convidam a apreciar de uma maneira nova os fenômenos da natureza. Quando preservamos e também contemplamos a natureza, estamos vendo nos pequenos detalhes a boa, firme e amorosa mão de Deus, proporcionando-nos um ambiente para o desenvolvimento das nossas vidas. Que nós possamos agradecer continuamente ao Senhor. Que a nossa atitude seja semelhante à de Noé, de cultuar ao Senhor com louvor e adoração. Querido amigo, chegamos ao final de mais um programa. Agradecidos pela sua companhia. Quero convidá-lo para estar conosco no nosso próximo programa. Deus te abençoe.
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5: São 9:30, um ótimo dia para você que está com a gente. Muito obrigado pela companhia aqui na RTM Brasil. Estamos juntos, eu sou o Héctor e hoje te fazendo companhia por aqui. Já tá sabendo, né? A Renata tá de férias, está curtindo aí com a família, descansando um pouquinho. E eu tenho esse privilégio de estar aqui pelos estúdios da RTM Brasil, junto com a família RTM, juntinho com você que está aí no seu trabalho, que está aí em sua casa agora, acompanhando a gente pelo aplicativo, pelo nosso site, por uma emissora afiliada. Muito obrigado por estar com a gente. Câmera 1 ligada, pode nos ver também no estúdio ao vivo. Estamos aqui em som e imagem, lá no aplicativo da RTM Brasil também, inclusive. Você vai lá no menu e tem o estúdio ao vivo para poder nos ouvir. Aliás, lá tem o presenteário hoje com o título Credencial, tá? Autoria do Walter Fernandes. Abraço, Walter Fernandes, casal querido que está lá na Itália. Walter e Paula, missionários, jornalistas em missão pela RTM Brasil. Hoje ele que traz, ele é o autor, traz a autoria desta linda mensagem. Iremos fazer a leitura aqui ao longo da nossa programação logo mais, tá? No bloco da meia-dia e meia, por aí, por volta de meia-dia e meia, 40, vamos para o nosso momento devocional. Mas a qualquer momento está disponível para você lá no aplicativo o presente diário. Aliás, o nosso devocional agora tem a versão Pro de profissionais. É o novo momento aqui da RTM que traz a você o nosso devocional agora Para quem é empreendedor, para quem trabalha na liderança corporativa, daqui a pouquinho eu vou falar mais sobre isso, tá? Ó, daqui a pouquinho eu tenho Devocional Dorothy, hein? Eu vou presentear você que deixar o comentário após o programa. Eu tenho um e-book aqui, tá? Já falei com o Ricardo Santos, nosso chefe aqui, nosso coordenador. Ele voltou de férias ontem aqui e ele me garantiu, Turi, tá autorizado. Quem deixar o comentário aqui pode mandar o e-book. Daqui a pouquinho, quando for ao ar o Devocional Dorothy, presta atenção, deixa o seu comentário, que eu vou te enviar um e-book maravilhoso para você se aprofundar na sua intimidade com Deus, que é o mais importante. Infelizmente, o pecado nos afastou. Houve essa ruptura, criatura, criador, né? E o mundo passou a experimentar o caos, né? E vai só aumentando, aumentando em todas as esferas, lamentavelmente. É só facilmente você conferir tudo isso ao seu redor, né? Não era para ser assim, o plano de Deus é perfeito, né? Como tudo que ele faz. Eu quero ver quem tá chegando aqui através do nosso WhatsApp. Vai ser uma alegria, viu, ouvir a sua voz, ler aqui as suas palavras, aqui a sua mensagem. A Silvinha, opa, a Silvinha, não sei se está ouvindo ainda, hein? A Silvinha já é famosa, né? A Silvinha chega por volta das 5h30 aqui, já mandando aquele áudio com o seu galo Madruguinha. Parece que agora tem um cachorrinho lá também. É isso mesmo, Silvinha? Nossa, o senhor tá aí, que legal, mas eu não vou poder lhe ouvir, mas deixa o meu abraço. Que Deus lhe abençoe, amém. Mas já lhe vi, tá de camisa amarela, de mangas compridas. Os dois vieram todos de amarelo, até o Fabinho. Ei, Silvinha, Silvinha é uma bênção, viu? Se você ouvir a rádio aqui por volta das 5h30, 5h40, é uma alegria. O bloco das 5h30 aqui é uma festa aqui no ar, viu? Porque estamos em rede com várias emissoras no Nordeste, Norte e Centro-Oeste brasileiro. Muitos ouvintes interagem nesse horário, inclusive a Silvinha, né? Que conheceu a RTM através da Nordeste Evangélica em Natal, né? Que é nossa afiliada nessa faixa de horário, até às 6 horas. Alô, Manuel, tudo bem contigo, meu irmão? Bom dia, viu? DDD88, qual que é mesmo? Quem me lembra aí? 88 é São Luís? Eu não tenho certeza, acho que é, né? Diz pra mim, Manuel, qual a sua cidade? Ele mandou só um bom dia aqui, né? Tá aparecendo só o primeiro nome. Quando for a primeira vez, sempre deixa aí o seu nome e a sua cidade, tá? Só o primeiro nome tá valendo pra gente saber até onde o nosso som está chegando, onde você nos ouve, tá bom? Ó, você que ouviu através da Bíblia, como é que foi? Foi bom? Prestou atenção? Fez suas anotações aí? Que maravilha! Deixa o seu depoimento aqui para mim, eu quero ler, tá? Agradecendo ao pastor Marcos Garcia, já está acompanhando a gente ali em Ribeirão Preto, a Vera Pide no Sul Brasileiro. Alô, Vera! Alô, Rosinaldo, aqui em Sampa, pastor Elenildo também já chegando, tá em Lavras, Minas Gerais, e ainda a Ana Ribeiro, não sei qual a sua cidade, hein, Ana? Deixa eu ver aqui, 48... É alguma cidade do Paraná. É isso? Confirma pra mim, Ana. Tem gente que pediu o link da entrevista sobre a IA nas escolas, né? Deixa eu ver quem pediu aqui. Deixa eu ver se eu encontro aqui. Alô, Vitor Rangel, tudo bem aí? Bom dia. Fábio Souza também está conosco. Ah, claro, claro. Como é que eu ia me esquecer dessa? Não posso. Já é protocolar. Pra descortinar aqui, abrir as porteiras, né? Como a Renata diz e muitos ouvintes também. Ela já chegou direto do norte brasileiro, capital do Amazonas, Manaus. Marília, tem as honras. Bom dia!
6: Bom dia, Ettore, de Charlotte, Celina, Benjamin. Bom dia a todos.
5: Bom dia.
6: Ontem à noite nós tivemos, ontem foi dia 5, né?
5: Uhum.
6: Dia do aniversário da igreja da PIB de Manaus.
5: Sim.
6: 126 anos. E foi um culto maravilhoso, um culto especial. A igreja estava, a congregação estava com todos os bancos.
5: Que bom.
6: Preenchidos. Foi maravilhoso. Muitos visitantes.
5: Que bom, maravilha. Que bom.
6: Então nós louvamos a Deus por isso. Uma parte assim maravilhosa é a mensagem. O culto todo é especial, é para o Senhor Jesus. Mas participar cantando com a congregação, com toda a igreja, as músicas do Logos na direção do pastor e cantor Paulo César, foi assim algo tão especial, foi assim algo que é difícil da gente ver no dia a dia, mas acontece e é para Cristo. É a Igreja dos Salvos. Abraço a todos. Marília, muito obrigada pelas orações de vocês. Estou aqui em Manaus. Bom dia.
5: Perfeito, Marília. Obrigado por compartilhar ontem, inclusive, as fotos desse momento. Vamos de logos. Ela pediu pescador. Essa ainda não tenho. Eu já falei com o Vavá Rodrigues. Vou ver se a gente insere aqui na nossa playlist, tá, Marília?
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0: Portas abertas, vocais do pastor Paulo César, Grupo Logos, aqui na RTM.
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0: Eu encontrei aqui quem pediu o link da entrevista. É, você que acompanhou hoje, o Fique Por Dentro, sempre acompanhando, aliás. Obrigado, viu? Cremilda, obrigado, Cremilda. A Cremilda tá no Maranhão, Bacabal, né? Bom dia, eu quero o link do Fique Por Dentro sobre inteligência artificial. Eu tô abrindo aqui o botãozinho. Neste instante estou enviando para você, viu, Cremilda? Pronto, já está entregue. Confirme o recebimento, manda um joinha, qualquer emoji aí de confirmação, tá bom? Mas acredito que deu tudo certo, tá? Se não, pode retornar aqui. Deixa eu ver quem mais é. O Fábio Souza Bispo, em Aracaju. Legal, todo aquele que o Pai me dá, esse virá a mim. E o que vem a mim, de modo nenhum, o lançarei fora. Que maravilha. Tudo a ver com essa canção que a gente ouviu, né, Marília? Canção que fala de retorno, de reconciliação, né? Apesar de que a Marília pediu outra, que nós, por enquanto, hein, Marília? Eu conheço. Já vamos providenciar para inserirmos aqui na nossa playlist, assim, quem pedir vai poder, a gente vai poder tocar. A gente segue tudo à risca, a gente não pode tocar música de fora, né? Ah, toca do YouTube direto. Não, a gente não faz isso, né? Só o que está autorizado aqui, o que já está inserido na nossa playlist, né? Tem muitas coisas novas que ainda não inserimos. A gente vai atualizando o nosso acervo musical, né? Tudo feito da melhor maneira possível, com base bíblica, como essa canção Pescador, obviamente, né? Aliás, todas de Grupo Logos, que nós amamos. Quem mais está com a gente? Deixa eu atualizar aqui a minha telinha. A Cris! Ô, Cris! Quero te ouvir!
2: Bom dia, Hétorizinho!
0: Bom dia!
2: Que bom ouvir a sua voz.
0: E eu a sua!
2: Espero
0: alegria,
2: que esteja
0: Cris.
2: Tudo bem.
0: Graças a Deus.
2: E que você tenha uma manhã de trabalho abençoada.
0: Amém.
2: Fica com Deus.
0: Igualmente.
2: Receba, né, meu abraço.
0: Outro.
2: E as minhas orações.
0: Amém.
2: Abraços a todos os ouvintes.
0: Valeu,
2: tchau.
0: Essa é a nossa querida Cris Feijó, ali de Recreio. Agora não esqueço mais, né? Recreio dos Bandeirantes. Nosso abraço a você, Cris, doutor Olavo, essa família querida, esse casal maravilhoso que tive a honra de conhecer pessoalmente. Vitor Rangel está em Jaguari, é isso, né? Isso, Rio Grande do Sul, Jaguari. Vitor Rangel, assim que fala, tá tudo junto. Não é Vitor Rangel, é tudo junto, uma palavra só. Legal, seu nome diferenciado, Vitor. É Vitor Angel ou Vitor Rangel? Eu acho que é Vitor Angel, assim fala. Vitor Angel Zuco Campara, ou Campara. Direto do Sul Brasileiro, acompanhando a nossa programação. Deixou algumas questões, algumas dúvidas sobre a Bíblia. Estava olhando aqui, acho que foi hoje mesmo, né, Vitor? Sobre o dilúvio. Ontem o pastor Itamir comentou, no Através da Bíblia, sobre o dilúvio. E a questão dele foi a seguinte: para onde foi essa água toda? Eu, minha opinião, Vitor, eu acredito que a água foi, como é que eu posso dizer, concentrada nos polos, né? Nos polos norte e sul. Eu acredito que se derreter tudo aquilo ali, meu amigo, não vai ter, vai ter água para todo lado, viu? E, minha opinião, eu deduzo que esse excesso de água que inundou a terra no dilúvio se concentrou nos polos norte e sul, né? Ali é gelo puro, né? Abraço pra você, viu, Vitor? Eu encaminhei aqui pro Entendendo a Bíblia, tá? Deixei aqui anotadinho essas questões. Quem que

quiser mais deixar a sua dúvida sobre as escrituras para a gente, vai ser uma honra repassar aqui para a produção. Vai passar para uma triagem e aí nos próximos episódios, nas próximas gravações, que agora são feitas ao vivo, aqui com transmissão ao vivo no nosso canal no YouTube. Aliás, agradecendo a todos, batemos a meta, hein? 100 mil. Eu não vejo a hora de chegar aqui aquela placa de 100 mil, né? Vamos ver. Vou perguntar para o André Cacilho, quando é que chega aquela placa de 100 mil inscritos? A gente vai deixar ela aqui. Pedir para o Samuel Matos, ele autoriza deixar ela bem destaque aqui em um de nossos estúdios para as câmeras poderem... exibir aos nossos ouvintes essa conquista, a meta de 100 mil batida no nosso canal lá no YouTube. Agradecendo também a participação da Ana Ribeiro, né? Deixa eu ver aqui o que ela disse, mandou áudio. Eu acho que é música, Ana. Deixa eu ver se é música que ela mandou. Tem 3 minutos e 45? É música, né? É música. Obrigado, Ana, pela participação. Tem como fazer uma homenagem a ela na rádio? Deixa eu ver aqui. Diana para a Devilson. Só me diga uma coisa, Ana. Aniversário de casamento, o que que é? Ah, deixa eu puxar a conversa desde o início. Ah, tá aqui. Deixa eu ver aqui. Dia 6. Eu vou ver direitinho aqui o que você escreveu, viu, Ana? Tá bem separadinha as mensagens aqui, tá bem truncadinha. Vou ler com calma. Depois eu passo aqui no ar. Alô, Vera, que alegria ter você com a gente. Vera Pires, direto de Passo Fundo, Rio Grande do Sul, está acompanhando a nossa programação. Que coincidência, Vera, eu não acredito. Você pediu aqui qualquer uma de VPC, eu deixei engatilhada essa aqui, Pescador. Daqui a pouco tem Janus com a mensagem para hoje. 10 horas, Sons do Coração com Nelson Bomilcri, tem muito, muito mais. 13 para as 10, bom dia. Bom dia.

0: Tá aí, pescador, vencedores por Cristo, pra quem tá assistindo, eu tô com um LP dessa canção, que contém essa canção, 1980, autoria, tá aqui, Sérgio Pimenta, faixa B, lado B, né, lado B do disco, é a primeira faixa do lado B, olha aí, tem Quando a Glória, também a autoria do Sérgio Pimenta, Com Guilherme Kerr, Você Pode Ter, a autoria do Sérgio Pimenta, boa parte do álbum é de autoria do saudoso Sérgio Pimenta, Caminho Estreito, O Que Você Fará, Dois Caminhos, e essa aqui que ouvimos agora, aí ó, a capa do disco que eu pedi gentilmente, Samuel Matos me autorizou, ele que cuida do nosso acervo aqui da rádio e me permitiu trazer aqui para o Estúdio C para apresentar aqui na câmera, para você que nos assiste, esse álbum, tá aqui o encarte, olha que legal, hein? Eita, tô aqui babando, conferindo aqui, todo tanto amor o álbum de Vencedores por Cristo, de 1980, que contém esta linda canção que ouvimos agora aqui. 8 minutos faltando para as 10, daqui a pouquinho tem, como eu disse, Sons do Coração. Antes, um recado que eu prometi passar aqui para você, né? Tá chegando, hein? 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
3: O seu conhecimento da paralisia cerebral pode ajudar a compreender uma realidade espiritual, desde que não confunda deficiência física com pecado. A paralisia cerebral possui diferentes manifestações. O pecado também aparece de muitas maneiras. O pecado paralisa nossa obediência a Deus Pai. A Bíblia afirma: todos pecaram e todos se tornaram inúteis para os propósitos divinos. Isso não significa que a pessoa não consiga fazer o bem na sociedade. Significa que, por causa do pecado, ninguém consegue produzir por si mesmo a justiça e a reconciliação que Deus exige. Você pode trabalhar, amar sua família, ajudar alguém e cumprir muitas responsabilidades. Ainda assim, existe uma área que o esforço humano não consegue curar. É a separação de Deus Pai, causada pelo pecado. Os 10 mandamentos revelam o padrão santo de Deus. Quando uma pessoa quebra conscientemente a vontade de Deus, revela que o problema está no coração. O livro bíblico, Tiago, afirma que quem tropeça em um só ponto da lei se torna culpado diante de Deus. Entende? O pecado paralisa nossa obediência a Deus Pai. Pense no povo de Israel mordido pelas serpentes no deserto. A morte avançava sobre cada pessoa picada. Deus ordenou que olhassem para a serpente de bronze pendurada em uma haste de madeira. Quem olhava vivia. Jesus aplicou essa imagem a si mesmo. Assim como a serpente foi levantada, Cristo seria levantado para que todo aquele que nele crê tenha vida. O problema humano é mais profundo do que uma dificuldade de comportamento. Precisamos de vida nova. O pecado paralisa nossa obediência a Deus Pai. Reconhecer essa condição não é motivo para desespero. É o primeiro passo para procurar o único Salvador. Cristo Jesus não veio premiar pessoas que conseguem viver perfeitamente. Veio salvar pecadores que reconhecem sua necessidade. Lembre-se, você não precisa esconder sua condição diante de Deus, Pai. Olhe para Cristo Jesus. Creia nele, confie nele e caminhe com ele em novidade de vida na comunhão com Deus Pai, o Criador. Para você dar continuidade à sua reflexão na palavra do Deus e Pai de Cristo Jesus, acesse o site ruajanus.com.br. Você encontrará ali a meditação de hoje, temas referentes a datas comemorativas refletindo o Evangelho. Vou repetir, ruajanus.com.br.
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3: 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São 10 horas, bom dia.
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3: Isso, bom dia para você. 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
2: Olá, amigos e ouvintes de todo o Brasil, Portugal e comunidades de língua portuguesa espalhados por tantos países no mundo. Aqui é Nelson Bomilca, apresentando o programa Sons do Coração, programa que quer convidar a você a adorar a Deus e refletir sobre música, adoração e arte cristã, reconhecendo os sons que Deus coloca no coração criativo de homens e mulheres, autores e compositores que têm feito a história da música e arte cristã.
3: Ouviremos hoje dos Sons do Coração, uma reflexão sobre o senhorio de Cristo na arte, participações musicais de Carlinhos Veiga, Carlos Sider, Carol Gualberto, Céu na Boca, Clarindo Júnior e Coletivo Candeeiro. Primeira música dos Sons do Coração, Carlinhos Veiga, Magnificar.

0: Ouvimos a música Magnificar com Carlinhos Veiga.
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0: Ouviremos Quando é Deus Quem Faz com Carlos Sidner na RTM Brasil.

0: Ouvimos com Carlos Sider nos Sons do Coração, Quando é Deus Quem Faz.
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0: E na voz de Carol Gualberto ouviremos Das Coisas Boas da Vida.

0: ouvimos com Carol Alberto, das Coisas Boas da Vida.
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0: Quando falamos de Senhorio de Cristo, isso envolve também sobre o mundo das artes. Confundimos o conceito do Senhorio de Cristo sobre a totalidade do ser humano e sobre todo o universo, e não nos apropriamos das riquezas que a Bíblia oferece para nós mesmos, nossa vida e nossa cultura. O Senhorio de Cristo sobre a vida como um todo significa que não há áreas platônicas no cristianismo, nem dicotomia ou hierarquia entre corpo e alma. Deus fez tanto o corpo como a alma, e a redenção é para o homem todo. Evangélicos têm sido criticados com razão por estarem sempre tão interessados em ver almas sendo salvas e indo para o céu e não se importam muito com as pessoas de maneira integral. No entanto, a Bíblia deixa quatro coisas muito claras. Primeiro, Deus fez o homem todo. Segundo, em Cristo o homem todo é redimido. Terceiro, Cristo é o Senhor do homem todo, agora, e Senhor da vida cristã toda. E quarto, no futuro, quando Cristo retornar, o corpo será ressuscitado dentre os mortos e o homem todo terá uma redenção completa. Portanto, é a partir desse sistema de critérios de valores que devemos compreender o lugar da arte na vida cristã. Consideremos, então, sempre mais profundamente ao olhar o aspecto do Senhorio de Cristo, que envolve também a concepção da arte. Gênesis capítulo 1, 26 a 27, mostra-se a realidade da criação quando somos criados à imagem e semelhança de Deus. Então, desde o início, o homem e mulher, criados à sua imagem, receberam o domínio, o senhorio sobre toda a terra criada. Carregavam em si a imagem de Deus e deveriam ficar no comando, cuidando do jardim, conservando e preservando diante do Senhor. Entretanto, quando o homem é coberto pelo sangue de Cristo, sua capacidade como ser humano é restabelecida, mesmo tendo perdido essa capacidade quando desistiu virar as costas para Deus. A alma é salva quando voltamos para Deus, bem como sua mente e seu corpo. E como cristãos devemos olhar para Cristo diariamente, produzindo seus frutos por meio de nós. A verdadeira espiritualidade significa a presença do Senhorio de Cristo sobre o homem todo e sobre todas as áreas da sua vida, inclusive a cultura, a criatividade. Façamos tudo para a glória de Deus. Grupo Céu na Boca, dos Sons do Coração. O Senhor do Tempo.

0: Ouvimos O Senhor do Tempo com o grupo Céu na Boca.
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0: Ouviremos com Clarindo Júnior, Adorador.

0: ouvimos Adorador com Clarindo do Júnior.
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0: Na saideira dos Sons do Coração, louvor em brasilês, coletivo Candeeiro.

0: Grato a todos os ouvintes do Brasil, Portugal, comunidade de língua portuguesa que tem sintonizado o programa Sons do Coração na nossa querida RTM Brasil, Rádio Transmundial. Grato a Pedro Campos, o seu trabalho sempre eficiente, constante, paciente na parte técnica do nosso programa, agradecendo também a W4 Editora com literatura na área de arte, cultura, adoração, vida cristã, espiritualidade. Agradecendo ao Instituto Ser Adorador e a direção da Rádio Transmundial que permite a feitura do nosso programa. Nelson Bumilca se despede nesta edição do programa Sons do Coração, desejando as bênçãos de Deus sobre todos os ouvintes do nosso programa.
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3: Olá, está começando mais um episódio do programa Entrevista. Eu sou a Karina Joubert e hoje vamos fazer a segunda parte sobre um tema cada vez mais presente na vida de quem trabalha, a saúde mental no ambiente profissional. Para conversar sobre isso, recebemos Bárbara Barcelar, psicóloga com atuação clínica com adolescentes e adultos, experiência em TCC e atendimento de casos de ansiedade. Bárbara, seja muito bem-vinda mais uma vez à programação da RTM Brasil.
4: Muito obrigada, agradeço o convite.
3: Você trabalha também com casos de ansiedade generalizada, pânico, agorafobia e ansiedade social. Como a pressão profissional pode ser relacionada com o surgimento ou agravamento da ansiedade?
4: Perfeito. Para responder essa pergunta, primeiro a gente tem que entender que a ansiedade ela não surge decorrente uma questão de trabalho, né? Então, a ansiedade faz parte das nossas emoções, todos nós temos ali em certo nível a ansiedade, tá? Agora, o trabalho pode agravar, sim. Como eu disse ali nas respostas anteriores, algumas das questões que podem agravar. Então, a sobrecarga, a questão de passar do horário, por exemplo, uma pessoa que ela é chefiada, não é liderada. Então, mas assim, principalmente, que eu mais percebo que agrava ali as questões da ansiedade, é a cobrança. Então, chefes que cobram ali e trazem metas que normalmente as pessoas não vão conseguir alcançar tão rapidamente. Uma questão de aceleração. Então, olha, eu quero isso aqui para amanhã. Eu quero isso aqui para ontem. Você não fez ainda? E aí a pessoa começa a ficar, ai meu Deus, eu preciso entregar isso. E se aquilo? E se aquilo outro? Ela já vai pro trabalho num sistema de ansiedade por cobrança, por autocobrança, por cobrança do outro, e ela tem que entregar, ela tem que fazer.
3: Já começa com a mente cansada antes de começar o dia.
4: Exatamente. Né? Questões que já chegaram pra mim, por exemplo. Olha, você não vai entregar isso aqui até sexta? A gente tá desligando várias pessoas, mas uma não vai ser problema. Como que você acha que essa pessoa vai pro trabalho?
3: Sim, cabeça milhão, né?
4: Com a cabeça milhão. Sim. Então, se ela já tem uma questão de uma predisposição, se, né, de, uhum. da ansiedade, isso vai se agravar com toda certeza. Sim. Porque ela vai ir estressada pro trabalho, uhum. ela vai ir ansiosa, ela vai ir com medo de perder o Sim. trabalho, que tem que entregar e tem que fazer. E, isso, uhum. e aquilo, pronto, temos crises de ansiedade e várias outras questões. Então, esse é uma questão de agravamento, uhum. não que o surgimento... Sim. venha decorrente ao trabalho. O surgimento ali de uma ansiedade, que a gente chama de ansiedade patológica, uhum. vou dizer dessa forma, ela é multifatorial. Então, ela tem uma questão de genética, história de vida da pessoa. Então, a gente não pode deixar exclusivo ao trabalho, tá?
3: Entendi. E você disse sobre limite também, né, no expediente. É. Por exemplo, uma pessoa que termina o expediente, mas continua pensando no trabalho, respondendo mensagens, antecipando até problemas do dia seguinte. Isso já pode ser um sinal de que os limites entre o trabalho e a vida pessoal estão comprometidos?
4: É um sinal muito claro, é um sinal muito evidente. Olha, eu vou trazer, por exemplo, vamos chutar assim, vai 20 anos, 30 anos atrás, onde não tinha a era da tecnologia uhum. tão forte como nós temos hoje. Então, antigamente, a pessoa lá ia para o trabalho, ela tinha um horário, né, para chegar, ela saía, ela fazia o quê? Batia o cartão.
3: Uhum.
4: Então, ela ia para casa, acabou, trabalho é só amanhã, Sim. eu não vou pensar, não vou ali estar respondendo uhum. no WhatsApp o tempo todo. Então, nós tínhamos um limite de horário para pensar, para responder mensagem, não tinha essa questão de responder e-mail e passar do tempo. Então, o que eu falo para todo mundo? Equilíbrio.
3: Uhum.
4: Tudo dentro de um equilíbrio. Saiu do trabalho, se for possível, porque assim, a gente tem que olhar... A vida de cada um, o trabalho uhum. de cada um. Eu sei que às vezes não dá.
3: Sim.
4: Por exemplo, o meu trabalho. Uhum. Eu não consigo não responder aos meus pacientes. Uhum. O paciente meu, ali meia-noite, precisar de ajuda, eu vou responder Sim. ao paciente. Uhum. Então, assim, tem que adaptar. Mas, se possível, sair do trabalho, você fechou a porta do trabalho, bateu o cartão, vai pra casa, seja também... Ah, no home office, isso é muito importante.
3: Uhum.
4: Eu vejo muitas pessoas passando do horário ali no home office, porque eu tô em casa. Ah, mas eu vou só responder esse e-mail. Uhum. Eu vou só Sim. responder aqui, eu vou só fazer aquilo, eu vou só fazer aquilo outro. Quando você vai ver a meia-noite, você ainda está trabalhando. Então, engane-se quem acha que em home office não trabalha. Trabalha muito mais, né? Mas já é, com certeza, uma demonstração de que os limites estão sendo ultrapassados. E limite Sim. também à saúde.
3: Uhum. E também muita gente tem culpa, né, de descansar. Às vezes fala, ah, eu não Sim. vou responder hoje, amanhã eu respondo. E se torna uma culpa, né? E também muitas pessoas têm dificuldade de parar porque sentem que deveriam estar fazendo alguma coisa. Como lidar com essa culpa?
4: Essa culpa eu vejo muito que é aqui de São Paulo, sabia?
3: Uhum.
4: Não que os outros estados não tenha, mas nós temos uma cultura aqui em São Paulo de... Você tá descansando, você tá perdendo dinheiro. Tem pessoa uhum. passando.
3: Tem
4: pessoa...
3: é dinheiro, né? Que
4: tem
3: fala.
4: Foi dinheiro, tem pessoa passando por cima Sim. de você. E você tá descansando por quê? Então, a primeira questão que a gente tem que pensar é o olhar que a gente tem sobre o descanso.
3: Uhum.
4: A crença, o pensamento que nós temos sobre o descanso, tá? Então, descanso também é produtividade.
3: Uhum.
4: É igual um celular. Você não pega o celular e recarrega ele?
3: Uhum.
4: É a mesma coisa que você pedir para um celular atuar o dia inteiro com 2% de bateria. Ele não vai conseguir uhum. atuar. Então, o descanso também é produtivo. Tá tudo bem você descansar, tá? Isso também é saúde, até para você conseguir estar bem no outro dia pro seu trabalho. Então, é o olhar que a gente tem pro descanso,
3: uhum.
4: né? De produtividade e tirar a culpa.
3: E quando a gente não descansa, acaba acumulando e ficando com aquele... Ou quando você não dorme, né? Sono acumulado e
4: Exatamente.
3: Vai prejudicando, né? O mental.
4: Que nem o sono. Ele é nosso principal regulador.
3: Uhum.
4: É o sono.
3: Sim.
4: E aí você não dorme, uhum. e aí você se sente irritado, você se sente ansioso, aí você quer tomar uma medicação porque tem alguma coisa errada acontecendo, e você uhum. simplesmente não está descansando, você uhum. não se coloca pra carregar.
3: E pra quem tá assistindo a gente, percebeu algum desses sinais na própria rotina, quais pequenas mudanças podem ser feitas no dia a dia pra começar a cuidar melhor da saúde mental?
4: Olha, isso é uma coisa que eu falo muito pros meus pacientes, tem coisas que parecem tão simples, às vezes até uhum. besta, assim, ai, Bárbara, sério, isso vai ajudar? Mas vai. Então, assim, eu diria que uma organização de rotina. Defina horários para as coisas. O horário que você vai começar a trabalhar, o horário que você vai terminar uhum. realmente.
3: Limites, né?
4: Exatamente, limites. De trabalhar, horários de descanso, eu chamo de micropausas. Quais uhum. vão ser as suas micropausas no seu dia? Acrescentar, se possível, a atividade física, que ajuda uhum. muito. Meditação também ajuda muito. Às vezes, Bárbara, você acha que eu vou fazer meditação no meu horário?
3: Uhum.
4: Poxa, tem 5 minutos? larga o celular, sabe? Conversa com alguém, toma um café na medida certa.
3: Porque o celular acelera muito, né? A gente acorda já mexendo no celular.
4: Já mexendo no celular. Uhum. Exatamente. Então, assim, essas micropausas, colocar uma atividade física. Se eu trabalhei de segunda a sexta, ótimo, de segunda a sexta. Uhum. Sábado e domingo você vai descansar. Uhum. Você não vai pensar no trabalho, você vai olhar pra si, você vai cuidar da sua saúde. Então, assim, é horário, por exemplo, pra dormir. Uhum. Dormir não é 4 horas por noite. Você dormir meia-noite e acorda 5 horas da manhã, né? E não, você tem que ter um horário certo pra dormir, cuidar da sua saúde, alimentação, água. Tudo isso parece simples, mas já ajuda muito.
3: Uhum.
4: Já ajuda muito.
3: Sim, e quando é o momento de procurar ajuda profissional? Existe algum sinal que indica que a pessoa não deveria tentar lidar com isso sozinha?
4: Todos os sinais que eu trouxe na nossa conversa aqui, todos eles são sinais evidentes. Mas assim, o que, que eu diria em principal? Quando todos esses sinais já mostram que a sua vida está sendo prejudicada.
3: Uhum.
4: Você lembra que eu falei de saúde mental?
3: Sim.
4: Que é quando você tem todas as questões que você sente, mas você consegue ter uma vida funcional. Não chega a trazer prejuízos significativos, não chega a trazer sofrimento.
3: Sim.
4: Agora, eu estou tendo sofrimento no meu dia a dia com isso, aí você já tem que procurar uma ajuda profissional.
3: Uhum.
4: Tá? Dá tempo de eu explicar sobre profissional rapidinho?
3: Uhum. Sim.
4: Tá? O que, que é essa questão profissional? Às vezes as pessoas chegam em mim e falam, mas não posso conversar com um amigo? Você pode conversar com um amigo. Um amigo, ele vai te ajudar até certo ponto. Só que como eu falei da questão do burnout, do esgotamento. Se você chega pro seu amigo e fala assim, olha, eu tô muito cansado. Nossa, poxa, muito cansado. Fala assim, pô, descansa, né? Tira um tempinho pra você, segunda-feira você volta. O profissional psicólogo, ele vai identificar o que, que é cansaço e o que, que é um esgotamento. Onde é que você tá passando do ponto?
3: Sim.
4: E vai alertar você e trazer ali um auxílio para você se cuidar. Então, todos esses sinais já indicam que você precisa de ajuda profissional.
3: E, Bárbara, para encerrarmos, eu gostaria que você deixasse uma mensagem para quem está vivendo uma rotina profissional muito intensa e talvez esteja começando a perceber que a saúde mental está ficando em segundo plano. Se você pudesse deixar uma orientação para essa pessoa, qual seria?
4: Olha, tem uma frase que eu gosto muito, que eu falo assim, quando você não escuta o seu corpo,

0: encerrar, seria esse ponto das pessoas colocarem o trabalho em primeiro lugar.
1: Sim.
0: Sem saúde física, ou mental, ou emocional, nada da nossa vida vai estar legal.
1: Sim.
0: Nada. Então, assim, as pessoas colocam o trabalho em primeiro lugar, só que se você não tiver saúde, você não vai conseguir trabalhar, você não vai conseguir ter uma vida social, uma vida familiar, uma vida amorosa, você não vai conseguir nem ser você direito. Então, seriam esses pontos. Coloque você e a sua saúde em primeiro lugar.
1: Sim. E para quem quer conhecer mais um pouquinho sobre o seu trabalho, acompanhar seus conteúdos sobre saúde mental e comportamento, quais são suas redes sociais?
0: Olha, eu vou passar uma rede social que acho que ela acha tudo, que é o Instagram, é @psico.bárbara. Graças à minha mãe, meu Bárbara é com H, eu não sei se vai aparecer, mas é BHARBARA. Então é @psico.bárbara, lá vocês podem acompanhar, deixa eu olhar pra cá, né? Vocês podem acompanhar um pouquinho do meu trabalho. Lá na minha bio tem um link pra vocês acessarem, então... Tem direcionamento pro meu WhatsApp, pro YouTube, pro podcast que eu participei aqui falando sobre ansiedade. Então lá vocês vão encontrar tudo sobre mim e meu trabalho.
1: Hoje tivemos a alegria de receber Bárbara Bacelar. Muito obrigada pela sua participação
0: obrigada.
1: E até uma próxima oportunidade.
0: Muito obrigada.
1: Essa entrevista teve produção e apresentação de Karina Joubert, nos trabalhos técnicos de Giovanni Henrique. Até o próximo entrevista.
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0: Tá aí, após essa super entrevista, tem super canção aqui pra você. Playlist de outubro, hein?
1: É. Existe um modo de aliviar.
0: Esse é o grupo Orion Cangaia.
1: Um certo

0: aí, quem gostou dessa canção, né? Como eu falei no início, está já na nossa playlist atualizada pelo nosso querido Vavá Rodrigues. É o Grupo Orion, que já passou por diversas formações, está nessa mais recente. A gente ouviu aqui, baseado em Gálatas 6.2, Cangaia.
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0: Ah, que bom que você está aqui. É, 14 para as 11 agora, daqui a pouco tem calendário de oração do Ministério de Homens, tá? Opa, olha o nosso WhatsApp aqui, ó.
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0: Valeu, Sérgio Cavazzoni, nem esperou falar aqui, hein? É, já anunciando o nosso contato, salva aí, manda aqui o seu alô, o seu olá, o seu alô, né? Seu bom dia. Se for a primeira vez, coloca, por gentileza, o nome, tá? Seu nome, a sua cidade, de onde você nos ouve. Há quanto tempo que você ouve a RTM? Como que você conheceu a nossa programação, o nosso ministério? Vai ser muito legal, viu? Conhecer um pouquinho da sua história. Como fez o Manuel, perguntei pra ele, ele mandou um bom dia. Só tava aparecendo o Manuel aqui. Lembra? Eu perguntei aqui no ar, ele respondeu. Ouvinte, ó, de muitos anos, desde o Radinho de Pilha. Manuel Belarmino da Silva tá em Jaguaretama, Ceará. Ouvinte há muitos anos, hein? Grande abraço, seu Manuel. Obrigado pelo carinho, viu? Olha, eu quero lembrar que logo mais, 15 pro meio-dia, tem mais um Devocional Dorothy. Aliás, o tema está muito interessante, muito relevante. Eu gostaria muito que você prestasse atenção na mensagem de hoje. O Devocional Dorothy, que você acompanha diariamente, logo mais no bloco das 11h30, por volta de 11h45. E o tema é as Escrituras. O tema de hoje, aliás, muito relevante. Segundo as Escrituras, a gente vai analisar a história de Jonas e como Jesus relacionou ao seu próprio destino. Né? Interessante isso. Eu gostaria de fazer uma pergunta, aliás, aqui para você. Você que está me ouvindo neste momento, qual passagem das Escrituras mais fortalece a sua fé na ressurreição de Jesus? Repetindo, qual passagem das Escrituras mais fortalece sua fé na ressurreição de Jesus? Todo o Evangelho, desde o Antigo até o Novo Testamento, todo se complementa em Cristo, na sua obra redentora. Tudo se complementa, apesar de haver várias divisões, né? Antigo, Novo Testamento, há uma diferença, mas tudo se resume em Cristo. Então, quero que você responda para mim a sua opinião, né? Diga a sua experiência. Você que tem costume de fazer o seu devocional pelas manhãs, você que tem estudado as Escrituras, você que tem sede da Palavra de Deus, qual passagem da Bíblia mais fortalece a sua fé na ressurreição do Salvador da humanidade, o nosso Senhor e Salvador Jesus? Conta aqui para mim com as suas palavras, se quiser mandar áudio também, ou texto, tá? Eu vou dar um tempinho aí para você. Enquanto você vai aí pensando, vai respondendo, eu vou tocar uma canção aqui, mais uma de Vencedores por Cristo. A gente ouviu o Pescador, né? Do álbum Todo Amor. Coloquei até aqui nas câmeras aqui o álbum, né? O LP. Eu vou tocar mais uma, autoria também dele, Sérgio Pimenta. E quem pediu foi o nosso querido, nosso estimado pastor Marcos Garcia. Ele que está sempre alegrando a nossa programação, sempre interagindo aqui ao longo do nosso, dos diversos horários aqui da rádio, né, pastor? E tive o privilégio de receber um mimo dele em presente. Estou lendo aos pouquinhos, viu? Não paro de ler, né? Obrigado pelo carinho. Pastor Marcos Garcia, que está em Ribeirão Preto, aqui no interior de São Paulo, mandou uma foto maravilhosa, gente. Para quem não tá vendo, né? Não tem como colocar a foto aqui na tela, mas ele compartilhou. Ontem teve trabalho ali na praça. Ele faz esse trabalho missionário, junta um montão de gente ali. Diz que até um cachorro participou ali. Muito legal, mandou foto. Isso me fez lembrar, Pastor Marcos, de um ministério chamado Ministério Sem Teto. Faz parte aqui de São Paulo, onde uma cantora lá dos anos 80, eu tenho até um álbum antigo dela. Gravava músicas infantis, que é a Tia Noemi. Ela tem esse ministério, muito legal, viu? Obrigado, viu, pastor Marcos, por compartilhar essa foto. Mandou várias outras, aliás, aqui, né? Fiquei muito feliz em poder participar do presente Diário Profissionais. Olha só! Oh, não sabia dessa não, pastor. Agradeço ao Eterno pela oportunidade. Obrigado, hein? Diz que o tempo tá fechado em Ribeirão agora. Vai chover aqui também, viu? Já ouvi, a previsão é de chuva forte aqui logo mais à tarde. Ele pediu, convencedor, a gente vai ouvir agora. Enquanto isso, responde pra mim, tá? Responde pra mim, qual passagem das Escrituras mais fortalece a sua fé na ressurreição de Jesus? Sabe por que eu tô fazendo essa pergunta? Porque essa pergunta tá linkada com o Devocional Dorothy de hoje, que tá imperdível. Eu gostaria muito que você acompanhasse, tá? Já deixa a sua pergunta aqui pra mim. Qual passagem da Bíblia mais fortalece a sua fé na ressurreição de Jesus? Conta aqui para mim pelo WhatsApp 11 974 181 456. Daqui a pouco, calendário de oração do Ministério de Homens, neste mês com o Mateus. 11 horas tem Entendendo a Bíblia.

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1: Hoje é dia 6 de outubro. O tema da nossa oração é buscando a Deus. Ore para que não percamos a alma ao tentar ganhar o mundo, mas reservemos tempo para buscar a Deus de todo o coração. Jeremias capítulo 29, versículo 13. A busca sincera por Deus desenvolverá nosso caráter e fortalecerá nossa decisão de viver segundo os valores e prioridades piedosos. Eu sou Matheus Pires e é uma honra orar com você.
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3: Um ótimo dia para você. 11 em ponto agora, daqui a pouco Entendendo a Bíblia. Aliás, hoje vai ter ao vivo aqui, lá no nosso canal no YouTube. Valeu para todo mundo, valeu, valeu, valeu demais. Batemos a meta, 100 mil inscritos no nosso canal lá no YouTube. Eu convido você a acompanhar logo mais, tá? Daqui a pouquinho você acompanha aqui mais um trecho do que foi gravado anteriormente, respondendo as perguntas dos nossos ouvintes. E lembrando mais uma vez, hein? 15 para o meio-dia tem Devocional Dorothy. O pessoal já está respondendo por aqui. Para quem está nos assistindo, sabe que eu não estou sozinho. Voz de trovão. Vou abrir outro microfone. Melhor. Olha aí, olha aí. Ele vai falar.
4: Bom dia, Hétori. Ô, Hétori, eu tenho que ficar mais pertinho de você aqui, porque você tem que ajustar ajusta a câmera um pouco mais para lateral, para centralizar a gente.
3: Esse Ricardo é uma alegria.
4: Agora, 11 horas e mais um minuto.
3: Fica perto aqui.
4: Um minuto. Bom dia, bom dia. Está me ouvindo aí, Hétori? Eu estou sem fone de ouvido. Você está me ouvindo aí?
3: Eu estou te ouvindo, mestre.
4: Muito bem. Alô, ouvinte. O Hétori está me tirando, diretor. Deixa eu ver. Aí,
3: está nos assistindo, ouvinte?
4: Aí, rapaz.
3: Aqui,
4: olha
3: aqui
4: só.
3: É tudo ao vivo.
4: Muito bem. Tudo bem com você, Hétori?
3: Melhor agora, Ricardo. Melhor agora. Muito bom. Perfume bom esse aí, é.
4: Você está usando perfume?
3: É, perfume francês. Tá um
4: filme. Meu filho que compra.
3: Ele chegou
4: lá,
3: aqui, já veio sentir um cheiro de perfume agradável aqui nos estúdios. Esse é Ricardo Santos, que voltou de férias, já todo empolgado, passou lá em Piracicaba. Ficou o tempo todo por lá? Viajou? Foi para o exterior?
4: Fiquei em casa, em Piracicaba.
3: Você tem filho no exterior, né? França?
4: Tem, a minha filhinha está lá em Portugal, em Lisboa.
3: Quem está em Portugal é a Renata? Não, está na Espanha, por enquanto.
4: É, ela vai dar uma corridinha.
3: Vai passar em Portugal também. Toda aquela
4: Península América. Mas eu estou aqui com você, nosso ouvinte especial.
3: Sim.
4: Quem está aqui conosco nessa manhã, levanta a mão aí. Vai lá, levanta a mão, rapaz.
3: Eu?
4: Aí, pronto. Você está aqui quase comigo também. Muito bem. Não, a gente não... Cadê o ouvinte?
3: Eu sou meio acanhado para essas coisas, Ricardo.
4: Quem tá com a gente diz eu. Você ouviu alguém falar alguma coisa aí?
3: Eu acho que muita gente disse.
4: Deixa eu ver. Não ouvi. Quem tá aqui na RTM Brasil, levanta a mão e diz eu.
3: É, responde aqui no WhatsApp.
4: O Hétero não fez. Quem tá aqui na RTM e nos ouvindo, levanta a mão e diz eu.
3: Pronto, muito bem. Entendi. Tô te ouvindo, tô aqui.
4: Daqui a pouquinho a gente tem um programaço, hein? O programa
3: meio-dia.
4: Devocional Dorothy. Um especial, um programa que traz mensagens da querida, a querida missionária Dorothy. E o tema de hoje, o
3: segundo as escrituras, segundo as escrituras, o pessoal está respondendo aqui. Viu,
4: sério?
3: Ricardo? Olha
4: já?
3: O que a Cris disse.
4: Lê aí, vai lá.
3: Hétori, a passagem que mais fala ao meu coração é Romanos 8:28, bem conhecida. Daí, não preciso me preocupar, porque sei que Deus trabalha em todas as coisas para o meu bem, né? Todas as coisas cooperam para o bem daqueles que amam a Deus, né, Cris?
4: É a Cris?
3: Cris Feijó, do Rio de Janeiro, que já esteve aqui.
4: A Cris já esteve aqui, com a gente. Um abraço para você, Cris. Obrigado pela companhia. Bom, ó, eu tô lá em cima agora há pouquinho. Eu tava lá com o André, com a Luana, com o Matheus na produção. E tem uma perguntinha aqui também em relação ao tema de hoje, né?
3: Sim. Qual passagem nas Escrituras mais fortalece sua fé, ouvinte, na ressurreição de Jesus? Conta aqui pra gente. Eu quero ler aqui no recado, aqui no ar. Aliás, eu posso... Diga. Você me autoriza a dar aquele e-book? Eu tava lendo aqui.
4: Ô, rapaz, você não pode, você manda. Vai lá.
3: Posso mesmo? Eu já tenho ele aqui separadinho.
4: E é gratuito, hein?
3: 105 páginas, um livro digital. Você vai receber no seu WhatsApp. É só fazer o download aí no seu celular, no seu tablet, no seu notebook. Fazer a sua leitura, um livro maravilhoso, que tem lá no prefácio, ó, tudo sobre a Dona Dorothy, né? E você vai receber esse e-book aqui. Aliás, quem pediu também aqui foi o pastor Elenildo. Raramente ele manda áudio pra gente, né, Ricardo?
4: Sério? Mandou um áudio?
3: Mandou áudio. Primeira vez que eu ouço a sua voz, viu, pastor? Opa. Pastor Elenildo Menezes, deixa eu só procurar aqui onde que está.
4: Elenildo aqui, Menezes, um abraço para você.
3: Ele é de Lavras.
4: Aproveita, manda sua mensagem, diga aqui para a gente a importância do programa Devocional Dorothy. Quem conhece, quem ouve o programa Devocional Dorothy,
3: levanta a mão
4: e já manda uma mensagem. Ó, tem mais uma perguntinha para você. Hoje o chefe falou para a gente fazer uma pergunta para o ouvinte, beleza?
3: Outra pergunta?
4: Ó, uma pergunta legal, hein?
3: Diz aí.
4: Se alguém perguntasse para você, Hétori, por que você acredita na ressurreição de Jesus, qual é o texto bíblico que você indicaria e por quê?
3: Ah, são vários, hein?
4: Vou lá, hein? Repetindo a pergunta. Se alguém perguntasse para você por que você acredita na ressurreição de Jesus, qual é o texto bíblico que você indicaria e por quê?
3: Já diz agora, você que já tem uma cabeça aí.
4: Queremos você respondendo agora e já diga aí, ó. Eu ouço o Devocional Dorothy. A sua mensagem, ela é muito importante, é muito legal. Como diz o pastor Itamir, é muito legal, né? A gente vai encaminhar para a nossa equipe do Ministério Dorothy, lá nos Estados Unidos. Eles ficam felizes, a gente faz um relatório mensal, manda também os depoimentos, e eles ficam muito satisfeitos com o engajamento da audiência aqui no Brasil, ok? Manda aí e a gente também compartilha
3: com você.
4: Manda o versículo.
3: Opa! Qual passagem?
4: Repete
3: qual
4: aí, dessa... vai lá.
3: Repete essa pergunta aí, repete a pergunta, Ricardo.
4: Não, eu quero que você leia com a sua linda voz.
3: Hein? Não, a linda voz é a sua.
4: Não, é a sua, vai lá.
3: Como as escrituras confirmam para você que a ressurreição de Jesus é uma realidade e não apenas uma promessa? Aqui é outra pergunta. Aqui já é outra pergunta. Você deixou três perguntas aqui?
4: Eu fiz a terceira, rapaz.
3: Ó, tem mais uma. Já, me embolei. É pergunta, vou repetir. Essa aqui. Se alguém te perguntasse por que você acredita na ressurreição de Jesus, qual texto bíblico você indica e por quê? Manda aqui pra gente.
4: Pergunta legal, né?
3: Legal. E tem tudo a ver com o tema de hoje, do devocional.
4: E você que estuda a Bíblia, você que vai na escola dominical, ó, essa pergunta aqui é mamão com açúcar pra você, hein? E diga aí, você ouve o devocional Dorothy? Conta aqui pra gente, beleza, Wetter?
3: Tô indo embora. Sim, vai lá. Eu vou colocar o áudio do pastor Helenildo, que ele mandou aqui pra gente. Já tá pedindo e-book, inclusive, hein?
4: Vamos lá.
3: Bem-vindo, pastor Helenildo Menezes. Ele mora ali na terra dos IPs. É isso, né, pastor?
4: Olha lá.
3: Lavras, Minas Gerais. Queremos te ouvir aí. Bem-vindo, bom dia.
5: Bom dia, meu querido. Que bênção ouvi-lo nesta manhã. Mesmo você estando substituindo o que tirou férias, a graça do Senhor esteja presente com você. Eu sou o pastor Helenildo Menezes, de Lavras. Tenho as minhas anotações aí e gostaria que você me enviasse o e-book, tá? Que Deus possa sustentá-lo na sua graça e no seu amor. E que suas palavras modifiquem o coração de todos os ouvintes. Graça e paz. Amém.
3: Aí, Ricardo, já tenho essa meta aqui. O ouvinte já está cobrando no ar. Então, eu não vou deixar na mão. Foi uma alegria, viu, pastor Helenildo? Porque sempre ele manda texto.
4: Sim.
3: É mensagem digitada. É a primeira vez que eu ouço a sua voz. Não sei nos demais horários. E foi uma honra. Muito bem, pastor.
4: Com calma.
3: Uhum. E eu vou enviar agora, pastor. Vou enviar agora. Vou clicar aqui. Ricardo, como é que é o procedimento?
4: Qual que é o nome do pastor mesmo?
3: Helenildo Menezes, de Minas Gerais.
4: É o pai do Matheus aqui, né?
3: Não, é Helenilton. Quase.
4: Ah, quase.
3: É verdade.
4: Quase.
3: Helenilton.
4: Um abraço, querido pastor. Ó. E já aproveita aqui, pastor, e diz aqui pra gente, achei, né, ó, daqui a pouquinho, devocional do Dorothy, programa que vai ao ar. De segunda a sexta também, nesse horário, 15 para o meio-dia, 11h45 da manhã. Conta aqui para nós a importância desse programa, o conteúdo. Relacione aqui para você o episódio de hoje, que fala sobre a importância das Escrituras e a ressurreição de Jesus. E a pergunta é a seguinte, você vai responder aqui para nós, então manda sua resposta. Se alguém perguntar para você, se alguém perguntasse para você hoje, por que você acredita na... Você sabia que muita gente não acredita que Jesus ressuscitou?
3: Sim, infelizmente, muitos ainda acham que ele ainda vai vir.
4: Você já se deparou com alguém que...
3: Pessoalmente, não.
4: Mas se alguém perguntasse para você que Jesus... por que você acredita na ressurreição de Jesus... Qual é o texto bíblico? Cita aí a referência, né? Ou que, se você tiver de memória, já fale aí. Qual é o texto bíblico que você indicaria para essa pessoa e por quê? Né? Por que que você está indicando isso? Tem gente tirando print da gente aqui
3: da telinha. O Gumercindo. Sumido.
4: Alô, Gumercindo. Um abraço para você, amigão.
3: Que bom que você voltou, Gumercindo.
4: Conheci embora, pessoal. Mas não. Se eu ficar aqui, eu vou ficar e não faço os relatórios lá.
3: Vai lá,
4: Ricardo.
3: Um
4: abraço para você. Tchau, tchau. Daqui a pouquinho a gente volta.
3: Esse é o Ricardo Santos. O pessoal pergunta muito de você, então é bom você estar sempre por aqui.
4: Viu?
3: Agora ele fica no backstage lá, às vezes ele entra aqui no ar e não tem horário agora. É desse jeito. Vamos com Entendendo a Bíblia? Senão aí sim, vou levar a bronca do chefe aqui, viu? Vamos conferir mais estudo da palavra, respostas às suas perguntas com o pastor Itamir, Renata e ele, pastor André Castilho.
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7: Olá, seja muito bem-vindo e bem-vinda ao Entendendo a Bíblia, o programa que é feito para você e com você, que nos ajuda a produzir o conteúdo a partir da sua pergunta. Eu sou Renata Burjato e ao meu lado...
8: André Castilho, é uma alegria poder conversar com você e junto com você entender a Bíblia também com ele.
9: Itamir Neves, nós queremos entender a Bíblia a partir da sua pergunta. Vamos procurar responder a partir da palavra de Deus.
7: Vamos com a pergunta da Ana Lúcia, ela é de Anápolis, Goiás. Por porque minha Bíblia tem 66 livros e da minha vizinha tem 73. Quem tirou os livros?
9: Essa é uma boa pergunta e a maneira que ela colocou é muito interessante. Nós temos então essa situação muito clara aqui, por exemplo, nas Bíblias em português, né? Mas com certeza em outras línguas também, nós temos essa diferença. Algumas Bíblias com 73 livros e outras Bíblias, é a Bíblia que nós usamos normalmente, né? Com 66 livros. Aqui a gente chama uma palavrinha muito esquisita, talvez, mas você pode talvez entendê-la. É cânon, né? Cânon quer dizer o quê? Os livros que nós consideramos realmente sagrados, os livros que nós consideramos inspirados por Deus. Quando a gente olha para o Antigo Testamento, o nosso Antigo Testamento, nós temos certo número de livros. E aí esses livros vai bater direitinho com aquilo que está na Bíblia judaica, que era a Torá, os profetas e também os sábios, né? Os livros da literatura. Então, nós temos exatamente ali iguaizinhos do nosso Antigo Testamento. Alguns acréscimos foram feitos em algumas outras traduções, na Idade Média, por aí. E aí, esses outros 7 livros que temos a mais nessa Bíblia, e normalmente é a Bíblia Católica Romana, essa Bíblia, esses 7 livros, a gente não considera como inspirados por Deus. E por isso, então, temos essa diferença. A nossa Bíblia é somente o Novo Testamento e o Antigo Testamento, igualzinho ao Antigo Testamento. Quer dizer, para os judeus, é a Bíblia, é a Sagrada Escritura deles, né? Eles não creem muito no Novo Testamento porque não aceitam o Senhor Jesus como o Messias prometido. E aí, então, temos essa diferença. 7 livros a mais no Antigo Testamento da Bíblia Católica Romana e aí os 27 livros normais do Novo Testamento, todos nós aceitamos isso daí. Então a diferença é exatamente essa, mas vamos só lembrar então isso daí. Há livros inspirados que formam o cânon, a própria igreja durante o comecinho da vida cristã, os primeiros séculos, né, André? Os concílios e tudo mais, sim, foram confirmando que aqueles livros eram inspirados. E é interessante uma coisa que a gente tem que lembrar. Inspiração é Deus que deu aos homens. Deus deu para Ezequiel, para Daniel, para Paulo, para Lucas e assim por diante. Muito bem, legal. A partir daí, o que a gente tem que entender é que esses livros que a gente considera como inspirados foram dados por Deus para esse pessoal. A Bíblia é de Deus, palavra de Deus. Aquele texto lá de 2 Timóteo 3, 16, 17, né? Toda a Escritura. Então ele está colocando o Antigo e o Novo Testamento é inspirado por Deus. E a partir daí, então, quando se acrescenta alguma coisa além daquele cânon, daquela vara, né, de medir, daquela régua de medir os textos inspirados, quando aí nós temos, então, esses 7 livros a mais que, infelizmente... Mas é interessante, quando a gente lê esses 7 livros, e é bom que de vez em quando você leia... Mas você tem que tomar cuidado, né? Porque ali nós temos palavras exatamente condenando algumas coisas, algumas práticas que infelizmente algumas pessoas continuam praticando.
8: Vou complementar aí algumas coisas que o professor também falou. Esses livros que ele mencionou, que são, vamos colocar aqui.
9: Ah, pode colocar, boa.
8: Tobias, Judite, Baruch, incluindo a carta de Jeremias, que é Baruch 6, Sirácida, que é também chamado de Eclesiástico, mais conhecido na verdade como Eclesiástico, primeiro e segundo Macabeus, e Sabedoria. Aí você tem adições no livro de Esther e adições no livro de Daniel. Então esses são os que são chamados... pela tradição, pelo catolicismo romano, né, pela Igreja Católica Apostólica Romana, de livros deuterocanônicos. Os protestantes vão chamá-los de pseudepígrafos ou apócrifos.
9: Isso.
8: Que o deuterocanônico significa segundo cânon, Ou é cânon, ou talvez cânon posterior.
10: Posterior.
8: É, se a pseudepígrafos, que é falsa escrita ou falsa autoria, e apócrifos aqui estão fora do cânon, não pertencem ao cânon. Por que que os protestantes não consideram esses livros e qual que é a questão? Esses livros estão na tradução grega do Antigo Testamento, que foi feita, que é a tradução Septuaginta, que foi realizada entre os séculos 3 e 1 a.C., em Alexandria, pelo judaísmo de Alexandria. Ela tem uma tradição meio lendária, que é colocada que 70 sábios se reuniram em salas diferentes, traduziram o Antigo Testamento, e quando eles chegaram, eles traduziram para o grego, que era a língua, já estava sendo considerada a língua franca ali daquela região do Mediterrâneo. E aí, quando eles chegam, para comparar as traduções, elas estariam iguais. Então, agora, a história real não se sabe exatamente, foi um grupo de pessoas, mas é a tradução Septuaginta ou tradução dos 70, que é a tradução da Bíblia hebraica para o grego. E aí, nesta Bíblia hebraica, estão estes livros também aí que eu citei, e alguns, e se eu não me engano, tem alguns outros, mas são esses daqui.
10: São os principais, né?
8: São os principais que estavam lá. Esses livros, eles foram considerados como não canônicos pelos judeus. Em que ano? No final do século I, durante o concílio, ou sínodo, a reunião de Jâmnia, do judaísmo farisaico. Ou seja, final do século I, quando já existia cristianismo. A Bíblia, como ela foi, o Novo Testamento, como foi escrito em grego, ela vai usar o Antigo Testamento em grego. E qual é o Antigo Testamento em grego que eles usam? Justamente a Septuaginta. Então aí vem uma questão importante para ser tratada. Se para os apóstolos, esse é um argumento, né? O Antigo Testamento que eles usavam era a Septuaginta, eles considerariam a Septuaginta como canônica, portanto, os livros que a Igreja Católica considera deuterocanônicos e nós consideramos pseudepígrafos, apócrifos, seriam canônicos para o cristianismo primitivo. Há muita controvérsia em relação a isso, né? Porque, por exemplo, não há citações de Macabeus no Novo Testamento.
10: Sim, sim.
8: Citações que existem no Novo Testamento, cuidado aí, Renata, são citações de um livro que nem os católicos consideram canônico, que é o livro de Enoque.
10: Exatamente.
8: Que é muito diferente, assim, se eu não me engano, deixa eu confirmar aqui, mas boa parte das igrejas cristãs não consideram esse livro canônico. Então, é algo assim realmente diferente. Que está lá em Judas, né? Tem essa citação em Judas. E aí a história é mais ou menos o seguinte. Quando foi traduzida a Bíblia para o latim, o Antigo Testamento usado foi a Septuaginta. Quem traduziu foi Jerônimo. E aí essa Bíblia foi sendo utilizada pela Igreja Católica. Alguns concílios regionais consideraram estes livros como livros canônicos, mas não havia tido um concílio da Igreja Católica ou da Igreja Cristã geral que considerasse, que fechasse o cânon principalmente do Antigo Testamento. Fecharam do Novo, mas não fecharam do Antigo. Martinho Lutero, quando foi traduzir a Bíblia para o alemão, pegou a Bíblia hebraica, que não tinha os livros que nós protestantes consideramos apócrifos, e pegou o Novo Testamento grego.
10: Tranquilo.
8: E aí ele traduziu, então ficaram os 66 livros que você, Ana Lúcia, tem na sua Bíblia. Mas a Igreja Católica fez um concílio que é chamado de Concílio de Trento ou Concílio da Contra-Reforma. Por quê? Foi um concílio realizado logo após a controvérsia com Martinho Lutero e outros reformadores que estavam ali surgindo, e foi um concílio em resposta àquilo que estava sendo colocado, e aí eles reafirmaram esses livros como livros canônicos. Por isso que a Igreja Católica têm considerado, mas eles só resolveram isso após a Reforma Protestante. Então fica a controvérsia. Isso. Nós protestantes consideramos que eles não são canônicos. E por quê? Como o professor Itamir já colocou, porque existem várias doutrinas ali que são estranhas ao todo da Bíblia. São Exatamente. Importantes historicamente, mas não canônicos, não consideramos protestantes como palavra inspirada de Deus.
7: Uhum. Sim, nesse um minutinho final, acho que fica, né? Se tiver católicos nos ouvindo, evangélicos...
8: Por favor.
7: O receio, né? É de você... Tá perdendo alguma coisa, né?
8: Sim, sim,
7: e
8: sim.
7: E acho que fica... Você citou a questão cultural, que é muito importante, que vão ter ali elementos, né? Até quando a gente fala de Macabeus, é importante para conhecimento histórico, né? Sim. Mas tem algo que a gente possa estar perdendo?
8: Então, eu acho que, historicamente, o Macabeus é interessante porque ele fala de uma revolta que vai ter repercussões no Novo Testamento, inclusive para você... poder entender algumas coisas de profecias que estão em Daniel, profecias que estão no Novo Testamento. Então, por exemplo, aconteceu em Macabeus um sacrifício, um sacrilégio no templo com Antíoco Epifânio, que sacrificou um porco no templo de Jerusalém. Isso é reflexo daquilo que é colocado como o sacrilégio terrível que é realizado, que aparece... depois no discurso de Jesus, o discurso escatológico de Jesus. Então, não que aquilo foi o cumprimento exato, né, mas foi um reflexo daquilo que vai acontecer, que a gente entende que no final dos tempos deve acontecer. Alguns até acham que foi, que já aconteceu. Agora, se você puder ler, beleza. Agora, o próprio livro de Macabeus vai dizer, eu misturei algumas coisas aqui, assim como não é bom beber o vinho puro, o vinho quando ele está muito vermelho, mas sim misturá-lo com água, eu também fiz. Então, perdão se eu errei em alguma coisa. Por isso, palavra inspirada de Deus,
10: exatamente,
8: teoricamente não se
10: Deus
8: desculpa.
10: Deus pedindo perdão. Desculpe o que escrevi aqui, não.
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3: Bom dia, como é que você tá? 11h23 agora, o pessoal tá respondendo aqui, daqui a pouco, hein? Tá chegando a hora. É, Devocional Dorothy, logo mais neste bloco, 15 pro meio-dia, tá? Sobre as escrituras, o pessoal tá respondendo aqui, viu? Tá um monte de gente mandando, eu... Ricardo perguntou, quem tá ouvindo, levanta a mão. Aí, ó, um montão de gente aqui, audiência maciça aqui da RTM. Eu quero agradecer, até ouvintes que não costumam interagir muito, que estão nos seus afazeres aí, não podem interagir, mas hoje resolveram mandar mensagem aqui, né? A Maria Degmar, é Andrelândia aí, né, Maria? Andrelândia, estado de Minas Gerais, né? Degmar, sempre participando aqui no horário do Cacá, né? Legal ter você já com a gente, conosco aqui, Maria. A Ruth Sassi também, a Rita de Cássio está em Paraguaçu. Miriam Castro também, a Meire. Alô, Meire. Olha o que ela disse aqui para mim, ó. Eu fiz outra pergunta aqui. Na verdade, o Ricardo lançou outra pergunta, né? Mas eu havia feito uma primeira pergunta aqui. Sobre que, aliás, tem conexão com o Devocional Dorothy que a gente vai ouvir daqui a pouquinho, tá? Que é sobre as escrituras. Qual passagem das escrituras fortalece sua fé na ressurreição de Jesus? A Cris respondeu, a Meire também. Ela disse aqui o Salmo 23. Fala ao meu coração desde criança. Quando ele diz assim, ainda que eu ande pelo vale da sombra da morte, não temerei. Meu pastor sempre irá me visitar. Porque nessa época eu tinha câncer. E hoje sou casada, mãe de uma filha. Que legal, Meire. Muito lindo o seu depoimento, viu? Muito obrigado. Eu vou passar para você também o e-book. O pessoal está pedindo aqui, Em Busca de Deus, com mais de 100 páginas para edificar sua vida, sua caminhada, a sua jornada. Eu quero ouvir o áudio aqui da Berê. Berê, que alegria ter você aqui mais uma vez, viu? Sempre que eu posso, estou ouvindo aqui a Renata, as suas interações, né? É, a turma, como ela diz carinhosamente, né? Você que faz parte aqui da família ITM. E saiba que continuamos em oração por sua vida, por sua recuperação aí no seu tratamento, viu, Berê? Abração também pro Roberto César, mandou aqui o link, daqui a pouco eu vou conferir, né? Parece que hoje vai ter mais um encontro lá do Ministério família sim? Eu vou confirmar aqui direitinho. Posso encaminhar, Roberto César? Me autorize aqui se eu posso. Tá? É a união de oração. É sala virtual de intercessão que vai acontecer hoje. Deixa eu ver o horário aqui. 8 da noite. Né? Legal. É, Roberto César, me autorize. Se você me autorizar, eu encaminho para quem quiser. Eu aí explico melhor para os demais ouvintes. Antes, quero te ouvir, Iberê. Bem-vinda, bom dia.
11: Olá, Hector, bom dia, meu irmão, como você está?
3: Graças
11: Espero
3: a Deus.
11: Espero que esteja bem. É, hoje liguei a rádio, né, esperando esperando a Nilceia, e daí tem uma surpresa boa, né? Que bom,
3: que surpresa.
11: Que tem você, tem a Nilceia, duas Tamo pessoas junto. Que a gente ama muito.
3: Ah, que bom, gratidão,
11: Curitiba, amém. Amanheceu chovendo muito.
3: Também chovendo pra aí.
11: Agora deu uma maneirada, mas ainda tá aquele clima de chuva.
3: Sim.
11: E eu acordei um pouquinho mais. Amanheceu chovendo muito.
3: Também chovendo pra aí.
11: Agora deu uma maneirada, mas ainda tá aquele clima de chuva.
3: Sim.
11: E eu acordei um pouquinho mais. Todos bons assim.
3: Graças a Deus.
11: Graças a Deus, quimioterapia tá fazendo efeito, né?
3: Boa notícia.
11: Claro, o Senhor tá operando através dessa medicação.
3: Sim, sim, sim.
11: E eu fico muito feliz porque o Senhor tem escutado o meu clamor, escutado as orações dos irmãos que oram Amém. Por mim. E eu agradeço a Deus a vida de cada um. É, a lesão diminuiu, né?
3: Boa notícia.
11: O tumor, ele regrediu. Graças. E quando o médico me falou isso, eu vibrei e agradeci a Deus e foi assim... Um sentimento de muita gratidão e alegria. Bom, Hector, é isso. Ótima terça-feira a todos. Que Deus nos abençoe. E um abraço, meu irmão.
3: Outro, Berê. Obrigado, tá? E fica aí compartilhado o áudio da Berê a todos que, assim como nós, tem se unido a nós, orando pela nossa querida ouvinte Berê, Berenice Trindade Paraense, né, Berê? É, e tá lá já há muitos anos em Curitiba. Manda um abraço pro seu pai, viu? Se estiver ouvindo, alô, pastor Ailton. Ó, eu tenho mais um áudio aqui. A Bebel.
12: Bom
3: Ei, Bebel.
12: Dia.
3: Bom dia.
12: Bom dia a todos na paz, Senhor Jesus.
3: Amém.
12: Hétor, mais uma vez conosco. Graça e paz. Amém. Que Deus venha abençoar a vida de vocês, tá bom? Cada Amém. Um. É, tinha as férias da Renata, né?
3: É
12: um privilégio ter vocês também, tá bom?
3: Gratidão,
12: Alegria.
3: Bebel.
12: É,
3: valeu.
12: Estou aqui na sintonia. E gostaria de pedir a música, se possível for, Aos Pés da Cruz, Oficina G3,
3: Oficina
12: eu acho,
3: 3,
12: né?
3: Tá, sim.
12: Feliz para todos os ouvintes e para você. Fica Valeu. Na paz. Um abraço.
3: Valeu, Bebel. Manda um abraço para o Etevaldo aí. 11h28, daqui a pouco, Devocional Dorothy, sobre as escrituras, não perca, daqui a pouquinho.

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2: Isso mesmo, estamos ao vivo aqui.
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2: Isso, às 11h36, nosso mestre Samuel Matos, ele que tem aquele zelo pelo nosso arquivo, nosso acervo, tive a honra de conhecer aqui uma sala repleta de relíquias, os equipamentos usados na época, muitos discos, muitas fitas de rolo, e o Samuel está sempre trazendo um pouquinho da história da RTM, digitalizando tudo com muito zelo. E agora você acompanha mais um trechinho dessa história de mais de meio século. É o arquivo que vem agora.
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4: Olá, aqui é Samuel Matos, retornando em mais um Arquivo RTM. No programa de hoje traremos Ricardo de Loreto. Ricardo de Loreto foi um dos apresentadores do programa Atletas no Ar.

Vamos a mais um programa Atletas no Ar, com notícias dos atletas que fazem a diferença do esporte. Eu sou o Ricardo Di Loreto, capelão da Stock Car, com informações sobre o evangelismo através do esporte, além de dicas de saúde, músicas, entrevista com atletas e pessoas ligadas ao esporte. Aproveito e peço para que você ore pela missão Atletas de Cristo e por todos os atletas que servem a Cristo, sendo sal e luz nos esportes.

0: programa Atletas no Ar foi ao ar pela primeira vez na programação da Transmundial no início da década de 90. A primeira edição do programa foi apresentada pelo ex-piloto de Fórmula 1, Alex Dias Ribeiro. O programa ficou na voz de Alex Dias Ribeiro por cerca de 8 anos. Depois, o programa passou a ser apresentado por Baltazar, conhecido como Artilheiro de Deus. Depois, Ricardo de Loreto, que também era ex-piloto de Stock Car, também depois exerceu o trabalho de capelão da Stock Car por muitos anos, apresentou o programa Atletas no Ar. Vamos ouvir então um pouquinho de uma entrevista feita por André Castilho com Ricardo de Loreto, do Atletas no Ar.
1: Eu sou André Castilho e nós vamos conversar agora a respeito de automobilismo com Ricardo de Loreto. Dilo, diga para nós quais são as novidades do automobilismo brasileiro e principalmente aí no automobilismo internacional também.
2: Bom, começando pelo automobilismo nacional, o Campeonato Brasileiro de Stock Car, que proporciona grandes pegas e uma seção de público muito grande. Nós temos certeza absoluta que, como sempre, em todas as corridas que são acompanhadas de um público maravilhoso.

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1: Em relação ao automobilismo internacional, que temos de novidade?
2: Eu estou muito preocupado que provavelmente nós possamos ficar sem piloto na Fórmula 1 ano que vem. Desde que o Emerson começou na Fórmula 1, nós nunca tivemos um campeonato sem brasileiro. Isso já fazem muito tempo. Eu agora de cabeça não lembro exatamente em que ano que isso aconteceu, mas eu tenho a impressão de que essa será a primeira vez que nesses anos todos que o Brasil vai ficar sem

0: melhor, começando com a base no Brasil. A CBA pouco se importa de formar pilotos. É mais ou menos como a Confederação de Futebol, a CBF. O negócio deles é guardar dinheiro para coisas que interessam para eles e estão um pouco se lixando para que os pilotos que saem do CAP tenham uma categoria, principalmente de Fórmula, para que possa ser uma espécie de um trampolim para que essas pessoas possam ir, esses pilotos possam ir para a Europa e desenvolver uma carreira lá e chegar no ápice de todas essas coisas que é a Fórmula 1.
1: Doce Veneno, Castiga a Mim, 1 Crônicas 21:17. No começo da temporada de 1990-91 na NBA, algo raro estava acontecendo. O Atlanta Hawks, considerado um dos melhores times, perdia jogos atrás de jogos e ninguém encontrava solução para o problema. Um dia, seu treinador descobriu o segredo. Os jogadores não se davam bem entre si na quadra, nos intervalos, e todo mundo tinha algo a dizer sobre os outros e o que deveriam fazer, e não sobre eles mesmos. O problema de não se darem bem era causado pelos ressentimentos guardados dentro de cada jogador. Mas não se pode negar que o mundo em que vivemos está cheio de ressentimentos. Mesmo quando dizemos que perdoamos as pessoas, muitas vezes escondido em nosso coração, fica guardado um ressentimento que vai aflorar quando menos se espera. Indo a fundo num problema de ressentimento, sempre descobrimos que é um equívoco. Às vezes nossos, às vezes dos outros. Uma pequena pergunta. Sobre quem colocamos nossos equívocos e nossos erros? Nós mesmos os levamos ou colocamos nos outros? Davi nos dá uma grande lição no texto de hoje quando diz: castiga a mim e a minha família e poupa o teu povo. Sabia que havia se equivocado e reconheceu que ele só tinha que levar a culpa e as consequências. Infelizmente, os ressentimentos aparecem quando não sabemos reconhecer nossa culpa e não sabemos perdoar a culpa do outro. É fácil esquecer que Deus nos perdoou quando nossa culpa era imensamente grande, quando não podíamos pagá-la. E Ele não guardou nenhum ressentimento contra nós. O problema é que nós não sabemos perdoar e ficamos ressentidos. Diante de qualquer situação, existem três formas de reagir. Pagar o bem com o mal, assim age o diabo. Pagar o mal com o mal, assim agimos nós. E pagar o mal com o bem, assim age Deus. Enquanto reagimos da segunda forma, nossa vida está cheia de ressentimentos e ao mesmo tempo enchemos de ressentimento a vida dos demais. Se pagamos o mal com o bem, pelo menos tiramos o mal de nós e quem sabe se não teremos de ganhado um inimigo. Deus diz que devemos bendizer e orar por aqueles que nos perseguem, que falam mal de nós, que nos causam males. Não coloque rancores, não os guarde no álbum da sua mente como inimigos dos quais tem que se vingar. Deixe tudo o que há no seu coração e peça que Deus lhe ajude a dar amor por todos, ainda que eles não queiram aceitar. Se quiser esquecer ressentimentos, reconheça a sua culpa e aprenda a perdoar a culpa dos outros, como Deus nos perdoou. Qualquer mal que guarde dentro de você, contamina primeiro a você mesmo antes que os outros. Senhor, quero te pedir que me ajudes a amar o meu inimigo e não ter ressentimentos contra ninguém. Quero me parecer contigo e oferecer sempre o bem aos outros. E agora, diretamente de Goiânia, ouviremos o toque do Baltazar, o artilheiro de Deus.
2: Eu quero contar essa história para dizer para vocês que Deus tem poder para mudar situações em que a gente pensa que é impossível. A Bíblia diz que Ele é poderoso para fazer infinitamente mais do que tudo aquilo que pedimos ou pensamos. O problema meu maior era acabar com medo e a insegurança e o desânimo. E naquele momento que eu ouvi a palavra de Deus, meu medo se foi e o desânimo também. Os meus problemas tardaram algum tempo para serem resolvidos, mas eu pude ter a paz de Jesus naquele momento. Para você também, talvez estejam muitas coisas te assolando a sua vida, te incomodando, te desanimando. Você pode ter esse encontro com Deus também. Abra sua Bíblia, ore, fale com Deus, que Ele tem algo para você. Ele tem algo para te falar, Ele tem algo para te voltar a dar o ânimo, te dar alegria, tirar todo o seu medo, todo o seu desânimo. Tenha um encontro com Deus, busque a Ele de todo o seu coração. E que Deus o abençoe. Um grande abraço.

Ouvimos o toque do Baltazar. Este foi mais um Atletas no Ar. 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Até lá, se Deus quiser.

Terminamos então o arquivo RTM de hoje, mostrando um pouquinho de Ricardo de Loreto, ele que foi apresentador do programa Atletas no Ar. Um abraço do Samuel e até o próximo.

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1: 12 para o meio-dia. Ó, Deus existe. Tava lendo aqui um trechinho do e-book Em Busca de Deus. Tem 114, eu falei 105, errei, é 114. São 114 páginas. Até no universo físico, Deus deu muitas evidências de sua existência. Quanto mais a ciência do nosso século se aprofunda nos segredos do universo, mais irracional fica sugerir que tudo surgiu sem um planejador inteligente. Ninguém jamais sugeriria que uma nova nave, que uma nave espacial pudesse voar a grande altura no espaço, orbitar a Terra e aterrissar depois no momento e local previstos, sem o gênio criativo combinado de projetistas, técnicos, matemáticos. De igual modo, o pôr do sol e as estações do ano, as galáxias, os átomos, a força da gravidade, o poder do amor, não existiriam sem o planejamento e projeto de Deus Criador. É um trechinho, tá na página 10. Tá? Ó, o Gumercindo respondeu aqui, né? O Ricardo Santos lançou a pergunta, um montão de gente levantou a mão aqui, pastor Marcos Garcia, né? Toda a turma aqui. O Gumercindo também está acompanhando a gente. E a pergunta que ele lançou aqui, ó. Se alguém perguntasse para você, por que você acredita na ressurreição de Jesus? Por que você acredita na ressurreição de Jesus? Qual texto bíblico você indica e por quê? Tem tudo a ver com o devocional Dort que a gente vai ouvir daqui a pouquinho. Antes eu quero aqui agradecer ao Gumercindo, que mandou aqui vários versículos, né, Gumercindo? Não vou nem colocar no ar aqui, são várias referências bíblicas que ele citou, mencionou aqui pra gente. Eu vou te mandar o e-book para todo mundo que tá pedindo, tá? Que agora sim, você que aguardou até aqui, vamos ouvir juntos esse devocional sensacional sobre as Escrituras, com ela, a missionária Dorothy Bennett.
2: Olá, aqui é a Dorothy. É uma grande alegria poder falar hoje sobre a frase segundo as Escrituras. Estamos olhando o texto de 1 Coríntios, capítulo 15, e estamos pensando sobre certas palavras a respeito de Jesus Cristo. E foi sepultado e ressuscitou ao terceiro dia, segundo as Escrituras. Que Escrituras? Você pode estar se perguntando. Espera aí, eles não podiam descer à rua e comprar uma cópia do Novo Testamento. Então, por que estamos falando sobre as Escrituras? As Escrituras, então, devem ter o que estava registrado no Antigo Testamento. Onde podemos encontrar esse fato, então? Vamos, em primeiro lugar, pensar em Jonas. Você se lembra da história de Jonas? Nós lemos em Jonas, capítulo 1, versículo 17. Então, o Senhor preparou um grande peixe para que engolisse Jonas, e ele ficou 3 dias e 3 noites no ventre do peixe. Na verdade, Nosso Senhor Jesus confirmou isso enquanto falava em Mateus, capítulo 12, de 39 a 41. Os escribas e fariseus negaram um sinal de uma pessoa endemoniada que havia sido curada, mas agora pediam um sinal ao Senhor. Dê-nos um sinal! Eles estavam deixando passar o que Deus havia maravilhosamente acabado de mostrar, que Jesus está acima das forças do inimigo, pois pode ordená-los a sair do nome, que é um nome poderoso, no qual ele é a autoridade do próprio Deus. Em vez disso, eles disseram, dê-nos um sinal. Eles não entenderam absolutamente nada. No versículo 39, ele, porém, respondendo, disse, uma geração má e adúltera pede um milagre. É assim hoje. Estamos sempre esperando pelo próximo sinal, o próximo acontecimento surpreendente, a próxima ocorrência milagrosa. Estamos sempre esperando por algo, mas Jesus disse, nenhum milagre lhe será dado senão o do profeta Jonas. Que tipo de milagre foi o do profeta Jonas? No versículo 40, pois assim como Jonas esteve 3 dias e 3 noites no ventre do grande peixe, o que o Senhor disse está bem ali em Mateus. Assim o Filho do Homem estará 3 dias e 3 noites no coração da terra. O que poderia ter sido mais claro do que isso? Mas, de alguma forma, as pessoas deixam de entender quando não estão realmente ouvindo o Senhor. Seus discípulos não entenderam, não é mesmo? Eles conheciam a história de Jonas, mas não entenderam o que estava sendo dito, porque Nosso Senhor sabia que ele iria morrer na cruz por você e por mim. Ele seria sepultado. Ele iria ressuscitar. Sabe, Jesus afirma três fatos bíblicos em Jonas. Esses fatos se tornam problema se esquecermos que estamos lidando com o conceito de Deus. Em outras palavras, estamos tentando resolver as coisas com nossa própria vida. Como Deus poderia fazer isso? O problema de Jonas foi que Deus lhe disse como profeta para ir a Nínive. Mas o problema de Jonas era que ele não achava que Deus deveria se incomodar com Nínive, porque Deus pegaria seu povo, os judeus, e os trocaria pelos gentios, principalmente este tipo de gentios, que eram tão maus e cruéis e faziam coisas tão terríveis. Bom, eles até arrancavam a pele dos bebês recém-nascidos vivos e a transformavam em abajures. É interessante, não é mesmo, matar bebês inocentes? Mas a mente deles era tão distorcida que eles não entendiam nada. Não entendiam a vida. Eles não entendiam a criação e a responsabilidade que temos por cada criança que ainda não nasceu. Portanto, não fazia sentido relacionar a vida ao Deus Todo-Poderoso que criou cada um de nós. Além disso, Jonas tinha um problema, porque ele literalmente precisou que lhe fosse explicado o que era a ressurreição de Jesus Cristo. Jonas foi atirado ao mar como sendo responsável por tudo o que estava acontecendo à volta do barco, quando todos eles poderiam ter morrido. Ele disse, sou eu, estou lutando contra Deus, joguem-me ao mar. E quando fizeram isso, o peixe grande o pegou e o engoliu. Mas lá da barriga daquele peixe ele gritou, como poderei ver o teu santo templo novamente? Eu me lembrei do Senhor quando minha vida desfalecia e a minha oração chegou a ti no teu santo templo. Como você pode orar em direção ao templo sagrado quando está dentro de um peixe? O que isso significa? Em outras palavras, Jonas foi lembrado que a ressurreição tinha de estar naquele que estava vindo, que era o próprio Messias. Da barriga do peixe, Jonas gritou, eu me lembrei do Senhor e minha oração chegou a ti. Então nós lemos, versículo 10, o Senhor deu ordens ao peixe e este vomitou Jonas na terra. Jonas teve de passar por uma experiência de morte, sepultamento e ressurreição para ver que sua missão era ser o vaso do Deus vivo, não o que seu preconceito queria. Jonas teve de acreditar pessoalmente no Senhor. Quando ele viu o Senhor exaltado e viu que isso falava da morte, sepultamento e ressurreição de Jesus, ele então soube que apenas a vida de Jesus poderia contar. E você, que tal dizer sim a ele? Em nome de Jesus, amém.
1: Quatro para o meio-dia.
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1: E as fortes chuvas e ventos causaram estragos em diversas regiões do Paraná, danificando mais de 2.200 residências na manhã de hoje. Segundo a Defesa Civil, 25 municípios registraram ocorrências provocadas pelo temporal. Ao todo, mais de 10 mil pessoas foram afetadas, com registros de destelhamentos, quedas de árvores e danos em estruturas. Em algumas cidades, escolas precisaram suspender as atividades. Internacional, a Ucrânia lançou um ataque com drones contra a região de Moscou, na Rússia, nesta terça-feira. Segundo autoridades russas, mais de 650 drones foram lançados em direção à capital, sendo que a maioria foi interceptada pelos sistemas de defesa aérea. O ataque deixou, ao menos, 2 pessoas mortas e 9 feridas, além de causar danos a residências, veículos e outras estruturas. O Ministério da Defesa da Rússia afirmou que 868 drones ucranianos foram interceptados em diferentes regiões do país, incluindo a área de Moscou e de Crimeia.
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1: Três para o meio-dia, ó. E futebol internacional, hein? A Argentina recebe Benin hoje, 8 da noite, no Monumental de Núñez. Buenos Aires, pela data FIFA. A partida está marcada pela despedida de Lionel Messi, que fará seu último jogo pela seleção argentina. O craque argentino encerra sua trajetória pela Argentina como maior artilheiro da história da seleção, além de campeão da Copa do Mundo 2022 e da Copa das Américas 2021 e 2024. Com fonte CNN Brasil e Globo Esporte, próxima edição às 3h55.
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1: Daqui a pouco Entendendo a Bíblia ao vivo aqui, hein?
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5: Olá, eu sou André Castilho e nós estamos aqui mais uma vez juntos no Entendendo a Bíblia, que é este programa em que nós ouvimos você, ouvimos as suas perguntas e buscamos na Bíblia a resposta. Eu já tenho que dizer, porque senão o pastor Itamir Neves, que está aqui na minha frente, vai dizer
6: certo.
5: Que começou comigo porque a Renata Brujato está de férias.
6: Ah, então é por isso que ela está ausente aqui no nosso meio.
5: Ela está ausente hoje.
6: Né? Hoje.
5: E nas próximas semanas. No entanto, ela estará presente em breve.
6: Com certeza.
5: Porque é muito importante, né,
6: professor Itamir Neves? Sim, sim. A Renata é uma bênção no nosso meio e ela não só lê as palavras de Deus, mas também ela emite várias opiniões boas. Então, para nós é um privilégio poder contar com a presença dela e também contar com a sua presença, com as suas perguntas. Você sabe que esse programa, ele só existe porque você tem feito perguntas. E a partir daí, graças a Deus pela palavra de Deus que nos ajuda a respondê-la. Então, exatamente, esse programa é Entendendo a Bíblia, porque nós queremos conhecer exatamente o conteúdo daquilo que Deus tem para nós.
5: Então vamos aqui, para você que está acompanhando no YouTube, você pode deixar a sua pergunta, mas a gente não vai responder agora, a gente vai responder depois, mas deixa aí no chat, deixa aí também no comentário. Para você que está ouvindo essa programação ao vivo, você pode deixar sua pergunta no WhatsApp 11 974 181 456. Eu esqueci, professor Itamir, como é o YouTube ao vivo?
6: Sim, né? Sim.
5: Já não preciso cortar isso aqui para de editar o programa, mas
6: sim,
5: eu precisava do tablet ou que alguém me mandasse
6: é verdade.
5: As perguntas.
6: Para poder saber quem que está ligando para nós exatamente agora, não é isso?
5: Exato. Eu ainda deixei minha caneta cair.
6: Então você pode
5: daqui
6: pegar.
5: Daqui a pouco eu pego.
6: Tá bom.
5: Vamos primeiro na pergunta.
6: A primeira pergunta aqui é muito interessante. Posso falar?
5: Carla? Não, pode deixar comigo.
6: Então tá bom, vai lá.
5: A Carla de Santa Catarina, ela pergunta: 1 Coríntios 11, 10 fala que a mulher deve ter um véu na cabeça por causa dos anjos. O que isso significa? e vale para hoje ainda, professor Itamir?
6: Muito bem, boa pergunta. E aí eu quero ler o texto de 1 Coríntios capítulo 11. Por quê? Porque Paulo está orientando a igreja de Corinto em vários detalhes. E no capítulo 11, ele fala sobre a maneira pela qual as mulheres podem cultuar a Deus. E também no capítulo 11, que é um conhecido capítulo nosso, ele fala sobre a ceia do Senhor. E a partir daí, então, nós temos no capítulo 11 muitos esclarecimentos. E eu quero ler, então, a partir do versículo 2. De fato, eu os louvo porque em tudo vocês se lembram de mim e retêm as tradições assim como vô-las ensinei. Quero, entretanto, agora ele começa a falar de uma maneira bem específica, que saibais ser Cristo cabeça de todo homem e o homem o cabeça da mulher e Deus o cabeça de Cristo. Todo homem que ora ou profetiza, tendo a sua cabeça coberta, ele desonra a sua própria cabeça. Toda mulher, porém, que ora ou profetiza com a cabeça sem véu, desonra sua própria cabeça, porque é como se ela tivesse rapada. Portanto, se a mulher não usa véu, nesse caso, que rape o cabelo. Mas se lhe é vergonhoso e tosquear-se ou rapar, cumpre-lhe o quê? Usar véu. Por quê? Porque, na verdade, o homem não deve cobrir a cabeça por ser ele a imagem e glória de Deus, mas a mulher é a glória do homem. Porque o homem não foi feito da mulher, e sim a mulher do homem. Porque também o homem não foi criado por causa da mulher, e sim a mulher por causa do homem. Portanto, agora vem o versículo 10, André, que é um texto muito interessante. Portanto, deve a mulher, por causa dos anjos, trazer véu na cabeça como sinal de autoridade. Interessante. Então, aqui no versículo 10, temos essa questão dos anjos. Por que que a mulher tem que usar véu? Por causa dos anjos. Interessante isso, não?
5: É, o que a gente olha para todo o contexto...
6: Isso.
5: A gente tem uma razão muito específica para o uso do véu, que tem a ver com a submissão.
6: Sim.
5: Então, a mulher, ela coloca isso, daqui é muito importante a gente falar, calma o coração, nós vamos explicar muito bem o que significa isso. Porque, na verdade, submissão é um conceito bíblico para todo ser criado.
6: Isso,
5: todo
6: então,
5: ser criado, certo?
6: E é importante que a gente relembre, então, que exatamente os versículos anteriores que eu lia, antes do versículo 10, nós temos aqui essa questão da submissão, mas a questão da autoridade. Então, o próprio Senhor coloca, inspirando Paulo, coloca o seguinte, nós temos aqui Deus, a partir dele Jesus Cristo, a partir dele o homem, e a partir do homem também a mulher. Agora, é interessante que ele coloca, então, por causa dos anjos. Na verdade, o que a gente tem que entender é que os anjos também são criaturas de Deus. E a partir daí, então, nós temos essa submissão e essa questão da autoridade. O Senhor Deus, o Senhor Jesus Cristo, os anjos, os homens, e aí os homens e as mulheres também.
5: Sim, e aí é muito fundamental a gente lembrar que existe um culto naquela região, que era o culto afrodite.
6: Exatamente.
5: Certo? E esse culto, ele usava prostitutas cultuais.
6: Então.
5: A gente até explicou isso num outro
6: programa. Já falamos,
5: vamos explicar bem rapidamente. E essas prostitutas cultuais, elas raspavam o cabelo.
6: Isso.
5: Então, havia a questão da confusão com relação a todo esse culto que poderia acontecer. Então, para que não houvesse confusão, o apóstolo Paulo falou.
6: Orienta dessa maneira.
5: Só que aí ele acrescenta aqui no versículo 10 os anjos, professor.
6: Exatamente. Então, o que eu queria mostrar, também valeria a pena para que você que fez a pergunta, a Carla, é bom que a Carla saiba o seguinte, essas prostitutas cultuais, como o André mencionou, na verdade eram sacerdotisas dessa deusa, que não era deusa, né? Era um ídolo, né? E aí, então, o que que acontecia? As mulheres que também, graças a Deus, aceitaram o Evangelho, André, você deve se lembrar bem daquele versículo que o próprio Senhor Jesus falou para nós. Conhecereis a verdade e a verdade vos libertará. Paulo, escrevendo logo no comecinho do seu ministério para a igreja da Galácia, ele disse o seguinte lá no capítulo 5, versículo 1. Para a liberdade foi que Cristo nos libertou. Então, o que que nós temos aqui? Um grupo de mulheres, graças a Deus, mulheres e homens também, que receberam o Senhor Jesus Cristo e estavam livres da lei. Então, a mulher que habitava lá, a cidade de Corinto, se sentiu também livre para fazer como quiser, como se vestir da maneira que ela quisesse. E aí, algumas fizeram o quê? Começaram a cortar o cabelo bem curtinho ou até raspar a cabeça. Exatamente aquilo que o André falou agora há pouco, para evitar essa confusão entre essas sacerdotisas cultuais, essas prostitutas cultuais e as mulheres cristãs. Paulo então dá essa palavra muito clara de que o véu na cabeça seria uma maneira de demonstrar a autoridade e a submissão ao seu esposo. Agora, a questão, André, é que ele coloca então os anjos nessa história toda. Significa que alguma adoração tem que ser feita aos anjos? Como é que é isso daí?
5: Pois é, não é adoração aos anjos.
6: Exatamente,
5: isso
6: boa.
5: Isso é muito importante, mas é, em primeiro lugar, consciência da presença angelical.
6: Sim.
5: Então,
6: sim.
5: Existem, a gente até vê aqui na Bíblia de Estudo Rota 66 do professor Luiz Saião e também no programa Rota 66, existem duas linhas de interpretação a respeito desse texto. A primeira é de que os anjos participando do culto, eles podem olhar uma atitude de insubmissão,
6: sim,
5: uma atitude de desrespeito concreto à autoridade, que seria tirar o véu, e podem dizer, ah, isso daí está errado, e os anjos se escandalizarem. Então, parece haver uma preocupação de Paulo com o escândalo dos anjos. Mas há uma outra linha de interpretação em que, pelo fato do pecado que destruiu o mundo angelical, ter sido pecado de insubmissão,
6: exatamente,
5: porque Satanás
6: exatamente.
5: E seus anjos queriam ser como Deus, então os anjos, tendo tido essa experiência de uma desobediência à autoridade, se escandalizariam também.
6: Exatamente.
5: Com essa desobediência por parte da igreja do corpo de Cristo. Onde que a gente encontra algum respaldo para entender que essa presença dos anjos está ligada à questão da submissão? Os anjos, estando presentes nos cultos, eles vão observar o culto e podem, olhando aquela atitude de insubmissão, ficar escandalizados e, inclusive, se retirarem do culto. Existe, o senhor vai dar algum texto nessa direção?
6: Eu quero colocar um outro texto muito interessante, que fala também sobre os anjos. Além daquele texto que todos nós conhecemos, que Hebreus é 1,14, que os anjos foram designados para o quê? Para servir aqueles que vão herdar a salvação. Isso quer dizer que o Senhor Deus tem nos dado a possibilidade de ter anjos servindo a gente, porque graças a Deus nós vamos herdar a salvação. Mas o texto que eu queria chamar a sua atenção agora é exatamente para o versículo 10 do capítulo 3 do livro de Efésios. Veja bem. Por quê? O que que Paulo está falando aqui? Ele está falando que Deus deu um ministério para ele, exatamente esse ministério de proclamar a libertação que nós temos. E aqui é interessante, versículo 9, manifestar qual seja a dispensação do mistério, desde os séculos oculto em Deus que criou todas as coisas. Agora, veja só, versículo 10, para que pela igreja, a multiforme sabedoria de Deus se torne o quê? Conhecida agora de quem? Dos principados e potestades nos lugares celestiais. Significa que a verdade, a maneira pela qual nós cultuamos a Deus, a maneira pela qual nós nos tratamos como irmãos, os anjos, isso é, as autoridades, principados e potestades nos lugares celestiais, eles estão vendo como é que nós nos tratamos. E a partir daí, então, a maneira de Paulo colocar os anjos também nessa sequência. A submissão, como você disse bem, muito bem claro, a autorização de Deus, e aí eu e você, cultuando a Deus de uma maneira correta, os anjos vão perceber exatamente isso aqui. A multiforme sabedoria de Deus vai se tornar conhecida por todos os seres angelicais.
5: Interessante isso, e aí, voltando à questão da submissão, a gente vem em Apocalipse 22, de 8
6: a 9. Ah, legal, boa.
5: Como é que o anjo vê essa questão da submissão e o próprio papel dele? Eu, João, sou aquele que ouviu e viu estas coisas. Tendo-as ouvido e visto, caí aos pés do anjo que me mostrou tudo aquilo.
6: Olha só.
5: Para adorá-lo. Mas ele me disse, não faça isso. Sou servo como você e seus irmãos, os profetas, e como os que guardam as palavras deste livro. Adore a Deus.
6: Somente a Deus, exatamente isso aí. Então, a maneira pela qual nós cultuamos a Deus, nós temos que entender que no nosso culto a Deus, com toda a liberdade, com toda a maneira tão gostosa que Deus nos trata, é um culto, é um serviço a Deus, né? A palavra no inglês é serviço a Deus. Então, a ideia é exatamente essa. Eu tenho que ter essa compreensão de que o culto a Deus, com toda a liberdade, deve ser um culto respeitoso para glorificar e honrar o nosso Deus.
5: Nós estamos aqui ao vivo no YouTube,
6: muito bem.
5: Ao vivo na programação da RTM.
6: Exato.
5: E temos participações. Eu quero já cumprimentar e agradecer pela presença aqui da Laura Salles, que está conosco para mais um Entendendo a Bíblia. A Nil Santana, ou Nil Santana, que está aqui conosco também. E a Gutenberg Lima. Gutenberg Lima, desculpa. Ele disse, né? Tem uma dúvida aqui sobre o espinho da carne de Paulo, professor.
6: Então seria uma outra pergunta para ele responder numa
5: exatamente,
6: outra ocasião.
5: Numa próxima oportunidade, nós com certeza vamos ter muita alegria em responder, mas já está aqui. Muito bom você mandar essa pergunta, Gutenberg, porque a gente já anota aqui e em breve a gente vai poder também responder, o Carlos vai preparar aí para a gente. Eu também quero agradecer a todos aqueles que participam da nossa programação e podem continuar participando pelo 11-974-181-456. 11-974-181-456. Vamos ter muita alegria de poder responder e atender vocês. Podem mandar aqui, podem dizer, estamos aqui. Receber aí o seu alô. E também pelo YouTube, continue mandando e mande suas perguntas, porque a gente vai... É muito importante, esse programa é feito com as suas perguntas, é muito importante isso para toda gente. Ah, o Newton de Interlagos, é verdade. Newton de Interlagos, valeu, querido. Então, vamos aqui à próxima pergunta. Sem a Renata é complicado, né? A gente fica meio
6: verdade.
5: Perdido, professor. Vamos à próxima pergunta. Rafael do Mato Grosso pergunta. Mateus 6:6 diz para orar no quarto em secreto. Mas, em Atos 2... eles oravam todos juntos ao templo. Inclusive, vou até complementar, porque
6: sim,
5: existem outros textos em Atos que falam que eles perseveravam em oração.
6: Sim, sim, sim, sim.
5: Qual é o correto? Secreto ou no templo, todo mundo junto?
6: Na verdade, o correto são os dois. Você pode e deve orar no seu quarto fechado, secreto, porque aquele momento é o momento devocional em que você vai estar abrindo o coração diante de Deus. É o texto de Jesus falando no Sermão do Monte, no capítulo 6 de Mateus, é um texto muito lindo. E é exatamente nesse texto em que ele nos ensina aquilo que a gente chama de oração do Pai Nosso, né? Pai Nosso que estás no céu, santificado seja o seu nome, e assim por diante. Então, é interessante que o Senhor Jesus mostra para nós. Ele fala sobre três detalhes ali no capítulo 6, muito interessante, sobre jejum, sobre oração e sobre contribuição. E ele fala logo no capítulo... Você está com a Bíblia aberta aí?
5: Eu tô.
6: Então tá, leia o versículo 1. Capítulo 6, versículo 1.
5: Tenham o cuidado de não praticar suas obras de justiça diante dos outros, para serem vistos por eles. Se fizerem isso, vocês não terão nenhuma recompensa do Pai Celestial.
6: Impressionante, André. Jesus dá uma palavra muito clara aqui, você pode até entender que é uma palavra dura, mas não, ele está falando exatamente o que ele está falando e o que ele falou depois para aquela mulher lá de Samaria. O que, que ele falou para aquela mulher? Que Deus procura o quê? Verdadeiros adoradores que o adorem em espírito e em verdade. No Sermão do Monte, a primeira palavra pública do Senhor Jesus para os seus ouvintes, ele fala uma outra verdade também. Abra sua Bíblia, você está no capítulo 6, é só virar uma página para trás, trás.
5: Opa, para trás.
6: É o capítulo 5, versículo 20. Dá uma olhada, olha que lindo esse versículo.
5: Pois eu digo que, se a justiça de vocês não for muito superior à dos fariseus e mestres da lei, de modo nenhum entrarão no reino dos céus.
6: André, é muito claro isso daqui. O que o Senhor Jesus está reclamando do pessoal é que havia muita gente religiosa. A religiosidade muitas vezes nos impede de permitir que Deus trabalhe conosco. E a partir daí, então, o Senhor Jesus, então, lá no capítulo 6, versículo 1, ele fala, cuidado, cuidado, para você não fazer as coisas, tendo em vista o quê? As pessoas que vão ver você. Ah, eu oro de uma certa maneira. Ah, eu contribuo de uma certa maneira. Ah, eu jejuo de uma certa maneira. Ele falou, se você estiver fazendo isso para que os homens vejam você, não tem jeito. E aí no capítulo 5, 17 até 20, ele fala, não sejam hipócritas, não sejam religiosos. Por quê? A religiosidade não agrada a Deus. O que agrada a Deus é a inteireza do coração. E aí então o Senhor Jesus fala que lá no quarto secreto você pode abrir o coração e orar e falar com Deus e assim por diante. Agora, André, vamos lembrar que em Atos 2 nós já temos o quê? Para o cristianismo, o templo já não valia muita coisa, não valia quase nada. E aí, o que, que eles faziam? Eles se reuniam no pátio do templo. Era um lugar assim em que pudesse haver bastante liberdade e tal. E o pessoal, então, saía das suas casas, iam lá para aquele lugar onde antigamente, antes de Senhor Jesus morrer por nós, eles adoravam a Deus com sacrifícios e assim por diante, lá eles se reuniam e oravam. Então, aparentemente, eles estavam orando em público. Muito bem. E aí, como é que é? Pode ser orado em público ou pode ser orado só no quarto secreto? Na verdade, as duas maneiras são corretas.
5: E aí vamos ler o texto de Atos 2,
6: boa,
5: 42 a 47,
6: legal,
5: para entender.
6: Legal.
5: Eles se dedicavam ao ensino dos apóstolos e à comunhão, ao partir do pão e às orações. Todos estavam cheios de temor e muitas maravilhas e sinais eram feitos pelos apóstolos. Os que criam mantinham-se unidos e tinham tudo em comum. Vendendo suas propriedades e bens, distribuíam a cada um conforme a sua necessidade. Todos os dias continuavam a reunir-se no pátio do templo.
6: Exatamente.
5: Partiam o pão em casa e juntos participavam das refeições com alegria e, olha, essa expressão é fundamental.
6: Muito bonito.
5: Singeleza de coração.
6: Sinceridade de coração. Muito bom, muito
5: louvando
6: bom.
5: Louvando a Deus e tendo a simpatia de todo o povo. E o Senhor lhes acrescentava diariamente os que iam sendo salvos.
6: Então, quando nós oramos, André, é muito interessante isso. Deus é o Deus que inclina-se para nós e ouve a nossa oração. E não só ouve a oração, mas ele atua. Então, como você leu agora no capítulo 2, 47 de Atos, por favor, Rafael, anote isso daí. O que acontecia? A igreja vivia num ambiente tão gostoso, tão bonito, e orando também em conjunto, e aí o Senhor ia acrescentando dia a dia aqueles que iam sendo salvos.
5: Isso é fundamental entender. O crescimento da igreja, ele acontece, o crescimento saudável.
6: Certo.
5: Ele acontece pelo Senhor.
6: Uhum.
5: Eu não sou daqueles que entendem assim, ah, a igreja não vai crescer. E, não, não. O desejo do Senhor é que a igreja cresça. E uma igreja saudável, ela cresce. Talvez ela não cresça como muita gente imagina,
6: isso,
5: aquela explosão,
6: isso.
5: Um tipo de influência que nem sempre é o tipo de influência bíblica, que inclusive muitas vezes é até condenada no Antigo Testamento,
6: exatamente.
5: Algumas condenações ali de um tipo de influência que não é, que não era legal.
6: Uhum.
5: Então, a gente tem que entender que a influência ela se dá pela atuação do Espírito Santo, uma pregação correta daquilo que é a verdade, da palavra de Deus, da Bíblia,
6: sã doutrina
5: do Senhor Jesus, e também a unidade, a união, a comunhão entre as pessoas, que obviamente vão, consequentemente, orarem juntas.
6: Sim, sim.
5: Então, assim, qual que é a diferença fundamental aqui? A diferença é para quê e como você faz.
6: Exatamente.
5: Jesus
6: Boa.
5: Manda você orar no secreto lá no Sermão do Monte, porque ele está diferenciando a atitude do discípulo da atitude do religioso de fachada.
6: Isso, porque ele quer mostrar a sua vida religiosa de oração isso. para os outros. O Senhor Jesus falou, não, cuidado com isso. Você quer recompensa do Pai Celeste? Então, abre a tua porta, fecha depois aí.
5: É a sua relação
6: Exatamente.
5: Com Deus que interessa.
6: Boa.
5: Se você estiver mostrando para as pessoas que você é cristão, mas você está vivendo como um cristão no seu coração, na sua vida, se Deus condena você quando você está longe das outras pessoas,
6: Sim.
5: então você não está sendo um verdadeiro discípulo
6: Sim.
5: de Jesus. É isso que Jesus está dizendo, né? Você não adianta você mostrar o que você não
6: exatamente,
5: é.
6: Exatamente.
5: Primeiro você tem que ser. E é aqui que está a diferença da Igreja de Atos. Ela primeiro era.
6: Exatamente.
5: E porque ela era, ela mostrava.
6: Exatamente.
5: Porque ela era, eles ganhavam a simpatia do
6: uhum.
5: povo. Porque ela era, as pessoas tinham tudo em comum e viviam em plena comunhão. Porque ela era que Deus ia acrescentando diariamente aqueles que iam sendo salvos.
6: Exatamente. E aí, André, um outro texto que vale a pena nós lermos, é um texto pequenininho, pequenininho. Mas está lá em 1 Tessalonicenses, capítulo 5, versículo 17, que dá uma palavra muito clara aqui. Paulo está escrevendo para a igreja de Tessalônica, uma igreja que ele fundou num período curto, porque logo ele foi expulso da cidade, e ele fala várias coisas bonitas no capítulo 5, lá no finalzinho, e aí uma delas ele fala sobre oração, André.
5: Orem continuamente.
6: Ah, então significa que eu posso orar tanto no secreto
5: Pronto.
6: Quanto no coletivo também.
5: Exatamente. A questão é como que está o seu coração, a sua vida com Deus.
6: Uhum.
5: Essa é a grande questão. Então, não adianta você orar em público.
6: Sim.
5: O que não significa que você não possa
6: não.
5: orar em público.
6: Exatamente.
5: Né? Então, quando nós estamos numa reunião pública, uma das coisas gostosas que a gente pode fazer é justamente orar.
6: Exatamente.
5: E aí eu lembro de outro texto, professor Itamir, que está lá em 1 Timóteo 2, e que inclusive é muito importante para o tempo em que nós estamos
6: exatamente,
5: vivendo.
6: Exatamente, exatamente. Agora, deixa eu perguntar uma coisa para você. Que tempo é esse que nós estamos vivendo, André?
5: Nós estamos gravando entre o primeiro e o segundo turno das eleições de 2026.
6: Exatamente.
5: E uma das coisas mais bonitas que a Bíblia fala sobre política está aqui. Posso ler esse texto?
6: Pode, pode, por favor.
5: Antes de tudo, 1 Timóteo 2, a partir
6: Exatamente,
5: do 1.
6: Exatamente, isso.
5: Antes de tudo, recomendo que se façam súplicas, orações, intercessões e ações de graças por todos os homens, pelos reis e por todos os que exercem autoridade, para que tenhamos uma vida tranquila e pacífica, com toda piedade e dignidade. Isso é bom e agradável perante Deus, nosso Salvador, que deseja que todos os homens sejam salvos e cheguem ao conhecimento
6: então,
5: da verdade.
6: Então, André, é muito interessante como é que Deus orienta, né, o apóstolo Paulo a mostrar isso para Timóteo. E ele fala o seguinte, olha, o que eu quero é que vocês orem pelas autoridades. E, por exemplo, nós tivemos a eleição, né, e aí vamos chegar no turno dia 25 de outubro de 2026, e você vai decidir. Você vai decidir para quem você quer votar. Mas o que a Bíblia diz lá em Romanos capítulo 13 é que não existe autoridade que não seja, pelo menos, André, designada por Deus. E a partir daí, eu tenho que orar pelas autoridades, para que a gente tenha o quê? Uma vida tranquila, para que a gente possa pregar o Evangelho. Por quê? Porque aqui é um detalhe muito interessante. Porque Deus deseja que todos cheguem ao conhecimento da verdade.
5: É isso aí. Então, o que é importante nesse texto, fundamental para a gente prestar atenção, é que se Deus, a Bíblia, a palavra de Deus nos manda orar, é para orarmos em todos os momentos, em todas as circunstâncias, mas orarmos para Deus.
6: Exatamente.
5: E não orarmos Exato. Para os outros.
6: Boa.
5: A questão é como se ora, por que se ora. E lembrando, a gente não sabe nem orar. A gente ora pelo Espírito.
6: Exatamente.
5: Então, até a oração, ela é um ato de fé.
6: Exatamente.
5: E a gente deve orar a Deus com fé, crendo que Ele está nos ouvindo.
6: Deixando que o Espírito Santo nos dirija até o Pai.
5: E nós estamos aqui no Entendendo a Bíblia ao Vivo. Agora são 11 horas... 11 não. São meio-dia e 28.
6: Isso, meio-dia e 28.
5: Meio-dia e 28 estamos aqui com você no YouTube também, agradecendo a participação da... Eu não posso esquecer de ninguém, professor Tamir.
6: Porque por favor, sobra. Tem várias pessoas que estão nos acompanhando.
5: A Mônica Cunha. Boa tarde, André, pastor Tamir, aqui também aprendendo nesta excelente aula. Boa tarde e obrigado, Mônica. A Cris Feijó, nossa querida Cris Feijó, um abraço para você. Bom dia, meus pastores queridos, graça e paz. A Renata faz falta, faz.
6: É. Faz. Tá certo.
5: A Solange Nascimento traz uma pergunta aqui que eu acho que a gente respondeu num programa que foi gravado, que vai ao ar depois, que é sobre se tem que escolher dispensacionalista, aliancista.
6: Ah, tá
5: tal.
6: Bom, tá.
5: Mas
6: bom.
5: Mas eu acho que essa pergunta é um pouquinho diferente. De repente, o Carlos vai prestar atenção aqui. Eventualmente, a gente pode até ver de gravar. Estamos ao vivo, eu tenho que tossir. Desculpa. Bom, e acho que não esqueci de ninguém. Se eu esqueci de você, participa aqui de novo.
6: Isso.
5: Que eu vou, deixa eu ver se tem alguém aqui no WhatsApp, que é o 11974-181-456. Você pode participar também e enviar para a gente aqui ou sua pergunta, ou seu alô, ou seu oi, ou seu tchau. Fique à vontade no YouTube. Você continua em youtube.com/rtmbrasil. Aproveita, pessoal, para se inscrever e também para mandar para outras pessoas, para compartilhar. Então, compartilhe para que muita gente possa receber, possa conhecer mais sobre este conteúdo. Agora, nós vamos à pergunta da Patrícia, do Distrito Federal. A Patrícia, do Distrito Federal, pergunta, em Provérbios 22:6, fala sobre ensinar a criança no caminho correto. Porém, meu filho foi criado assim hoje. Quer dizer, meu filho foi criado assim, só que hoje ele é adolescente, se desviou dos caminhos do Senhor. Primeira pergunta, eu falhei como mãe? Segunda pergunta, ainda tem promessa para ele?
6: Muito bom, muito bom. Uma boa pergunta. E vamos ler o texto que nós temos aqui, que é o capítulo 22 de Provérbios, o versículo 6. Diz assim a palavra de Deus: ensina a criança no caminho em que deve andar, e quando até, e ainda quando ela for velha, não se desviará dele. Muito bem, o que, que nós temos aqui? Primeiramente, André, nós temos que entender que isso não é uma promessa. Por isso que nós temos o livro de Provérbios. São o quê? Citações sábias de Salomão e de outros sábios que colocam certas verdades, né? Por exemplo, vai ter com a formiga, ó preguiçoso. Isso não é promessa. Não, ele está falando, ó, dá uma olhada para a formiga e veja como que elas trabalham e trabalha em você também. Exato. Trabalha em você também. Capítulo 3, o versículo de Provérbios, como que é? Confia no Senhor de todo o teu coração, e Ele vai direitar as suas veredas. Então, aqui também, no capítulo 22, versículo 6, não temos uma promessa, temos um ditado muito claro, que é o seguinte: ensina a criança no caminho em que deve andar, e quando ele for velho, quando essa criança for adulta, ela vai estar com esse ensinamento no seu coração. Agora, nós temos que lembrar que, uma vez que a criança vai crescendo, vai se tornando adulta, ela tem uma responsabilidade, que é o quê? A sua própria vida tem que estar em ordem com Deus.
5: Ah, isso é importante.
6: Isso é importante. Então, não é que o meu pai, sendo crente, eu sou crentinho. Não. Graças a Deus que meu pai era crente, minha mãe era crente, mas um dia eu e minhas irmãs, eu e meu irmão, tivemos que tomar uma decisão, isso é, eu tenho que acertar minha relação com Deus. É a partir daí, cada um de nós tem uma responsabilidade diante do Senhor. Então, eu não creio que a Patrícia deve ter falhado como mãe. Se ela ensinou, e ela está dizendo o seguinte, ele foi criado assim, meu filho foi criado assim. Ela e o marido, certamente, orientaram o filho nos caminhos do Senhor. Agora, o que esse rapaz vai fazer agora já é adolescente, ele vai tomar uma decisão entre ele e Deus. Mas com certeza, André, os princípios da palavra de Deus ficaram guardados no coração.
5: Sim. E isso é muito importante. Quando a Bíblia fala, a gente tem uma outra tradução, que é da NVI, que parece explicar um pouquinho mais a respeito do que é tradicionalmente traduzido como ensina a criança no caminho que deve andar, e ela traz, instrua a criança segundo os objetivos que você tem para ela, e mesmo com o passar dos anos não se desviará deles. O que o pessoal tem dito é que a ideia que o texto está trazendo é que aquilo que é colocado, qualquer coisa que é colocado para a criança,
6: sim,
5: quando nova, isso vai ter consequências e repercussão por toda a vida dela.
6: Durante a vida, exatamente.
5: E aí, isso é provado inclusive pela ciência, pela psicologia. Quanto mais cedo você ensina determinadas coisas para a criança, melhor ela absorve aquilo e aquilo vai perdurar durante toda a vida dela. Então, a criança que aprende a ser educada logo cedo, ela vai ter aquilo dentro dela e ela vai ser educada. Então, como o professor Itamir falou aqui, Patrícia, não tenha dúvidas de que vocês tendo instruído o filho de acordo com os princípios de Deus, com a palavra de Deus, isso nunca vai sair dele.
6: Exatamente.
5: Ainda que seja para ele ficar sempre em dúvida daquilo que ele está fazendo. Sempre vai ter aquilo lá, minha mãe me ensinou isso aqui. Minha mãe me falou sobre Deus. Minha mãe me falou sobre a fé. E isso, não tenha dúvidas, isso está no coração, isso está na mente dele. Então, essa é a primeira coisa, vocês fizeram um trabalho. Aí você faz a pergunta, eu falhei como mãe, e aí eu vou dizer o seguinte, você falhou como mãe, porque eu falho como pai, e o pastor Itamir também falhou
6: com
5: como pai. Nós cometemos erros, né, professor?
6: Sim, infelizmente sim.
5: A gente comete erros e que, infelizmente, a gente vê depois que eles deixam marcas na vida dos nossos filhos.
6: Não tenha dúvida.
5: Então, a gente precisa ter a consciência que nós cometemos erros, nós somos imperfeitos. Agora, a questão é, que tipo de erro foi que eu cometi?
6: Exatamente.
5: Eu fiz, em primeiro lugar, a maneira como eu criei meu filho foi por mal. Eu tenho certeza, Patrícia, que você criou seu filho bem. Que você deu o seu melhor para o seu filho. Que você fez de tudo para que ele conhecesse a Deus e seguisse a Deus para sempre. Eu tenho certeza que você orou e ora pelo seu filho e vai continuar orando. Tenho certeza que você levou ele para a igreja. Tenho certeza que você dá o sangue e o suor por ele. Então, vai falhar? Vamos falhar. Vamos errar. Mas você não fracassou. Você comete erros como todos nós cometemos. Mas pergunte para o seu filho. Eu tenho certeza que ele tem muitas coisas que vai reconhecer e vai dizer para você como o seu papel como mãe é importante. E aí eu quero dizer algo. Como pai, eu tenho certeza que o professor Itamir também tem para dizer. A gente tem outros textos aqui para ler que são importantes, mas eu entendo que também dá para a gente gastar um tempinho nisso. Acho que uma coisa muito importante que nós, como pais, precisamos entender é que os nossos filhos gostam de passar tempo com a gente.
6: Ah, com certeza, André.
5: Então,
6: isso é verdade.
5: A melhor maneira de você, isso não é só para a Patrícia, é para todo pai e mãe, de você levar o evangelho para o seu filho é você vivendo o evangelho com ele. E para isso, precisa passar tempo com ele. Pode passar tempo assistindo um filme? Pode passar tempo fazendo um passeio? Pode passar. Seria muito bom passar tempo indo para a igreja, né? Mas às vezes não quer. Pode passar tempo fazendo alguma visita para algum familiar. Pode passar tempo junto, sentado no sofá, comendo junto, conversando. Passe tempo com o seu filho. E dessa maneira, você tendo relacionamento com o Senhor, esse relacionamento com o Senhor vai ser transmitido por meio das conversas, por meio da presença, por meio das atitudes que o seu filho vai ver em você. Eu não sei se essa é a sua experiência também, professor Itamir.
6: Graças a Deus, eu, pela misericórdia de Deus, tive o privilégio de poder gastar tempo com meus filhos. Eu tenho ministério, já sou pastor há 50 anos, graças a Deus. Então, eu tinha várias atividades, mas ao mesmo tempo tinha essa colocação muito clara de provérbios para ensinar meus filhos no caminho do Senhor. Agora, André, eu queria só mencionar dois versículos lá do Novo Testamento, que fala o seguinte, olha só, capítulo 6 do livro de Efésios, e vós pais, não provoqueis os vossos filhos à ira. A pergunta é, como é que eu posso provocar meu filho à ira? Mas aí tem uma vírgula, mas criai-os na disciplina e na demonstração do Senhor. Então, a maneira de eu fazer desenvolver a minha responsabilidade para com meu filho, primeiramente é não provocá-los à ira, mas depois criá-los na disciplina do Senhor. E depois, o texto paralelo a esse, está lá em Colossenses capítulo 4, que é muito interessante também. Na verdade, desde o capítulo 3, ele vai falando sobre a questão da relação entre maridos e mulheres e tal, e aí no versículo 20, capítulo 3 de Colossenses, versículo 20, diz assim, filhos, em tudo obedecei aos vossos pais, pois fazê-lo é grato diante do Senhor. Então, o papel do adolescente filho da Patrícia é obedecer os pais. Muito bem. E aí, ele fala uma coisa muito legal, que é exatamente aquilo que ele falou lá em Efésios. Pais, não irriteis os vossos filhos, para que não fiquem o quê? Desanimados. E aí a pergunta, André, é a seguinte, como é que eu posso irritar o meu filho? Como é que eu posso levar o meu filho à ira?
5: Pressionando demais, muitas vezes.
6: Uhum.
5: Você pode levar ele à ira sendo irritante.
6: Exatamente.
5: Fazendo com que a sua ira repouse sobre ele. Às vezes a gente desconta as nossas frustrações nos nossos filhos ao invés de educá-lo de acordo com o conselho do Senhor. Qual que é o conselho do Senhor? Irem-se, mas não pequem. O conselho do Senhor é sejam sempre prontos para ouvir, tardio para falar, tardio para irar-se. E isso pode ser aplicado com os nossos filhos. Nós estamos ouvindo os nossos filhos?
6: Exatamente, é uma pergunta muito importante.
5: Isso é fundamental, porque às vezes a gente não ouve os nossos filhos. E aí não entende o que está acontecendo depois.
6: E André, então, e hoje em dia isso aqui é uma coisa muito séria, sabe por quê? Porque, pela graça de Deus também, nós temos a internet, nós temos os celulares. E aí, muitas vezes, a gente gasta mais tempo com o celular e internet do que com aquela administração, aquela orientação nos caminhos do Senhor. Então, quando nós somos sérios e queremos realmente educar os nossos filhos, não vamos... Sabe uma maneira de que a gente pode irritar os filhos? Sendo muito protetor. Ai, não faz isso, não faz aquilo e tal. E aí, muitas vezes, a criança que já está começando a se tornar um pouco madura, ela fica irritada com o pai, porque está toda hora controlando ele.
5: E com o adolescente é pior ainda.
6: Exatamente.
5: Né? Com o adolescente, essa estratégia de controle ela não funciona. Então, com o adolescente, você vai precisar ouvir muito ele.
6: Sim.
5: Está entendendo? Ainda mais nos tempos que nós vivemos.
6: Exatamente.
5: E aí, eu vou dizer uma coisa também, uma coisa importante para a Patrícia, não desista não, ele ainda é adolescente.
6: Uhum.
5: Se é adolescente, eu imagino que tem o quê? 17, 16 anos? Tem muita coisa. Eu, como adolescente, eu tive minhas crises.
6: Adolescentes
5: têm suas crises. O professor Itamir teve suas crises adolescentes.
6: Com certeza.
5: Então, assim, adolescente tem crise. O que a gente tem que fazer?

0: professor Itamir, eu acho que esse conselho, olha, foi fundamental. É muito importante, porque eu entendo a crise. Agora que eu sou pai, eu compreendo essa crise e acho que a gente tem que continuar orando, não desistir nunca. Deixa eu ver se eu não estou pulando nada. Não estou pulando nada. Enquanto isso, você que está acompanhando, participa aqui com a gente no youtube.com/rtmbrasil. youtube.com/rtmbrasil. Pessoas têm nos assistido, cresceu aqui a audiência. Muito obrigado. E também no nosso WhatsApp aqui da nossa programação ao vivo, 11 974 181 456, 11 974 181 456. Vou mandar abraço aqui para olha, a gente recebeu, olha, entrou um monte de participação,
1: bastante gente
0: aqui.
1: Que bom, hein,
0: aqui, ó, a Kelly, o Marinho, o Onofre Miranda, o Fábio, de Araputi, no Paraná, o Mercindo, a Patrícia Januzzi, de Pouso Alegre, pastor Josafá Barreto, de Rosa, Laura de Atibaia, Márcio Vieira, de Sorocaba, Silvinha, Silvia Mello, lá de Natal, no Grande do Norte, e o Vasile, de Sorocaba. Gente, muito obrigado aí pela companhia, a participação de vocês. É muito bom sempre ter audiência de vocês. Deixem as perguntas aqui e a gente vai organizar. O Carlos Pelerrano, diretamente da Bolívia, vai organizar para nós podermos responder e também juntos aprendermos sobre a Bíblia, como nós vamos fazer agora. Pergunta do Everton, do Pará. Romanos 13:1 manda ser submisso às autoridades. Atos 5:29 fala sobre ser mais importante obedecer a Deus. Olha, professor Itamir, qual o limite das autoridades na minha vida? Como lidar com autoridades que não respeito, olhando essas opções de candidato à presidência? Maravilhosa pergunta.
1: Essa é uma pergunta,
0: obrigado,
1: inclusive própria para o tempo, né?
0: Exato.
1: Então,
0: exato.
1: Do dia 4 de abril, não, desculpe, 4 de outubro, que foi o domingo. Hoje nós estamos gravando na terça-feira, dia 6.
0: Isso.
1: E aí nós vamos ter o segundo turno, André, no dia 25. Então, durante esses 20 dias por aí, mais ou menos, esse pessoal, e aí a gente tem que ser bem claro, é o Lula e também o Flávio, eles vão ter que se definir e vamos ver o que, que Deus vai fazer. Agora, muito bem, o que o Everton mostrou para nós é um texto super importante, capítulo 13 de Romanos, que nos fala uma coisa, André, muito, muito séria, e eu sei que alguns irmãos não gostam muito desse texto, mas o texto é muito claro em dizer o seguinte: todo homem, capítulo 13, versículo 1 de Romanos, esteja sujeito às autoridades superiores. Por quê? Não, olha só, não há autoridade que não proceda de Deus. E as autoridades que existem foram por ele instituídas. De modo que aquele que se opõe à autoridade está resistindo à ordenação de Deus. E os que resistem, ai, ai, ai, trarão sobre si mesmos o quê? Condenação. Então é interessante, André. Seja eleito quem for, você vai gostar dele ou não vai gostar dele? De qualquer maneira, o que a Bíblia está dizendo é que não há autoridade que não seja o quê? Permitindo, que não proceda de Deus. E ele é que comanda o espetáculo. Eu queria só dar um exemplo bíblico, de uma maneira muito legal, em que a gente pode saber que as autoridades estão submissas ao Senhor. O imperador Nero era o imperador lá de Roma.
0: Sim.
1: Tá certo? E ele se sentia o dono do mundo. Muito bem. É interessante que aconteceu uma situação muito legal para a gente perceber que quem manda no mundo não são as autoridades. Quem manda no mundo é Deus, através das autoridades. Mas ele é que permite isso aqui. E aí o que aconteceu foi o seguinte. Paulo estava preso lá, ficou durante 2 anos lá na cadeia, e sempre tinha um soldado algemado a ele, ou então amarrado a ele, e ele ficava lá na prisão. E graças a Deus, Deus permitia que alguns amigos de Paulo estivessem

0: estivessem com ele. Muito bem. Agora eu fico pensando o seguinte, André. Como é que Paulo viveu esse tempo todo, 2 anos, sempre com um soldado do imperador amarrado a ele? Falando sobre o quê? Falando sobre a palavra de Deus, falando sobre o Senhor Jesus Cristo e assim por diante. E com isso, esses soldados que a cada 6 horas tinham que trocar de turno, eles ouviram o quê? A palavra de Deus, exatamente, o evangelho através de Paulo. E é tão interessante isso que, olha só, lá quando Paulo está escrevendo essas cartas à prisão, que é Filipenses, Efésios, Colossenses, depois o bilhetinho para Filemão, lá no finalzinho do capítulo 4, do capítulo 4, do versículo 21, 22, lá em Efésios, lá em Filipenses, ele fala o seguinte: olha, quem está mandando um abraço para vocês é o pessoal da igreja que está no Palácio de César. Então significa o quê? Quem mandava no mundo naquela época, e hoje ainda, quem manda não são as autoridades. Quem manda é o Senhor. E Deus faz o que Ele quer, usando quem Ele quiser. Então, se nós vamos votar aqui agora no dia 25, obedeça às autoridades, não seja um revolucionário. Mas você deve colocar a sua confiança em Deus. E aquele texto que você já mencionou, e valeria a pena mencionar novamente, é 1 Timóteo, capítulo 2, versículos 1 a 6, quando Paulo fala o quê? Que eu devo orar por todos os homens e orar pelas autoridades, para que a gente tenha o quê? Uma vida
1: tranquila.
0: Isso.
1: Com toda a dignidade e piedade.
0: Tranquilo. Para quê? Por quê? Por que que Paulo quer que a gente ore dessa maneira?
1: Para a gente pregar o evangelho.
0: Ah, então é isso. Quer dizer, o propósito de Deus é que o mundo conheça a verdade. E eu e você, como instrumentos de Deus, vamos orar pelas autoridades para que elas tenham um coração mais brando para que o evangelho possa ser pregado.
1: Então, isso é muito importante. Não é que a gente está dizendo que há... As autoridades, isso até Romanos 13 depois vai dizer, né, que a autoridade ela é serva de Deus para o seu bem.
0: Sim.
1: Então
0: sim.
1: Você não deve temê-la se você pratica o bem, você deve temê-la se ela pratica o mal, ou melhor, você deve temê-la se você pratica o mal, porque não é sem propósito que ela carrega a espada.
0: Certo.
1: Ou seja, que ela tem o poder do juízo, inclusive.
0: Uhum.
1: Para com aquele que pratica o mal. Mas quem pratica o bem, quem é servo de Deus, não deve temer a autoridade.
0: Não.
1: Porque ele está alinhado com Deus. Aí, daqui a pouco a gente vai lá para o texto de Atos. Primeiro, para deixar muito claro que existem diversas maneiras de enxergar o papel do Estado na vida das pessoas.
0: Uhum.
1: Alguns vão entender que o Estado deve ter mais interferência, outros entendem que deve ter menos. Isso é uma questão para cada sociedade, para cada pessoa decidir. Por isso que a democracia, apesar de ter muitos defeitos, ela é o melhor
0: exatamente.
1: Dos sistemas que tem. Né? Então, a gente pode escolher a cada 4 anos se o governo que está aí é bom, se o governo que está aí não é ruim, se a gente quer que continue, se não quer. Mas isso, eu não vou dizer o que você deve fazer. Você deve pesquisar e exercer o seu direito do voto. Mas alguns vão entender que o único papel da justiça é do Estado é na segurança pública. Não, necessariamente.
0: Não.
1: O Estado pode ter muitos papéis, pode ter menos papéis. O importante é que você, como cidadão do reino de Deus, demonstre, em primeiro lugar, o seu temor a Deus, orando pelas autoridades, e o seu respeito às autoridades, porque elas foram estabelecidas
0: exatamente,
1: por Deus.
0: Exatamente, isso aí. Então, importante a gente entender isso aí.
1: Elas devem ser, as autoridades eleitas, elas devem ser respeitadas e nós devemos orar por elas. Eu lembro de Jeremias, capítulo 29.
0: Ah, muito
1: em
0: bom.
1: Que o profeta vai dizer para o pessoal que está lá na Babilônia: olha, trabalhem e busquem a prosperidade da cidade onde vocês estão, para onde eu mandei vocês.
0: Exatamente.
1: Porque a prosperidade de vocês depende da prosperidade da cidade.
0: Impressionante, impressionante.
1: Então, independente do governo eleito, a gente precisa desejar que dê certo.
0: Não, e a maneira pela qual nós somos cidadãos, sendo honestos, corretos, o que vai acontecer é que nós, de uma certa maneira, nós estamos influenciando a sociedade.
1: Exato.
0: A maneira pela qual eu vivo vai ser uma coisa boa para a sociedade ou não.
1: Exatamente. Então, assim, pode ser que você não concorde com o governo que seja eleito. Pode ser que você concorde. independente disso.
0: Exato.
1: Existe um papel seu como cidadão, mas o primeiro papel como cidadão do Reino de Deus é orar e respeitar. Esses são papéis fundamentais. No entanto, professor Itamir, existe um limite.
0: Ah, muito bom.
1: Existe um limite.
0: Muito bom.
1: E é justamente isso que está estabelecido em Atos capítulo 5,
0: isso.
1: versículo 29.
0: Isso. E essa palavra valeria a pena a gente ler.
1: O que está acontecendo aqui, professor?
0: Exatamente. Então, nós temos aqui a igreja primitiva, em que as autoridades, né, governamentais lá da Judeia, de Jerusalém, eles estão proibindo os apóstolos de mencionar o nome de Jesus Cristo, de pregar o Evangelho através do Senhor Jesus Cristo. Lembra-se lá no comecinho do livro de Atos, capítulo 3, quando João e Pedro vão para o templo e ali encontram um paralítico e ele fala alguma coisa: ó, o que vocês podem fazer por mim? Ó, nós não temos nem ouro, nem prata, mas o que nós temos isso aqui. Então, em nome de Jesus, levanta e anda. Então, o que aconteceu, André, no comecinho da vida cristã, do cristianismo, o nome do Senhor Jesus era colocado de uma maneira muito clara. E aí chegou certo momento em que as autoridades, com ciúmes, com inveja, André, impressionante, sabendo que o povo estava recebendo essa mensagem do Evangelho, eles estavam assim temerosos de que daqui a pouco o povo ia se debandar contra eles. Então eles proíbem os apóstolos de falarem sobre o nome de Jesus. E aqui temos uma palavra do apóstolo Pedro, muito especial, mostrando que temos um limite. Quer ler para nós?
1: Pedro e os outros apóstolos responderam: é preciso obedecer antes a Deus do que aos homens. O Deus dos nossos antepassados ressuscitou Jesus, a quem os senhores mataram, suspendendo-o num madeiro. Deus o exaltou, elevando-o à sua direita como príncipe salvador, para dar a Israel arrependimento e perdão de pecados. Nós somos testemunhas destas coisas, bem como o Espírito Santo que Deus concedeu aos que lhe obedecem.
0: Significa o quê? Eu não vou obedecer às autoridades se elas se colocam contra aquilo que Deus quer que eu faça.
1: Que é a autoridade maior.
0: Exatamente. E aí, lá em Atos capítulo 1, versículo 8, o Senhor Jesus tinha dado uma ordem clara: vocês receberão o Espírito Santo e serão o quê? Minhas testemunhas, meus mártires, para proclamar o Evangelho aonde? Na Judéia, Samaria, confins da terra, etc, etc, até aqui no Brasil. Então, de qualquer maneira, André, eu tenho que obedecer a Deus. Essa é a primeira ordem. Eu sou testemunha do Senhor Jesus. Lembrando também daquela passagem lá que a gente chama de grande comissão, o Senhor Jesus fala o seguinte: olha, toda autoridade me foi dada nos céus e na terra. Agora vão e façam discípulos. Então, a palavra do Senhor é uma palavra muito clara: sejam minhas testemunhas, façam discípulos. E aí eu vou ser contra a autoridade? Não, eu sou a favor de Deus, obedecendo a Deus. E com isso, então, se a autoridade não me permite proclamar... Ah, você lembra, né, André? Com certeza, acho que alguns irmãos se lembram da história do irmão André. Do irmão André, exatamente. Alguém que queria realmente proclamar o Evangelho e fazia algumas coisas assim, entre aspas, né, contrária às leis. Mas ele chegava até nos lugares proibidos e entregava a palavra de Deus, obedecendo a Deus e não somente às autoridades.
1: É isso aí, esse é o limite. Se você quer saber mais, pode mandar mais pergunta para a gente aqui no 11974-181-456. 11974-181-456 ou também no nosso youtube.com/rtmbrasil, youtube.com/rtmbrasil. Olha, eu falei aqui do Vasile, que eu não li as mensagens, mas o pessoal mandou aqui, mandou até, o Vasile mandou uma figurinha bonitinha, que legal, o João Batista de São Paulo do Potengi, lá em Rio Grande do Norte.
0: Legal.
1: Mandou aqui, boa tarde, meus queridos pastores. Amo esse programa maravilhoso. Vocês dois são top demais. Que tenham vidas longas com Jesus Cristo.
0: Assim seja.
1: A Isabel, boa tarde, André e pastor Itamir Neves. Glória a Deus por esse programa, uma bênção. A Cleonice, aqui de São Paulo. Gostei da pergunta da Patrícia referente aos filhos. Vivo a mesma situação. Meu filho tem 20 anos e hoje tem aversão às igrejas. Mas sei que fiz minha parte. Cleonice, continue fazendo a sua
0: parte. É isso aí, muito bom.
1: Ore,
0: muito bom.
1: Viva com seu filho, conviva com ele, busque ele e tenha relacionamento com seu filho.
0: Uhum.
1: Não desista, enquanto há vida, há esperança.
0: Com certeza.
1: A Jesus. E aqui é isso. Então, temos outras, as outras participações que acabei não lendo, porque senão não dá tempo, mas no YouTube, você tendo perguntas, pode mandar aqui para a gente também. A gente teve aqui, olha, a Edileuza Pedral chegou aqui também, em Natal, muito bom, Edileuza e a Francisca, também gostando das explicações. Muito obrigado, pessoal, pela participação de vocês, e aqui a gente chega na nossa última pergunta.
0: Ah, já estamos numa última pergunta. Eu vou fazer a pergunta, André. Quem manda a pergunta para nós é a Simone, do Espírito Santo. Muito bem, ela diz o seguinte, 1 Tessalonicenses 4:11 fala para viver o quê? Quieto e trabalhar com as próprias mãos. Mas todo mundo hoje quer aparecer na internet. Ele quer ser discreto, mas isso é uma falta de ambição? Ou querer aparecer é reflexo da vaidade? Aqui nós temos uma palavra muito interessante, uma pergunta muito interessante. Então, nós temos que lembrar que Paulo está orientando a igreja dos Tessalonicenses. E essa é a igreja dos Tessalonicenses. É uma igreja... Eu queria que você lesse para mim, o Simone, você vai abrir a sua Bíblia também, em 1 Timóteo. André, você quer ler para a gente? No capítulo 1, ele fala uma coisa
1: Timóteo?
0: Assim... Ah, eu falei 1 Timóteo?
1: Eu acho que foi. É 1 Tessalonicenses.
0: Então, 1 Tessalonicenses. É interessante como que Paulo fala de uma maneira muito especial.
1: É esse texto de 4, capítulo 4.
0: Versículo 11 é o que ela está perguntando.
1: Isso.
0: Mas eu queria que a gente lesse um texto um pouquinho antes disso, do capítulo 1,
1: certo,
0: de 1 Tessalonicenses.
1: Ok.
0: Versículo 7 em diante. Pode ler, porque é um texto um pouquinho longo, mas é interessante, é para a gente perceber como era o contexto da igreja dos Tessalonicenses.
1: Assim, tornaram-se modelo para todos os crentes que estão na Macedônia e na Acaia.
0: Olha só.
1: Porque partindo de vocês, propagou-se a mensagem do Senhor na Macedônia e na Acaia. Não somente isso, mas também por toda parte, tornou-se conhecida a fé que vocês têm em Deus. O resultado é que não temos mais necessidade de lhes dizer mais nada sobre isso, pois eles mesmos relatam de que maneira vocês nos receberam e como se voltaram para Deus, deixando os ídolos a fim de servir ao Deus vivo e verdadeiro e esperar dos céus seu Filho, a quem ressuscitou dos mortos, Jesus, que nos livra da ira que há de vir.
0: É interessante, quer dizer, a gente percebe que foi uma igreja, foi um grupo de pessoas que realmente teve uma vida transformada, André. Deixaram os ídolos para o quê? Para adorar o Deus vivo e verdadeiro, que é o nosso Senhor. A partir daí, Paulo vai orientando vários detalhes aqui nessa carta. Ele fala, por exemplo, sobre santificação, no capítulo 3, depois fala sobre a oração que Paulo fazia, e aí quando ele chega no capítulo 4, ele vai dando algumas dicas muito claras, muito práticas, sobre como nós devemos viver a nossa vida cristã. E uma das maneiras, então, é essa, de modo que vos porteis com dignidade para a conscrição de fora, e de nada venhais a precisar. Capítulo 4, agora versículo 11.
1: Esforcem-se para ter uma vida tranquila, cuidar dos seus próprios negócios e trabalhar com as próprias mãos, como nós os instruímos, a fim de que andem decentemente aos
0: Exatamente.
1: Olhos dos que são de fora e não dependam de ninguém.
0: André, a nossa vida cristã, quer queira, quer não, é uma vida de testemunho, André. É impressionante. Nós somos a vitrine. Está todo mundo olhando por nós, olhando para nós. E a partir daí, esse trabalho que muitas vezes não é visto, vai despertar alguma curiosidade naquele que não é crente. Então, trabalhe com suas próprias mãos significa o quê? Eu tenho que produzir alguma coisa que seja útil para minha família, logicamente, para mim e para a sociedade. Então, o trabalho é um fruto que dignifica aquele trabalhador.
1: E é algo muito importante aqui nessa questão, que eu sei, eu entendo aqui a pergunta da Simone, é que a gente vive numa sociedade da imagem.
0: Aham, muito bom.
1: E eu ouvi, agora eu vou esquecer, eu esqueci quem foi o filósofo, o escritor, que disse que ia chegar um momento em que cada um ia ter os seus 15 minutos de fama.
0: Uhum.
1: E a gente meio que tá nesse tempo, né? De vez em quando alguém explode com algum post no Instagram.
0: Exatamente, interessante.
1: Com alguma coisa que fez, assim, de repente essa pessoa some. E tem gente que explode meio que sem querer, né? Já teve gente que estourou porque resolveu ficar no seu lugar que ele tinha pago no avião.
0: Então, exatamente.
1: A maneira como o comportamento da fama na internet é uma coisa assim, é totalmente imprevisível. Tem gente que tenta ficar famosa e não consegue. Então é uma coisa engraçada isso. Mas na sociedade da imagem, muita gente busca viver da sua imagem e trabalhar a sua imagem para que assim tenha algum ganho financeiro. O apóstolo Paulo está falando exatamente contra o trabalho na internet? Não necessariamente.
0: Não,
1: o que o apóstolo Paulo está dizendo é que a gente deve se esforçar para ter uma vida digna. A ideia de que o trabalho, ele não é fonte de riqueza,
0: ou melhor,
1: o objetivo que a gente deve buscar não é enriquecer, sendo a riqueza uma espécie de Deus.
0: Sim, sim, sim. O amor ao dinheiro
1: é a raiz de todos os
0: males. Exatamente, exatamente.
1: Então, a gente deve trabalhar porque isso é um ato de adoração a Deus.
0: Com certeza.
1: E o esforço faz parte também desse ato de adoração a Deus, portanto, é esforçar para com o trabalho, com uma vida tranquila, uma vida que é focada em produzir algo que vai ser bom para a sociedade, bom para mim, bom para minha família, e vai adorar a Deus e vai servir. E às vezes esse serviço vai ser discreto, pouca gente vai ver, e está tudo bem, porque a pessoa mais importante para ver isso é o Senhor.
0: É o Senhor.
1: É Deus. Ele é o mais importante. Agora, tem gente que é discreta e não está adorando a Deus. Não é o fato da pessoa ser discreta que ele está adorando a Deus.
0: Uhum.
1: Agora, a pessoa que adora a Deus pode adorá-lo, inclusive na discrição.
0: Sim.
1: Sem problema nenhum.
0: Sim.
1: Tem gente que, inclusive, vive muito bem com isso, não tem problema nenhum. Agora, e o trabalho na internet? O trabalho com a internet, ele é um trabalho. Existe o outro tipo de ídolo, porque tem gente que trabalha, né, ou busca trabalhar fazendo ou do trabalho ou da riqueza o seu ídolo, e tem gente que vai para a internet ou para a TV ou para o que é que seja, para atividade artística tal.
0: São os influenciadores.
1: E que eles mesmos são seus próprios ídolos.
0: Interessante isso,
1: eles,
0: né? Muito interessante.
1: Eles buscam o reconhecimento para si próprios, buscando preencher um vazio.
0: Exatamente.
1: Que é aquele vazio do tamanho de Deus. Mas que a pessoa que trabalha discretamente pode estar buscando preencher com dinheiro também.
0: Com certeza.
1: A grande questão é como você está buscando preencher o seu vazio que só Deus pode preencher.
0: Exatamente.
1: Esse
0: mesmo.
1: É o negócio. Se você adora a Deus, você não vai buscar preencher esse vazio já está preenchido por Deus. Se você tem Jesus como seu único verdadeiro salvador,
0: aí é tranquilo.
1: O vazio já está preenchido. Então, o que você vai fazer com o seu trabalho? O seu trabalho é missão. É parte da missão de Deus. E aí, tem gente que trabalha na internet entendendo isso como uma ferramenta de missão. Um grande exemplo para mim sobre isso é o Paulão do Grupo Logos, o Paulo César.
0: Ah, tá certo.
1: Paulo
0: muito bom.
1: Olha, tem entrevista dele no canal do YouTube da RTM Brasil, que ele deu para a gente no Som do Céu do ano passado.
0: Uhum.
1: No Som do Céu de 2025. E o que ele falou no Som do Céu? Eu perguntei para ele sobre vaidade. Passamos uns 40 minutos falando sobre isso. E ele disse, olha, eu nunca senti isso porque depois que eu aceitei Jesus, eu entendi que eu não tenho nada para mim.
0: Exatamente.
1: É, o meu trabalho, ele em primeiro lugar, ele é obediência a Deus. Ele é gratidão a Deus. E ele é em favor dos perdidos.
0: Joia. Muito
1: então,
0: bom.
1: Então, assim, eu posso trabalhar na internet? Pode. Qual que é a sua motivação?
0: Exatamente.
1: Sua motivação
0: esse é o detalhe.
1: É obediência a Deus? Sua motivação é gratidão a Deus? Sua motivação é o amor às outras pessoas? Então, trabalhe em qualquer lugar. Pode acabar trabalhando na internet também. Eu acho que nós temos que tomar cuidado com essa questão da imagem, por causa da idolatria. Da idolatria de nós mesmos. E de buscar preencher o vazio do nosso coração com esse mundo glamuroso que está aí na internet. Uhum. Vai preencher nada, não. Ainda mais se você buscar a fama pela fama, você vai entrar num caminho muito perigoso. Porque uma das grandes ferramentas de autocrescimento da internet é o ódio. E aí você,
0: impressionante,
1: é servo de Deus, você vai disseminar o ódio. E eu não estou falando aqui de qualquer coisa, né? A agressividade, essa coisa assim por si só. Infelizmente, muita gente usa o nome de Deus fazendo isso. Não haja dessa maneira. Agora, se você está fazendo um trabalho na internet em que você busca essa dignidade...
0: Esses três objetivos, né? Glorificar a Deus, adorando ao Senhor... proclamando o evangelho e servindo o próximo também.
1: Exato.
0: Não é isso? Há um texto muito interessante que aparece aqui, e o Carlos colocou para nós de uma maneira muito legal, que é o texto de Filipenses capítulo 2, versículo 3. O que Paulo fala aqui é uma coisa muito séria. Nada façais por partidarismo ou vanglória.
1: Ambição egoísta ou por vaidade.
0: Olha só. Mas faça por humildade, considerando cada um os outros superiores a si mesmo. Quer dizer, eu trabalho para servir as pessoas. Eu trabalho para que elas possam ter o quê? Uma certa dignidade. Eu vivendo uma vida digna, eu vou também transmitir isso para as pessoas e assim ele vai poder conhecer a vida digna como o Senhor Jesus Cristo.
1: Falta de ambição? Não.
0: Uhum.
1: Ser discreto é a sua característica. Você quer ser discreto? Seja discreto. Mas você pode, de repente, querer crescer, querer melhorar, e é bom que isso aconteça, mas sempre mantendo foco em Jesus.
0: Exatamente.
1: Buscando em Deus. E querer aparecer é reflexo da vaidade? Se você quer aparecer só por aparecer, sim.
0: Não.
1: Agora, se você quer fazer algo que vai consequentemente...
0: né?
1: Trazer algo para você, né? Vai acabar se tornando você famoso. O mais importante não é você ser famoso. O mais importante é obedecer a Deus, ser grato a Ele, em gratidão a Ele, fazer esse trabalho que Ele está colocando você para fazer e abençoar as outras pessoas.
0: Exatamente, isso aí. Muito bom.
1: Chegamos ao fim, professor Itamir.
0: Ah, que pena.
1: Chegamos,
0: hein?
1: Ao fim. Eu quero agradecer a todos que nos acompanharam aqui, o pessoal no youtube.com/rtmbrasil. Não esqueça de deixar o seu like. Não esqueça de se inscrever no canal.
0: Isso.
1: Já passamos dos 100 mil inscritos.
0: Olha só que coisa
1: muito
0: boa.
1: Muito legal. A gente vai fazer
0: graças
1: uma comemoração legal. Então, nós já passamos. E não se esqueça também de compartilhar esse conteúdo. Então, se esse conteúdo abençoou você, abençoe outras pessoas.
0: Muito bom.
1: Com ele também. E para você que acompanhou pela programação da RTM Brasil, fique aqui junto com a gente. É muito bom ter sempre a sua companhia. Um grande abraço para todos vocês que nos acompanharam e continuem aí participando com a gente. É aqui, mandando um último abraço para o Helenildo Menezes, lá de Lavras, Minas Gerais, agradecendo as palavras. Muito obrigado, querido. Que Deus abençoe você também. E professor e pastor Itamir Neves, muito obrigado por estarmos juntos. Muito obrigado a todos os ouvintes e aqueles que nos acompanham.
0: É um prazer estar com você, André, embora a Renatinha seja de férias, mas para nós é um momento tão precioso de poder conversar com vocês a respeito da palavra de Deus. Então, para nós é um privilégio poder receber a sua pergunta e, na medida do possível, vamos olhar para a Bíblia e procurar entender a Bíblia.
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4: Muito bom você que acompanhou aqui o Entendendo a Bíblia. Foi ao vivo, passou no YouTube, muita gente acompanhou, muita gente comentou aqui, o Gumercindo, a Patrícia Januzzi, que está em Pouso Alegre, sul de Minas. O pastor Josafá também está em Amargosa, Bahia. Laura de Atibaia. A Silvinha, Márcio Vieira, aqui em Sorocaba. O Vasile também em Sorocaba. João Batista de Aquino. Obrigado a todos que participaram, viu? A Cleonice aqui em São Paulo. Daqui a pouquinho, lendo as participações, a Kelly também chegou aqui, a Lilian Raquel, né? A Cris Feijó participou pelo canal no YouTube. Ó, é o seguinte, vamos adiantar aqui o calendário de oração devido à transmissão ao vivo. A gente vai passar agora para você. Vamos orar juntos hoje com a Luana França.
5: 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Por restauração e cura para as mulheres ao redor do mundo.
6: Senhor Deus, clamamos pelo fim da violência contra as mulheres da Romênia. Pai, pedimos que a saúde física e emocional das mulheres seja restaurada, trazendo cura e liberdade. Que o coração dos agressores seja transformado pelo amor de Deus, levando-o ao arrependimento e à mudança de vida. Oramos em nome de Jesus. Eu sou Luana França e é um privilégio orar com você.
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4: Amém. Obrigado, Luana. 1:18 agora tem o pastor Janos. Ó, daqui a pouquinho tem caráter primeiro, hein? Daqui a pouquinho.
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8: O seu conhecimento da paralisia cerebral pode ajudar a compreender uma realidade espiritual, desde que não confunda a deficiência física com pecado. A paralisia cerebral possui diferentes manifestações. O pecado também aparece de muitas maneiras. O pecado paralisa nossa obediência a Deus Pai. A Bíblia afirma: todos pecaram e todos se tornaram inúteis para os propósitos divinos. Isso não significa que a pessoa não consiga fazer o bem na sociedade. Significa que, por causa do pecado, ninguém consegue produzir por si mesmo a justiça e a reconciliação que Deus exige. Você pode trabalhar, amar sua família, ajudar alguém e cumprir muitas responsabilidades. Ainda assim, existe uma área que o esforço humano não consegue curar. É a separação de Deus Pai, causada pelo pecado. Os 10 mandamentos revelam o padrão santo de Deus. Quando uma pessoa quebra conscientemente a vontade de Deus, revela que o problema está no coração. O livro bíblico, Tiago, afirma que quem tropeça em um só ponto da lei se torna culpado diante de Deus. Entende? O pecado paralisa nossa obediência a Deus Pai. Pense no povo de Israel mordido pelas serpentes no deserto. A morte avançava sobre cada pessoa picada. Deus ordenou que olhassem para a serpente de bronze pendurada em uma haste de madeira. Quem olhava, vivia. Jesus aplicou essa imagem a si mesmo. Assim como a serpente foi levantada, Cristo seria levantado para que todo aquele que nele crê tenha vida. O problema humano é mais profundo do que uma dificuldade de comportamento. Precisamos de vida nova. O pecado paralisa nossa obediência a Deus Pai. Reconhecer essa condição não é motivo para desespero. É o primeiro passo para procurar o único Salvador. Cristo Jesus não veio premiar pessoas que conseguem viver perfeitamente. Veio salvar pecadores que reconhecem sua necessidade. Lembre-se, você não precisa esconder sua condição diante de Deus, Pai. Olhe para Cristo Jesus. Creia nele, confie nele e caminhe com ele em novidade de vida, na comunhão com Deus Pai, o Criador. Para você dar continuidade à sua reflexão na palavra do Deus e Pai de Cristo Jesus, acesse o site ruajanos.com.br. Você encontrará ali a meditação de hoje, temas referentes a datas comemorativas refletindo o Evangelho. Vou repetir: ruajanos.com.br.
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9: Olá! É uma alegria contar com a sua audiência, caro ouvinte. Que a graça do Senhor Jesus acompanhe o seu dia hoje, te abençoando, trazendo consolo. Hoje eu quero conversar com você sobre o tema A Unidade da Igreja Corpo de Cristo. Romanos capítulo 12, versículos de 3 ao 8. Escute com atenção a leitura da Palavra de Deus. Porque pela graça que me foi dada, digo a cada um dentre vós que não pense de si mesmo mais do que convém, mas que pense de si com equilíbrio, conforme a medida da fé que Deus repartiu a cada um. Pois assim como em um corpo temos muitos membros e todos os membros não têm a mesma função, assim também nós, embora muitos, somos um só corpo em Cristo e, individualmente, membros uns dos outros. De modo que temos diferentes dons, segundo a graça que nos foi dada. Se é profecia, que seja de acordo com o padrão da fé. Se é serviço, que seja usado no serviço. Se é ensino, que seja exercido no ensino. Ou quem encoraja, use o dom para isso. O que contribui, faça-o com generosidade, e quem lidera, com zelo. O que usa de misericórdia, com alegria. Palavra do Senhor, muito rica nesse sentido. Eu quero que você imagine uma situação. Imagine uma igreja, onde todo mundo quer fazer a mesma coisa. Todo mundo quer cantar, por exemplo. Todo mundo quer aparecer ou liderar. Todo mundo quer estar no centro. Mas ninguém quer fazer o que parece pequeno aos olhos das pessoas. Ninguém quer servir nos bastidores ou encorajar a outros. Quem, por exemplo, está desanimado, precisando de uma palavra de ânimo, ninguém consegue fazer isso. Ninguém quer fazer aquilo que ninguém vai receber aplauso. É justamente sobre isso que o apóstolo Paulo começa a conversar conosco aqui no capítulo 12 da carta aos Romanos. Mas, em função disso, eu também me lembro de um livro muito importante. O fato é que é um livro que eu considero fantástico, intitulado Cartas de um Diabo ao Seu Aprendiz. Um livro de C.S. Lewis. Na carta número 14, Lewis fala sobre uma estratégia muito interessante que o diabo usa para atacar a mente dos cristãos. Ele diz que quando uma pessoa estiver sendo humilde, então devemos colocar na cabeça dela, claro, o diabo conversando com o seu aprendiz, devemos colocar na cabeça dessa pessoa o seguinte pensamento: céus, estou sendo humilde. E aí ele termina, pronto. A pessoa começa a sentir o orgulho da própria humildade. Eu não sei se você conseguiu captar a sutileza da estratégia do nosso inimigo, caro ouvinte. Ele estava fazendo algo bom, mas o orgulho entrou pela porta dos fundos e isso tem muito a ver com o que Paulo está falando conosco aqui nesse texto. Deus deu dons diferentes para cada um de nós, inclusive para você e eu, caro ouvinte. Mas esses dons podem ser usados não para a glória de Deus. E é por isso que a grande verdade que destaco nesse trecho é que a diversidade dos dons promove a unidade do corpo de Cristo e faz o reino de Deus avançar. A obra de Deus vai avançar cada vez que os nossos dons são colocados em prática. Eu quero destacar aqui nesse texto três princípios. O primeiro deles é que o dom que você recebeu veio da parte de Deus. Por isso que o versículo 3, ele começa dizendo: não pense mais do que convém. Também não menos, claro. Paulo, ele vai dizer que não devemos pensar de nós mesmos além do que convém.
10: Em outras palavras, não se ache demais. Não. Mas existe também o outro extremo. O extremo de pensar que você não serve para nada. Muitas pessoas agem assim. Talvez você tenha facilidade em falar. Talvez tenha facilidade em organizar pessoas. Talvez tudo o que você botar a mão para fazer flui com naturalidade. Mas lembre-se, o dom é presente, não troféu. Você não produziu esse dom sozinho. Você o recebeu da parte do Senhor e por isso não há espaço para arrogância. Não há. Mas também não há espaço para desprezo. Deus não chamou você para ser uma cópia de outra pessoa. Deus chamou você para ser fiel com aquilo que Ele confiou em suas mãos. Esse é o princípio primeiro. O segundo princípio é que o seu dom existe para servir. Paulo diz, a partir do versículo 4, que muitos membros, mas nós formamos um só corpo. Essa é uma das imagens mais bonitas da igreja, porque ela demonstra como nós somos diferentes, mas ao mesmo tempo pertencemos uns aos outros. Pense na sua própria vida, na escola onde você estuda. Você encontra pessoas diferentes. Algumas são boas em matemática, outros escrevem muito bem. Outras pessoas são ótimas em esportes. Outras sabem ouvir, outras fazem todo mundo rir contando piadas, coisa que eu não sei fazer muito bem. Mas outras são excelentes organizadoras de ações e as coisas assim fluem. Na igreja acontece a mesma coisa, não é verdade? Deus não criou a igreja para ser uma coleção de pessoas iguais. Ele nos deu uma diversidade de dons. Ele criou um corpo e um corpo precisa de membros diferentes. Por isso, pare de pensar, meu trabalho não é importante. Talvez ninguém veja, mas Deus vê. E aqui está uma aplicação para você que é muito importante. Escolha uma pessoa e pergunte, como posso servir você? Não espere alguém pedir. Não espere receber reconhecimento. Procure uma oportunidade. Comece perguntando a si mesmo o que Deus pode fazer através da minha vida para abençoar a igreja do Senhor. Terceiro e último princípio, use o seu dom com todo o coração. Na sequência do texto, versículos 6 a 8, Paulo vai falar de diferentes tipos de dons. Profecia, serviço, ensino, encorajamento, contribuição, liderança, misericórdia, dons diferentes, mas uma mesma finalidade. A finalidade é servir. Não fique esperando ter o dom de outra pessoa. Use o seu dom. Mas existe um detalhe ainda mais importante. Não é apenas o que fazemos, mas sim o porquê nós fazemos. Você pode cantar muito bem e cantar para receber elogios. Ou pregar muito bem e pregar para ser admirado. Pode ajudar alguém com o intuito de que as pessoas em sua volta saibam como ele ajuda todo mundo. E é justamente aqui que o destaque de C.S. Lewis é importante. Lembra? Seus, estou sendo humilde. Veja que até a humildade pode virar orgulho. Até o serviço pode virar autopromoção. Até um dom dado por Deus pode ser usado para colocar o nosso nome no lugar do nome de Deus. Veja que coisa interessante e triste. Então, antes de servir, pergunte, estou fazendo isso para quem? Estou fazendo para mim mesmo ou para Deus? Eu faria isso se ninguém soubesse o que estou fazendo? Eu quero servir ou simplesmente quero aparecer? Romanos 12 nos mostra uma verdade simples, mas profunda. A igreja é um corpo, e um corpo precisa de todos os seus membros. E é justamente aqui que C.S. Lewis volta à nossa mente. O diabo não precisa necessariamente fazer você abandonar a igreja. Talvez seja suficiente fazer você continuar na igreja, mas pensando apenas em você mesmo. servindo para ser visto. E quando Deus usar você, não fique olhando para o próprio reflexo. Olhe para Cristo, porque o dom não é sobre você, é sobre Cristo, é sobre o corpo dele que ele está edificando. O corpo funciona, a igreja cresce e o nome de Deus é glorificado. Que Deus te ajude e te abençoe em usar todos os recursos que ele tem propiciado para você no dia de hoje. Eu vou orar e logo em seguida ouviremos uma música, aliás, uma linda música, Sonda-me, Usa-me, com Aline Barros. Deus, obrigado porque os recursos que o Senhor tem colocado em nossas mãos, o propósito maior é produzir a tua glória. Por favor, glorifica o teu nome em nossas atitudes e ações no dia de hoje e nos abençoe no nome de Jesus. Amém e amém.

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3: 1h39, boa tarde. Hoje foi diferente, tivemos ao vivo transmissão simultânea aqui na rádio, como também no nosso canal, arroba RTM Brasil. Batemos 100 mil inscritos, o Entendendo a Bíblia, com André Castilho e pastor Itamir. Renata não participou, está em férias. Por esse motivo, o programa estendeu um pouquinho aqui no ar. E a gente vai passar agora aqui para você o Regional do Brasil, tá? Você que estava aguardando, Vavá Rodrigues sempre trazendo novidades que estão pelos rincões da nossa nação. Vamos ouvir agora.
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5: Alô, bacanas, queridos e queridas, bom dia, boa tarde, boa noite para todos vocês em qualquer lugar do mundo, onde vocês estiverem. Começando pelas ondas abençoadas da RTM Brasil, o Regional do Brasil. Eu sou o Vavá Rodrigues e dou as boas-vindas a todos vocês ao espaço onde a gente desfruta e entra em contato com a musicalidade e a essência brasileira. Aliás, a música brasileira que agrega dentro dela todos os sons, ritmos e estilos, e o resultado de tanta mistura normalmente é original e surpreendente. Anote os horários do Regional do Brasil: terças-feiras ao meio-dia e 15, quartas-feiras às 8h15 da noite e aos domingos em dois horários, às 15 para 1 da manhã e também às 8h30 da noite. Mais uma vez, muito obrigado pelo carinho da sua audiência. É muito bom saber que você está com a gente. Continue, tá bom? Agora vamos girar nossa vinheta de passagem com os vários sotaques do Brasil e em seguida voltamos com o tema do programa de hoje. Por favor, dá um tempinho que a gente volta já já. Roda a vinheta!
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5: E hoje a gente vai começar uma série de 4 programas, isso, por enquanto 4. Eu, pelo menos, já pesquisei e preparei 4, mostrando histórias bíblicas com sotaques diferentes. Olha, nesses 6 anos que a gente está no ar, eu já devo ter feito isso, com certeza eu fiz. A ideia é pegar a mesma história e ver como ela se comporta com o sotaque do norte, do nordeste, do sul ou do centro-oeste do nosso país. Posso falar? Pelo pequeno levantamento que eu fiz, tá uma delícia, viu? Como a gente é diverso, amplo, e a criatividade do brasileiro crente é um negócio sem limites. Muito bom ver a forma como Deus capacita os seus artistas. Eu espero que vocês gostem, porque eu estou gostando, mas me deliciando muito com isso. Então vamos lá. Para começar, nós vamos contar a conhecida história do cego de Jericó. Melhor, vamos cantar essa história ou recantar. Primeiro, um

gruda no ouvido. Simples, verdadeiro e pegajoso. Esse é o Nordeste do nosso Brasil, transbordando em ritmo e alegria. Bora rapidinho para a mesma história, mas contada com o sotaque do interior de São Paulo, ou de Minas Gerais, ou do meu querido Goiás. Vamos descer o mapa e fincar os pés no miolinho do Brasil. Agora vamos com uma moda de viola que se chama O Milagre da Visão, composição do Vavá Rodrigues e do Gladir Cabral. Quem canta é o apresentador do Regional do Brasil e o seu filho caçula, o André Naime. Abre a porteira e solta o som.

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2: A gente acabou de ouvir O Milagre da Visão com o Vavá Rodrigues e o André Naine, moda que está no álbum Raízes do Céu de 2015 e que você pode ouvir em todas as plataformas digitais e também aqui na programação da RTM Brasil. É isso aí, espero que vocês tenham gostado, eu gostei. Me despeço por aqui agradecendo ao Luiz Felipe e ao Pedro Campos nos trabalhos técnicos. Que Deus abençoe a todos e até o próximo programa. E lembrem-se, a vida é muito curta para ser desperdiçada ouvindo música ruim. É isso aí, tchau pessoal.
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3: Muito bom, tá lá no site, vai na aba programas que você ouve de novo. Vai lá em programas no site rtmbrasil.org.br. Ó, sem mais delongas, hoje foi assim, tivemos que correr um pouquinho com os programas, não deu tempo antes, mas você ouve agora o Deus na Vida. Eu já vou ficando por aqui, tá? Agradecendo a Silvinha, que tá até agora, desde cedinho, né, Silvinha, acompanhando. Cacá Rodrigues, daqui a pouquinho, te fazendo companhia na tarde mais feliz do rádio, valeu demais, e eu volto amanhã, se Deus permitir, hein? A partir das 9.
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4: Olá, eu sou o Israel. Sente-se, pegue o seu café e vamos conversar sobre Deus e sobre a vida, sobre a fé e sobre as nossas dúvidas.

0: Que a graça, misericórdia e paz da parte do Eterno Deus, Pai do nosso Senhor Jesus Cristo e Pai nosso sejam sobre a sua vida. Eu sou grato a Deus por ter mais um encontro com você aqui no Deus da Vida e acredito que você compartilhe comigo um sentimento de gratidão ao Senhor, justamente porque temos meios para refletir sobre as nossas vidas na presença da Santa Palavra de Deus. Você já ouviu falar em musicoterapia? A profissão de musicoterapeuta é reconhecida e regulamentada no Brasil desde 11 de abril de 2024. Por isso, existem faculdades que ofertam a graduação em musicoterapia em todo o território nacional. A musicoterapia é uma abordagem terapêutica que utiliza a música e os seus elementos, como ritmo, melodia, harmonia, canto, instrumentos e composição, de maneira que é planejada por um profissional qualificado, com objetivos relacionados à saúde e ao bem-estar. Ela pode envolver tanto a escuta musical quanto a participação ativa do paciente. A musicoterapia tem efeitos comprovados em que se contribui para diversos aspectos do alívio e melhora da qualidade de vida na saúde mental. Dentre os benefícios, ela pode ajudar a reduzir o estresse e a ansiedade, o que favorece o relaxamento e a regulação emocional. Ela também pode contribuir para a melhora do humor e do bem-estar em geral, podendo proporcionar experiências de prazer, conexão e de autoestima. Por que eu estou falando de musicoterapia aqui no Deus na Vida? Porque nós encontramos na Bíblia uma referência ao que pode ser rastreado historicamente como uma prática antecedente da moderna musicoterapia. Eu estou falando do primeiro livro de Samuel, capítulo 16, do verso 14 ao 23. Vamos ler juntos algumas partes desse texto? O Espírito do Senhor se retirou de Saul e um espírito maligno, vindo da parte do Senhor, o atormentava. Que o nosso soberano mande estes seus servos procurar um homem que saiba tocar harpa. Quando o espírito maligno, vindo da parte de Deus, se apoderar de ti, o homem tocará harpa e tu te sentirás melhor. E Saul respondeu aos que o serviam: encontrem alguém que toque bem e tragam-no até aqui. Um dos oficiais respondeu: conheço um filho de Jessé de Belém que sabe tocar harpa. Ele é um guerreiro valente, sabe falar bem, tem boa aparência e o Senhor está com ele. Então Saul mandou mensageiros a Jessé com a seguinte mensagem: envie-me seu filho Davi que cuida das ovelhas. Davi apresentou-se a Saul e passou a trabalhar para ele. Saul gostou muito dele e Davi tornou-se seu escudeiro. Então Saul enviou a seguinte mensagem a Jessé: deixe que Davi continue trabalhando para mim, pois estou satisfeito com ele. Sempre que o espírito mandado por Deus se apoderava de Saul, Davi apanhava sua harpa e tocava. Então, Saul sentia alívio e melhorava, e o espírito maligno o deixava. Diante do que lemos nesse texto, poderíamos afirmar que Davi foi um musicoterapeuta? Vamos pensar juntos sobre isso logo após a vinheta.
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0: E estamos de volta com Deus na Vida. O episódio que lemos se passa após Samuel ter cortado as suas relações com Saul, quando definitivamente Samuel repreendeu Saul por causa da sua desobediência ao Senhor e deixou claro que o Senhor o havia rejeitado como rei de Israel e dado o seu reino a um outro homem. A cena termina no capítulo 15 de forma bastante dramática, com Saul se atirando à barra do manto de Samuel e o agarrando com tanta força que o seu manto se rasgou. Em seguida, Saul reconheceu o seu pecado, mas já era tarde. Não haveria retorno. Tampouco Saul voltaria a se encontrar com Samuel. Podemos imaginar, pela dramaticidade da cena, o quanto esse episódio foi traumático para Saul. Ele perdeu o relacionamento que tinha com Samuel, foi rejeitado pelo Senhor como rei e, com isso, perdeu o direito de sua família reinar sobre o povo de Deus. Em seguida, há um pequeno intervalo na história sobre Saul, e nesse intervalo é que Davi é escolhido e secretamente ungido como rei de Israel. Após a unção de Davi, o Espírito do Senhor se apoderar dele e Samuel retornar para Ramá, é que chegamos ao episódio em que ficamos sabendo do tormento de Saul e de sua decisão de chamar um músico habilidoso para estar próximo dele. Os conselheiros de Saul sabiam que a música da harpa, que na realidade aqui é uma lira, nas mãos de um músico habilidoso, tinha efeitos terapêuticos na saúde mental e espiritual de Saul. Certamente que Saul sofria de forte culpa por causa das suas decisões contrárias à vontade de Deus, como sofria por causa das consequências inevitáveis dos seus erros, como servo do Senhor e como rei de seu povo. Então, Davi é introduzido à presença de Saul devido às suas habilidades como músico. Ele foi apresentado a Saul como um bom músico, guerreiro habilidoso, que sabia falar bem, tinha boa aparência e era um homem que evidenciava que o Senhor estava com ele. Ele chegou até Saul e começou a trabalhar para ele, tornando-se o seu músico particular para ajudá-lo a tratar dos seus tormentos psíquicos e espirituais, e com isso tornou-se também o seu escudeiro. A história diz que Saul amou muito a Davi e demonstrou sua satisfação em mensagem ao seu pai Jessé, quando solicitou que Davi permanecesse trabalhando para ele. O que nós podemos concluir de tudo isso? É claro que Davi não foi um músico terapeuta no sentido moderno do termo, que envolveria uma formação científica, acadêmica, profissional para o exercício da musicoterapia. Mas podemos com segurança afirmar que aquilo que Davi fazia era uma atividade precursora da atual musicoterapia. Ou seja, a sabedoria bíblica apresenta a atividade musical para além do entretenimento, destacando os seus efeitos terapêuticos. Os salmos compostos por Davi e por muitos outros salmistas são evidências de uma prática fundamental da vida de fé do povo de Deus. A poesia, a música, os instrumentos musicais são recursos em nada periféricos e opcionais da fé. Os salmos são poesia lírica, feitos para serem cantados e acompanhados por instrumentos. Os salmos ajudaram os seus autores a colocar em versos as suas dores, suas culpas, seus traumas, seus medos e anseios, como a renovar a sua confiança e esperança no Senhor. Além do texto, do que é dito por meio da língua e da linguagem de um povo, acrescentam-se os instrumentos, o ritmo, a harmonia, a linguagem musical por meio da qual o povo ouve e canta o que se passa em seu coração, ora celebrando, ora lamentando. As canções bíblicas que encontramos nos Salmos carregam tanto a reflexão da fé em Deus na experiência da vida, quanto os sentimentos que habitam os corações do povo que pertence ao Senhor. Então, foi por meio da música que Davi começou a ganhar espaço e projeção na vida de Saul e entre todo o povo. Música que trazia alívio e melhora para uma mente culpada e perturbada. Música feita pelos dedos de um pastor de ovelhas com quem o Senhor estava e que afastava a presença atormentadora de um espírito maligno. Sem saber, gradativamente, Saul se tornava dependente do homem escolhido segundo o coração de Deus, homem este que o substituiria como rei sobre o povo do Senhor. Vamos encerrando por aqui mais um episódio do Deus na Vida. Eu agradeço pela sua companhia e desejo te encontrar em breve no próximo episódio. Que Deus te abençoe e até lá!
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6: Começamos esse programa com a questão enviada por e-mail pela Raimunda. Ela quer explicações sobre Apocalipse 14, de 1 a 5. O versículo 4 nos diz que os 144 mil não se contaminaram com mulheres, ou seja, são virgens. Primeiro, são apenas homens, professor? Porque o texto só fala de homens. Onde estão as mulheres? E segundo, existe um grupo especial de pessoas que gozará de uma posição especial diante de Deus por causa do celibato, ou seja, de nunca ter tido relação sexual?
7: Pois é, André, a pergunta aí é bastante pertinente e aí revela já para nós que, como uma leitura literal, assim, no Apocalipse, vai nos levar a uma percepção, vamos dizer assim, indevida da realidade, né? Então, o que acontece? O livro de Apocalipse é um livro escrito no estilo que é chamado apocalíptico, que é um tipo de literatura que trabalha com símbolos, com visões, que tem significado global e geral, e de preferência falando da história universal. É um livro escrito com todo um simbolismo judaico. Apocalipse, principalmente, está muito fundamentado naquilo que a gente vê em Gênesis e em Êxodo. O pano de fundo é muito relacionado com isso. Então, isso evoca a cultura, vamos dizer, predominantemente patriarcal ou masculina do ambiente judaico. E como é escrito num ambiente, vamos dizer, predominantemente dessa maneira, ele usa símbolos de pureza que representam isso. E o que, que é 144 mil? Vamos nos lembrar que esse número já aparece antes no capítulo 7. Né? Lá no capítulo 7, por exemplo, você tem 144 mil, que são 12 mil de cada tribo de Israel, que são 12 vezes 12 mil, que dá 144 mil. Por que esse número? De modo geral, o número 3 é bastante associado a Deus no Novo Testamento, aí, principalmente por causa da própria ideia da Trindade. E o número 4 é o número ligado ao mundo. Lembre-se, por exemplo, que o mundo é chamado como aquele que tem quatro cantos, os quatro cantos da Terra. Temos os quatro ventos, né? Então, 3 vezes 4, 12, evoca aí a ação de Deus no mundo. E isso, vezes mil, dá uma ideia de uma ação completa e total. Então, quando nós temos aqueles números, eles parecem representar, mais especificamente, o resultado da ação completa de Deus na história. Por isso que esse número não deve ser visto como literal. No capítulo 7, por exemplo, você vai ver 144 mil na primeira parte, logo embaixo, você vê uma grande multidão que não se podia contar de todas as raças, tribos, povos, línguas e nações, que provavelmente é uma retomada da mesma figura, quer dizer, o povo de Deus na história. Aqui, quando o Cordeiro, né, está em pé sobre o Monte Sião com 144 mil, que traz na testa o nome dele, o nome do seu pai, isso está em contraposição com os que têm o nome, né, ou melhor, o número da besta, né, que aparece exatamente no capítulo 13, onde acabamos de fechar aqui, comparado com 14, eles estão comemorando a grande salvação. Eles cantam um cântico novo, né, diante dos 24 seres dos anciãos, que são o que? 12 e 12, que muitos acham que faz referência ao Antigo Testamento, às 12 tribos e também aos 12 apóstolos, né, com todos os salvos aí do Antigo e Novo Testamento. E o que acontece? O fato deles não se contaminar aqui é figurado, é simbólico, não são apenas homens que não se envolveram com mulheres, como se a mulher fosse o centro da contaminação espiritual do mundo. Não é, isso é uma figura contextualmente entendida, representa todos os salvos, e eles foram comprados dentre os homens, mostrando a questão da salvação, e eles não são mentirosos no sentido que não se envolveram com a mentira espiritual, com a oposição a Deus, com a idolatria, são imaculados. Então, não é verdade que existe uma casta de pessoas superiores por causa da prática do celibato, né? E também não é verdade que essas referências são referências literais. Significa, sim, o número simbólico de todos os remidos que foram alcançados na grandiosa obra de salvação do Cordeiro Jesus.
6: Falando sobre posição especial diante de Deus, professor, o que é galardão? Seremos recompensados por nossas obras, pelas almas que levamos a Jesus e pela nossa santidade, professor?
7: Bom, André, vamos tentar entender o que, que acontece. A palavra galardão é uma palavra mais antiga, né, que se utiliza, especialmente no contexto evangélico, que é tirada de 1 Coríntios capítulo 3, né? Lá se fala de que a obra de cada um haverá de se manifestar naquele dia. E aí vai ser verificado que tipo de obra se apresentou. Se ela é madeira, se ela é palha, se é ouro, se é pedra preciosa. O fogo vai provar e vai mostrar aquilo que foi feito. Uma leitura superficial pode dar a ideia de que a pessoa vai alcançar uma recompensa, que é a melhor tradução da palavra galardão, né? Uma recompensa pelo fato de ter praticado certas obras, como se ele tivesse ali uma espécie de pontuação, de milhagem espiritual aí que foi acumulada e agora vem a hora de resgatar os pontos. Mas o texto não vai nos dizer nada sobre a uma postura meritória ligada ao Evangelho. Por que não? Porque a própria ideia da salvação nos mostra que somos salvos pelos méritos de Cristo, que Ele nos salvou e nos perdoou. Mas como é que isso se dá na sequência da nossa salvação? O que acontece é que a salvação nos conduz a uma vida de relacionamento com Deus e uma vida produtiva que é traduzida em obras provenientes da fé. Quando lemos Efésios capítulo 2, nós gostamos muito de nos lembrar, né, do versículo 8, dizendo que pela graça nós somos salvos por meio da fé, que isso não vem de nós, que isso é um dom, é um presente, uma dádiva de Deus, né? Não vem das obras, para que ninguém fique orgulhoso, se vanglorie disso, né? Mas o texto vai prosseguir e vai dizer que nós devemos andar, caminhar, praticar as boas obras, foi para elas que nós fomos criados. Então, o que acontece? Essa vida cristã que nós temos, ela vai dar frutos, né, dependendo da nossa maneira de reagir a essa graça de Deus. E esses frutos são frutos ou verdadeiros ou não verdadeiros ou, né, variáveis. E aí sim, nós vamos ver o que foi que fizemos por meio do corpo derivado dessa vida com Deus. Não é tanto uma questão meritória, não é uma questão de salvação, mas há sim um tipo de recompensa ou resultado da sua vida. Uma pessoa que, vamos dizer, é um cristão assim meio light, né, desinteressado, que viveu a sua vida aí enterrando o seu talento, é diferente de uma pessoa que entregou a sua vida a Deus e reagiu de maneira diferente a essa graça. Então, aquele dia, tudo que a gente faz na igreja, né, faz em tudo quanto é lugar, e aparece para os homens, né? Mas o que Deus está vendo, né? Será que aquilo foi feito com intenção segunda? A pessoa fez isso com intenção de ter retorno próprio, com motivação financeira, com motivação de glória, com motivação de prejudicar os outros, motivado por amor, ou foi por egoísmo, ou foi por alguma postura pretensiosa? Então tudo isso vai aparecer direitinho. E aí, nessa hora, quando passar o fogo de Deus, a gente vai ver quem é quem. E a surpresa deve ser muito grande, né? Talvez uma pessoa que ninguém dava nada, perante Deus, vai ser avaliada de uma maneira diferente. Muita gente que talvez é importante, conhecido, sim, né? Chega diante de Deus, pode ser visto de uma maneira que vai surpreender muita gente. Então, nesse sentido, não é verdade que nós vamos poder comprar a Deus ou ter uma postura meritória, mas que aquilo que fizemos por meio do corpo vai ser avaliado pelos critérios de Deus para efeito de um galardão, recompensa, que isso não tem nada a ver com salvação, isso sim é verdade.
6: Pois é, professor, essa questão aí do galardão, da recompensa por causa da santidade da pessoa, de tudo aquilo que ela fez aí no corpo, que claro, como o senhor disse, não tem a ver com a salvação, não acaba tirando o foco da verdadeira motivação na vida cristã? Porque ela fica pensando no presente que ela vai receber no além. Só que ela precisa pensar primeiro em viver para a glória de Deus e edificação dos demais seres humanos, como está claro na Bíblia, não é?
7: Pois é, André. É verdade que isso pode gerar essa situação, mas vamos lá. Por exemplo, será que eu não vou mais dar presente de aniversário para o meu filho, nem presente de Natal, nem outra coisa qualquer, porque eu falo, por se eu der o presente, em vez de ele gostar de mim, será que ele não vai estar gostando do presente? Quer dizer, não é bem assim, né? Quando a gente pensa em vida eterna, pensa no céu, o que a Bíblia vai nos dizer? Não é verdade que na vida eterna não haverá choro, nem dor, as primeiras coisas já passaram? Então será que o cara não está indo para o céu só porque ele não quer ter dor e sofrimento? Quer dizer, sempre o coração humano pode transformar o belo presente de Deus em alguma coisa complicada, né? Por isso que Romanos fala, escuta, já que Deus nos perdoa e ele tem um prazer enorme em perdoar, será que não é bom a gente fazer um monte de pecado para que ele possa perdoar bastante? Romanos diz, não é assim. Então veja bem, uma pessoa que vai ter um relacionamento com Deus nessa base, dizendo, puxa, não vejo a hora de ganhar o presente, vou ver se eu ganho um pedaço de ouro, eu acho que ele não entendeu muita coisa, né? O que acontece é que a Bíblia nos dá uma ideia assim ligada ao senso de realidade. Olha, Deus, que é o dono de tudo, que é o Senhor do Universo, se nós nos relacionamos com Ele da maneira adequada e somos produtivos, necessariamente teremos, diante desse Deus da sua presença, uma realização de felicidade muito grande. Agora, quem tenta ir atrás dessa felicidade desconectado com Deus, está precisando reinicializar o sistema, recomeçar tudo de novo, porque me parece que não entendeu nada.
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0: Agora são 2:19, uma ótima tarde para você que acompanha a programação da RTM Brasil. Muito obrigado pelo carinho, pela audiência, depois do professor Luiz Saião, depois do Conversando com Luiz Saião e também do nosso querido Héctor Nóbrega. A partir de agora, a responsabilidade da audiência da RTM Brasil é toda minha. Para você que não me conhece, muito prazer. Eu sou o Cacá Rodrigues. Seja bem-vindo, seja bem-vinda. Estamos iniciando mais uma tarde com a graça e com a proteção do nosso Deus. Eu sou muito grato a Deus por ele permitir que eu faça aquilo que eu amo na melhor rádio cristã do Brasil. Uma ótima tarde para você que nos acompanha através de uma rádio afiliada, para você que está conosco conectado pelo site rtmbrasil.org.br, também conectado através do aplicativo RTM Brasil, que você pode baixar gratuitamente na sua loja virtual, tanto para o sistema iOS quanto para o sistema Android. Uma ótima tarde também para você que me faz companhia no trabalho. Obrigado pela carona. Para você que está no táxi, na van, no ônibus, no caminhão, no trator, muito obrigado. A você, motorista de aplicativo, muito obrigado pela carona. Estamos chegando para mais um encontro da família cristã brasileira. Por isso, aumente o volume do rádio, que eu prometo que até às 19h eu vou fazer de tudo para que você não sinta o tempo passar.
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1: e você participando conosco através do nosso WhatsApp 11974181456. Gente, agora tem um recado importantíssimo. Ei, vem cá, preste atenção, porque agora eu tenho um recado muito importante do nosso querido pastor e professor Itamir Neves. Você que acompanha o programa Através da Bíblia, nós que estamos estudando a Bíblia inteira, capítulo por capítulo, versículo por versículo, nós que iniciamos, né, os nossos estudos de Gênesis a Apocalipse, o pastor Itamir Neves tem um recado muito importante para todos nós.
2: Querido amigo, nós estamos aqui e eu quero convidar você para participar novamente num estudo muito precioso que é da Palavra de Deus, ou através da Bíblia. Hoje nós vamos terminar o capítulo 8 de Gênesis. Se você está acompanhando essa nova série, então você sabe que nós estamos estudando hoje o capítulo 8, e exatamente o que vamos estudar, em primeiro lugar, do capítulo 8, 1 a 14, anota aí porque é muito interessante. Nós vamos falar sobre o final do dilúvio. É muito interessante. No capítulo 8, versículo 6, diz o seguinte: ao cabo de 40 dias, abriu Noé a janela que fizera na arca. E o que? Colocou um corvo, o qual, tendo saído, ele ia e voltava. Por quê? Porque ele não achava lugar para pousar. Então é um texto muito interessante. Anote aí, hoje nós vamos estudar então, capítulo 8 de Gênesis, versículos 1 a 14. Depois, em segundo lugar, nós vamos estudar do versículo 15 até o versículo 19. É um texto também muito legal, em que nós encontramos o quê? Noé saindo com os animais, né? Saindo da arca. Versículo 15 diz o Senhor a Moisés, a Noé: sai da arca e contigo sua mulher e seus filhos, e as mulheres dos seus filhos, e os animais que estão contigo, de toda a carne, assim como aves, gado, répteis que rastejam sobre a terra, todo mundo deve sair. E aí no versículo 19 diz o seguinte: saiu, pois, Noé com seus filhos, sua mulher, as mulheres dos seus filhos, e também saíram da arca todos os animais, todos os que rastejavam sobre a terra também. Então, tudo saiu da arca. Esse é um texto muito legal, e nós, graças a Deus, vamos chegar ao final do capítulo 8, que são os versículos 20 a 22. Tratam do quê? De um momento muito especial, quando Deus recebe a adoração de Noé. Dá uma olhada aqui, eu vou ler para vocês. Levantou Noé um altar ao Senhor, e tomando os animais limpos e aves, ofereceu holocaustos sobre o altar. Ofereceu esse culto ao Senhor. E o Senhor aspirou, olha só que coisa linda, o suave cheiro, e disse consigo mesmo: não terminarei e não vou amaldiçoar a terra por causa do homem, porque, olha só, é mau o desígnio do seu coração. Porém, desde a sua mocidade, eu não tornarei a ferir todo ser humano que vive. Enquanto durar a terra, não deixará de haver sementeira e ceifa, frio, calor, verão, inverno. Isso é, o Senhor prometeu um momento muito especial, e graças a Deus nós estamos vivendo isso, exatamente isso. Aqui em São Paulo tem dia que faz chuva, calor, frio, é uma coisa muito legal. Tudo isso a gente percebe que é Deus fazendo. Agora, o que eu queria chamar a sua atenção para o versículo 20, ele levantou um altar ao Senhor, fazendo com que o Senhor recebesse aquele aroma suave, porque era um culto verdadeiro. Então, querido amigo, não deixe de acompanhar o estudo de Gênesis capítulo 8 no Através da Bíblia.
1: Pois é, o Através da Bíblia começa logo mais às 18h e tá feito o convite. Na verdade, tá feita a intimação do pastor Itamir Neves para você acompanhar com a gente o estudo de hoje, que começa logo mais às 18h. Então, já vai se preparando, pegue a sua Bíblia, o seu bloco de anotações, a sua caneta marca-texto, a sua lapiseira, o seu lápis, deixa tudo do ladinho, porque logo mais às 18h nós vamos estudar a Bíblia com o professor Itamir Neves, e será motivo de muita alegria, de muita gratidão a Deus, porque hoje nós vamos falar sobre o tema O Final do Dilúvio. Então já separa aí o texto, está em Gênesis capítulo 8, do versículo 1 ao versículo 22. Eu posso contar com a sua audiência? Você vai levantar a mão quando eu fizer a chamada? Você vai falar presente? Então tá certo, logo mais, às 18h, mais uma edição do programa Através da Bíblia.
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2: Ladies and gentlemen, senhoras e senhores, estamos de volta aqui com a programação da RTM Brasil. E eu quero te convidar para que juntos possamos estudar com o pastor Paulo Biasi e também com o Héctor Nóbrega, porque está chegando mais um episódio do programa Correndo para Vencer. Programa que faz parte do Ministério da Igreja Mude, lá nos Estados Unidos, e tem como propósito ajudar você a encontrar e seguir o mapa de Deus que te levará a vencer na corrida da sua vida. E o tema de hoje, anjos, os agentes invisíveis de Deus, é a quarta parte desta série de estudos, e eu quero te convidar para que você participe conosco. Ei, você que está me ouvindo agora, faz o seguinte, você vai mandar uma mensagem em texto, falando como o programa Correndo para Vencer tem ajudado você, meu irmão, você, minha irmã, na corrida para a sua vitória, para a sua chegada com medalha de ouro, na sua vida cristã. Então faz o seguinte, você vai mandar uma mensagem de texto para o nosso WhatsApp 11974-181-456 e você vai me contar como é que o programa tem ajudado você na caminhada cristã. Teve algum tema, algum estudo que você acompanhou e que falou diretamente ao seu coração? Ou então você pode comentar sobre o tema de hoje, que vai falar sobre anjos, agentes invisíveis de Deus. E para todo mundo que mandar uma mensagem de texto, ei, vem cá, preste atenção. Para todo mundo que mandar uma mensagem de texto, eu vou mandar de presente o livro em PDF no e-book Em Busca de Deus. Gente, que livro incrível! Nesse livro você encontra respostas para perguntas como: o que realmente separa as pessoas? Como que é Deus? Qual é o verdadeiro problema? Será que Deus realmente me ama? Se você quiser ler este livro, se você quer receber este livro como presente, é só você mandar uma mensagem em texto para o nosso WhatsApp 11974-181-456 e me responda. Não perca tempo. O que você acha do programa Correndo para Vencer e como o programa tem ajudado você na sua corrida cristã? Participe! 0 OPERADORA 11 974-181-456.
3: Corramos com perseverança a corrida marcada para nós, com os olhos fixos em Jesus, o líder e aperfeiçoador de nossa fé. Uma coisa não deixa de existir só porque é invisível. O ar que respiramos é invisível, mas é bastante real. Os anjos normalmente são invisíveis enquanto cumprem a missão que recebem de Deus em favor das pessoas redimidas. Mas, às vezes, Deus permite que os enxerguemos. Foi isso que aconteceu quando Eliseu confrontou o exército de um rei inimigo. Hoje, vamos aprender mais sobre os anjos, o trabalho que fazem e o que isso significa para nós que vivemos no mundo visível. 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
4: O texto traz algo interessante. Deus nem chegou a usar as carruagens de fogo. Elas estavam apenas de prontidão caso ele precisasse delas. Não vejo nenhuma ação aqui realizada pelas carruagens de fogo que foram tornadas visíveis. Quando os soldados do exército da Síria se aproximaram de Eliseu, Deus cegou o exército inteiro. Eliseu orou ao Senhor. Obviamente, ele não estava orando para os anjos. Nunca faça isso. Mas ele orou ao Senhor e Deus os cegou. E foi assim que essa batalha foi vencida. Muito bem, anjos. Agora vocês podem voltar para o seu lar, porque a situação por aqui já foi resolvida. Eu acredito que Deus sempre mantém anjos de prontidão porque eles amam servir. Não é porque ele realmente precise deles, mas eles gostam de ser úteis. E às vezes, Deus não os utiliza, mesmo quando isso pareceria lógico para nós. Veja quando Jesus foi levado para a crucificação. O que foi que ele disse depois que Pedro sacou a espada, acertando o servo do sumo sacerdote e cortando a orelha dele? Jesus disse, será que eu não poderia ter chamado 10 legiões de anjos para me livrar? Imagine só. Eu nem faço ideia de quantos anjos tem em 10 legiões, mas são muitos mesmo. E eu imagino todos esses anjos flutuando ali sobre Jesus, invisíveis e dizendo, Senhor, é só nos dar a sua ordem que nós daremos conta de todos esses que estão querendo crucificar o Senhor, de todos que já lhe odiaram, acabamos com todos eles num estalar de dedos. Mas Jesus devia estar pensando, eu poderia chamar vocês, mas não vou. Estou feliz porque vocês estão aqui me acompanhando. Sim, às vezes Deus não permite que os anjos nos protejam. Você sabe que tem momentos em que ele envia, sim, os anjos da guarda. Como podemos ver no capítulo 18 de Mateus, pelo menos no caso das crianças. Mas às vezes Deus não permite que esses anjos protejam as crianças. E, recentemente, temos visto nas notícias exemplos terríveis em que isso aconteceu. Os anjos estão de prontidão, mas Deus tem propósitos diferentes. E, por causa desses outros propósitos, ele pode decidir não os usar. E mesmo aqui, no nosso texto sobre Eliseu, as carruagens de fogo estavam ali, mas por causa do servo dele, do que por uma decisão de Deus, de usar os anjos para vencer a batalha. Embora, às vezes, ele também possa os usar para isso. A Bíblia diz que os anjos são espíritos ministradores enviados para servir àqueles que irão herdar a salvação. Como eles nos servem? E como podemos valorizá-los mesmo sem vê-los? Em primeiro lugar, eles se alegraram quando você foi convertido. Jesus disse no capítulo 15 de Lucas, suponhamos que uma mulher tenha 10 moedas de prata e perca uma. Acaso não acenderá uma lâmpada, varrerá a casa inteira e procurará com cuidado até encontrá-la? E quando encontrar, reunirá as amigas e vizinhas e dirá: alegrem-se comigo, pois encontrei a minha moeda perdida. Da mesma forma, há alegria na presença dos anjos de Deus quando um único pecador se arrepende. Me permita inserir uma palavra pessoal aqui. Nessa sexta-feira, eu estava fazendo as minhas anotações para esta mensagem e terminei de prepará-las ontem de manhã. Mas então, de repente, as anotações sumiram. Procurei em todos os lugares. A Rebeca começou a me ajudar a procurar. Acho que passei uma meia hora procurando. E então, de repente, elas apareceram. Estavam bem ali na minha mesa, onde eu as tinha anotado e deixado quando terminei. Foi inacreditável. E então, o que foi que aconteceu com elas? Você já teve essa experiência de perder alguma coisa e procurar em 100 lugares onde aquilo jamais poderia estar? Foi assim que aconteceu comigo enquanto procurava essas anotações ontem. Eu não queria precisar refazer tudo, e não precisei. Elas acabaram misturadas com outras anotações de sermões. Então, no fim das contas, fiquei feliz por encontrá-las. Mas o ponto que Jesus está destacando aqui é o seguinte. Ele diz que se uma mulher se alegra quando consegue encontrar uma moeda perdida, e se alguém se alegra por ter encontrado suas anotações em algumas folhas de papel, quanto mais os anjos no céu se alegram quando uma alma se arrepende. Agora, eu posso lhe fazer uma pergunta? Você já fez os anjos se alegrar?

mas nada foge do governo de Deus. E então, eles nos receberão no céu. O capítulo 16 de Lucas conta sobre o homem rico que morre e vai para o Hades. E também nos fala sobre Lázaro, o mendigo pobre. O grande contraste aqui é que vemos esse homem rico que está espiritualmente perdido e, por outro lado, por causa da sua fé em Jeová, o Lázaro, que mendigava à sua porta e comia com os cachorros debaixo da mesa, foi levado para junto de Abraão. E o texto diz que foram os anjos que o conduziram até lá. Como você deve poder imaginar, eu nunca morri. Mas eu suspeito que quando eu morrer, e quando você morrer como crente em Jesus, assim como aconteceu com meus pais, eles viram Jesus num instante. Mas talvez, antes de eles o verem, alguns anjos vieram para os conduzir até onde Jesus está. Nunca adore esses anjos. Mas preciso dizer que eu admiro esses anjos por uma razão. Na primeira epístola de Pedro, a Bíblia diz que quando Jesus se encarnou, os anjos desejavam observar para entender a nossa salvação. Eles são fascinados pela nossa redenção. E veja bem, eles não têm nenhuma gota de inveja, mesmo sabendo que um dia seremos elevados acima deles. E não existe dúvida de que estaremos acima dos anjos. E o motivo é este: os anjos podem servir a Deus e fazer coisas maravilhosas, mas tem uma coisa que nenhum anjo poderá fazer: ser irmão de Jesus. E a Bíblia diz que por sermos irmãos de Jesus, nos tornamos herdeiros de Deus e co-herdeiros com Jesus Cristo. Tudo que Jesus herda, a Bíblia diz que herdaremos também por causa dele. E os anjos sabem disso. Mas mesmo assim, eles nos amam e se alegram com a nossa redenção. Não existe nenhum traço de inveja nesses seres maravilhosos que Deus criou. Então, a pergunta é: como nos preparamos para o mundo invisível? Já demos essa pista. A Bíblia diz que o mundo invisível é eterno. E o nosso mundo atual e visível é temporário. Ela diz que tudo isso aqui será completamente consumido pelo fogo. Todas as anotações de sermões serão queimadas. Aliás, posso dizer que talvez isso aconteça ainda antes do fim dos tempos? Tudo que já criamos será consumido pelo fogo. Então, que tipo de pessoas devemos ser? Pessoas que vivem pela fé em Cristo, confiando nele como Salvador e recebendo a graça e o amor dele em nossa vida. Ele disse: eu sou o caminho, a verdade e a vida. Ninguém poderá vir ao Pai senão por mim. Ninguém entra no mundo invisível preparado para o céu sem ser por Jesus. E então, como está a sua alma? Você já confiou em Cristo como Salvador? Ou está meio que confiando em ser uma pessoa boa? Ser uma pessoa boa pode tornar você um bom vizinho, mas nunca lhe levará ao céu. Jesus é o caminho, o único caminho. Eu lhe encorajo a crer nele para ser salvo. E vamos lembrar que podemos receber forças do mundo invisível, do Espírito Santo, de Deus o Pai e do Filho, enquanto ainda vivemos neste confuso mundo visível. Por favor, ore comigo. Se você nunca confiou em Cristo como seu Salvador pessoal, por que não abre o coração para Ele agora, enquanto eu estiver orando? Diga assim: Jesus, hoje eu creio em Ti. Quero causar uma festa no céu por lhe receber como meu Salvador. Pai, nos ajude a sermos encorajados por perceber que são mais os que estão do nosso lado do que do outro. E mesmo se passarmos pela morte, destruição, problemas de saúde e dificuldades financeiras, o Senhor continua pronto, com tantas opções para nos ajudar. Sim, o Senhor ajuda.

0: ajuda o seu povo. Ó Deus, pedimos que nos dê confiança hoje e fortaleça a nossa fé. Nos mostre a nossa herança para podermos lhe louvar. Oramos em nome de Jesus. Amém. Ao concluir esta mensagem, anjos, os agentes invisíveis de Deus, não posso deixar de pensar que talvez uma pessoa, ou talvez muitas, estejam ouvindo sem nunca terem chegado à fé em Jesus Cristo que salva. Você até sente a forte percepção de que existe, sim, esse mundo invisível. Existe o mundo de Deus, dos anjos e dos demônios. Mas você vive no seu próprio mundo. Se Deus preparou você para este momento, se você sente a necessidade e a sua culpa, por que não se aproxima dele? Por que não recebe Jesus Cristo como seu Salvador pessoal para poder estar conectado com Deus? É Jesus que torna o Deus invisível visível para nós. Esta mensagem que você acabou de ouvir faz parte de uma série que chamamos O Mundo Invisível. Na próxima edição, vou falar sobre o tema Jesus, o Diabo e você. Do meu coração para o seu, que você tenha um bom dia o dia todo. Que Deus lhe abençoe.
1: Você ouviu o pastor Paulo Biasi encerrar a mensagem Anjos, os agentes invisíveis de Deus, que foi mais uma na série de 8 mensagens sobre o mundo invisível. Em nossa próxima edição, iremos até o capítulo 3 do livro de Zacarias para ouvir uma mensagem sobre Jesus, o Diabo e você. Sou Héctor Nóbrega e Correndo para Vencer é um ministério da Igreja Mude em Chicago.
2: Legal, obrigado, Héctor. Alô, pastor Paulo Biasi, um grande abraço para todos vocês e muito obrigado pelas lições de hoje. Mas agora está na hora de mandar beijos e abraços para quem nos acompanha. A nossa querida Elcinete Coutinho está participando com a gente. Alô, Elcinete. Alô, São Luís, Maranhão. Muito obrigado aí pelo carinho. O Genésio Rodrigues está em Itapecerica da Serra. Ô, Genésio, boa tarde. E a Cícera está acompanhando a gente, sabe aonde? Lá no Piauí. Ô, Cícera, uma ótima tarde para você. Tudo bom, menina? Boa tarde, Cícera.
3: Olá, boa tarde. É o apresentador da RTM.
2: É, sou eu.
3: Quero ouvir uma canção aí com Noemi Nonato. Pra me ouvir. Estou sintonizada aqui desde as 12 horas.
2: Que bom, obrigado.
3: As 12 não, 1 hora da tarde. Eu sintonizei. Quero ouvir uma canção, se for possível.
2: Mas é claro que é possível. Vamos curtir então a Noemi Nonato cantando pra gente, o Obreiro João, faltando 9 minutos para as 3. Daqui a pouco tem notícia. Karina Joubert já chegou, já tá por aqui.

0: Faltando 4 minutos para as 3 da tarde. Essa foi a Noemi Nonato cantando pra gente. O Obreiro João.
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0: E a gente começa com o destaque nacional. As fortes chuvas e ventos causaram estragos em diversas regiões do Paraná, danificando mais de 2.200 residências na manhã de hoje. Segundo a Defesa Civil, 25 municípios registraram ocorrências provocadas pelo temporal. Ao todo, mais de 10 mil pessoas foram afetadas, com registros de destelhamentos, quedas de árvores e danos em estruturas. Em algumas cidades, escolas precisaram suspender as atividades. Destaque internacional. O primeiro-ministro da França afirmou hoje que não haverá tolerância com a violência nos protestos estudantis que tomam conta do país. Mais de 250 mil pessoas foram às ruas hoje cobrando melhorias na infraestrutura das escolas e a substituição de professores ausentes. Em discurso no parlamento, o premier condenou atos de vandalismo, mas determinou que ministros apresentem propostas para atender às reivindicações dos alunos até o fim do mês. Os confrontos entre os manifestantes e a polícia já deixaram mais de 900 feridos e levaram a 6 mil prisões em 2 semanas de atos.
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0: Giro do Esporte com a nossa querida Karina Gilbert. Tudo bem, Karina? Boa tarde.
2: Boa tarde, tudo bem e você?
0: Tudo bom, graças a Deus. Destaques de hoje, Ká.
2: A Série B do Campeonato Brasileiro tem 3 partidas hoje pela 32ª rodada. Na Ilha do Retiro, às 7h30 da noite, o Sport recebe o São Bernardo. O time pernambucano busca a segunda vitória consecutiva para se aproximar do G6. O Sport é o 9º colocado com 47 pontos, 5 a menos que o Atlético Goianiense, que fecha a zona de acesso. O São Bernardo também vive boa fase, tem 45 pontos e venceu os últimos 2 jogos. Em Goiânia, às 8h30 da noite, o Goiás enfrenta o Atlético no estádio da Serrinha. O Goiás vem de 2 derrotas seguidas e ocupa a 12ª posição com 42 pontos. Já o Atlético é o 14º colocado, também com 42 pontos e tenta se afastar de vez da ameaça de rebaixamento. E às 9h35 da noite, Ponte Preta e Juventude se enfrentam em Indaiatuba. Já rebaixada, a Ponte tem apenas 13 pontos e tenta evitar a pior campanha da história da Série B. Do outro lado, Juventude busca a 3ª vitória consecutiva. Com 21 pontos, sem sofrer gols na competição, a equipe está apenas 1 ponto do líder Vila Nova e pode assumir a liderança caso vença e o time goiano tropece.
0: Obrigado, Karina. Com fontes G1, CNN Brasil e Globo Esporte, a Karina Gilbert volta amanhã aqui na programação da RTM, trazendo os destaques do esporte aqui na melhor rádio cristã do Brasil.
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6: Que bom, que bom, que legal. Estamos de volta aqui com a programação da RTM Brasil nesta tarde de terça-feira, dia 6 de outubro de 2026. E está chegando aqui na programação o programa Mulheres de Esperança, que traz como temas cura das feridas da alma. E como tem gente que está com a alma ferida, né? Como tem gente que precisa do amor de Jesus para eliminar essas enfermidades da alma. E é o tema desta semana, apresentado por Fabiana Silva e Renata Bujato. O programa traz conselhos práticos e ensinamentos espirituais para o cotidiano da mulher. E a convidada de hoje é a nossa querida Ivana Monteiro, ela que é pedagoga, psicopedagoga e pastora da Igreja Metodista. Inclusive, sempre está com a gente apresentando quando o pastor Marcos Antônio Garcia não pode apresentar o programa Um Tempo com Deus. A nossa querida Ivana Monteiro o faz com grande maestria e ela é a convidada de hoje do programa Mulheres de Esperança.
7: Começa agora Mulheres de Esperança, um programa que traz conforto, informação e uma mensagem de esperança em Jesus Cristo para o coração da mulher. Fique com a gente.
8: Olá, eu sou a Fabiana Silva e nós começamos agora mais um episódio do nosso Mulheres de Esperança. E eu já quero convidar você a pegar aquela sua bebida favorita e estar aqui com a gente para acompanhar essa conversa, que vai ser de um assunto um pouquinho dolorido, mas que a gente espera tratar aí com leveza e também trazer esperança para o seu coração. Mas antes de começar, quero convidar ela, Renata Burjato.
9: Olá, que bom estar aqui junto com você, Fabi, com aqueles que nos acompanham. E tem uma característica de quando a gente está reunido, não importa o assunto, se é leve ou se é denso. Quando a gente se reúne, a certeza é que a gente vai falar de coisa assim importante e a gente consegue ir do choro ao riso e do riso ao choro com facilidade com a nossa convidada de hoje. Então fique aqui que o programa promete.
7: Falando nisso...
8: Sejam bem-vindos a mais um episódio. A nossa conversa hoje será sobre a cura das feridas da alma. E a gente tem conosco aqui a pastora Ivana Monteiro, que é pedagoga, psicopedagoga e também atua ali na Igreja Metodista. Ivana, seja muito bem-vinda.
10: Agradeço o convite, meninas. Agradeço o convite da rádio. É sempre um prazer estar com vocês. Sempre um prazer conversar com vocês. E ir da lágrima ao riso fácil.
8: Ivana, quando a gente pensa em trauma, né, quando eu tava criando aí esse roteiro, pensando no tema e tudo, lembrei que trauma, se a gente for assim, imaginar ele de uma forma bem palpável fisicamente, dizendo, né, quando a gente tem um trauma, há aquela ruptura ali do machucado, né, então se a gente cai e machuca, às vezes um corte profundo, a gente vê coisas que a gente às vezes não gostaria de ver, meu Deus, quanto sangue, quanto machucado e etc, né. E muitas vezes, quando acontece esse tipo de trauma, assim, a gente fica esperando uma cura por si só, vamos dizer assim. A gente segue na vida anestesiados com aquele trauma, né? E esperando a ferida ali que, na verdade, não foi tratada, que pode ser que ela se inflame e esperando que ela cure sozinha. Como que a gente pode identificar se há em nós alguma ferida emocional que precisa ser tratada e qual que é o caminho para essa cicatrização e essa cura?
10: Sabendo que somos pecadores, todos nós em algum momento vamos desenvolver alguma ferida. A ferida, ela, acredito que seja como a ferida e o sofrimento são inerentes à existência humana. Raro você vai conhecer alguém que fale, ah, nunca fui ferido. Somos feridos em fases diferentes da vida e reagimos diferente em cada fase da vida. Mas não posso dizer que ninguém que passa pela vida vai sair sem ferida, vai sair sem cicatriz. Eu tenho várias cicatrizes. E acredito que é o olhar que me faz olhar para cicatrizes de uma forma diferente. Sim, todos nós, e assim, tem uma psicóloga, ela trabalha com feridas emocionais. Trabalha por um outro viés, assim, questão de matéria de religião, mas a gente não se foca na religião, até porque cada pessoa traz o seu olhar, a sua história para a interpretação de alguns textos. E ela fala sobre 5 feridas emocionais, né? Ela vai trabalhar, hoje a gente trabalha até 7, mas são 5, que é a rejeição, abandono, humilhação, traição e injustiça. E em algum momento a gente vai passar por uma dessas situações, alguma dessas situações que podem gerar traumas emocionais, que são tratados hoje como feridas emocionais. Entendendo que nós somos corpo, alma e espírito, algumas são feridas que vêm e atingem logo de cara, que é o nosso físico. Mas nem todas as feridas ficam só no físico, né? Algumas são, não são visíveis, como você disse, mas estão ali. E as feridas, elas emocionais, algumas vêm de alguma coisa física que aconteceu conosco. Então, abandono, rejeição, são coisas que a gente fala à pele, né? Como pedagoga, a gente aprende que a primeira área, quando a gente educa criança, educa filho, é através do toque. Se você vai ver todas as pessoas que trabalham com o desenvolvimento natural da criança, da pessoa, e a gente pode ir para teóricos da educação, ou até teóricos mesmo da questão da anatomia, fisiologia do corpo, A primeira área que você aprende, como você aprende quem você é e como você se encontra no mundo, é através do toque. Então hoje a gente tem nome para as feridas emocionais, mas também, graças a Deus, a gente tem nome para as curas emocionais. Então a criança pode se sentir rejeitada nos seus primeiros dias, sim, mas às vezes na adolescência, quando ela tenta abraçar e ela é rejeitada. Quando ela tenta confiar em alguém, essa pessoa trai de alguma forma e ela se vê nesse lugar de rejeição, de traição, de abandono. E sim, humilhação. Então, as feridas emocionais, elas acontecem fora de casa, dentro de casa, e muito em razão da forma como você é criada. Eu estava até estudando sobre isso. Muito das nossas rejeições e traumas, feridas emocionais, acontecem principalmente da parte dos nossos genitores. Então, por isso é essencial a gente conversar sobre ferida e curas emocionais partindo do princípio e do primeiro relacionamento que a gente desenvolve, que é com o nosso pai e com a nossa mãe. Ali vai ditar alguma das feridas emocionais e como a gente reage para que a gente comece a criar um caminho de cura. E geralmente, infelizmente, gente, aí tem dados, né, científicos que falam que as rejeições e traumas e feridas emocionais acontecem geralmente com os genitores do mesmo sexo que a gente tem. Então, assim, meninas, geralmente vai sofrer algum desses tipos de comportamento a partir do olhar de suas mães e os meninos com os seus pais. Por isso é essencial que mães de meninas se conheçam, né? Autoconhecimento é necessário e é urgente que a gente entenda que estamos nos relacionando com meninas que serão as futuras nós. E muitas das feridas que nós tivemos que buscar cura, elas não têm que passar. Então, assim, as feridas emocionais, elas são inerentes à nossa humanidade. Até porque nós não somos perfeitos, nós somos criadas por pessoas imperfeitas. E primeira coisa que eu quero que caia por terra agora é essa imagem que a gente tem de que mãe é um ser perfeito. Deus é perfeito. Mães são imperfeitas e vocês, mães de meninas, são mães imperfeitas, criando meninas imperfeitas que não precisam ser feridas em áreas que nós fomos feridas, mas que nós, mulheres, sejamos mulheres que curam outras mulheres. Sempre, né? De pequenininha ali dos primeiros dias até os seus dias finais.
11: Tem uma frase que falam e é tão real, né? Pessoas feridas ferem, pessoas curadas curam. Até que algo entre e mude esse ciclo, né? Até que uma pessoa como a pastora Ivana, que eu sei que já foi ferida, é cura hoje para muita gente. E para que as pessoas entendam que isso é possível, pastor, eu queria que você contasse um pouquinho da tua história também.
10: Tá. Antes eu vou dar um exemplo, com a licença de vocês. Tem uma pessoa que eu conheço, uma mulher, e ela tem um profundo incômodo com a minha alegria. Um profundo incômodo. E uma das coisas que eu fiquei pensando, eu falo, gente, eu conheço essa mulher faz mais de 10 anos. E eu falei, por que ela é tão insatisfeita com a minha vida, com algumas coisas que eu falo e tal? E esses dias eu tive uma revelação. Para mim foi revelação, porque não viria de mim. Ela tem dificuldade em me ver pastora imperfeita. Ela foi criada dentro de um sistema onde pastores não erram, pastores não pecam, pastores não são humanos. E eu sou humana demais para ela. E eu descobri, Renata e Fabiana, que durante muito tempo havia uma pressão sobre a minha pessoa sobre ser perfeita. E o ser perfeito, para muita gente, é o não ser humano. E eu durante muito tempo, eu quis ser perfeita. E eu quero dizer para vocês, como para todas as ouvintes que estão aí com a gente agora, que a perfeição é um peso insuportável de se carregar. E eu, a minha vida inteira, né, eu nasci dentro de um projeto onde já tinha um menino que veio cheio de traumas, porque ele nasceu no momento mais traumático da vida da minha mãe. E eu fui, então, a filha que reverteria aquele quadro, né? E, assim, diferente dos meus irmãos, meus irmãos todos nasceram em hospital público, tiveram uma caminhada bem difícil, nasceram em momentos bem complicados do relacionamento dos meus pais, mas eu nasci no melhor momento dos meus pais. Então, eles colocaram aquela experiência de eu ter nascido no melhor momento, uma carga de perfeição insuportável sobre mim. E eu não entendia isso, mas eu sempre busquei ser a pessoa perfeita. Então, assim, eu era criança perfeita, não podia ter nota imperfeita, não podia falar alto, não podia ter palavra, nada. Eu era a menina perfeita, eu fui a filha gerada para viver o momento perfeito dos meus pais. E a minha vida toda foi isso. E quando eu fiz 27 anos, eu fiz uma coisa assim que eu falei, Deus, eu não sou perfeita. Gente, desculpa. Até os 20 anos, 27 anos, eu achava que ia nascer asas nas minhas costas. Porque eu era perfeita. E nessa busca de perfeição, eu não me vivia imperfeita. Eu não me dava espaço para ser imperfeita. E, gente, ser perfeito me custou feridas emocionais muito profundas, porque eu não me permitia viver a rejeição. Eu falava, quem me rejeitou? Como assim? Eu sou muito boa para ser rejeitada. Então, ele que é o infeliz. Ela que é infeliz. Ah, me traiu? Não, eu sou a pessoa perfeita. Como assim alguém me traiu? Não, eu vou devolver. Eu vou falar pra essa pessoa que não doeu. E eu era perfeita, né? Blindada, nada me atingia. Só que dentro, o físico, né? O físico por fora, perfeita ali. Mas dentro, inúmeras cicatrizes. Inúmeras cicatrizes. E, gente, eu pregava sobre graça. Eu tirava 10 nas provas sobre graça. Mas eu não sabia o que era graça. E quando eu me vi nesse lugar de totalmente ferida, e quando eu conheci a graça, eu me permiti estar no hospital de Deus, nesse lugar de vamos pegar. E não era cicatriz, porque era ferida aberta. Ele tirou as linhas que às vezes eu estava remendando ali e falou, agora nós vamos tratar. Vamos tirar a sujeira, o que está fedendo, para a gente costurar. E essa costura virar uma cicatriz que vai ser a sua história. Então, a minha história, Renata, são várias histórias de feridas, e são muitas. Muitos abandonos, muitas traições, muitas rejeições, muitas humilhações. Mas acho que o que mais marca não é o que fizeram contra mim, mas como eu reagia com o que faziam contra mim. E hoje eu me vejo nesse lugar de cura, curada para levar a cura, porque nesse hospital, diante de tudo que fizeram contra mim, eu me enxerguei como que eu fiz também. Como eu reagi com essas pessoas. E eu não reagi da forma mais bonita, da forma mais perfumada. Eu reagi entregando o que elas fizeram contra mim, às vezes duas vezes mais. Mas a graça me mostrou quem eu era. E eu era uma pessoa necessitada da graça de Deus.
8: Mas, Ivana, existe aquele ditado que diz assim, que o tempo cura todas as coisas, né? Que o tempo vai resolver. E aí, às vezes, nós somos curados num período, como você citou bastante, da infância, da adolescência, né? Ou da fase adulta. E os anos vão passando e você fala assim, ah, mas isso não me atinge mais. Eu já sou uma pessoa hoje evoluída, uma pessoa já bem resolvida sobre esse assunto. Conta pra gente como que essas marcas, né, essas feridas que não são tratadas, o que que elas podem responder hoje na nossa vida atual?
10: Ah, o tempo não cura todas as feridas, gente. Só Deus pode curar as feridas da gente. Quanto mais tempo a gente não trata, pior fica. Não é o tempo que cura. Se Deus não intervir, a gente vai estar com a doencinha, né? Que a gente fala assim, ah, foi isso aqui. Se eu não perdoar, se eu não resolver agora, eu vou alimentar aquilo ali. E vai ficar um bichinho dentro de mim que vai virar um monstro. E quando eu menos esperar, o câncer tá aí. A gente fala assim, ah, né? Não é só câncer dentro do organismo, células funcionam ali. Gente, todos nós somos células, neurônios, hormônios. E cada vez que a gente não resolve alguma coisa no começo, aquilo ali vai virar um monstro que vai te engolir em algum momento. Então, assim, quando as pessoas falam assim, ah, deixa com o tempo vai curar. Eu falo, não, o tempo não cura, gente. É posicionamento que cura, é determinação, falar assim, ó, não dá, eu não quero isso pra mim. E pra mim aquilo foi tão significativo porque ele falou assim, quando eu queria pedir perdão pra ele, eu descobri que ele tava morto, porque ele foi abandonado quando nasceu, e a mãe jogava na cara dele o tempo todo, você foi abandonado, seu pai não te quis, e eu falei, ela querendo, não sei, se posicionar, ter um lugar na vida daquele coração, ela produziu uma ferida gigantesca, e esse menino, ele ficou a vida toda esperando encontrar com esse pai, e ela não deu nenhum sinal de onde ele estava, e quando ele encontrou um túmulo já, e ele falou assim, pastor, eu quis tanto a vida toda pedir perdão pra ele, porque eu senti tanto ódio dele, porque ele me rejeitou, porque ele me abandonou, e quando eu encontrei, eu não pude fazer isso. E eu falei, peça perdão mesmo assim, porque você não vive pelo perdão dele, mas você vive debaixo dessa graça, de um perdão maior do que o que ele poderia te dar, que você poderia conceder a ele. E assim eu falo, Deus, são cicatrizes que me fazem trazer à memória aquilo que me dá esperança. Porque eu tenho uma cicatriz na mama, de um mioma que poderia ser câncer e não foi. E eu me lembro de tirar o mioma e assim, laboratório é muito engraçado, né? Porque daí eu fui fazer a punção e quando eu fiz uns exames pra mama e tal, cheguei lá e me ligaram 2 dias depois e falaram assim, seu exame, você vai ter que voltar aqui pra fazer refazer o exame. E eu fiquei assim, até refazer, eu falei, eu vou morrer. Aí eu vi a musiquinha, né? Tan, tan, tan, tan, tan, tan, tan. Falei, vou morrer, gente, vou morrer. Eu tinha acho que 26, eu falei, vou morrer. E daí, eu tive que refazer o exame simplesmente porque as fotos não foram salvas. E eu falei, Deus. E eu fiz a cirurgia e eu tenho toda, né? Toda, eu conto os pontos assim. E eu falo assim, cara, que pontos lindos eu tenho. Porque não era câncer. Eu venci aquele mioma. Eu olho pra ele com alegria. E eu falo assim, Deus, quando a gente é curada, a gente descobre que nunca foi sobre tempo. Porque o tempo não cura, o tempo ele só aumenta a doença que a gente carrega, de falta de perdão, de alimentar essa rejeição para sempre, de alimentar essa traição. E eu falo assim, gente, quando é que você vai ter paz? Então eu olho para as cicatrizes hoje e eu fico feliz porque elas estão aqui. São sinais da graça de Deus que abriu as feridas, limpou as feridas, costurou as feridas e falou, ó, você só vai olhar para cá e vai lembrar do dia que não tem dor mais. Não tem dor, não tem cheiro ruim. É uma marca que eu deixei para que você se lembre da minha cura. Então eu sou muito grata. A minha história me diz que é mais fácil viver como alguém curado do que viver na ferida.
11: E olha, na fala da pastora Ivana, né? A gente percebe que no fundo, a gente gostaria que para a gente ser curada, quem nos rejeitou nos aceitasse, quem nos traiu reconhecesse. A gente queria que fosse a própria pessoa e muitas vezes... Mas se é a nossa relação com Deus. E se você precisa saber mais disso, fica aqui que a gente volta já já.
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8: Voltamos então com esse episódio que está sendo assim tão especial e tão bom ouvir tudo isso, né, para o nosso coração sobre essa cura das nossas feridas e, né, e de como a Ivana nos trouxe, de se lembrar de que durante as nossas vidas todos nós vamos ser feridos, né, machucados de alguma forma. Agora, Ivana, a gente falou aqui do corte, né, da cicatriz, do trauma, do machucado, né, e ele realmente vai deixar ali alguma marca em nós, né? Mas a gente tem ouvido bastante também sobre essa questão da plasticidade neural. O que que é capaz de se restituir em nós e o que que a gente vai ter que conviver?
10: Tudo. Neuroplasticidade, esse estudo está desde 1980 para cá, infelizmente, né? Antigamente as pessoas acreditavam que a gente só ia perdendo ao longo da vida. E os últimos estudos estão dizendo que a gente consegue ganhar até o último dia de vida. E graças a Deus que a gente vive essa época, que a gente não se foca naquilo que a gente perde, mas naquilo que a gente pode ganhar. Então, assim, há neurônios, eles, a gente acreditava que eles iam morrendo e a gente ia ficando cada vez mais sem neurônios, sem capacidade de mudança, tanto que a gente até fala até hoje isso, né? Nasce torto, vai fazer o quê? Vai morrer torto. Só que há uma esperança hoje das pessoas elas melhorarem conforme os dias vão passando. Então, assim, você tem a capacidade, cada um de nós, na sinapse, né, que a gente fala assim, que são os encontros neurônios, de reformar, de reformular algumas situações, alguns aprendizados que a gente tem na vida. E como é que isso funciona? A gente tem bastante quando criança, por isso que a gente fala, né? Quando a gente estuda pedagogia, ou vocês que são mães aí, gente, é muito maravilhoso isso. Até os 7 anos você vai fazer toda a base de formação para aquele ser humano, de sociedade, de vida, de família que ele tem. O restante da vida a pessoa vai fazer o quê? Vai plastificar ou trazer elástico a essas situações. Então essa capacidade de resiliência, de autoconhecimento, de formação, de autoestima, é a criança esticando o que ela teve do 0 até os 7 anos ali, ela vai esticar na vida toda dela. Então, o que você puder investir, dar, faça isso quando criança. Mas aí eu já não sou mais criança, o que eu faço agora? Agora é reformular os caminhos, né? Como eu tenho visto muito na vida, assim, é o erro do GPS. Recalcular a rota. Chegou no lugar errado, perdeu a entrada, recalcular a rota. Não é voltar atrás, não é falar, tô perdido, vou morrer nesse lugar. Não, recalcular a rota. E como é que eu faço isso? Fisicamente falando, é você entrar numa rua e falar, como é que eu posso voltar se eu errei na rua errada? Na vida é a mesma coisa. Deu ruim aqui. Como é que eu posso? Como é que eu posso sair desse lugar? Como é que eu posso fazer diferente? Então, assim, sim, como eu falava com vocês no começo do programa, se grandes traumas que a gente tem são dos nossos genitores, recalcular a rota, gente, junto com eles. Então, assim, eu fui rejeitada com 12, muitas coisas aconteceram. Meu pai, ele separou da minha mãe, ele teve um tempo que ele morou na rua. Minha mãe foi alvo de muita violência doméstica por causa do meu pai. E a minha história, assim, de se eu fosse falar assim, se eu nascesse torta e continuasse torta, eu ficaria nesse lugar de rejeição a vida toda. E durante muito tempo, quando eu comecei a ir para a igreja, ministério, pastoral, trabalhar fora, eu pude trazer essa experiência para o meu pai de lugar de amor, de acolhimento, de falar assim, você tem valor, apesar da sua história. E a história que eu tenho com meu pai, por isso que eu falo, graças a Deus, Deus existe. Porque eu voltei e esse o elástico veio e eu consegui revisitar os bons momentos com meu pai, mas construir novas memórias.
8: Concluiu a rota.
10: Uhum. Aí eu falei com a Rê, e aí vai fazer isso. Há duas semanas atrás, eu viajei para Igarapava, cidade natal do meu pai. E eu vi o meu pai criança. E eu conheci a história do meu pai, que eu não conheci. Ele tá com 74, eu tenho 44. Durante minha vida toda, eu não conheci a história dele criança. Que ele também foi rejeitado. Que ele também foi ferido. E hoje meu pai, sim, ele mora sozinho, ele paga o aluguel dele, ele tem uma vida, um relacionamento diferente com a gente, comigo, com os outros meus irmãos. Mas eu falo graças a Deus, porque não foram as memórias, o fundamento que ficou nesses 7 anos da minha vida, não foram os piores. Teve muitos fundamentos bons que me levam a me enxergar nesse lugar de 44, muitos anos depois, com muitas memórias boas. Eu falo, gente, eu fui muito mimada, muito. Tive muita coisa boa. E são novas histórias, novas oportunidades, né? Eu falo assim, gente, você não é a sua ferida. Você é alguém que é, a Bíblia diz isso, né? Filho amado de Deus. E nesse novo lugar, você não pode se enxergar como alguém que foi ferido. Mas falar assim, fui sim, fui ferido em algum momento. E as feridas, elas não terminam de chegar, né? Eu falo, todo dia é dia de, em algum momento, acontecer alguma ferida. Mas eu não posso me prender no que fizeram comigo, mas como eu vou reagir a essa ferida? Então sim, todos nós temos feridas na alma. E feridas muito fortes, às vezes, né? Tem pessoas que carregam abuso. Emocional, físico, e eu falo, você não pode ficar nesse lugar. Você tem que achar o lugar de cura. E sabe o que eu gosto, Fabi, assim? Que o lugar de cura é o lugar onde Deus está e Ele conhece. E Ele visita até aquele dia, o pior dia da sua vida. E eu falo, Deus, quando Ele me levou a esse lugar, eu lembro do cheiro da casa da minha avó, onde meu pai morava, me lembro do cheiro do meu pai, de como eu me senti. E ele me colocou nesse lugar e eu pude visitar e eu entendi assim que eu falei, Ivana, você não pode mudar o seu passado, mas a sua memória pode ser curada. E eu conheci um Deus que cura memórias. Então eu descansei. E assim, eu sou muito feliz em falar sobre um Deus que cura, porque eu sou fruto da cura de Deus. Eu sou fruto de um Deus que cura memórias.
11: E a gente vai para a nossa reflexão.
12: Será que ainda vale a pena?
8: Todos nós fomos feridos através da queda lá no Éden. Nós enfrentamos a dor do distanciamento com Deus e a ruptura de um relacionamento puro, verdadeiro e que tinha conexão completa, não só com Ele, mas com o nosso próximo. Desde então, devido ao pecado, nós estamos sendo feridos e estamos ferindo uns aos outros. Eu lembrei então da história de José e dos seus irmãos. Os irmãos de José, que estavam machucados emocionalmente pela falta de carinho e tratamento igualitário de seu pai, Jacó, com o tempo, acendeu neles um ciúme para com José, que era o filho predileto. E como eles estavam feridos, eles o feriram, vendendo-o como um escravo e fazendo com que a história de José fosse vivida longe da sua casa, da sua cultura e do seu povo. Muito tempo depois, vivendo no Egito, José diz no nascimento do seu primeiro filho, Manassés: "O Senhor me fez esquecer de todo o meu sofrimento e de toda a casa de meu pai." Era como se Deus estivesse renovando as suas esperanças para um novo futuro e apagando a sua dor. Mas aquela dor, ela estava ali e estava apenas guardada. A ferida não havia sido ainda cicatrizada completamente. José apenas estava acostumado com a sua nova realidade. Lemos então em Gênesis 45:1 o encontro de José com seus irmãos. E aquela ferida em sua alma e toda a dor que ele sentia ali veio à tona. José, ao encontrar os irmãos, chorou tão alto que aqueles que estavam fora do ambiente ouviram. Neste momento, ele se lembra que ele era José e se revela aos seus irmãos e volta a se conectar com o seu passado. Isso só foi possível porque Deus, que é o Senhor da nossa história, estava com José durante toda a sua caminhada. Deus o protegeu e lhe trouxe até aquele momento de reconciliação e cura. Que a gente se lembre que Deus está interessado em nos curar. Ele é o Deus da reconciliação e dos recomeços. O nosso Cristo escolheu ser ferido por nós e ele levou em seu corpo glorificado as marcas em suas mãos da redenção que ele nos deu na cruz. E ele não se envergonha disso. Elas são o sinal do seu amor por nós. Que o amor de Deus venha curar as nossas feridas e que a cada cicatriz que ficar seja o sinal da sua fidelidade. Que Deus te abençoe.
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9: Chegamos encharcadas desse finalzinho de programa. Obrigada, Pastor Ivana. Obrigada, Fabi. Primeira vez que eu tenho compaixão dos irmãos de José, porque eu sempre fico do lado de José, mas agora eu consegui sentir um pouco de compaixão também dos irmãos, e é por isso que eu falo que eu amo biografias. A gente começa a enxergar o mundo pelo prisma de outra pessoa e isso alarga a nossa visão, né? Por isso que eu queria tanto que a Pastora Ivana contasse a história dela pra vocês, porque muitas vezes a gente vê pessoas bem resolvidas e a gente pensa que foi fácil, que vieram de um lar totalmente funcional. E normalmente as pessoas mais bem resolvidas é porque resolveram seus dilemas com Deus. Que o programa de hoje te traga a esperança de ser uma pessoa que em Deus consegue resolver as suas questões e seguir em frente a despeito das cicatrizes. Obrigada, Pastora Ivana.
8: Eu que agradeço a vocês. Obrigada, queridas ouvintes, por estar com a gente nesse episódio. Se você gostou, se falou ao seu coração, se te trouxe esperança e edificação, compartilhe aí com outras pessoas para que essa palavra de esperança possa gerar cura também em outras pessoas. A gente se vê então no próximo episódio. Até lá.
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6: 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Uma ótima tarde para você. Agora são 3h35. Lembrando que logo mais, às 4 da tarde, nós teremos mais uma edição do programa Nos Caminhos da Fé. E agora, a gente vai fazer a nossa devocional com o Presente Diário.
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6: Hoje é o dia 6 de outubro e o título do Presente Diário, Credencial. Leitura bíblica está em Lucas, capítulo 2, do versículo 25 ao 35. Versículo-chave. Havia em Jerusalém um homem chamado Simeão, que era justo e piedoso, e que esperava a consolação de Israel, e o Espírito Santo estava sobre ele. Lucas, capítulo 2, versículo 25. Como você é conhecido entre aqueles de seu convívio? Tem gente que é associada à sua profissão, outras pessoas são identificadas por causa de um aspecto exterior, como altura ou beleza. Há ainda quem seja popular por ter um talento específico, como cantar bem ou ser habilidoso em algum esporte. Nos relatos bíblicos, não raras vezes, personagens são destacados por seu cargo ou condição social. O homem rico, a viúva pobre, a profetisa, o sacerdote, etc. Esse é um modo de mostrar o grau de importância do indivíduo na sociedade. Por outro lado, a palavra de Deus também nos apresenta pessoas comuns, gente sem uma alta posição. Em certas ocasiões, a Bíblia não nos dá tantas informações sobre determinados sujeitos. Simeão, como lemos no versículo em destaque, é um desses casos. O contexto nos mostra que era um judeu de Jerusalém. Profissão? Não sabemos. Rico ou pobre? Não é possível dizer. Lucas, autor do Evangelho, teria condições de trazer um perfil completo dele. Tanto é verdade que no início do livro, ele afirma ter feito uma cuidadosa investigação de todos os fatos para garantir um relato ordenado. Mas, inspirado pelo Espírito Santo, ele deu ênfase a outros aspectos de Simeão. Alguém justo, piedoso, que esperava a consolação de Israel e tinha sobre si o Espírito Santo. Simples assim. As características mais importantes dele diziam respeito ao seu caráter, à sua maneira de viver e à sua fé. Simeão era um servo aprovado por Deus e aguardava fielmente a vinda do Messias. Uma vida entregue por completo ao Senhor, talvez não nos dê proeminência social. Podemos sumir como uma nuvem e a maioria nem vai notar. Porém, temos a oportunidade de alcançar bom testemunho por meio de uma fé autêntica. Assim, as pessoas ao nosso redor poderão se lembrar do Deus que proclamamos. Uma fé autêntica é a melhor credencial que um cristão pode ter.
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1: 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Pelo contrário, juntamente com a tentação, providenciará uma saída para que possais suportar."
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0: Especial, a Karina Joubert, ela vai fazer uma entrevista com a Bárbara Barcelar, a Bárbara que é psicóloga, saúde e comportamento, e ela vai falar sobre os desafios da saúde mental no trabalho, no programa Entrevista.
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2: Está começando mais um episódio do programa Entrevista. Eu sou a Karina Joubert e hoje vamos fazer a segunda parte sobre um tema cada vez mais presente na vida de quem trabalha, a saúde mental no ambiente profissional. Para conversar sobre isso, recebemos Bárbara Barcelar, psicóloga com atuação clínica com adolescentes e adultos, experiência em TCC e atendimento de casos de ansiedade. Bárbara, seja muito bem-vinda mais uma vez à programação da RTM Brasil.
3: Muito obrigada, agradeço o convite.
2: Você trabalha também com casos de ansiedade generalizada, pânico, agorafobia e ansiedade social. Como a pressão profissional pode ser relacionada com o surgimento ou agravamento da ansiedade?
3: Perfeito. Para responder essa pergunta, primeiro a gente tem que entender que a ansiedade ela não surge decorrente uma questão de trabalho, né? Então, a ansiedade faz parte das nossas emoções, todos nós temos ali em certo nível a ansiedade, tá? Agora, o trabalho pode agravar, sim. Como eu disse ali nas respostas anteriores, algumas das questões que podem agravar. Então, a sobrecarga, a questão de passar do horário, por exemplo, uma pessoa que ela é chefiada, não é liderada. Então, mas assim, principalmente, que eu mais percebo que agrava ali as questões da ansiedade, é a cobrança. Então, chefes que cobram ali e trazem metas que normalmente as pessoas não vão conseguir alcançar tão rapidamente. Uma questão de aceleração. Então, olha, eu quero isso aqui pra amanhã. Eu quero isso aqui pra ontem. Você não fez ainda? E aí a pessoa começa a ficar, ai meu Deus, eu preciso entregar isso. E se aquilo? E se aquilo outro? Ela já vai pro trabalho num sistema de ansiedade por cobrança, por autocobrança, por cobrança do outro, e ela tem que entregar, ela tem que
2: já
3: fazer.
2: Já começa com a mente cansada antes de começar o dia.
3: Exatamente.
2: Né?
3: Questões que já chegaram pra mim, por exemplo. Olha, se eu não vou entregar isso aqui até sexta, a gente tá desligando várias pessoas, mas uma não vai ser problema. Como que você acha que essa pessoa vai pro trabalho?
2: Sim, com a cabeça milhão, né?
3: Com a cabeça milhão.
2: Sim.
3: Então, se ela já tem uma questão de uma predisposição, se, né, da ansiedade, isso vai se agravar com toda certeza.
2: Sim.
3: Porque ela vai estressada pro trabalho, ela vai ansiosa, ela vai com medo de perder o trabalho, que tem que entregar e tem que fazer isso e aquilo. Pronto, temos crises de ansiedade e várias outras questões. Então, esse é uma questão de agravamento, não que o surgimento venha decorrente ao trabalho. O surgimento ali de uma ansiedade, que a gente chama de ansiedade patológica, vou dizer dessa forma, ela é multifatorial. Então, ela tem uma questão de genética, história de vida da pessoa. Então, a gente não pode deixar exclusivo ao trabalho, tá?
2: Entendi. E você disse sobre limite também, né, no expediente.
3: É.
2: Por exemplo, uma pessoa que termina o expediente, mas continua pensando no trabalho, respondendo mensagens, antecipando até problemas do dia seguinte. Isso já pode ser um sinal de que os limites entre o trabalho e a vida pessoal estão comprometidos?
3: É um sinal muito claro, é um sinal muito evidente. Olha, eu vou trazer, por exemplo, vamos chutar assim, vai 20 anos, 30 anos atrás, onde não tinha a era da tecnologia tão forte como nós temos hoje. Então, antigamente, a pessoa lá ia pro trabalho, ela tinha um horário, né, pra chegar, ela saía, ela fazia o quê? Batia cartão. Então, ela ia pra casa, acabou, trabalho é só amanhã, eu não vou pensar, não vou ali estar respondendo no WhatsApp o tempo todo. Então, nós tínhamos um limite de horário pra pensar, pra responder mensagem, não tinha essa questão de responder e-mail e passar do tempo. Então, o que eu falo pra todo mundo? Equilíbrio. Tudo dentro de um equilíbrio. Saiu do trabalho, se for possível, porque assim, a gente tem que olhar a vida de cada um, o trabalho de cada um. Eu sei que às vezes não dá.
2: Sim.
3: Por exemplo, o meu trabalho. Eu não consigo não responder aos meus pacientes. Se o paciente meu ali meia-noite precisar de ajuda, eu vou responder ao paciente. Então assim, tem que adaptar. Mas, se possível, saiu do trabalho, Você fechou a porta do trabalho, bateu o cartão, vai para casa, seja também... Ah, no home office, isso é muito importante. Eu vejo muitas pessoas passando do horário ali no home office, porque eu tô em casa. Ah, mas eu vou só responder esse e-mail, eu vou só responder aqui, eu vou só fazer aquilo outro.

0: você vai ver a meia-noite e você ainda está trabalhando. Então, engane-se quem acha que em home office não trabalha, trabalha muito mais. Né? Mas já é, com certeza, uma demonstração de que os limites estão sendo ultrapassados. E limite também à saúde.
1: Uhum. E também muita gente tem culpa, né, de descansar. Às vezes fala, ah, eu não vou responder hoje, amanhã eu respondo. E se torna uma culpa, né? E também muitas pessoas têm dificuldade de parar porque sente que deveriam estar fazendo alguma coisa. Como lidar com essa culpa?
0: Essa culpa eu vejo muito que é aqui de São Paulo, sabia?
1: Uhum.
0: Não que os outros estados não tenha, mas nós temos uma cultura aqui em São Paulo de você tá descansando, você tá perdendo dinheiro. Tem pessoa passando.
1: Tempo
0: pessoa,
1: é dinheiro, né?
0: Tempo é dinheiro. Tem pessoa passando por cima de você. E está descansando por quê? Então, a primeira questão que a gente tem que pensar é o olhar que a gente tem sobre o descanso.
1: Uhum.
0: A crença, o pensamento que nós temos sobre o descanso, tá? Então, descanso também é produtividade.
1: Uhum.
0: É igual um celular. Você não pega o celular e recarrega ele?
1: Uhum.
0: É a mesma coisa que você pedir para um celular atuar o dia inteiro com 2% de bateria. Ele não vai conseguir atuar. Então, o descanso também é produtivo. Tá tudo bem você descansar, tá? Isso também é saúde, até para você conseguir estar bem no outro dia pro seu trabalho. Então, é o olhar que a gente tem pro descanso, né? De produtividade e tirar a culpa.
1: E quando a gente não descansa, acaba acumulando e ficando com aquele... Ou quando você não dorme, né? Sono acumulado e
0: exatamente.
1: Vai prejudicando, né? O mental.
0: Que nem o sono. Ele é nosso principal regulador, viu? É o sono.
1: Sim.
0: E aí você não dorme, e aí você se sente irritado, você se sente ansioso, e você quer tomar uma medicação porque tem alguma coisa errada acontecendo, e você simplesmente não está descansando, você não se coloca pra carregar.
1: E pra quem tá assistindo a gente, percebeu algum desses sinais na própria rotina, quais pequenas mudanças podem ser feitas no dia a dia pra começar a cuidar melhor da saúde mental?
0: Olha, isso é uma coisa que eu falo muito pros meus pacientes, tem coisas que parecem tão simples, às vezes até besta, assim, ai, Bárbara, sério, besta, vai ajudar? Mas vai. Então, assim, eu diria que uma organização de rotina. Defina horários para as coisas. O horário que você vai começar a trabalhar, o horário que você vai terminar, realmente.
1: Limites, né?
0: Exatamente, limites. De trabalhar, horários de descanso, eu chamo de micropausas. Quais vão ser as suas micropausas no seu dia? Acrescentar, se possível, a atividade física, que ajuda muito. Meditação também ajuda muito. Às vezes, Bárbara, você acha que eu vou fazer meditação no meu horário? Poxa, tem 5 minutos? Larga o celular, sabe? Conversa com alguém, toma um café na medida certa.
1: Porque o celular acelera muito, né? A gente acorda já mexendo no celular.
0: Já mexendo no celular. Exatamente. Então, assim, essas micropausas, colocar uma atividade física. Se eu trabalhei de segunda a sexta, ótimo, de segunda a sexta. Sábado e domingo você vai descansar. Você não vai pensar no trabalho, você vai olhar pra si, você vai cuidar da sua saúde. Então, assim, são horário, por exemplo, pra dormir. Dormir não é 4 horas por noite. Você dormir meia-noite, acorda 5 horas da manhã, né? E não, você tem que ter um horário certo pra dormir, cuidar da sua saúde, alimentação, água. Tudo isso parece simples, mas já ajuda muito. Já ajuda muito.
1: Sim, e quando é o momento de procurar ajuda profissional? Existe algum sinal que indica que a pessoa não deveria tentar lidar com isso sozinha?
0: Todos os sinais que eu trouxe na nossa conversa aqui, todos eles são sinais evidentes. Mas assim, o que eu diria em principal? Quando todos esses sinais já mostram que a sua vida está sendo prejudicada. Você lembra que eu falei de saúde mental?
1: Sim.
0: Que é quando você tem todas as questões que você sente, mas você consegue ter uma vida funcional. Não chega a trazer prejuízos significativos, não chega a trazer sofrimento.
1: Sim.
0: Agora, eu estou tendo sofrimento no meu dia a dia com isso, aí você já tem que procurar uma ajuda profissional. Tá? Dá tempo de eu explicar sobre profissional rapidinho?
1: Sim.
0: Tá? O que é essa questão profissional? Às vezes as pessoas chegam em mim e falam, mas não posso conversar com um amigo? Você pode conversar com um amigo. Um amigo, ele vai te ajudar até certo ponto. Só que como eu falei da questão do burnout, do esgotamento. Se você chega pro seu amigo e fala assim, olha, eu tô muito cansado. Nossa, poxa, muito cansado. Fala assim, pô, descansa, né? Tira um tempinho pra você, segunda-feira você volta. O profissional psicólogo, ele vai identificar o que é cansaço e o que é um esgotamento. Onde é que você tá passando do ponto?
1: Sim.
0: E vai alertar você e trazer ali um auxílio para você se cuidar. Então, todos esses sinais já indicam que você precisa de ajuda profissional.
1: E, Bárbara, para encerrarmos, eu gostaria que você deixasse uma mensagem para quem está vivendo uma rotina profissional muito intensa e talvez esteja começando a perceber que a saúde mental está ficando em segundo plano. Se você pudesse deixar uma orientação para essa pessoa, qual seria?
0: Olha, tem uma frase que eu gosto muito, que eu falo assim, quando você não escuta o seu corpo, ele se faz ser ouvido. A maioria das pessoas espera o corpo falar para então escutá-lo.
1: Uhum.
0: É quando elas têm a crise, é quando elas chegam assim num estado realmente de esgotamento, eu não aguento mais, eu não sei mais o que fazer, é quando tem alergias uhum. pelo corpo sem explicação. Então, o que eu diria para essas pessoas é, não espere o seu corpo falar,
1: uhum.
0: gritar, na verdade.
1: Explodir,
0: quando ele começar,
1: né?
0: explodir, uhum. quando ele começar ali nos primeiros sinais, esteja atento e já procure um auxílio.
1: Uhum.
0: E uma segunda questão que eu digo também, é para encerrar, seria esse ponto das pessoas colocarem o trabalho em primeiro lugar.
1: Sim.
0: Sem saúde física, ou mental, ou emocional, nada na uhum. sua vida vai estar legal.
1: Sim.
0: Nada. Então, assim, as pessoas colocam o trabalho em primeiro lugar, só que se você não tiver saúde, você não vai conseguir trabalhar,
1: uhum.
0: você não vai conseguir ter uma vida social, uma vida familiar, uma vida amorosa, você não vai conseguir nem ser você direito.
1: Uhum.
0: Então, seriam esses pontos. Coloque você e a sua saúde em primeiro lugar.
1: Sim. E para quem quer conhecer mais um pouquinho sobre o seu trabalho, acompanhar seus conteúdos sobre saúde mental e comportamento, quais são suas redes sociais?
0: Olha, eu vou passar uma rede social que uhum. acho que elas acham tudo, que é o Instagram, é @psico.bárbara. Graças a minha mãe, meu Bárbara com H, eu não sei se vai aparecer, mas é B-H-A-R-B-A-R-A. Então é @psico.bárbara, lá vocês podem acompanhar, deixa eu olhar pra cá, né? Vocês podem acompanhar um pouquinho do meu trabalho. Lá na minha bio tem um link pra vocês acessarem, então... Tem direcionamento pro meu WhatsApp, pro YouTube, pro podcast que eu participei uhum. aqui falando sobre ansiedade. Então lá vocês vão encontrar tudo sobre mim e meu trabalho.
1: Hoje tivemos a alegria de receber Bárbara Bacelar. Muito obrigada pela sua participação
0: obrigada.
1: E até uma próxima oportunidade.
0: Muito obrigada.
1: Essa entrevista teve produção e apresentação de Karina Joubert, nos trabalhos técnicos de Giovanna Henrique. Até o próximo Entrevista.
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0: Muito bem, estamos iniciando mais um programa Nos Caminhos da Fé pela RTM Brasil. E desde já, agradecendo a você pelo carinho, pela audiência, pela interatividade, a você que está conosco por uma rádio afiliada, muito obrigado pela sintonia. Para você que está conosco também pelo site e pelo aplicativo, muito obrigado. 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E claro, uma ótima tarde também para você que está conosco através do nosso canal do YouTube, youtube.com/@RTM Brasil. Lembrando que graças a vocês nós atingimos a marca de 100 mil inscritos aqui na programação, aqui no canal do YouTube da RTM Brasil. Estamos chegando para mais um estudo, segundo episódio da série Primeira e Segunda Carta aos Tessalonicenses, e o tema de hoje será Paulo em Tessalônica. Eu conversava com o nosso convidado de hoje, uma palavrinha difícil de falar, né? Tem que fazer um trava-língua, um treinamento, um aquecimento vocal, porque senão a gente erra. Sabe quem não erra? A nossa querida dona da mansão, Michele Gomes. Oi, Mi, uma ótima tarde para você. Bem-vinda ao programa Nos Caminhos da Fé.
1: Oi, Cacá, boa tarde. Quem dera, né? Às vezes trava a língua aqui, é difícil. E a gente tem, nesta tarde de terça-feira, a alegria de continuar esse estudo sobre a carta aos Tessalonicenses, se trava-língua, como o Cacá comentou. E para explicar melhor, para a gente refletir, entender o que, que essa carta tem para nos ensinar, de que maneira a gente pode aprender mais sobre essa experiência de Paulo lá em Tessalônica, aqui no estúdio temos a alegria de receber o querido pastor Júnior Martins, amigo nosso, parceiro, mais uma vez substituindo o querido pastor JP. Seja muito bem-vindo, pastor.
2: Obrigado pelo convite, pela oportunidade. Tem uma coisa, Tessalonicenses não é difícil só de falar, não, é difícil de escrever também.
1: Verdade.
2: É também um nome difícil de se escrever.
0: Eu estava escrevendo aqui, mas eu estava colando.
2: Tem que pegar uma colinha ali, senão é difícil de escrever também. Vai ser um prazer. Uma carta importante, vamos começar aqui no capítulo 2, né? Já tivemos aí o programa na semana passada e discutir um pouco dessas provocações, né, de Paulo se posicionando ali diante da igreja. Vamos ver o que a gente pode aprender juntos aí.
1: Muito bem, você que está ligadinho acompanhando, participe. Você leu o capítulo de hoje, que a gente vai estudar hoje, é o capítulo 2, hein, do verso 1 até o 12, é isso?
2: Isso, a gente vai até o 16, né?
1: Até o 16, até o 16. Do 1 ao 16. Isso. E se você já leu, ficou com alguma dúvida, aproveita esse momento para mandar sua mensagem aí para o nosso WhatsApp. Salva o nosso número, 11, que é o DDD aqui de São Paulo, 974-181-456. Repetindo, 11, DDD aqui de São Paulo, 974-181-456. Tem o nosso chat lá no YouTube também. Já quero agradecer você que compartilhou o link, divulgou o nosso canal. Finalmente alcançamos a meta aí de 100 mil inscritos. Não estamos satisfeitos porque queremos alcançar mais pessoas. Então, vamos aí, né, levar esse link para mais gente, para a gente talvez... A gente brinca, né, Cacá? É. Agora a gente dobra a meta, é isso,
0: dobra
1: a
0: meta. Ou como diria Roberto Carlos, eu quero ter 1 milhão de amigos.
1: Boa.
0: E bem mais forte poder cantar.
1: Boa, boa. De 100 mil rumo a 1 milhão. Olha só que maravilha. Então, continua nessa missão aí de divulgar esse conteúdo da Rádio Transmundial, essa série, esse estudo que tem já, né, feito diferença na vida das pessoas, tanto com o conteúdo bom que a gente tem compartilhado e estudado aqui. A sua participação é fundamental. Então, manda sua mensagem lá no nosso chat, youtube.com/@RTM Brasil.
0: Agora, por exemplo, aqui na minha Bíblia, todas as Bíblias têm os capítulos e sempre tem os subtítulos. No capítulo 2 aqui, hoje nós vamos estudar, por exemplo, Paulo em Tessalônica, né? E no meu, na minha Bíblia, a NVT, está escrito assim: Paulo recorda sua visita. Então vamos falar um pouco dessa carta, dessa visita de Paulo, como é que foi estar em Tessalônica. Vamos fazer, trazer aqui uma introdução, sim, um resuminho geral.
1: Pastor, acho interessante também, complementando a fala do Cacá, uhum, a gente lembrar a turma de Tessalônica, essa região, né? Nesse contexto, né? Onde que fica a Tessalônica? A gente está falando aí de que igreja, né? Quais são as características desse povo?
2: Tem uma coisa bem interessante em Tessalônica, é uma cidade grande, uma cidade populosa, uma cidade importante ali da região. E é uma igreja que foi fundada acidentalmente, pelo menos do ponto de vista do trabalho missionário de Paulo.
0: Né? Uma igreja que tinha muitos romanos por ser uma rota comercial.
2: Uma rota comercial. E ele está vindo de Filipos, passando por Anfípolis, passando por Apolônia. Ele chega em Tessalônica, fugindo daqueles conflitos. Sim. Vai passar ali, se não me engano, 3 finais de semana. O período parece que é maior, né? Mas ele dá destaque, Atos dos Apóstolos, para 3 finais de semana em que ele ficou pregando ali aos sábados na sinagoga. Dali ele vai para Bereia, até faz aquela comparação com os tessalonicenses, né? Que os de Bereia são um pouco mais nobres.
1: Em excelência.
2: Porque examinava, né, as escrituras, os tessalonicenses pareciam um pouco mais crus, assim, um pouco mais, talvez, abertos e receptivos de uma forma meio inocente. Dali ele vai para Corinto. Então a gente está nessa rota, né?
1: Olha só.
2: Nessa rota, ela está ali na segunda viagem missionária do Paulo, talvez ali em meados da década de 50. Então é uma cidade muito importante, mas é também uma igreja que, como a gente começa a ler a carta, né, que tem as suas fragilidades, que tem a sua inocência, que tem a sua meninice, mas a gente tem um Paulo aqui, acho que espero poder mostrar um pouquinho disso, né, ele mostrando os seus dois lados, né, o lado do Paulo bravo ali, cobrando, exigindo, e ao mesmo lado aquele lado de ternura, né, de brandura, de cuidado, o que se traduz como uma preocupação pastoral, talvez até maternal, porque ele coloca essa expressão
1: termo,
2: como a,
1: né,
2: mãe, né? Como a mãe, com aquela igreja recém-fundada, cheia de vontade, cheia de coragem, mas muito inocente e que a qualquer momento pode cair para um lado e para o outro. Bom, a gente vê pelo restante da carta, né? Algumas atitudes que acabam de alguma maneira sendo mal conduzidos por causa de uma má compreensão, por causa de um excesso de vontade. Então o apóstolo Paulo está ali o tempo todo balizando a carta, né? Balizando a vida dos irmãos ali.
0: E o que é muito legal, eu estava lendo o texto, né? Já li essa semana e reli novamente hoje para a gente poder falar um pouco sobre isso. E a gente percebe que nessa carta aqui, nesse capítulo, a gente percebe que Paulo ele veio de uma situação em que ele e Silas sofreram lá em Filipos.
2: Exato.
0: Né, que eles foram realmente maltratados, tiveram aquele sofrimento em Filipos.
2: Prisão.
0: Prisão, mas eles demonstraram confiança, apesar do sofrimento que eles, né, eles demonstraram confiança e pregaram corajosamente, é o termo que eu anotei aqui.
2: Exato.
0: Corajosamente, ou seja, eu vou falar de Cristo, custe o que custar, eu prefiro, né, eu prefiro agradar a Deus do que agradar a homens.
2: Na carta, já nesse capítulo que a gente está analisando, ele lembra, exatamente, se eu não me engano, aqui é o versículo, no versículo 2, né, que ele vai lembrar dos insultos que eles sofreram em Filipos, e é interessante porque ele não está fazendo isso para, a gente sabendo o restante do contexto, né? Uhum. Ele não está fazendo isso para ganhar ponto com os tessalonicenses. Olha como somos coitadinhos, uhum, chegamos aqui debaixo de tanta dor e sofrimento, então agora vocês estão obrigados a nos sustentar, estão obrigados a nos ouvir, o que a gente disser, vocês são obrigados a
0: porque
2: acatar.
0: Porque somos apóstolos
2: porque
0: de Cristo.
2: Somos apóstolos. Apesar dele dizer assim, por sermos assim, vocês teriam esse peso, nós poderíamos exigir isso de vocês. Ele diz no mesmo texto. Mas exatamente para mostrar o comprometimento que eles tinham com a verdade, né? E que pregar a verdade, pregar o evangelho, viver para Cristo, era de fato a prioridade, e eles estavam dispostos a entregar a própria vida, se fosse o caso.
1: Imagina que desafiador, né? Você, numa viagem missionária, onde uma igreja está sendo criada, vendo esse contexto de perseguição, muitos vão olhar e se assustar, e pode até, né? Falou, poxa, seguir esse Deus é perigoso. mas eu vejo que é uma carta de encorajamento, mostrando o compromisso e aquilo que eles estavam dispostos, incentivando aquela igreja, aqueles irmãos, a permanecerem, né, e acreditarem naquela mensagem, que eles poderiam entregar a vida por eles, inclusive,
2: isso,
1: não é?
2: Isso, e a gente poderia até pensar assim, Paulo está colocando isso nas entrelinhas. Não, está colocando nas linhas.
1: É, bem claro.
2: Está mostrando,
1: né,
2: para aquela comunidade de novos convertidos, de novos crentes, aquela igreja que está
1: no início,
2: que,
1: né,
2: tá no início, que está começando, que eles eram uma prova viva de que servir a Cristo era difícil, era complicado, mas que trazia frutos e que eles podiam avançar, porque Cristo com certeza os guardaria como os guardou em Filipos. Não foram presos, as cadeias não caíram, eles não saíram de lá tranquilamente, o carcereiro não se converteu, parte da cidade, não deixaram uma igreja lá, numa região inclusive pobre, que depois vai ajudá-lo bastante, porque a gente conhece um pouco do contexto de Filipenses, uma igreja bem estabelecida e bem fundamentada, e agora ele tem a esperança de que em Tessalônica isso também aconteça.
1: E isso serve de testemunho, acho que, claro, para esse povo de Tessalônica, né? Tudo isso que eles viveram, e esses milagres até, né? É, para que eles continuassem e crescem nesse Cristo, né?
2: Exato, e vale pra gente também, né? Que ministério agora, que é, né, fácil, né? Que ministério que a gente pode dizer, ah, que tranquilidade, né? Foi em brancas nuvens, foi tudo muito tranquilo. Eu acredito até que tem alguma coisa errada num tipo de discurso
3: como esse. Agora que eu aceitei a Cristo, a minha vida vai ser leve, terei, né, umas mil maravilhas. Mas você sabe que o senhor está falando dessa perseguição? E até hoje eu percebo que os locais onde a igreja é perseguida é onde ela mais cresce.
2: Sim. Parece que você tem um foco... quando você tem foco de resistências, primeiro que acontece uma peneira que parece uma peneira natural, né? É. Aqueles que são verdadeiros, que são fiéis, né, Deus dá aquela agitada, dá aquela peneirada, acaba sobrando ali aquele grupo, e aquele grupo, através das dificuldades, eles acabam se fortalecendo, né? Então parece que essas provas, esses testes, acabam, de alguma maneira, fortalecendo de verdade aqueles que são verdadeiros. Eu vejo isso muito na igreja, né? Igreja, ela tende a manter mais a unidade dela e a ser mais vigorosa quando ela está diante de desafios, não é? Mesmo que sejam desafios, não necessariamente confrontações, como, por exemplo, a construção de um templo, a, sim, mudança de um lugar, a chegada de um novo pastor, um crescimento numérico inesperado, tensões internas na igreja. Se você tem um pouco de saúde ali, aquilo serve como uma revitalização. Paulo enxerga isso. Parece que o que ele passou em Filipos foi revitalizante para ele. Parece que fortaleceu ainda mais o coração dele. Agora ele olha aquela pequena comunidade se formando, a impressão que eu tenho é que ele está dizendo assim, olha, essas coisas devem fortalecer vocês e não afastá-los do Senhor. E não afastá-los do caminho, e não desanimá-los, vocês devem ir em frente.
3: E o JP falou algo na semana passada, na última quinta-feira, que foi super interessante. Ele falou assim, que uma igreja que não cresce é porque ela está doente.
1: Sim,
3: lembra que
1: foi.
3: Ele falou isso?
1: Sim.
3: Ele falou, meu, a igreja que não cresce é porque está tendo algum problema, porque, sim, a igreja, ela é feita para crescer.
2: Sim.
1: Sim.
2: Novas pessoas vão chegando à medida que os desafios vão aparecendo. Nesses momentos, às vezes, até de grande tribulação, de perseguição e de dificuldades, pessoas vão se chegando, e a comunidade de fé, estando de alguma maneira estabelecida, vivendo a fé de uma forma viva, ela naturalmente se torna atrativa, né? Atrativa para aqueles que estão de fora. E Paulo, de alguma maneira, está apelando para isso, né? Paulo está naquele fogo do trabalho missionário e querendo colocar um pouco desse fogo no coração ali dos tessalonicenses também.
1: É interessante que nesse encorajamento, essa igreja que está no início, tem aqui no versículo 3, algo que eu achei bem interessante. Pois nossa exortação não tem origem no erro, nem em motivos impuros. Nem temos intenção de enganá-los. Ao contrário, como homens aprovados por Deus para nos confiar o Evangelho, não falamos para agradar pessoas, mas a Deus, que prova o nosso coração.
2: O Paulo tá equilibrando duas coisas aí que são fundamentais. A verdade com a integridade do coração. Ele vai amarrar uma terceira coisa depois, que é exatamente pregar a verdade com o coração correto e não querer nem a bajulação e nem ter, de alguma maneira, algum tipo de ganho ou algum tipo de benefício. Ele está fazendo uma defesa aqui que não é uma defesa necessariamente apostólica, como ele faz, por exemplo, nas cartas aos Coríntios, mas ele está fazendo uma defesa da integridade do próprio ministério dele, como um missionário e como um pastor. Talvez os tessalonicenses tivessem algum tipo de ganho material para dar. E talvez esse tipo de coisa já fosse ventilada ali nas entrelinhas. E é que ele deixa bem claro, ainda que eu pudesse cobrar de vocês pelo que eu faço, porque ele vai dizer isso depois, não é isso. É uma mensagem verdadeira com uma vida de integridade. Ou seja, vocês podem colocar à prova na minha própria vida aquilo que eu estou dizendo. Ou seja, a verdade, né, a integridade do ministério, provada também no testemunho daquele que prega.
3: Inclusive, um pouquinho mais para frente, a gente vê que Paulo, ele trabalha. Ele falou, não, eu vou trabalhar porque eu não quero que vocês me vejam como pessoas que está aqui explorando vocês.
2: Isso.
3: E Paulo trabalha, ele coloca a mão na massa. Quando eu falo trabalho, é trabalho mesmo, não é o trabalho missionário, é um trabalho de sustento.
2: Sabe um princípio que a gente tem como igreja, né? Acho que quem está ouvindo a gente também sabe disso, é o princípio da prestação de contas. E prestar conta é muito difícil, né? Você dizer o que você está fazendo, o que você não está fazendo, com o que você está gastando, como é que você está levando o seu tempo. Mas esse é um princípio que Paulo adota nas cartas dele, e ele adota também com os tessalonicenses. O que a gente enxerga aqui é um relatório de integridade. A gente não tem aqui necessariamente números, a gente não tem aqui a planilha do Excel, né? Ele não mandou um e-mailzinho lá, os meus gastos, como é que está aqui, vocês podiam estar contribuindo, mas eu estou trabalhando, fazendo com as minhas próprias mãos. Mas ele está, de alguma maneira, dando relatório. Fala, vocês podem colocar à prova a minha vida, está aqui, ó. O que eu faço nos meus dias, a integridade do que eu estou fazendo, o meu desinteresse financeiro, porque a minha preocupação é com a saúde espiritual de vocês, com o crescimento da igreja, e não com bajulação, porque bajulação devia ter também.
1: Se tem, né? Agora, uma coisa que me chama atenção, hoje, inclusive, o tema do presente diário é credencial. E aí, esse tema, eu acho que combina um pouco com esse texto de Paulo, porque aqui ele conta a história de Simeão, que teve a promessa, né, de ver o Messias, né, o Salvador. E isso se cumpre. E a característica que o texto bíblico apresenta, a gente não sabe se a classe social dele, a gente não tem muitas informações de Simeão, mas a credencial que é dada a ele, que era um homem justo, né? E era um homem piedoso,
2: cheio de obras, né? O que está em Cristo.
1: Justo, piedoso e que aguardava, né? E confiava na promessa do Messias.
2: E viu.
1: E aquilo foi cumprido. Então, quando a gente pensa nessa credencial, eu acho que Paulo quer demonstrar para aquela igreja a credencial dele. É assim, ó, faça uma leitura da minha vida, das minhas atitudes. É aquela coisa, né? A gente fala do evangelho, às vezes, sem precisar falar, é vivendo na prática. Ele, além de viver, ele falava, mas, tipo, prestem atenção nas minhas atitudes que vocês vão entender aquilo que Deus espera de vocês.
2: Vou na sua esteira. Sou apóstolo chamado por Cristo, está aqui anteriormente.
1: É.
2: Cheguei a vocês sem nenhum outro tipo de interesse, a não ser a salvação e a vida de vocês em Cristo. Ainda que tenha sido acidentalmente, não estava nos planos dele ir até Tessalônica. Não venho a vocês com interesses de natureza financeira. Não busco a aprovação dos homens. E ponham à prova se o que eu digo, eu vivo ou não vivo.
1: Tem que ter moral, hein?
2: É o que está aqui.
3: E a gente vê alguns pastores hoje em dia que... Não, pastor não, bispo. É? Não, meu nome não é não, meu nome é Apóstolo Tal. E uma vez conversando com Ademar de Campos, todo mundo conhece o Ademar de Campos. Sim. Eu falei para ele assim, pastor Ademar, ele falou, não, Ademar de Campos. No meu RG não está marcado, pastor Ademar de Campos, no meu RG está Ademar de Campos. E tem tanta gente que está preocupado com o título hoje em dia, né? Está mais preocupado com o título, está mais preocupado com a credencial que ele possa achar que tenha do que esse pensamento de Paulo.
2: Paulo até se esvazia um pouco disso, porque o que ele faz é o seguinte, a mensagem que eu prego é o verso 4 que você leu para gente, a mensagem que eu prego eu recebi, o evangelho eu recebi de Deus. A autoridade que eu tenho me foi dada por Deus, eu estou revestido por essa autoridade, porque eu por mim mesmo não tenho autoridade nenhuma. Então ele faz essa ponte, que ele vai mostrar em outras cartas, que a ideia não é obedecê-lo, não é acatá-lo, mas que ele é um porta-voz de Deus, e que as pessoas, ouvindo o que ele está dizendo, elas estão, na verdade, se firmando na palavra do próprio Deus. E ele está pondo isso à prova. Sim. Apenas como um canal, né, através do qual a palavra de Deus flui e chega aos corações.
1: Tem uma parte aqui que eu achei bem bonita também, Cacá, que mostra, né, o trabalho dele e de Silas ali naquela igreja, uhum, que foi algo intenso, que eles trabalharam dia e noite. Eu acredito que isso, imaginando, né, numa interpretação de texto aqui, sim, você vê muita gente em busca de conhecer mais. Então, acho que eles eram muito procurados ao ponto de estar o tempo todo aconselhando e, assim, de uma maneira totalmente entregue, porque fala que foi um trabalho exaustivo, né? Que eles estavam dia e noite ali orientando, aconselhando. Então, eu acho interessante esse... Eu acho que do versículo 7 em diante, que eles falam, né, sobre esse trabalho, esse cuidado, essa afeição que eles tinham ali, esse trabalho esgotante, até da fadiga, né? Ele deixa isso bem claro, que eu acho que demonstra essa sede que essa igreja tinha de entender mais sobre esse evangelho.
2: Se Paulo tinha um sustento próprio, isso significa que ele gastava uma parte do dia trabalhando na fabricação de tendas, indo para a feira, fazer as vendas e tudo mais. Isso nos faz pensar que Paulo talvez trabalhasse de manhã até o meio da tarde e levasse o restante do dia pregando. Em algumas ocasiões, não necessariamente em Tessalônica, mas a gente vê situações em que ele chegava a virar a noite pregando e ensinando. Não é? A gente tem até aquela situação do rapaz que acaba caindo ali da soleira, acaba dormindo ali e tal. Parece que o sermão atravessou a noite. Não me parece que aquilo acontecia só naquela circunstância. Você tem um povo com muita sede, você tem um apóstolo com grande disponibilidade, trabalhando para o seu próprio sustento e ao mesmo tempo pregando o evangelho. Então hoje, quando a gente fala assim, trabalho duro e trabalho longo, o apóstolo Paulo já vivia isso no primeiro século, né?
1: Pois é.
2: Já dava exemplo para a gente do que trabalhar no evangelho exige da gente trabalho duro, né? Trabalho com firmeza, com dedicação.
3: E é um trabalho sério, né, pastor?
2: Seríssimo. Seríssimo, porque você está lidando, você não está lidando com tenda, com linha, com agulha, você está lidando com gente.
1: E a forma como eles tratavam, né, essas pessoas, porque, ó, se a gente prestar atenção no versículo 11, pois vocês sabem que tratamos cada um como um pai trata seus filhos, exortando, consolando e dando testemunho para que vocês vivam de maneira digna de Deus, que o chamou para o seu reino e glória.
2: Eu acho tão legal isso.
1: É bonito.
2: Paulo, na verdade, ele diz primeiro que é mãe, no versículo 7.
1: É verdade.
2: E depois ele diz que é pai. Ele ocupa...
3: Família completa.
2: Ele é a família completa, né? No verso 7, ele usa a questão da brandura.
1: Da doçura.
2: Da doçura, né? Da amabilidade ali, do cuidado da mãe. E no verso 11, ele usa a figura do pai como o cuidador, como aquele que zela, né? Como aquele que cerca, como aquele que faz o trabalho de segurança. E é interessante, porque, na verdade, isso aqui é trabalho pastoral, né?
1: É, total.
2: É trabalho pastoral. Ou seja, ele adotou os tessalonicenses como seus filhos, e ele não tem dificuldade nenhuma para dizer: o meu carinho por vocês é como o carinho de uma mãe, e o meu cuidado por vocês é como o cuidado de um pai. Aí ele abraça, depois ele afasta, então por isso. Ele alterna assim, sem
3: morde
2: a sopa. Sem dificuldade.
1: Ele exorta, né?
2: Mas é a exortação, né? O encorajamento, mas
1: com
2: também
1: amor,
2: a repreensão,
1: né?
2: com aquela. Bom, quem é pai, nós somos, né?
1: Sim.
2: Você olha o seu filho, tem hora que você pega e você tem que me ouvir. Você sabe que o que eu estou falando para você é o melhor. Você sabe que esse caminho não vai dar certo. Você não vai por aí. Eu não vou deixar. É Paulo desse jeito, né? Eu gosto de uma expressão, não vou lembrar exatamente onde uma das traduções aparece assim: afetos entranháveis. E é uma expressão paulina, né? Dando a entender que o sentimento que ele tinha pelas suas ovelhas, pelas suas igrejas, pelos seus companheiros de ministério, era alguma coisa que num bom sentido, né? Esmagava o coração dele. Literalmente ele falava, né? Me consome o cuidado das igrejas. Está aqui. Ele está falando como é que ele era consumido por isso. Eu imagino Paulo à noite orando e diz assim: Senhor, eles acabaram de se converter. Senhor, eles estão no meio da idolatria. Senhor, esse povo, se ninguém cuidar, eles vão cair. Eles vão se perder. Senhor, eu estou tentando ensinar essa doutrina para esse povo. Essa doutrina não entra na cabeça. Senhor, tem gente enganando essa gente, pregando coisas para eles que eu não ensinei. Eu me esforço tanto para ensinar a verdade. Esse povo não me ouve e vai entrando em desespero.
1: Sim.
2: Né? Vai sendo tomado por aquilo. É o coração do homem de Deus. Né? É o coração do pastorzão, né? cheio de experiência, de maturidade, já com o corpo marcado, né? Já trazendo no corpo as marcas de Cristo, e ao mesmo tempo com essa brandura, com essa doçura do pai e da mãe, do filho que vem aqui, vem cá, não sai daqui, eu quero cuidar de você. É muito bonito.
1: Valeu.
2: A gente que é pastor lendo um texto desse aqui, a gente fala assim: é esse pastor que eu quero ser, é por aqui que eu quero trabalhar.
3: Inclusive, o JP comentou com a gente esses dias, né, em um dos programas Nos Caminhos da Fé, ele até ficou emocionado, falou assim: esse é o tipo de pastor que eu quero ser. Eu estou ouvindo o senhor falar aqui, pastor, e eu fico lembrando o seguinte: do Saulo, daquele que perseguia, daquele que pedia cartas, né, para poder perseguir, né, e o Paulo, que hoje é mãe e pai ao mesmo tempo. Como Cristo muda, né?
2: Pois é. E a intensidade das coisas na vida desse homem, né? Tudo muito intenso, né?
1: Muito
2: intenso para fazer errado e muito intenso depois para andar pelo caminho correto e andar pelo caminho de Deus. E Deus usa pessoas assim. É muito interessante, né? A gente muitas vezes tem uma visão da fé de uma coisa muito, muito contida, muito racionalizada, muito, muito formatadinha. A gente começa a ler textos assim. Tentar entrar um pouco na mente de Paulo escrevendo para outras cartas, como a gente já se referiu aqui, Corinto, para onde ele iria duas cidades depois, né? Passaria por Bereia e chegaria a Corinto. O que a gente vê é um Paulo, não diria emotivo, mas diria um homem muito sensível às fragilidades das pessoas, às sensibilidades das pessoas, e muito aberto e muito capaz de perceber as armadilhas e onde as pessoas poderiam cair, onde poderiam falhar. E ele o tempo todo orientando, como quem disse, como um pai mesmo, né? Como um pastor mesmo, vai por aqui, sabe? Vai dar certo. E parece que é alguém que não descansa, ele não relaxa com a ideia de dizer assim: já ensinei para você a verdade, agora é com você, tal, eu tô com a minha consciência limpa. Não, ele ora, ele escreve, ele manda recado, ele dá bronca, ele acolhe, ele, se precisar explicar 10 vezes, ele vai explicar 10 vezes, ele insiste, ele manda uma carta, ele manda outra, ele realmente assume a responsabilidade e assume o cuidado, né, pelas igrejas e pela vida das pessoas. É um texto fantástico, é o que a gente está vendo aqui. A bronca vem depois, mas por enquanto é o paizão abraçando.
1: E eu fico imaginando, né, a sua experiência como pastor também, eu acho que vendo essa trajetória, o senhor que já, né, fundou a igreja, sim, eu acho que tudo isso que ele está relatando aqui é muito similar com desafios que pastores enfrentam, né? Numa comunidade de fé que está nesse processo, né? Do início, do crescimento, dos desafios para que a igreja, as ovelhas permaneçam, né, crentes e no caminho, enfim.
2: Essa leitura é muito utilitarista, né? Utilitarista, o que significa? Eu ter as pessoas ao meu lado como um objeto, ou seja, eu tenho algum tipo de afeição por elas porque elas se prestam a alguma coisa na minha vida. É muito perigosa. Mas ela é uma via de mão dupla, né? Pastores podem ter uma visão utilitarista das ovelhas e as ovelhas podem ter uma visão utilitarista dos pastores. Sim. E isso é extremamente complicado porque esconde que, de fato, nas igrejas as pessoas aprendem a amar umas às outras e aprendem a se apegar. Isso, para mim, é uma coisa muito importante. Às vezes as ovelhas não sabem, mas nós nos apegamos a elas. Elas fazem falta para a gente, nós sentimos as dores que elas sentem, a gente tem um desejo muito grande de vê-las bem, e esse é um trabalho. Paulo é isso que ele poderia não ter escrito essa carta. Ah, passei por lá, fiz o meu trabalho.
3: Fiz o básico e está tudo certo.
2: Ensinei direitinho, tenho um bom testemunho lá, E aí, Silvana, e Timóteo, e aí, turma, fiz um bom trabalho, fiz um dom. Tá legal, Paulo, vamos em frente, vamos fundar outras igrejas. Não, ele fica lembrando, passamos por lá, ó, oh, lembra de fulano, mais pro final, né? Lembra de fulano, manda fulano pra cá, cuidado com esse, cuidado com aquilo. Ele tá cuidando, né, mostrando esse amor.
1: Tem uma relação mesmo de afeto, de amor e carinho, né, por
2: essa igreja. Tem, o coração dele, o corpo vai embora, mas o coração dele fica lá. Ele é parte daquela igreja de forma... eterna, né?
3: Mas você está falando de algo que eu acho importante, por exemplo, a gente vive atualmente uma situação em que muitas igrejas são grandes. A gente sabe que tem 1.000 membros, 600 e assim vai. Uhum. Aí o que acontece? É que aquele membro ele deixa de ir na igreja, ninguém nem sente a falta dele.
2: É.
3: Não tem um acompanhamento. Ó, por que, que a Michelle não está vindo na igreja? Já tem 2 domingos que ela não aparece. Está acontecendo alguma coisa com ela? Ela está precisando de alguma coisa? Está passando por algum problema? Eu sei que não é fácil cuidar de uma igreja que tem tantos membros. Mas como é que um pastor, a gente está falando de Paulo, que ele está cuidando, ele está vendo, ó, tal pessoa, aquele, fala com aquela. Ele tem esse cuidado. Numa igreja grande como essa, em que um membro às vezes está passando por um problema difícil, não está indo para a igreja, mas o pastor não está nem sabendo, porque há tanta gente... Como é que o pastor deve proceder para cuidar da ovelha dele, pastor?
2: A gente vai dar uma escapadinha de Tessalonicenses aqui, a gente vai lembrar de Paulo escrevendo para Timóteo, escrevendo para Tito, que são pastores. E para ambos, ele orienta que eles formem novos líderes, se formem novos pastores, dá toda a lista lá, porque sejam pessoas idôneas, espirituais, com a conduta aceitável por toda a comunidade, exatamente para dividir esse trabalho. Eu tenho as duas experiências, a experiência de pastorear uma igreja, que começou com 22 pessoas, quando eu saí de lá ela tinha em torno de 160, e a experiência hoje de ser pastor de uma igreja que tem mais de 500 pessoas. Lógico, tem igrejas que são muito maiores, como você disse, 1.000, 4.000, igrejas aqui próximas a nós, que nós conhecemos, igrejas irmãs. Parece que a Bíblia já deixou essa orientação. Mesmo uma igreja sendo... maior, você precisa ter líderes formados para cuidar desses pequenos rebanhos que você tem ali. Não são necessariamente panelas, né? Mas é a ideia, por exemplo, que os batistas têm dos pequenos grupos multiplicadores ou do pequeno grupo discipulador, porque independentemente do tamanho da igreja, esse cuidado mais próximo de um grupo menor, ele acaba sendo necessário. Por isso as igrejas têm que investir na formação de lideranças em estratégias como pequenos grupos ou como células.
3: A ideia de Jetro, por exemplo.
2: Perfeito.
3: Um que pega, ó, você cuida de 10, esse aqui cuida de 50, esse aqui cuida de 100, você só vai cuidar dos maiores, os problemas maiores.
2: Exato, perfeito. Você vai chamar líderes que vão cuidar de grupos conforme a capacidade de cada um, porque um cuida de 10, o outro consegue cuidar de 30 e tal, e ali você consegue atender as necessidades. A minha igreja hoje ela tem um pouco mais de 500 membros e a gente consegue ter, de certa forma, esse cuidado por causa dos pequenos grupos e por causa de uma certa solidez da liderança. Então dá para perceber, a gente que é pastor não percebe. Se eu disser para você que eu não sei o nome de todos os membros da minha igreja, eu preciso admitir isso porque é verdade, tem pessoas que são membros da minha igreja que eu não sei exatamente o nome. Tá? Não tenho tanto contato. Porque eu também tenho uma característica. Eu preciso conversar com você, eu preciso ter um minuto com você para gravar. Eu tenho um pouco disso, né? Mas... tem pessoas cuidando, tem pessoas observando. E uma igreja que está mudando, né? Uma igreja que está crescendo, tem gente entrando, tem gente saindo.
3: Se alguém sentir falta, vai falar ao pastor Júnior Martins, tal pessoa não está vindo, está passando por um problema, vamos ver o que está acontecendo.
2: Quando muitas vezes chegam, fulano saiu, mas eu fui, liguei, visitei, está de volta. Fulano, nem tinha percebido que tinha ido, mas graças a Deus que já voltou. Tal, né? Porque a própria liderança sente essa responsabilidade, né? Isso é muito importante.
1: Sim.
3: Gente, ó, a gente vai para um rápido intervalo e eu quero convidar você para participar conosco através do nosso WhatsApp 11 974 181 456. A gente fala que o programa Nos Caminhos da Fé, na verdade, é um bate-papo, né? Eu, a Michelle Gomes, a gente senta aqui, somos leigos e a gente aproveita a experiência e também, né, esse chamado de pastor tanto do João Paulo Gouveia. Hoje nós temos a alegria de ter o pastor Júnior Martins. Então a gente aproveita, a gente faz um monte de pergunta, né, Mi?
1: Opa!
3: E a gente aproveita, a gente pergunta mesmo. E de repente, se você tem alguma dúvida, se você quiser fazer alguma pergunta pra gente, aproveite os nossos canais. O nosso WhatsApp é 11974-181-456. Ah, eu tô vendo vocês pelo YouTube. Tem um chat. Se inscreve aí no chat, você pode fazer a sua pergunta, pode fazer um comentário, enfim. Você vai interagir conosco nesse programa tão especial, programa Nos Caminhos da Fé, segundo episódio. O tema de hoje, Paulo em Tessalônica, e você participa até às 5 da tarde. A gente está por aqui contando com a sua participação, contando com a sua audiência e, claro, aprendendo muito através do meu, do seu, do nosso programa.
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4: Muito bem, estamos de volta com o programa Nos Caminhos da Fé e desde já agradecendo a você pelo carinho, pela audiência. Recebemos perguntas tanto aqui pelo WhatsApp quanto também pelo chat do YouTube. Se você não enviou ainda, vai lá. O nosso WhatsApp é 11974-181-456 e o nosso chat é disponível no nosso canal do YouTube, youtube.com/RTM Brasil. Omi, temos participações, né?
5: Tem algumas perguntas bem interessantes aqui. Eu vou começar, então, com a pergunta do Jandir Tavares, de Campina Grande, na Paraíba. Pastor, a pergunta dele é a seguinte: os tessalônicos eram muito preocupados com a vida eterna? O senhor pode explicar?
6: Talvez a gente esteja... É o nome? O
5: Jandir.
6: O Jandir. Jandir, talvez a gente esteja antecipando um pouquinho, né? Então, vou deixar uma curiosidade para os próximos programas, porque as cartas aos tessalonicenses entram em questões escatológicas bem profundas. Então, a princípio, eu diria que sim, eles tinham uma preocupação especial com o retorno de Cristo, com o resgate de Cristo, com a entrada na vida eterna, mas são exatamente ensinos distorcidos a respeito da volta de Cristo, dessa entrada na eternidade, que levam Paulo a escrever a carta. Lógico, há outros motivos também, fortalecer a fé, aquela coisa toda. E o que é bem interessante na carta aos Tessalonicenses é que essa compreensão distorcida, esse ensino distorcido, estava provocando comportamentos distorcidos agora. É isso que eu acho interessantíssimo. A nossa escatologia, a maneira como a gente entende a volta de Cristo e a vida eterna, afeta a nossa vida agora. Então, eu só tenho esperança no futuro, eu cruzo o braço agora. Então, esse é um problema. Uma esperança que é verdadeira, mas é pensada de uma forma que tornou os tessalonicenses inativos. Aquela história, né? Não quer trabalhar, também não vai comer.
4: Mas você sabe que...
6: Mas eles tinham preocupação, sim.
4: O que é legal aqui, que a gente aprende, o JP até comentou com a gente, é que, por exemplo, a primeira carta aos tessalonicenses foi enviada. Aí o pessoal ficou em pânico. Cristo está voltando.
6: Isso.
4: Aí o pessoal ficou desesperado, mudaram aquele comportamento. Calma, calma. Pera, aí teve que enviar a segunda carta, que é para acalmar os ânimos e levar um pouco de orientação.
6: É um conceito teológico que é bastante paradoxal, mas a gente usa bastante, está nos livros. É uma terminologia que os teólogos, os professores usam bastante. Que é o já e não ainda. Quer dizer, o reino já chegou, mas ainda não chegou. A ideia é fácil de pensar.
4: Deixa eu marcar que gostei dessa frase.
6: Já e não ainda. Você vai achar isso aí abundantemente aí nos livros e nos comentários. O reino de Deus já chegou nos nossos corações, já vivemos como cidadãos da eternidade, mas ainda não. Ou seja, há aspectos dessa vida que a gente precisa continuar cuidando. Cuidar da saúde, da família, das contas, da igreja, não é? Com a certeza da eternidade, mas cuidando do dia de hoje. E foi aqui que os tessalonicenses começaram a vacilar. Olharam só para lá e deixaram de olhar para cá. Por isso a pergunta do Jandir faz sentido. Tinha preocupação com a vida eterna? Sim, mas de maneira distorcida.
5: Muito bem. Bom, o Vitor tem pergunta também. O Vitor Marques pergunta o seguinte. 1 Tessalonicenses 2, 15 e 16, Paulo escreve para consolar e encorajar a igreja em Tessalônica, que sofria perseguições locais semelhantes às que as igrejas na Judéia sofreram por parte dos líderes judaicos?
6: Exatamente. Quando a gente pega até o versículo 14, porque vós havis sido feitos imitadores das igrejas de Deus que estão na Judéia. Tem uma coisa bem interessante, porque essa ideia de imitação não é necessariamente que a igreja de Tessalônica recebia notícias a respeito das igrejas ali da Judéia, Jerusalém, nos arredores ali, e falar, vamos ser iguais a eles. O que Paulo está falando é que é exatamente o seguinte, por terem a mesma fé, estavam passando pelo mesmo problema. Ou seja, as igrejas se espelhavam por terem o mesmo comportamento e por terem a mesma fé. E Paulo está deixando bem claro, como se ele dissesse assim, olha, eles resistiram, eles venceram. Então, vai acontecer a mesma coisa com vocês, porque vocês compartilham da mesma fé. Então é nesse sentido, né? Imitadores das igrejas de Deus que estão na Judéia, porquanto também padecestes de vossos próprios concidadãos o mesmo que os judeus lhe fizeram a eles. Ou seja, vocês estão passando pelas mesmas coisas que irmãos de vocês já passaram.
5: E o Vitor ainda traz outra questão. Será que o cristianismo é apenas sermões, advertências e questionamento? Ele coloca uma referência aqui, 1 Tessalonicenses 2, versos 11 e 12.
6: Se a gente considerar aqui apenas os versos 11 e 12, a gente tá olhando um lado, que é um lado fundamental da igreja, que é o trabalho pastoral de ensino, de exortação, de encorajamento, de repreensão, de direcionamento, de condução. Oxe, tantas palavras que a gente tem aqui para levar os crentes à prática. Uhum. Então é lógico, não é que Paulo está excluindo isso. Nesse momento ele está pensando em todo o trabalho pastoral que ele fez no sentido de levar aquela igreja a pregar o evangelho, a ajudar os pobres, a esperar a volta do Senhor, a corrigir seus comportamentos, a andar em santidade, a cooperar com outras igrejas que estavam passando por dor, por sofrimento, por pobreza, e enfim, a novos missionários, novos líderes nascerem naquela igreja para cuidar de pessoas, para viajarem. Então isso aqui é o princípio que vai trazer todos os outros desdobramentos, né? O sermão é uma provocação, né? O sermão por si só ele é um apelo a quê? Um apelo à prática. Sim. Você prega e não é só ouvir. Você ouviu lá sobre casamento, teu casamento vai melhorar. Você ouviu lá uma prática sobre evangelização, você vai pensar em quem não ouviu o evangelho e vai pregar. Ou seja, é sempre para provocar uma ação. Então os dois versículos eles estão exatamente nesse sentido, do que o apóstolo fez para provocar as ações daquela igreja.
5: Agora, Cacá, você poderia ler a mensagem da Mariana Velasco, lá de Cuiabá, que eu achei bem interessante, tem a ver com o que a gente estava debatendo antes do intervalo, e vamos ver como que as pessoas interpretam depois o pastor comenta, né, a mensagem dela, que eu achei bem legal.
4: A Mariana Velasco, ela que é de Cuiabá, em Mato Grosso, ela fala assim, boa tarde, Má. Ó, eu ouvi sobre uma igreja, quantos pastores tem a sua igreja? De 8 mil membros. Aí responderam, o pastor respondeu, tem 8 mil pastores.
6: Eu entendi que é uma piada, lógico, que isso na prática não acontece, mas tem um fundo interessante aí, que o que a história procura mostrar é a ideia de que nessa igreja de 8 mil membros, todo mundo cuida de todo mundo. Uhum. Eu pastorei você, você me pastoreia, eu pastorei o Cacá me pastoreia, por aí afora. Ou seja, todo mundo cuida de todo mundo.
5: Sim.
6: É uma igreja dos sonhos, depois me passa o endereço.
5: essa é a meta, né?
6: Me passa o endereço. No mínimo eu quero ir lá para ver como é que está funcionando isso. Viu, Mariana? Mas obrigado pela história. Eu acho que é bacana, que é o que a gente está dizendo aqui.
5: Faz a gente refletir.
6: Todo mundo tem que cuidar de todo mundo.
5: Sobre o nosso papel.
6: Exato.
5: Né? Porque muitas vezes, eu acredito que o senhor já deve ter ouvido muito isso no gabinete pastoral, aquela cobrança, né? Por que o pastor não fez visita? Por que isso? E tudo nas costas do pastor. É. E aí parece que nós, como corpo de Cristo, parece que estamos isentos e não temos a nossa responsabilidade no cuidado. E quando o pastor precisa de cuidado, gente? Quem que cuida?
6: Pois é.
5: Né? A gente já falou tanto sobre esse assunto, né?
6: É, preciso cuidar de quem cuida também. Por isso que essa igreja de 8 mil pastores aí é fantástico.
5: É uma meta, hein?
6: É todo mundo cuidando de todo mundo.
5: Eu quero agradecer outras participações, não só...

0: conviver bem com ele. Pessoas intensas. É, tem os dois lados da moeda, né?
1: Tem. A gente vê algumas coisas de Paulo que eu acho que são comportamentos duvidosos. A gente tem uma tendência a defender bastante Paulo, mas Paulo, visto do ponto de vista da sua humanidade,
0: sim,
1: eu acho que ele deu umas duas escorregadas. Por exemplo, na briga que ele teve com Timóteo por causa de João Marcos,
0: sim,
1: eu acredito que tenha tido um exagero. E a gente louva bastante quando ele está falando em Gálatas, que ele fala que resistiu Pedro na cara, porque realmente o comportamento de Pedro foi desprezível. Mas ele botou muita força ali, né? Parece que ele foi lá e botou o dedão na cara de Pedro, falou, seu hipócrita, não é? Quer dizer que quando não tem judaizante aqui, tá tudo bem. Quando a turma lá de Tiago vem para cá, você começa a ter esse tipo de comportamento. Eu não sei se é o tipo de comportamento que eu teria, mas mostra a humanidade dele. É a leitura que eu faço. Não é um cara perfeito.
0: Claro.
1: É um cara extremamente intenso. E parece assim, apesar dos exageros dele, ele tinha alguns resultados que eram positivos. Pedro muda o comportamento. Ele perde. Ele perdeu Barnabé como companheiro. Para mim isso é um prejuízo terrível. Né? Mas depois ele se reconcilia, né, com João Marcos, manda ele, que é muito útil, né, etc. É, mas ele tem os exageros dele.
2: Mas eu acho que o legal de tudo isso, pastor, é que a Bíblia mostra que todos nós somos falhos, né?
0: É.
2: A Bíblia não acaba encobrindo, não, vamos esconder isso aqui, vamos deixar somente o lado bonito. Não, não, a Bíblia faz questão de mostrar os erros.
1: Eu me lembrei uma outra situação, né? Quando ele manda a carta para os Coríntios, que os Coríntios leem, a sensação da primeira leitura para uma parte da igreja é: quem é esse cara para falar desse jeito com a gente? Ele só está escrevendo desse jeito aí porque ele está longe, queremos ver ele aqui. Aí na segunda carta ele responde, né? Pois eu vou aí.
0: Ele não tinha medo,
1: e
0: não.
1: E vou falar na cara de vocês do mesmo jeito e tal. Mas assim, é. Brigas entre irmãos, né? Ele era mesmo intenso, viu, pastor Alex? Tem toda
0: a
1: razão.
0: A pergunta da Carla. Bem, Paulo tinha um espinho na carne. Será seu temperamento? Aqui tem várias especulações sobre espinho na carne.
1: Eu tenho uma leitura mais direta, né? Eu acho que era realmente um problema de saúde extremamente limitante.
2: Divisão mesmo?
1: Pode ser, inclusive, divisão, que atrapalhava de fato o ministério dele, o desenrolar da vida dele, físico. Mas com certeza esse temperamento dele aí causou para ele algumas dificuldades, né? Alguns conflitos. A perda, por exemplo, do companheirismo ali. Eles não ficaram inimigos, né? Mas se separaram de Barnabé. Essas separações, essas pequenas coisas, essas confrontações com a igreja de Corinto e com outras igrejas também, por causa do temperamento dele, era o lado humano dele, né?
0: Bom, a Carla ainda complementa: o bom da Bíblia, como diz o Sayão, é que ela conta todas as faces dos heróis. Verdade, Carla, concordo contigo. Quero mandar um abraço também para Lisete, Delair e Heimer. Ai, gente, não sei ler esse sobrenome, meio complicado.
1: Talvez Cacá. Heimer.
0: Heimer, deve ser Heimer. Então, um abraço para a Lisete, que está acompanhando. A Sônia Mara, lá de Corumbá, um abraço, aprendendo. Estou aqui ouvindo e aprendendo. Que bom, Sônia. Eu já falei do pastor Alex, deixa eu ver se... Ah, um beijo para a querida Arley de Paul, do Arley, que sempre está com a gente. Que alegria ter o pastor Júnior mais uma vez junto, esse grupo maravilhoso de estudos, para termos mais conhecimento e sabedoria. Um abraço carinhoso, repleto de afeto e beijão para você também, minha querida. É muito bom tê-la aqui com a gente.
2: Ó, deixa eu só registrar aqui a participação do pastor Josafá Barreto, de Amargosa, Bahia. Ele fala, paz do Senhor, pastor Cacá. aqui é o pastor Josafá, da Igreja Batista Nacional, em São Miguel das Matas. Estou aqui em Amargosa, na Bahia. O meu filho Gessé, meu amigo Batista, estamos conversando um pouquinho, ouvindo a rádio. Que legal.
0: Que bom. Deve estar debatendo. Fazer companhia para vocês.
1: Um abraço, pastor Josafá.
0: E, ó, manda um abraço também, pastor, para Miriam Castro, lá de Teresina, no Piauí. Está aprendendo muito com a gente.
1: Um calor, um abraço, viu, Miriam? Já fui aí na sua terra fazer trabalho missionário. Eu não fui no Piauí, fiquei no sul, ali em Avelino Lopes, conheci a Igreja de Corrente, onde o pastor João Paulo, muitos anos depois, seria pastor. Deus abençoe a vida de vocês, um trabalho muito bacana.
0: É, um povo muito querido.
1: Muito querido.
0: Os ouvintes de Piauí sempre estão com a gente. Bom, mas eu acho que faltam ainda alguns versículos para a gente terminar esse estudo, né?
2: E o que acontece? Na semana passada falamos sobre ação de graças, da questão de agradecer.
0: Sim.
2: E o capítulo 13 começa assim: portanto, nunca deixamos de agradecer a Deus

0: quando vocês receberam de nós a mensagem dele, não consideraram nossas palavras meras ideias humanas, mas as aceitaram como palavra de Deus, o que sem dúvida são. E essa mensagem continua a atuar em vocês, os que creem. Mas quero destacar aqui, ó, nunca deixamos de agradecer a Deus.
1: É, e ação de graças vinculada a uma coisa fantástica. Esse é um elogio maravilhoso. Apesar deles não serem como os bereanos, Paulo está dizendo aqui que ele é grato ao Senhor porque os tessalonicenses foram capazes de discernir entre o que era a palavra de Deus e a palavra dos homens. E ouvindo a palavra de Deus pela boca do apóstolo e dos seus companheiros, eles foram capazes de perceber que estavam ouvindo a voz de Deus. Esse discernimento é um discernimento bem interessante, porque imagine que eles não têm as escrituras como a gente tem, eles não têm o Novo Testamento, no caso não tinham nem o Antigo Testamento, e eles têm que ter a sensibilidade espiritual, ou seja, deixar o Espírito trabalhar no coração deles para discernir se o que eles estão ouvindo são palavras humanas ou palavras divinas. E Paulo está agradecendo por isso. Isso aqui é uma gratidão espiritual muito grande. Um pastor se alegra muito, a sua igreja ouvindo a palavra e discernindo. Não é o que o pastor disse, é o que Deus disse por meio do pastor. Isso é bem diferente.
2: Gente,
1: é bem diferente.
2: É muito tremendo, né? Pensando nesse contexto, porque a gente tem a Bíblia, né? Daí a gente consulta, no caso deles era outra realidade.
1: É, o discernimento era espiritual.
2: Era totalmente
1: era um
2: espiritual.
1: Tato espiritual. E Paulo está elogiando e grato a Deus.
2: Pela fé, né?
1: Pela fé e pelo discernimento que eles mostraram. Quando vocês nos ouviram, percebiam que não eram homens simplesmente que falavam, mas homens sendo usados para que a palavra de Deus fosse pregada. E vocês tiveram discernimento para isso. Isso é a glória do ministério pastoral.
2: É.
1: Bom, isso é a glória.
2: Eu vou continuar então aqui o versículo. Eu estou com a Bíblia aqui de estudo. Ah, lembrando, né, Cacá, que é importante a gente destacar, todo esse estudo a gente está usando como base, gente, a Bíblia de Estudo Rota 66, né, com os comentários do professor Luiz Saião, que está disponível lá na nossa loja. E a gente tem feito essa divisão da série, ao todo são 12 episódios, de acordo como foi dividido aqui. E
0: inclusive, Mi, tem algo super legal, que na semana passada teve o prêmio Areté, né? E a Bíblia de Estudo do professor Luiz Saião, a Bíblia Rota 66, recebeu o prêmio de melhor Bíblia de Estudo de 2026.
1: Gente. Parabéns,
2: então,
1: hein?
2: Material excelente, disponível aí para vocês também.
0: Está na nossa loja, viu?
2: Está na nossa loja, com um preço bem legal. Bom, no verso 14, eu vou continuar aqui, para a gente já tá caminhando para o encerramento. Porque vocês, irmãos, tornaram-se imitadores das igrejas de Deus em Cristo Jesus que estão na Judeia. Vocês sofreram da parte dos seus próprios conterrâneos as mesmas coisas que aquelas igrejas sofreram da parte dos judeus, que mataram o Senhor Jesus e os profetas e também nos perseguiram. Eles desagradam a Deus e são hostis a todos, esforçando-se para nos impedir que falemos aos gentios, e estes sejam salvos. Dessa forma, continuam acumulando seus pecados. Sobre eles, finalmente, veio a ira.
1: Essa parte aí é uma parte do texto que precisa ser bem interpretada, porque se mal lido, ele pode empurrar a gente para um antissemitismo bastante perigoso. Então vamos lá, colocar os pingos nos is. Os tessalonicenses sofreram perseguição de tessalonicenses.
2: Okay.
1: Então você tem pessoas na cidade de Tessalônica que são cristãos sendo perseguidos pelos seus irmãos. Muito bem. Judeus, aí que está a chave, lá nas igrejas da Judéia, Jerusalém e todos os arredores, sofreram oposição de judeus. Então Paulo não tá colocando todos os judeus no balaio da ira de Deus por serem perseguidores dos servos de Deus. Ele está dizendo que existem os judeus ali, fiéis a Jesus Cristo, crentes em Jesus Cristo, foram perseguidos por judeus que optaram por não reconhecer Cristo como Senhor e Salvador, como Messias, e se tornaram perseguidores. Sobre esses repousa a ira de Deus. E ele coloca que foram exatamente esse grupo, não os judeus de maneira étnica geral, que levaram o Senhor até o julgamento, enfim, e até a morte, e morte de cruz. Então é nesse sentido que é essa imitação, né? Eles espelham isso. São concidadãos, né? Patrícios perseguindo patrícios. E eles dizem assim, lá eles foram fiéis, eles resistiram e vocês estão vivendo isso agora e vão resistir também. E saibam que aqueles que perseguem vocês estão sob a ira de Deus. Aqui tem outra coisa que é bastante importante. Ele não pede que ninguém faça justiça com as próprias mãos.
2: Sim.
1: Mas confie que o Senhor é quem vai, tratar de maneira direta com aqueles que se opõem a Ele, em primeiro lugar, e como consequência, né, aos seus servos. Ou aos seus servos e como consequência ao próprio Senhor.
2: Muito bem, bom, gente.
0: Lê aí algumas participações no chat, porque tem umas mensagens legais do Christian Chaves, da Berê Rodrigues.
2: Eu vou ler algumas aqui, a gente vai dividindo, Cacá.
0: Vai.
2: Vou começar então com o Christian. Por que as promessas de Deus para a nossa vida nunca fazem sentido? Me conhecendo, eu não me escolheria. Ele colocou, né? Eu não me escolheria, mas Deus, por misericórdia, me olha e me faz promessas que são difíceis de entender. Fica aqui essa reflexão.
1: Quando você lê pela primeira vez, eu achei estranho. Depois que você leu e explicou, eu concordo. Eu concordo.
0: A Carla, CDM, fala o seguinte: como lidar com as várias opiniões na mesma igreja? Por exemplo, ser pré- ou pós-milenista, pensar que a Terra tem 6.000 anos ou não, vale a pena expor as diferenças ou melhor pensar diferente em silêncio?
1: Olhando para Cristo. Respostas rápidas.
2: Muito bem, mais uma. Gostei da capa da Bíblia. Ai, do Rota, né?
1: Realmente ficou muito bonito.
2: Quando adquirir a minha, acho que não tinha essa capa ainda. Essa capa foi, eu acho que uma edição limitada. A gente tem da capa preta
0: e a caramelo.
2: E a caramelo. A minha capa mostarda, que é muito linda também. Ai, que bom que você tem, Berê. Então tá tudo certo. O teu tá igual.
0: A minha capa preta, com letras pratas.
2: Capa preta. A Carla ainda coloca: podemos dizer que a palavra foi dada aos gentios para que os judeus tenham ciúmes e depois caiam a ficha se convertendo?
1: Não, na verdade as promessas divinas desde o início era de salvar todos os povos, tribos, línguas e nações. A promessa feita a Abraão: e em ti serão benditas todas as famílias da terra. Os gentios sempre estiveram contemplados nos planos divinos. A gente precisaria discorrer muita coisa para chegar a essa conclusão, mas respostas rápidas porque o programa está acabando.
2: Muito bem.
1: Sempre estivemos lá.
2: Como Cacá, disse... lição de casa para tu.
0: Deixa eu só terminar aqui. Vamos ler esse aqui do Arfran. Achei legal aqui. Pastor Arfran Moreira está em Abaetetuba, no Pará. Ele falou: programa abençoado e abençoador. Infelizmente, vivemos muito no púlpito, mas na prática precisamos melhorar muito. Em uma posse de um pastor, ele disse: não tenho tempo para visitas. Então ele está comentando sobre isso, dessa questão, está falando do apóstolo Paulo, desses cuidados, desses acompanhamentos. Então ele está falando que no dia da posse do pastor, o pastor falou: não tenho tempo para visitar. Às vezes realmente não tem. Às vezes está no início de uma igreja, está começando, tem muita coisa para estudar. Por isso que é importante colocar pessoas preparadas para auxiliá-lo.
1: Exatamente. Mas é temerário realmente, né? É chocante ouvir isso.
2: Choca mesmo. Bom, gente, tempo voou, como sempre, mas você é o nosso convidado para estar com a gente. Quinta-feira, a gente continua o terceiro episódio dessa série. Então, ó, anotem aí, o tema será... Planos de Paulo e o envio de Timóteo. Então, leiam capítulo 2, a gente continua do verso 17 até o capítulo 3, verso 13. Então, do 2, 17 ao capítulo 3, 13. Combinado? Então, a gente vai entender mais sobre os planos de Paulo e o envio de Timóteo lá para Tessalônica. O que será que aconteceu? Você é o nosso convidado a continuar essa jornada com a gente. Então aproveita, leia, anote aí, né, Cacá? Todas as dúvidas que você tem em relação a essa passagem. Vai ser muito bom estarmos juntos quinta-feira para aprender mais da palavra de Deus.
0: Só registrando aqui a participação do Newton de Interlagos, também estou aqui, meus queridos. Programa Top das Galáxias.
2: Aí sim, Newton.
1: Obrigado, maravilha.
0: Gente, chegou ao final de mais uma edição do programa Nos Caminhos da Fé. Muito obrigado a você que acompanhou um pedacinho. Lembrando que daqui a pouquinho o programa estará disponível no site e também nas plataformas digitais. E claro, no nosso canal do YouTube, youtube.com/RTM Brasil. Michele Gomes, mais uma vez, muito obrigado.
2: Valeu, Cacá. Até quinta.
0: Até quinta-feira. Pastor Júnior Martins, como sempre, é um grande prazer recebê-lo.
1: Prazer é meu.
2: O pastor está de volta quinta-feira, então teremos essa semana oportunidade de estar aqui com ele para aprender mais.
0: E você pode participar conosco através do nosso WhatsApp 11974-181-456 e deixar a sua mensagem também no nosso canal do YouTube. Um grande abraço e até... quinta-feira em mais um episódio do nosso
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3: Cinco horas e quatro minutos, uma ótima tarde para você. Muito obrigado aí pelo carinho, pela audiência. Vamos juntos, eu, você, você e eu, até às 7 PM, através das ondas da RTM Brasil. A você que nos acompanha por uma rádio afiliada, para você que está conectado pelo site e também pelo aplicativo, muito obrigado. Você sabe que pelo aplicativo e também pelo site, você tem a opção de acompanhar ao vivo em cores, né? Basta você clicar em Estúdio ao Vivo, aparece o ícone de play e pronto. Você aperta o play, você vai playar e você terá imagens diretamente do nosso estúdio aqui de São Paulo para todo mundo. Participe com a gente através do nosso WhatsApp 11 97 418 1456. Vamos juntos até às 7, sempre acompanhando a programação diferenciada da RTM Brasil. Tanto é que neste momento está chegando aquele momento de oração do Ministério Mulheres de Esperança.
4: Momento de oração Mulheres de Esperança RTM, por restauração e cura para as mulheres ao redor do mundo.
5: Senhor Deus, clamamos pelo fim da violência contra as mulheres da Romênia. Pai, pedimos que a saúde física e emocional das mulheres seja restaurada, trazendo cura e liberdade. Que o coração dos agressores seja transformado pelo amor de Deus, levando-o ao arrependimento e à mudança de vida. Oramos em nome de Jesus. Eu sou Luana França e é um privilégio orar com você.
4: Obrigada por orar conosco. Acesse transmundial.com.br/mulheresesperanca.
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0: Essa música é linda, né? Você gostou?
1: Então,
0: quando você quiser ouvir novamente, fala assim, ó, eu quero ouvir a música do Grupo Logos. O nome da música é Oração. Agora 5:09. Uma ótima tarde para você. E tá chegando mais um episódio do programa Conexão Missionária. Como você sabe, o Conexão Missionária, em parceria com o Conexão Voluntários em Campo, Marcos Grava proporciona informações e reflexões a respeito de atividades missionárias. No programa de hoje, você vai ouvir como tema Avançando com a Obra Missionária através da Capacitação de Líderes. Música.

0: 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Fique conosco, Agenda Missional. Fique por dentro da programação dos eventos relacionados com a obra missionária. 47ª Conferência Missionária, com o tema Chamado, Minha Vontade Rendida ao Senhor da Missão. De 22 a 31 de maio, Primeira Igreja Batista de Santo André, Rua São Vicente, 130. Mais informações, 11 9 5048 4215. Conheça a missão. Saiba quem são e onde estão atuando os principais agentes que fazem missões. Apocalipse 22:20. Aquele que dá testemunho destas coisas diz: sim, venho em breve. Amém. Vem, Senhor Jesus. Porque o Filho vive e voltará. Vamos completar a missão. Junta de Missões Mundiais. Para mais informações, acesse missõesmundiais.com.br. Entrevista missionária. Acompanhe testemunhos e histórias que irão inspirar você e sua igreja. Hoje vamos ouvir o pastor Edsinho falando da capacitação de líderes em diversos lugares do Brasil, onde líderes são treinados para desenvolver a obra de missões, com o nosso parceiro Fabiano Golfre.
1: Tudo bem, pastor Edsinho? Privilégio falar com o pastor, vendo vocês, todos os irmãos aqui conosco. Vamos aproveitar, né, esse tempo precioso para ouvir um pouco o que o pastor pode compartilhar conosco. Né, se o pastor puder começar compartilhando conosco os frutos que o pastor tem obtido através da capacitação. Né, sabemos que o pastor, uma das atividades do pastor é capacitar os líderes, capacitar pastores. Então, compartilha conosco, pastor, como está esse desafio atualmente.
2: A joia. Não, tem sido muito bom, graças a Deus, ver frutos, né, daquilo que a gente tem semeado na vida de pastores e missionários, especialmente entre os povos minoritários. E assim, tem enchido meu coração de alegria ver como os irmãos de Maués, ali no Amazonas, estão praticando aquilo que nós ensinamos. Eu tive a alegria de estar ali com Lia e o pastor Rubens Coutinho, que está aí também na nossa sala, né, ministrando a um grupo de cerca de 40 pastores e missionários que trabalham com povos ribeirinhos e alguns com povos indígenas também. E esse, para mim, foi um dos grupos mais gostosos de treinar e que, de cara, eles começaram a praticar, usar os equipamentos que nós levamos para eles, né, a mochila com o filme Jesus, que é, como o Rubens diz, né, é a mochila missionária, os tablets, Lia pôde, ainda que com um tempo bem reduzido, ensinar as mulheres a usar o tablet para trabalhar com um grupo de mulheres usando os recursos do filme Madalena, e a gente tem recebido vários relatos das mulheres com grupos e discipulado com mulheres, estudando as personagens, né, e os textos bíblicos que relatam personagens com quais Jesus se relacionou com mulheres, né, e como Jesus se importava com as mulheres naquele tempo. E elas se identificam muito, porque na cultura, tanto do Nordeste como ali no Norte, as mulheres muitas vezes são renegadas, são discriminadas e sofrem bastante, e elas estão podendo experimentar libertação na vida delas, e tem sido muito bom ver isso, né? E os pastores também pregando o evangelho com filme, especialmente em Sataré, Maué, né, alcançando as comunidades satarés ali na região de Maués, né, que é do Baixo Amazonas. E tem sido muito bom ver isso, e isso alegra o nosso coração. Ao mesmo tempo que na cidade também, onde a gente, nos ambientes urbanos, onde a gente tem ministrado, temos visto Deus iniciar processo de discipulado, de multiplicação espiritual, igrejas experimentando também crescimento.
1: Que legal, pastor. Muito interessante. Fiquei curioso nesse aspecto do uso da tecnologia, né? Com esses povos, podemos dizer assim, de difícil ser alcançados, e esses tablets que vocês têm usado, conta pra gente um pouco mais como que vocês têm usado e aplicado. E imagino como deve ser a receptividade deles vendo essa tecnologia, né? Como eles reagem.
2: Nós somos uma geração muito visual, né? Uhum. E isso é, uma imagem fala mais do que mil palavras.
1: Como
2: a maioria de vocês sabem, o filme Jesus é um documentário baseado no Evangelho de Lucas. Então, ele é uma paráfrase do livro de Lucas. Eu costumo dizer que quando as pessoas veem o filme, eles estão ouvindo e vendo a palavra de Deus, né? E não só em português, mas em mais de 2.240 línguas no mundo.
1: Nossa.
2: E aqui no Brasil, em cerca de 50 idiomas indígenas também, e alguns idiomas que são de imigrantes, né, de línguas de imigrantes. E o filme foi dividido em 61 histórias, que são textos do Evangelho de Lucas, com exceção da introdução, que é um apanhado desde Gênesis, passando pelos profetas para apontar e mostrando que Jesus é o Messias prometido lá no Antigo Testamento. Todo o restante é o livro de Lucas. Então a gente usa a mochila para apresentar, fazer uma exposição do Evangelho, e à medida que as pessoas se interessam e querem conhecer mais a respeito de Jesus, o missionário ou o pastor, com o uso do tablet, ele recebe o tablet com o filme integral e também com o filme em 61 clipes. Oh. E para cada clipe a gente tem um programa de discipulado, onde ele pode ensinar às pessoas alguns princípios, que a gente chama no processo de três terços, que olha para trás, que é o pastoreio, o cuidado, a oração, o louvor, a adoração, olhar para o alto, que é olhar para a palavra de Deus e extrair princípios da palavra e aplicar na vida, e olhar para frente, para quem que eu vou contar essa história, como é que eu vou multiplicar isso que eu estou aprendendo, né? E os clipes são no máximo de 3 minutos, e eles repetem isso, um processo de oralidade, né? E repetem a história, todo mundo sai dali pelo menos conhecendo aquela história e trazendo princípios para a sua própria vida, né? E além disso, tem outros aparelhos tecnológicos também, que onde não tem internet, as pessoas querem ter isso no seu celular, alguma coisa assim, então eles podem ver isso através de um roteador de internet que a gente leva, né, para eles, não para todo mundo, é claro, mas é lógico que esse roteador ele não navega no Google, WhatsApp, nada disso, ele vai navegar no conteúdo que nós colocamos ali dentro. A gente coloca a Bíblia, coloca os filmes, né, uma série de mídias para que eles possam ter no seu celular. Eles podem baixar isso para o seu celular ou gravar num cartão de memória e colocar no celular.
1: Legal.
2: E isso serve para plantar igrejas e discipular. Em janeiro, eu estive na Argentina, num lugarzinho chamado Vedia, que é 100 quilômetros da capital do Chaco, né, que é a Resistência. E o ano passado eu treinei uma igreja pequena, um lugar muito pequeno, a usar o equipamento, usar as histórias, né, e passamos o filme. E os irmãos, depois que eu saí dali, né, eles seguiram dando seguimento com as histórias, com o discipulado, e me convidaram para agora em fevereiro, comecinho de fevereiro, para ir para o aniversário de 1 ano dessa nova igreja.
1: Uau,
2: e assim, eu pude ver a igreja nascendo, né? Vi agora a igreja comemorando 1 ano e realizando o batismo e participando da ceia, os novos convertidos também. Aí eu brinquei com eles que agora o desafio é que o próximo ano eu ir para a inauguração de um salão ali também, né? Que a igreja espiritual, ela já está existindo. Agora a gente quer ver também a igreja física surgindo ali naquele lugar.
1: Uau, que demais. Então, não só no Brasil, nesses lugares distantes do Brasil, também na Argentina, América Latina, vocês já estão conseguindo alcançar e fazer discípulos e fazer esse trabalho.
2: Sim, graças a Deus. O foco tem sido trabalhar em lugares pequenos, povoados pequenos, onde os pastores não têm muito acesso à oportunidade de receber instruções ou coisas assim, tanto no Brasil, como na Argentina, como no Peru. São os 3 lugares que a gente tem procurado servir a esses pastores e povoados pequenos também.
1: Poxa, que legal, pastor. Que legal. Muito bom ouvir né, e saber o quanto tem ampliado, né? Tem ampliado aí a América Latina já, outros países. Tem algum testemunho, algo que o pastor gostaria de compartilhar conosco?
2: Ah, um deles, né? Eu não sei se eu cheguei a mandar para a igreja, mas usando essa tecnologia, num desses povoados pequenininhos chamado Barrancas, que fica quase que na fronteira do Chile, lá no começo da Patagônia, nós fomos treinar uma igreja, né, que são de amigos, um casal de amigos que são profissionais, mas são pastores também, foram transferidos lá para esse lugar pequenininho. Ela é dentista e ele é protético. Eu brincava que ela arrancava os dentes das pessoas e ele fazia a dentadura, né? E ela, por conta da profissão, ela tem que atender lugarejos nas montanhas, já quase mesmo na fronteira com o Chile, né? E eu deixei com elas uns cartões de memória, né, de parceiros nossos, que é o cartão do céu que a HCJB produz, e eles colocam o filme Jesus dentro dele também, colocam os filmes, nesse caso eram cartões em espanhol, né? Mas tinha o filme Jesus em espanhol, o filme Madalena e o Jesus para Criança, além das programações da HCJB. Como são parceiros nossos, eles me deram vários cartões e eu levei para a Érica, que é a dentista, é a pastora lá nessa comunidade, expliquei para ela como ela poderia usar, e ela levou numa das visitas médicas dela na Cordilheira, para uma família que são pastores, no sentido pastor de animais mesmo, né, dos chivos, dos chivitos, e eles, no verão, eles ficam lá no alto da cordilheira. Então foi onde ela foi, né, subiu a cavalo, levou os cartões de memória, instalou no telefone dessa família, e no inverno eles descem para um lugar menos frio, vamos dizer assim, né, e eu pude visitar essa família e ouvir o testemunho deles, eles contando como aquele cartão de memória no celular deles, ali no lugar deserto, onde pastores não chegam, onde ninguém basicamente chega, né? Ela falava, só o pastor Sérgio e a doutora Érica que vão lá, né? E por conta do trabalho deles, mas levaram, ela falou assim, trouxeram pra gente dentro do nosso celular, um seminário, um professor de escola bíblica, além de filme que ensina valores pra gente, né? E o casal muito feliz, né, com aquele presente, mas eles tinham um problema. O celular acabava a bateria, então eles não podiam ficar ouvindo e vendo os filmes, tinham que ir para algum lugar que tinha energia, né, solar, para poder recarregar o celular para ter novamente. Aí a gente resolveu o problema deles levando uma Bíblia em áudio, que também é um power bank, né? É uma Bíblia, é uma lanterna, é um farolete e funciona carregando no sol, né?
1: Nossa, que demais.
2: Falou, resolveu o nosso problema. Agora a gente tem a Bíblia também e a gente tem como carregar o celular. Então é um testemunho fantástico.
0: Estamos encerrando mais um Conexão Missionária. Eu sou Edson Tauil e junto com os técnicos Samuel Moreira, Tiago Liza, Pedro Campos e Luiz Felipe, preparamos este programa com muito carinho para toda a sua família. As vinhetas foram gravadas gentilmente por Sandra Simões. O meu muito obrigado a você que ama missões e não deseja ficar de fora do que Deus está fazendo. Até o próximo Conexão Missionária.
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5h24. Deixa eu agradecer a participação do Martins, tá ouvindo a gente, mandando um abraço aí pra família, pra Valdirene, Queiroz, Silva, Moura, pessoal que mora na roça, tá acompanhando a gente, oração aí pelo Matheus. Obrigado, Martins, um grande abraço, tudo de bom. Mais uma participação chegando aqui com a gente, o Rosinaldo em São Paulo. Falou, Cacá, boa tarde, tô aqui, ó, no trabalho e conectado com a melhor rádio do mundo, RTM Brasil. Obrigado, Rosinaldo, um grande abraço pra você. A Miriam Castro também está com a gente. Muito obrigado pelo carinho, pela audiência, Miriam. O Fábio Souza está curtindo a gente, sabe aonde? Em Aracaju, no Sergipe. Ô, Fábio, um grande abraço. Bom demais ter você aqui com a gente. Agora tem a participação do Elcio. O Elcio, ele está ouvindo a gente lá em São Luís, Maranhão. Ele fala, ó, boa tarde, um abraço a todos da RTM. Eu gostaria de ouvir a música O Que Me Faz Viver. Ó, eu tenho uma música com o Sérgio Pimenta, ele que canta pra gente essa linda canção, atendendo ao pedido do Elcio, lá de São Luís, Maranhão. Ô, Elcio, aumenta o volume.

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2: Estamos de volta aqui com a programação da RTM Brasil. Está chegando o programa Painel Literário, o programa de entrevistas que se dedica a indicar, sabe, discutir literatura relevante para os nossos dias. Semanalmente, o programa aborda o livro do universo angelical, teológico ou filosófico e sempre traz uma entrevista com o autor ou algum especialista sobre o tema, sobre a obra em destaque. E o tema de hoje vai ser a terceira parte sobre evangélicos protagonistas. Então, vamos ouvir.
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4: Sejam todos bem-vindos ao Painel Literário da Rádio Transmundial e a gente está aqui mais uma semana com o pastor Samuel Silva e a gente falando sobre o livro Evangélicos Protagonistas. Mas agora, meu irmão, já que a gente, nossa, teve conversas maravilhosas nas semanas anteriores, eu queria que o irmão esboçasse para a gente as definições, porque a gente tem uma visão de ignorante, pobre, ou uma visão de pobreza, que é social, como mercadológica quase, né? Mas qual é a definição de pobreza, tanto social, política, quanto a Bíblia? Como é que a Bíblia define pobreza?
5: A primeira coisa é que a Bíblia define pobreza como a sua origem, em sua essência, ela acontece a partir da ruptura do relacionamento que Adão e Eva tinham com Deus no paraíso, e a partir dali você percebe que a violência começa a tomar espaço e a fazer parte da vida humana.
4: Com então, a morte do irmão,
5: com a morte,
4: né?
5: O irmão que mata o irmão, exato. Aquele que derramar o sangue de uma pessoa, o sangue dele seria derramado.
4: O animal que foi derramado para ter pele, para criar roupa, né? De proteção.
5: Então, JP, a pobreza decorre da ruptura desse relacionamento. O que eu acho mais lindo na Bíblia é que, apesar de Deus entender de que a pobreza sempre existiria, vamos pensar assim, enquanto estivermos nessa terra, o mal é um mal presente, ele é real, ele existe, as suas consequências, mas ela sempre foi tratada com graça e com misericórdia, o órfão, a viúva, o estrangeiro. Então Deus sempre estabeleceu esse lugar seguro para o vulnerável dentro da sua própria comunidade, sem que essa pessoa fosse mutilada, entende? Ou fosse explorada. E quando essa exploração chega a determinado limite, então a primeira origem é a origem da pobreza por causa da ruptura do relacionamento com o ser humano.
4: Se eu entendi bem, me corrige, mas o irmão está dizendo que a pobreza, ela não é bíblica, né? A pobreza na Bíblia, a definição, ela não está ligada necessariamente à questão financeira.
5: Não
4: necessariamente. Mas à questão da vulnerabilidade do ser humano sem a espinha dorsal divina.
5: Sem a espinha dorsal divina. Quando a gente fala de pobreza como ausência do bem, a pior pobreza é a ausência do bem maior, que é o próprio Deus, certo? E é por causa da ausência desse bem maior, que o ser humano não encontra a sua satisfação em outras coisas, que ele explora o próximo. Ele trabalha arduamente para preencher um vazio no seu coração e assim por diante. Então, ele sai desse mundo de conforto, de segurança. Vamos pensar no Éden, em que as relações eram perfeitas, e agora ele está nesse mundo vivendo vulnerável, perdeu a relação com Deus, que era o seu bem maior. Então, a partir daí, começam as explorações. É a exploração do homem pelo homem, o desejo de sempre ter o proveito do outro.
4: Então, e a luta é sempre para ser menos vulnerável.
5: É essa a ideia.
4: Colocado na vida financeira, na vida material, na conquista de coisas materiais, para evitar que você seja menos vulnerável do que os outros.
5: Sim. É que, na verdade...
4: Quem pode mais chorar menos.
5: É. Por exemplo, quando você... O Sermão do Monte, de 5 a 7, Mateus, aquele que acumula tesouro na terra, certo? Que guarda para sua segurança, você vai ler versos que diz que ele continua ansioso, continua preocupado e inseguro.
4: Claro, porque se perder, né? Volta a ser vulnerável.
5: Volta a ser vulnerável. Então, a gente percebe que não é a propriedade que traz o senso de segurança, não é o bem físico que traz o senso de segurança, quando a gente perde o bem maior. Então, esse ser que se tornou vulnerável, ele passa a ser explorado pelo sistema. Então, ele pode ter aquilo que é básico, ele é pobre. Então, uma das definições de pobreza é essa pessoa que tem aquilo que é básico para viver, o mínimo para viver, porque ele é feito e mantido pobre. Certo? Uma terceira que eu gosto, que o William Barclay, ele define, ele fala que existe o pobre cujas condições de vida se tornaram tão desfavoráveis. Vamos falar de um sistema que é injusto, que ele não pode recorrer porque não o protege, certo? Pensa que nós temos quase 6 milhões de pessoas na linha da miséria. São quase 6 milhões de pessoas que vivem com R$216 por mês. Nós temos quase 21 milhões de pessoas no Brasil que estão na linha da pobreza, que vivem com R$665 por mês. Isso não é vida. Você está destinado à pobreza. Então, não me diga que alguns benefícios resolvem o problema desse indivíduo, porque ninguém vive com R$600, R$700 e R$200 por mês. Absolutamente não. Ou seja, a pobreza está sendo perpetuada.
4: No sistema, né? O sistema.
5: Quando tu olha a Bíblia, o ano do perdão, o ano da restituição, o ano do perdão das dívidas, sabe? O descanso da terra. Olha que sistema justo. O pobre, a viúva, o vulnerável, eles eram literalmente assistidos. Então, William Barclay vai dizer assim, que quando o sistema nega a justiça ao vulnerável, ele não pode recorrer ao juiz, ele não pode recorrer, às vezes, à religião, porque claro, as portas estão fechadas e se tornaram instrumentos de exploração a esse vulnerável. A quem ele recorre a Deus, que é o justo juiz. Então, a pobreza é decorrente da ruptura do relacionamento com Deus. O pobre é feito pobre porque existe um sistema que o explora, e esse mesmo sistema que o explora, que era para lhe dar justiça, segurança, proteção, as condições de vida a esse ser humano que foi feito à imagem e semelhança do Criador. É por isso que em Êxodo capítulo 3, cara, quando o faraó vai oprimindo, né, e aumentando o nível de exploração a ponto de tirar a palha e o barro para que as pessoas produzissem o que tinha que produzir, os tijolos, cara, o sofrimento chega ao coração de Deus e Deus desce para livrá-los.
4: Sequencialmente, o que o irmão está me explicando para todos nós, é todo o sistema de pobreza, que a gente vai dizer, de vulnerabilidade, ele começa com a ruptura.
5: Sim.
4: Que o pecado promove entre os seres humanos e Deus. A partir desse momento, o sistema que passa a operar é um sistema humano. Porque como ele está vulnerável, ele vai montar um sistema onde ele pode se proteger. Sim. Porque ele já não tem a proteção divina. A partir disso, quando Jesus então aparece e propõe uma mudança de sistema. Uhum. Quando ele fala assim, é o reino de Deus. Uhum. Quando ele propõe o reino de Deus, ele está falando de uma troca de sistema. Sim. Onde o sistema não é mais humano e agora divino. E aí Sim. a justiça pode ser perfeita. É nesse lugar que a gente está?
5: É justamente, e o desdobramento é literalmente esse. O que é que acontece... Olha só, cara. Quando a gente vê os mandamentos, as leis dadas, que são resumidos em dois, o amor a Deus e o amor ao próximo... Essa tradição judaico, eu vou chamar de judaico-cristã...
4: Que estava na lei, né? Jesus não inventou.
5: Não é inventado, cara. Você imagina como esse povo se cuida, como eles se veem, como eles se ajudam. É por isso... Cara, tem um sociólogo chamado Francisco Rolim Cartacho, quando ele fala das camadas sociais mais baixas que o pentecostalismo alcançou, aqueles que estavam à margem, que não tinham voz, que não tinham vez, que eram invisíveis. A igreja cria esse espaço onde essa pessoa ela é visível, ela tem voz, ela tem vez, ela é protagonista. Entende? Ou seja, o marginalizado, o pobre, o vulnerável, ele passa a ser visto como gente. Por quê? Porque isso é o que é mais importante. A gente deixa de se ver como um produto da sociedade, como uma construção social, e nós percebemos que aquela pessoa, às vezes no estado mais vulnerável, deplorável, de pobreza, seja em que escala que for, em que segmento que for, ela carrega traços da imagem divina, entende? Então a gente se nivela, por isso que a gente se ajuda, por isso que nós estamos juntos aí, por isso que a igreja é cheia de... é uma igreja cheia de problemas. Por quê? Porque a gente inova todo o tempo, níveis de maturidade diferentes, experiências de vida, conhecimento, necessidades. Então a igreja cria esse lugar seguro de pertencimento, ou seja, você não é uma construção social. Não é agora a cor da tua pele, não é o teu nível. Gente, você já viu um lugar onde fala um André Mendonça e fala um gari?
4: No mesmo púlpito.
5: No mesmo púlpito? Que lugar que existe isso, entende? E que a sua opinião pautada no evangelho, ela será acolhida, será respeitada, entende?
4: Então o que o irmão está dizendo para trazer é que o sistema... humano, o sistema que o mundo apresenta pra gente de vivência, ele rouba a dignidade, seja do cara mais pobre, Sim. porque ele vai tornar o cara invisível, seja do que tem muito dinheiro, porque o cara se torna escravo dessa Sim. materialidade e é um problema. Dignidade se perdeu completamente. Totalmente. E quando há o encontro com o evangelho, esse que era vulnerável, invisível, toma um lugar também de protagonismo e a vida material desse que tinha bastante pode encontrar propósito nisso também Total. E fazer com que a coisa encontre a todos numa distribuição justa dos bens e dos recursos, é isso?
5: Cara, eu vou te dar um dado aqui que os nossos ouvintes talvez fiquem estarrecidos. Eu já falei aqui do William Joseph Seymour. Uhum. Ele era filho de escravos, ele era cego, ele não podia frequentar a escola bíblica dos brancos. Ele aprendia do lado de fora e olhava através de uma fresta, de uma janela, etc. Ele é ordenado por um branco, Charles Parham. Ele se torna o pai, vamos dizer assim, do movimento de avivamento da Rua Azusa. Uhum. A primeira coisa que aconteceu é que os brancos começam a vir para o gueto, ver o que, é que estava acontecendo. O evangelho reconcilia brancos
4: Isso é maravilhoso,
5: e pretos.
4: Né?
5: Isso é tremendo. Aí, olha só. Dois caras simples, Daniel Berg e Gunnar Wingren, vão para os Estados Unidos. Eles são influenciados por esse cara preto que não podia frequentar a escola dos brancos. Eles são influenciados, eles vêm para onde? Em Belém do Pará, no Brasil. Agora é um preto que influencia dois brancos. A xenofobia deixou de ser. Agora o dado mais importante que eu vou dar aqui é o seguinte. De acordo com o censo de 2022... dos 26,7% da população evangélica no Brasil, 19, quase 20% são pentecostais.
4: Influenciados por esses aí.
5: Influenciados pelo William Joseph Seymour, um filho de escravo e cego. Ou seja, olha a situação de vulnerabilidade desse cara e olha o poder de influência.
4: Que ele exerceu.
5: Que ele exerceu. Cara,
4: que exerce ainda.
5: Exerce. Nós estamos falando a nível de Brasil. Agora, pensa o movimento... Tem um calhamaço publicado pela Universidade de Cambridge, o Pentecostalismo. Os caras dizem que não tem nenhum movimento filosófico e ideológico que supere o movimento pentecostal no mundo. Entende? Então, isso é espetacular, cara. Então, quando eu me deparei com esses dados, eu falei assim, olha, por isso o evangelho é protagonista.

0: feito por um batista americano chamado Major Robert Meriwether. Então, aqueles que os acadêmicos e a elite brasileira diz que é pobre, periférico e não influente, ignorante, influenciou o agro brasileiro. E não somente isso, mas uma exposição foi feita no Parque Dom Pedro, na cidade de São Paulo, para mostrar o arado para o povo.
1: É demais, né?
0: É espetacular, meu amigo. Demais.
2: Pastor, a gente encontra o senhor aonde?
0: Ah, legal. 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Quem quiser as versões impressas, você pode adquirir no Mercado Livre. É só procurar lá os livros do Samuel Silva. Se você quer comprar os livros, o e-book, eles estão em pelo menos 3 plataformas. Eles estão na Hotmart, está na KeyWi-Fi, está na... pelo menos nessas duas aí, você... na Monetize. A terceira é a Monetize. Então você pode comprar o livro individual, se você quiser. Mas quem comprar esses 3 livros, cara, vai pagar praticamente no e-book, vai pagar praticamente o preço de um livro. Então, tá muito, muito, muito barato. E se você quer me encontrar nas redes sociais, é PR Samuel Silva, _. De lá você vai pro meu Facebook, tá? E quiser me convidar para palestras, bate-papos, entrevistas, podcasts, eu estou aí à disposição. Tenho treinamento sobre Islã, liderança, história, uma série de coisas aí.
1: Muito bem, de invisíveis a protagonistas. Muito bem, e a gente se encontra semana que vem.
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0: 5h51, Marcos Antônio, a ovelha perdida aqui na programação da RTM. Lembrando que daqui a pouquinho, a partir das 18h, nós teremos mais uma edição do programa Através da Bíblia, onde a gente estuda a Bíblia capítulo por capítulo, versículo por versículo. Não é, pastor Itamir Neves? 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
1: Querido amigo, nós estamos aqui e eu quero convidar você para participar novamente de um estudo muito precioso que é da Palavra de Deus, ou através da Bíblia. Hoje nós vamos terminar o capítulo 8 de Gênesis. Se você está acompanhando essa nova série, então você sabe que nós estamos estudando hoje o capítulo 8 e exatamente o que vamos estudar. Em primeiro lugar, do capítulo 8, 1 a 14, anota aí porque é muito interessante. Nós vamos falar sobre o final do dilúvio. É muito interessante. No capítulo 8, versículo 6, diz o seguinte: ao cabo de 40 dias, abriu Noé a janela que fizera na arca. E o que? Colocou um corvo, o qual, tendo saído, ele ia e voltava. Por quê? Porque ele não achava lugar para pousar. Então, é um texto muito interessante. Anote aí, hoje nós vamos estudar, então, capítulo 8 de Gênesis, versículos 1 a 14. Depois, em segundo lugar, nós vamos estudar do versículo 15 até o versículo 19. É um texto também muito legal, em que nós encontramos o quê? Noé saindo com os animais, né? Saindo da arca. Versículo 15 diz o Senhor a Moisés, a Noé: sai da arca e contigo sua mulher e seus filhos, e as mulheres e seus filhos, e os animais que estão contigo, de toda a carne, assim como aves, gado, répteis que rastejam sobre a terra, todo mundo deve sair. E aí no versículo 19 diz o seguinte: saiu, pois, Noé com seus filhos, sua mulher, as mulheres dos seus filhos, e também saíram da arca todos os animais, todos os que rastejavam sobre a terra também. Então, tudo saiu da arca. Esse é um texto muito legal e nós, graças a Deus, vamos chegar ao final do capítulo 8, que são os versículos 20 a 22. Tratam do quê? De um momento muito especial quando Deus recebe a adoração de Noé. Dá uma olhada aqui, eu vou ler para vocês. Levantou Noé um altar ao Senhor e, tomando os animais limpos e aves, ofereceu holocaustos sobre o altar. Ofereceu esse culto ao Senhor. E o Senhor aspirou, olha só que coisa linda, o suave cheiro, e disse consigo mesmo: não terminarei e não vou amaldiçoar a terra por causa do homem, porque, olha só, é mau o desígnio do seu coração. Porém, desde a sua mocidade, eu não tornarei a ferir todo ser humano que vive. Enquanto durar a terra, não deixará de haver sementeira e ceifa, frio, calor, verão, inverno. Isso é, o Senhor prometeu um momento muito especial e graças a Deus nós estamos vivendo isso, exatamente isso. Aqui em São Paulo tem dia que faz chuva, calor, frio, é uma coisa muito legal. Tudo isso a gente percebe que é Deus fazendo. Agora, o que eu queria chamar a sua atenção para o versículo 20, ele levantou um altar ao Senhor, fazendo com que o Senhor recebesse aquele aroma suave, porque era um culto verdadeiro. Então, querido amigo, não deixe de acompanhar o estudo de Gênesis capítulo 8, no Através da Bíblia.
0: Pois é, daqui a pouquinho, a partir das 18h, aqui na programação da RTM, você está convidado a estudar com a gente mais um episódio do programa Através da Bíblia. Faltando agora 4 minutos para as 18h.
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0: O nos sites e aplicativos de apostas esportivas e jogos online, as conhecidas bets começam a sair do ar hoje em todo o país. A medida cumpre uma medida provisória que proíbe essas atividades no Brasil. As empresas têm até amanhã para informar os valores restantes aos bancos e entre os dias 9 e 14 de outubro, as instituições financeiras farão a devolução diretamente para a conta dos usuários identificados pelo CPF. Nova York decretou estado de emergência devido a um surto de sarampo. A governadora confirmou mais de 100 casos da doença apenas este ano. A medida visa conter a disseminação do vírus e determina que todas as doses das vacinas contra o sarampo, caxumba e rubéola sejam registradas nos sistemas de saúde estaduais em até 72 horas. Os Estados Unidos enfrentam o pior surto da doença em décadas. E autoridades alertam que mais de 90% dos infectados não estavam vacinados ou não tinham histórico de imunização.
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0: Noite histórica para o futebol mundial. Lionel Messi entra em campo na noite de hoje para se despedir oficialmente da seleção argentina. Aos 39 anos, o camisa 10 faz o seu último jogo pela Albiceleste em um amistoso contra Benin, às 8 da noite no Estádio Monumental de Núñez, em Buenos Aires. Messi anunciou a aposentadoria da seleção após a Copa do Mundo de 2026, encerrando uma trajetória lendária. Foram mais de 200 jogos, 125 gols e 4 títulos com a camisa principal, incluindo a Copa do Mundo de 2022. Vale lembrar que Messi segue jogando normalmente pelo Inter Miami nos Estados Unidos. Com fontes Agência Brasil e SBT News, estes foram os destaques da hora.
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0: Horas e 2 minutos, uma ótima noite para você. Eu sou o Cacá Rodrigues, vamos juntos até às 7. E está chegando o professor Itamir Neves em mais um estudo através da Bíblia, onde nós vamos estudar a Bíblia de Gênesis a Apocalipse nos próximos 5 anos. Hoje vamos estudar Gênesis capítulo 8, do versículo 1 ao versículo 22. E o tema do estudo de hoje, o final do dilúvio.

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1: Querido amigo, hoje nós estudaremos os 22 versículos do capítulo 8 do livro de Gênesis. Gostaria de sugerir que você abrisse sua Bíblia nesse capítulo e observe as divisões naturais que ele contém. Em primeiro lugar, vamos estudar os versículos 1 até 14, que tratam sobre o final do dilúvio. Em segundo lugar, os versículos 15 a 19, que tratam sobre a saída da arca de Noé, da sua família e de todos os animais. E em terceiro lugar, nós vamos estudar os versículos 20 a 22, são apenas 3 versículos que tratam da adoração que Noé elevou a Deus em reconhecimento à salvação divina. Você deve se lembrar que no nosso último encontro falamos sobre a extensão e sobre a durabilidade do dilúvio. Embora alguns estudiosos afirmem que o dilúvio foi localizado, que se limitou ao vale do rio Tigre e do rio Eufrates, isto é, eles acham que o dilúvio se limitou a uma enchente só que dominou aquele vale que a Bíblia diz que foi um dilúvio universal, mundial, eles entendem que não, que foi apenas um dilúvio circunstancial. Mas nós podemos afirmar que o dilúvio foi de fato global, isto é, toda a terra foi coberta pelas águas e toda a carne, isto é, todo o ser vivente pereceu pelo juízo do Senhor. Isso então é uma prova de que o dilúvio foi global, foi mundial. Para que você possa anotar, eu vou repetir os textos bíblicos que nos garantem que o dilúvio de fato foi mundial. Gênesis 6, 17, Gênesis 8, 21, Gênesis 9, 11, 9, 15 e no Novo Testamento a passagem que nós já tínhamos mencionado de 2 Pedro, anote bem aí, 2 Pedro capítulo 3, versículos 5 a 7. Então afirmamos que durante esses 150 dias, isso é, durante 5 meses, as águas prevaleceram sobre a face da terra, conforme o próprio versículo 24 do capítulo 7 menciona. Então, ao iniciarmos o capítulo 8, no versículo 1, nós lemos o seguinte: lembrou-se Deus de Noé e de todos os animais selváticos e de todos os animais domésticos que com ele estavam na arca. Deus fez soprar um vento sobre a terra e baixaram as águas. Querido amigo, essa expressão lembrou-se Deus de Noé, ela tem um significado muito importante. No hebraico significa uma ação baseada num compromisso prévio. Lembrar-se de alguém significa ser solícito, ter um cuidado especial com aquela pessoa que foi lembrada. Na verdade, em termos bíblicos, quando Deus se lembra de alguém, ele passa a agir na história em favor daquele que foi lembrado. Como, por exemplo, veremos as suas ações em favor de Israel depois de 430 anos de cativeiro no Egito, conforme Êxodo, capítulo 2, versículo 24. Então, quando lemos que Deus se lembrou de Noé, não devemos entender que Deus tinha se esquecido de Noé e todo o episódio do dilúvio. Mas não, essa expressão significa exatamente o cuidado amoroso e fiel de Deus para com Noé, algo que ele já tinha previsto, algo que ele já tinha planejado. Então, surge uma pergunta: será possível aplicar essas verdades para as nossas vidas? A resposta é uma só, com certeza. Deus não apenas se lembra de nós, que o tememos e tem um memorial diante dele, conforme Malaquias 3, 16 e 17. Eu vou repetir esse texto porque ele é muito reconfortante para nós. Anote ele e depois um dia você estude com mais tranquilidade. Malaquias 3, 16 e 17. Nesse versículo, então, nós lemos que Deus tem um memorial diante dele para aqueles que o temem. E, na verdade, Jesus tinha prometido muito mais. Ele prometeu o seguinte: eis que estou convosco todos os dias até a consumação dos séculos, conforme Mateus 28, 20. A pergunta que se faz agora é se nós temos experimentado o cuidado fiel e amoroso e a presença de Deus em nossas vidas. E agora eu pergunto para você, você tem experimentado esse cuidado divino no seu dia a dia? Mas vamos voltar ao texto de Gênesis. O versículo 1 de capítulo 8 de Gênesis ainda traz uma outra frase que merece a nossa atenção. Deus fez soprar um vento sobre a terra e baixaram as águas. O que significa essa expressão? A palavra vento no hebraico, essa mesma palavra é usada para espírito. Vento no hebraico significa espírito. Então, essa mesma palavra apareceu lá no capítulo 1, no versículo 2. E eu acho que você deve se relembrar o relato sobre a criação. Aqui em 8:1 podemos ver o primeiro ato recriativo de Deus fazendo soprar um vento sobre a terra, como nos relata também o capítulo 1, versículo 2, que afirma: o Espírito de Deus pairava sobre as águas. Então, a ação do Espírito de Deus pode também ser vista nessa recriação. Mas é impressionante verificarmos outros paralelos entre os relatos de Gênesis 1 e Gênesis 8. Acompanhe, se possível, vá anotando também. Em Gênesis 8, 2, com Gênesis 1, 7, nós temos o relato da separação das águas, do firmamento, acima e abaixo. Em Gênesis 8, 5, com 1, 9, nós temos o relato da aparição da porção seca, da terra. No capítulo 8, versículo 7, com o capítulo 1, versículo 1, nós temos o relato do voo das aves no firmamento, indo e voltando. Em 8:17 com 1:20, nós temos o relato da saída das aves, dos animais, dos répteis, segundo as suas espécies. E em 8:17 com 1:25, nós temos também o relato da ordem para que esses animais, essas aves, se multipliquem. Aves, animais, répteis. Em 9:1 com 1:28, nós temos também o relato da ordem para que os homens se multipliquem e sejam fecundos. 9:2 com 1:28, nós temos o relato do domínio dos homens sobre os animais, sobre as aves, sobre os peixes e sobre as ervas. E em 9:3 com 1:30, nós temos o relato da fonte de alimentação dos homens, isso é, seria a fonte de alimentação, os animais, as ervas, enfim, tudo aquilo que poderia se mover e que era vivo. Não sei se você consegue perceber, enquanto o capítulo 1 relata o começo de tudo, nos capítulos 8 e 9, nós temos o relato que se refere ao recomeço, à recriação depois do dilúvio. Mas podemos prosseguir, e o texto então nos leva no versículo 4, que nos diz o seguinte: no dia 17 do sétimo mês, a arca repousou sobre as montanhas de Ararat. Qual é a importância dessa frase, desse relato? A localização da ancoragem da arca é importante, porque esse é um lugar histórico, conforme nós lemos em 2 Reis 19:37 e também em Jeremias 51:27. Esses dois textos citam a existência de reinos nessa região. Essa cadeia de montanhas, também conhecida por Urartu, fica hoje no nordeste daquele país que nós conhecemos atualmente por Turquia, e também fica na região da Armênia. Então, eu espero que você, querido amigo, perceba que uma localização bem definida mostra que a Bíblia não é uma série de contos inventados e histórias lendárias. Não, ela é uma narrativa verdadeira com provas históricas e geográficas. Mas ainda nessa primeira parte, nós temos os versículos 7 a 12, que narram a ação sábia, cautelosa e cheia de autocontrole por parte de Noé em verificar pacientemente as condições da terra para que pudesse sair da arca todos os animais com segurança, e depois a sua família, e depois ele também. Então podemos tirar algumas lições espirituais. Veja só, o corvo enviado por Noé para verificar as condições da terra não voltou para a arca, demonstrando que ele tinha encontrado uma alimentação disponível. Para os corvos, a base da sua alimentação são os restos estragados, são os restos de animais que se decompõem. O que se pode imaginar é que com tanta mortandade que tinha ocorrido, não faltava alimentação para o corvo. Assim, então, é com aquele que se alegra e se alimenta das coisas estragadas, isto é, do pecado. Ele não retorna mais do lugar onde saiu. Ele não traz mais uma mensagem de esperança. Ele acha um ambiente de podridão e se satisfaz nele. Muitos homens ainda procedem dessa maneira nos dias de hoje. De modo inverso, a pomba enviada pela primeira vez voltou, pois não havia lugar para ela pousar. Mas quando ela foi enviada pela segunda vez, mesmo tendo achado alimento, uma folha novinha de oliveira, ela voltou trazendo uma mensagem de esperança. Noé, então, prudentemente, esperou mais 7 dias e de novo enviou a pomba, mas aí dessa vez ela não voltou, dando a entender que já podia usufruir da recriação efetuada por Deus. Assim também acontece com a vida daqueles que experimentam a nova criação em Jesus Cristo. Quando ele experimenta o novo alimento, um alimento agradável, verdadeiro, ele volta para trazer uma mensagem de esperança para todos. E depois, quando é de novo enviado, ele vai e vive a sua nova vida desenvolvendo o papel que lhe fora designado, isso é, ser fecundo e multiplicar-se. Então, amigo, quando nós unimos o versículo 1 com o versículo 11 do capítulo 8, que relata essa volta da pomba com uma folha nova de oliveira para a arca, com a mensagem de que a terra estava seca, e lembramos que a pomba é na Bíblia o símbolo do Espírito Santo, minha oração é que vivamos sempre na esfera da nova criação. Vivamos sempre na esfera da influência do Espírito Santo. Chegamos então agora à segunda parte, na verdade a penúltima parte do estudo de hoje. Aqui encontramos a extensão cronológica do dilúvio. Isso é, todo esse episódio durou mais de um ano. Então, quando comparamos o capítulo 7, versículo 11, com o capítulo 8, versículo 14, verificamos que Noé saiu da arca exatamente 13 meses e 27 dias depois que a porta fora fechada por Deus. E são essas as palavras do versículos 15 e 16. Então disse Deus a Noé: sai da arca e contigo tua mulher e teus filhos e as mulheres dos teus filhos. E acrescentou depois no versículo 17 a ordem para que também saíssem os animais, as aves, os répteis, para que fossem fecundos e se multiplicassem. E os versículos 18 e 19 descrevem que tudo aconteceu como Deus ordenara. Em relação ao versículo 18, mais uma vez vemos a obediência de Noé ensinando-nos de novo que a vida de fé é concretizada na obediência. Quando cremos, amamos. Quando amamos, obedecemos. E quando obedecemos, mostramos então a concretização da nossa fé. Ao finalizarmos as considerações dessa segunda parte do capítulo 8, voltamos a nossa atenção para o versículo 16, que mostra a ordem de Deus. Isso é, disse Deus a Noé: sai da arca. Pelo fato do dilúvio ser uma prefiguração do batismo cristão, como disse Pedro na sua primeira carta em 3:20 a 21, diante da ordem de Deus, a saída de Noé e da sua família da arca, ela pode ser entendida como seu ressurgimento da velha vida para uma nova vida sob os cuidados e sob a direção de Deus, como acontece também com os cristãos que, obedientes, submetem-se à ordenança do batismo que o Senhor Jesus nos deixou. Uma pergunta para você. Você já obedeceu essa ordenança de Jesus? Você já se identificou com a morte de Jesus sendo batizado? Esse é um dever de todos nós cristãos. Mas agora vamos nos encaminhando para o final, para considerarmos a terceira parte do nosso texto, os versículos 20 a 22, que mostram uma perfeita adoração de Noé. Nós lemos nesses versículos o seguinte: levantou Noé um altar ao Senhor, e tomando de animais limpos e de aves limpas, ofereceu holocausto sobre o altar. E o Senhor aspirou o suave cheiro e disse consigo mesmo: não tornarei a amaldiçoar a terra por causa do homem, porque é mau o desígnio íntimo do homem, desde a sua mocidade. Nem tornarei a ferir todo vivente como fiz. Enquanto durar a terra, não deixará de haver sementeira e ceifa, frio e calor, verão e inverno, dia e noite. Eu espero que você concorde comigo que essa é uma bela narrativa. Concorda? Significativamente, o primeiro ato de Noé e de sua família ao saírem e descerem da arca foi o ato de adorar o Senhor. O coração grato agrada ao Senhor. Noé, neste ato de adoração, demonstrou sua gratidão a Deus, reconhecendo que fora alvo da graça, da misericórdia e do amor de Deus. A salvação que Deus nos proporciona deve tornar-nos pessoas gratas para com Deus. Você tem demonstrado gratidão por sua salvação? Agora vamos adiante. Em relação ao que foi oferecido, embora seja feita uma distinção entre animais e aves limpas e imundas, o sistema sacrificial completamente elaborado só foi dado depois, e a narrativa nós encontramos no livro de Levítico. Mas como já dissemos em programas anteriores, sendo Moisés o autor de todo o Pentateuco e tendo recebido as orientações divinas sobre a maneira correta de cultuar, e tendo escrito esses livros enquanto estava caminhando com Israel para Canaã, para a Terra Prometida, certamente ele, Moisés, destacou essa forma correta de Noé oferecer a sua adoração a Deus. O texto do versículo 20 diz que Noé ofereceu holocaustos ao Senhor. O holocausto era um sacrifício do qual a vítima era totalmente consumida pelo fogo sobre o altar. Nenhuma parte desse animal seria utilizado para outra finalidade. Era um sacrifício completamente dedicado a Deus como propiciação pelo pecado. Certamente Noé incluiu o pecado de toda a humanidade, o seu próprio pecado e o pecado de sua família, porque como ser humano, o primeiro pecado de Adão e Eva havia afetado toda a raça humana. Mesmo sendo um homem justo diante de Deus, mesmo achando graça diante de Deus, Noé, nesse ato de holocausto, confessou, ele admitiu o seu pecado e o pecado de toda a humanidade. Então, no versículo 21, nós lemos que o Senhor aspirou um suave cheiro, ou como literalmente lemos no hebraico, o Senhor aspirou aroma agradável, significando o quê? Significando que aquele sacrifício foi aceitável diante de Deus. Então, embora tenhamos lições espirituais a serem percebidas nesse relato, é importante também salientarmos que essa referência ao olfato de Deus, veja só, é uma referência antropomórfica. Uma palavra meio difícil, né? Antropomórfica. Isso quer dizer o quê? O uso de características humanas feita pelos autores bíblicos para se referirem a Deus, porque Deus é Espírito. Nós sabemos isso porque João menciona em 4:24, Deus é Espírito. Mas lições marcantes nesse texto, uma delas é aquela que vê nesse holocausto propiciatório o desvio da ira divina sobre a raça humana. Fato que ocorreu, na verdade, somente na morte de Jesus Cristo, que se deu por nós, morrendo o justo pelos injustos, trazendo-nos a paz, como disse Isaías 53:5. O castigo que nos traz a paz estava sobre ele. Ainda o texto continua relatando a palavra divina: não tornarei a amaldiçoar a terra por causa do homem. Então, nós podemos ver teologicamente nessa frase que essa resolução divina de não aplicar o juízo do dilúvio indica a aceitação do sacrifício por parte de Deus. Isso não quer dizer que Deus retirou a sua maldição de sobre a terra, mas significa sim que ele não a destruiria mais através de dilúvio. Porque Deus assumiu esse compromisso com o homem que desde a sua mocidade tem no seu íntimo um mau desígnio, isso é um desígnio de desobedecer, de não depender de Deus. Por que será que Deus assumiu esse compromisso com o homem? Por que esse compromisso? Por que essa palavra divina de que não mais faria um dilúvio mundial? Apesar de nós reconhecermos no ser humano essa tendência para o pecado, o caráter gracioso da aliança de Deus com Noé revela o amor de Deus e o seu desejo de manter comunhão conosco, a sua criatura. A aliança graciosa de Deus para com Noé e com a sua família estendeu-se e estende-se ainda hoje para toda a humanidade. Assim como Deus preservou Israel, o seu povo, com quem também se aliançou, e a sua preservação durante toda a história é uma prova cabal de que, como disse Moisés em Números, Deus não é um homem para que minta, nem filho de homem para que se arrependa, porventura, tendo ele prometido, não fará, ou tendo ele falado, não cumprirá. Sim, essa aliança divina com Noé e a sua descendência é garantia de que o juízo divino não ocorrerá mais através das muitas águas. E podemos saber, Deus é fiel. Teremos sim o juízo divino sobre a raça humana, como diz Pedro na sua segunda carta, capítulo 3, versículo 7. Esse juízo, ao invés de trazer águas, será através do fogo. Mas esse é um tema que nós trataremos posteriormente. Querido amigo, ainda no versículo 22, que é a conclusão do compromisso divino com o ser humano, esse versículo nos mostra alguma coisa bem especial. Essa frase, enquanto durar a terra, significa a preservação por parte de Deus da boa ordem terrena, isto é, a sequência correta dos dias e das noites, as estações uma após outras e as colheitas como consequência do trabalho do semeador. Será que nós conseguimos perceber que a nossa vida, cada um dos seus detalhes, está sustentada pela palavra de Deus? As palavras do versículo 22 nos convidam a apreciar de uma maneira nova os fenômenos da natureza. Quando preservamos e também contemplamos a natureza, estamos vendo nos pequenos detalhes a boa, firme e amorosa mão de Deus, proporcionando-nos um ambiente para o desenvolvimento das nossas vidas. Que nós possamos agradecer continuamente ao Senhor, que a nossa atitude seja semelhante à de Noé, de cultuar ao Senhor com louvor e adoração. Querido amigo, chegamos ao final de mais um programa, agradecidos pela sua companhia. Quero convidá-lo para estar conosco no nosso próximo programa. Deus te abençoe.
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0: mais um estudo super legal com o professor Itamir Neves, né? Um estudo muito legal. 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Deixa eu mandar um abraço aqui pro Pedro Sense, tá ouvindo a gente em Blumenau, Santa Catarina. Ele disse que essa rádio é maravilhosa. Valeu, Pedrão, grande abraço. Meu amigo Fernando Mourão tá em Tianguá, no Ceará, tá curtindo a gente, a Graça Imperial em Natal. Ô, Graça, muito obrigado pelo carinho, pela audiência. O Adelson de Jesus acompanhou o Através da Bíblia com o pastor e professor Itamir Neves e falou, ó, na sequência eu vou acompanhar o Rota 66 com o professor Luiz Saião. E você, você tá me ouvindo? Onde é que você tá ouvindo a gente? Me conta, mande a sua mensagem através do nosso WhatsApp.
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2: RTM Brasil, para todo mundo ouvir, e a gente continua a nossa série de estudos. Agora está chegando o professor Luiz Saião com Rota 66. Um estudo edificante com lições práticas, lições bem humoradas, numa linguagem fácil, numa linguagem aí de fácil entendimento. Tema de hoje do Rota 66: Este mar está para peixe, com base em Jonas, capítulos 1 e 2.
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4: Deus está disposto a negociar com essa gente, eu estou fora, não quero nem saber disso e, portanto, eu vou pedir a minha aposentadoria, eu vou largar de ser profeta, não quero mais saber dessa minha relação de servir esse Deus.
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5: Rota 66, prosseguindo em nossa jornada pelos livros do Antigo Testamento. Hoje nós vamos estudar mais um dos profetas menores e o nosso livro de hoje será o livro de Jonas. Nós vamos estudar os capítulos 1 e 2 e o título do nosso estudo será Este Mar Está para Peixe. Certamente você já ouviu falar da famosa história de Jonas. Jonas, o homem que foi engolido por um grande peixe. Este livro, de acordo com a tradição hebraica, se localiza no 8º século antes de Cristo. Apesar de que alguns estudiosos, pela riqueza teológica deste livro,
4: entendem que a sua redação é posterior, talvez chegando até mesmo ao 5º século antes de Cristo. Mas o que vamos encontrar neste livro é muito interessante e surpreendente. Havia um homem chamado Jonas, a Bíblia nos diz que ele é filho de Amitai, e Deus, o Senhor, deu-lhe uma ordem. A ordem de Deus é que Jonas fosse à grande cidade de Nínive, a capital da Síria, anunciar a mensagem divina contra aquela cidade, cuja maldade estava chegando à presença de Deus, de tão grave que era a situação. Surpreendentemente, Jonas resolve fugir da presença do Senhor. Diz o texto da Nova Versão Internacional da Bíblia que Jonas fugiu da presença do Senhor dirigindo-se para Tarsis. Desceu à cidade de Jope, onde encontrou um navio que se destinava àquele porto. Então ele pagou a passagem e foi para Tarsis para fugir do Senhor. Surpreendentemente, o grande profeta de Deus, chamado por Deus, diante da sua missão de pregar a palavra divina para a cidade de Nínive, onde havia ali um povo muito rejeitado pelos israelitas, porque Nínive era a capital da Síria, Jonas queria que Nínive, de fato, desaparecesse do mapa. Assim, surpreendentemente, ele resolve fugir de Deus para longe, tentando escapar do Senhor como se isso fosse possível. Jonas entendia que Deus era o Deus de Israel, mas a sua mente não compreendia que Deus estava muito além da sua relação de aliança com o seu povo Israel. Assim, quando Jonas foge, a Bíblia nos diz que o Senhor fez soprar um forte vento sobre o mar e então caiu uma tempestade violenta e o barco estava quase se arrebentando, quase quebrando. Os marinheiros ficaram com medo e começaram a clamar cada um ao seu Deus e atiraram as cargas ao mar para tornar o navio mais leve. É muito importante destacar aqui que estes marinheiros que entraram no navio na cidade de Jope, que fica ao norte de Israel, esses marinheiros são cananeus, são adoradores de Baal e de deuses ligados ao culto à natureza. E aqui, estes marinheiros, diante dessa tempestade, ficam muito chocados e entendem que certamente deve haver alguma razão espiritual para o que está acontecendo com esta grande tormenta que ameaça o navio. Jonas, fugindo do Senhor, fugindo da vida, aborrecido, surpreendentemente chateado, simplesmente resolve não só fugir de Deus, mas fugir da vida. A Bíblia diz que ele havia descido ao porão do navio e lá dormia profundamente, deitado eternamente no barco esplêndido. Aí está Jonas. Então o capitão o pegou dormindo e então o interpelou dizendo: como você pode ficar aí dormindo? Levante-se e clame ao seu Deus. Talvez ele tenha piedade de nós e não morramos. Literalmente, eles estavam desesperados, apelando para qualquer tipo de divindade para resolver aquela situação. Então, diante disso, os marinheiros, invocando uma espécie de revelação, lançaram sortes para saber o que estava acontecendo, e ao lançarem as sortes, a sorte caiu sobre Jonas. Diante disso, eles chegam a Jonas querendo saber, como quem pede os documentos do profeta, e eles perguntam: escuta, quem é o responsável por esta calamidade? Qual é a sua profissão? De onde você vem? Qual a sua terra? A que povo você pertence? Então, neste momento, Jonas é obrigado a revelar quem ele é e o que ele está fazendo. E ele diz: eu sou hebreu, adorador do Senhor, o Deus dos céus que fez o mar e a terra. Ora, esses marinheiros pagãos ficam apavorados. Eles não sabem o que fazer. Eles conhecem deuses muito limitados, deuses que funcionam apenas no vale, ou apenas no rio, ou na montanha, ou na tempestade. E agora aqui está o Deus de Jonas, que é o Deus dos céus que fez o mar e a terra. Certamente eles pensam: este homem é maluco. Como é que ele foi arrumar confusão com Deus tão poderoso assim? Eles ficaram apavorados porque descobriram que Jonas fugia do Senhor. E o mar cada vez mais agitado, e eles perguntam como é que nós vamos resolver essa situação. Jonas, que já não está mais nem aí para nada, já jogou a toalha faz tempo, tão ressentido contra os assírios que ele quer que os assírios morram pelo castigo divino, ele que não está mais nem aí para a sua profissão, não está mais nem aí para a sua carreira de profeta, já abandonou o seu país, já estava dormindo, e agora ele diz, ó, me jogue no mar, porque o mar vai se acalmar, e a culpa de tudo isso é minha mesmo, por isso que isso aconteceu. Os marinheiros ficaram apavorados. Eles começaram a pensar, certamente, puxa, se o Deus desse homem é tão poderoso, como é que nós vamos arrumar confusão com essa divindade tão tremenda que nós não conhecemos? E diante disso eles se esforçam, remando para voltar à terra, mas não conseguem, e o mar fica cada vez mais violento. Importante destacar que os antigos não entendiam o mar apenas como uma espécie de grande quantidade de água com sal. Não, o mar também é o Deus do mar, é uma divindade. Eles estão apavorados, achando que todos os deuses estão contra eles. Diante disso, assustados, apavorados, com medo de morrer e, além do mais, medo de provocar esse Deus tão poderoso, eles clamam dizendo, conforme diz a NVI, Senhor, nós suplicamos, não nos deixes morrer por tirarmos a vida deste homem. Não caia sobre nós a culpa de matar um inocente, porque tu, ó Senhor, fizeste o que desejavas. E assim, eles pegam Jonas, o lançam no mar enfurecido e, meus queridos ouvintes, este mar na mesma hora se aquietou, provando o poder especial da parte de Deus. E diz o verso 16 algo surpreendente. Ao verem isso, os homens adoraram o Senhor com temor, oferecendo-lhe sacrifício e fazendo-lhe votos. Estes pagãos, nesta mesma hora, reconhecem que o Senhor é Deus. Aqui há uma certa ironia. Enquanto o próprio profeta do povo de Deus é desobediente e foge de Deus, no primeiro momento em que esses pagãos podem observar o poder de Deus, eles adoram, e conforme muitos especialistas, estes homens se tornaram crentes no Deus de Israel. Eles passaram a oferecer sacrifícios e a fazer votos, eles de fato levaram a sério o Deus verdadeiro. E nesta hora, o Deus especial, quem diria, preparou um grande peixe que engoliu Jonas. Olha, a grande verdade é que este mar está para peixe. Sim, um peixe mandado por Deus engole Jonas e ele fica no ventre do peixe 3 dias e 3 noites. E assim, diante dessa circunstância inusitada e surpreendente, Jonas faz a oração mais extraordinária da sua vida no momento em que o mar estava para peixe. Dentro do peixe, Jonas orou ao Senhor, o seu Deus. E veja que oração verdadeira. Podemos confessar a verdade. É na hora que a coisa fica difícil, na hora que a dor é tremenda, na hora que nós estamos lá no fundo, é que a oração sai com toda sinceridade. E ele diz, em meu desespero clamei ao Senhor, e ele me respondeu, do ventre da morte gritei por socorro e ouviste o meu clamor. Jonas prossegue dizendo que foi expulso da presença de Deus, mas a sua esperança naquele sofrimento, sentindo as correntezas que formam um turbilhão ao seu redor, as ondas e as vagas de Deus passam por sobre ele, e ele diz, olharei de novo para o teu santo templo. Deus é o Deus poderoso, Deus é o Deus soberano, Senhor do tempo, Senhor do espaço, Senhor de toda a meteorologia, Senhor dos assírios, Senhor dos israelitas, de todos os povos, e é o Senhor que cuida da sua vida, da minha vida, e que cuida especificamente do profeta Jonas, que aqui se volta para o desejo de adorar a Deus verdadeiramente. Olharei para o teu santo templo. Ele se volta para Deus. Quando ele chega no verso 7, vamos ver, quando a minha vida já se apagava, eu me lembrei de ti, Senhor, e a minha oração subiu a ti, ao teu santo templo. Jonas lembra-se disso, talvez uma referência ao seu desejo de adorar a Deus no templo ou ao céu, que é o próprio templo de Deus. E ele então rejeita a idolatria e termina a sua oração dizendo: mas eu, com um cântico de gratidão, oferecerei sacrifício a ti, o que eu prometi, cumprirei totalmente, a salvação vem do Senhor. E o Senhor deu ordens ao peixe e ele vomitou Jonas em terra firme. Meus queridos ouvintes, o Deus da Bíblia é o Deus verdadeiro, Deus poderoso, Deus de quem ninguém jamais pode fugir, porque ele é o Deus absolutamente soberano. Quando Jonas foge de Deus, na verdade ele não tem como fugir do Senhor, foge de si mesmo, foge dos seus problemas, mas ele descobre que Deus é Deus e que Deus é poderoso e que aquele mar não só era o mar que estava para peixe, mas é o mar que está para nos dar lições sobre o Deus poderoso, o Deus soberano, que de todos cuida e que a todos protege e a todos dá vida.

0: Hoje estudando o livro de Jonas. Tema desta aula, Este Mar Está para Peixe. 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
1: Voltamos agora com as perguntas no Rota 66. Livro de Jonas, esta série Profetas, está emocionante. Professor Luiz Saião, após a sua exposição em Jonas 1 e 2, vem aquela pergunta que não pode faltar. Essa história, ela é literal? Como podemos entender um fato desse? Pode acontecer tantos milagres assim?
2: Pastor Alberto, essa questão do livro de Jonas tem sido muito discutida com respeito a essa questão. É verdade que o livro surpreende, porque são muitos milagres. Primeiro, nós vemos a tempestade enorme acontecer para atingir o navio, depois nós vemos a tempestade acalmar-se milagrosamente, o Jonas mesmo é descoberto, né, de maneira miraculosa, depois o peixe o engole, depois o peixe o devolve, e depois nós vamos ainda ter a conversão extraordinária de Nínive, a planta que Deus faz nascer sobre Jonas. O livro é repleto de histórias extraordinárias e milagrosas. É verdade que seria possível que essas histórias não fossem literais. Nem todos os casos de histórias assim apresentando um perfil semelhante ao Jonas precisaria necessariamente ser um caso literal. Mas a questão é que no livro não há nenhum sinal, nenhuma sugestão de que essa ideia não deva ser entendida literalmente. E também, pastor Alberto, uma coisa que nos surpreende é quando lemos lá em Mateus 12:40, o texto lá fala que Jesus menciona a sua própria morte, né, e o tempo que demoraria para ressurgir dentre os mortos. Ele cita Jonas, assim como Jonas ficou 3 dias e 3 noites no ventre da terra, também é necessário que o Filho do Homem fique da mesma maneira no ventre da terra enquanto Jonas ficou no ventre do peixe. Então, diante disso, a maioria dos estudiosos evangélicos não tem receio de errar, que a história de Jonas não pode ser mera parábola. Alguma coisa de fato extraordinária aconteceu, e não é impossível admitir isso, porque se nós cremos que Deus criou o mundo, não há nenhuma razão para negar a possibilidade de Deus interferir no mundo. Então Deus é um Deus de milagres, Deus capaz de coisas extraordinárias, e portanto não há nenhuma razão para questionarmos esta possibilidade, apesar de que o texto pode ter efeitos literários específicos em certos versículos, mas não deve ser entendido como uma coisa absolutamente metafórica.
1: Eu sei que estes fatos são milagres, acontecem, chamam a atenção, mas o que causa assim um certo espanto é ver um profeta fugindo da presença de Deus. Isso é um absurdo. Como é que pode Jonas tentar fugir de Deus, professor?
2: Professor Alberto, o que é interessante em Jonas é que este livro é uma ironia. Ele vai mostrar, por exemplo, que um profeta como Jonas, que conhece a Deus, vamos dizer, aquela pessoa direitinho que vai à igreja, é a pessoa que se comporta da pior maneira possível, surpreendentemente. Enquanto que os pagãos, eles reagem rapidamente à mensagem de Deus. E para mostrar essa fragilidade do profeta, uma crítica, né, ao jeito do profeta pensar, a ideia que a gente vê aqui é que Jonas imaginava que Deus era tão ligado a Israel, tão dependente do seu próprio povo, que Deus seria mais ou menos como uma estação de rádio, né? Ele pega num lugar, no outro não pega direito. Então ele imaginava o seguinte, ó, como eu não gosto de ninivita, de assírio de jeito nenhum, Deus está disposto a negociar com essa gente, eu estou fora, não quero nem saber disso, e portanto

0: Eu vou pedir a minha aposentadoria, eu vou largar de ser profeta, não quero mais saber de nada, eu vou, né, sair fora dessa minha relação de servir esse Deus e não quero nenhum envolvimento com isso. Ele imaginava que se ele fosse para um lugar distante, como o Deus de lá não era o Deus de Israel, ele estaria debaixo de uma outra jurisdição divina e que ele escaparia de Deus. E o texto vai nos mostrar que isso é impossível, isso é absurdo, de Deus ninguém foge.
1: Agora, uma coisa interessante, parece que Jonas correu para onde estava apontando o seu nariz. Onde fica esse lugar Tarsis, professor Saião? Jonas parece que ele tentou fugir e pegou primeiro o barco que estava na frente e foi embora.
0: Ele foi para o porto mais próximo ali em Jope, né? Pegou o navio, pelo menos ele fez uma coisa boa, pagou a passagem, né? Claramente, não desceu pela porta de trás de jeito nenhum. E ele agiu de maneira assim a tentar escapar e ir para um lugar que é chamado no texto de Tarsis. Onde fica Tarsis? Antigamente, os estudiosos que lidavam com o texto bíblico sugeriam que Tarsis seria um lugar na região da Espanha, lá numa região mediterrânea distante. No entanto, os estudos mais recentes dessa palavra sugerem que é provável que Tarsis não seja o nome de um lugar específico. Parece que Tarsis equivale a alguma coisa do tipo: Jonas foi para lugar nenhum. Ele entrou no navio, tipo, para onde deve é onde for parar. Porque uma pessoa que perdeu o interesse de viver, o interesse com as coisas da vida, não quer mais nada com nada. Então é como quem chega na estação do trem, entra no primeiro, pega o primeiro ônibus da rodoviária, eu vou descer onde der, porque, ó, desculpa aí, mas a vida não tem mais nada para me prometer. Então Jonas foi, né, literalmente ao Deus dará, e olha que Deus deu, e foi uma tempestade tremenda.
1: Agora, sem essa de história de pescador, conta para nós aí que peixe é esse que aparece no texto aqui do capítulo 1, no finalzinho, né? É possível ficar 3 dias, 3 noites num peixe fazendo um cruzeiro marítimo?
0: Pois é, né? Aqui nós vimos que o mar estava para peixe e nós não temos a identidade do peixe. Uma coisa interessante é que muita gente sugere que foi uma baleia. É importante destacar que o texto bíblico hebraico não diz que foi baleia. Diz que foi, né, literalmente um Dag Hagadol, ou seja, um peixe grande. Não há nenhuma especificidade de que foi baleia. E diante disso, muita gente tenta sugerir. A Bíblia não explica, não dá nenhuma sugestão. Alguns sugeriram que foi um cachalote, ou foi algum desses cetáceos, né, desses mamíferos aquáticos gigantes que teriam engolido Jonas. Pode ser. Mas uma coisa que talvez nos ajude é que para os judeus antigos, 3 dias e 3 noites não são necessariamente 72 horas, né? E Jesus mesmo morre na sexta-feira e ressuscita no domingo, e isso é chamado de 3 dias e 3 noites. Desde que você pegue uma parte de um dia e uma parte do outro, isso na expressão idiomática hebraica significa aí os 3 dias e 3 noites. Então é possível que Jonas tenha ficado um pouco menos de tempo, apesar de que a gente não precisa se preocupar, porque o texto bíblico sugere que isso é miraculoso. Se a coisa foi milagrosa, Deus tem todo o poder de impedir que a vida de Jonas fosse aí atingida de maneira fatal no ventre do peixe.
1: Obrigado, Sael. E você aí, para não ficar boiando, fique ligado. Vem agora a aplicação do estudo para você.
0: No Rota 66 de hoje, eu sei que você não vai ficar enjoado. Sim, estamos no mar e olha que este mar está para peixe. Sim, vimos Jonas capítulo 1 e capítulo 2. E aqui vimos como o profeta recebe a ordem de Deus, resolve fugir. Fugir para bem longe, querendo se afastar do Deus vivo, do Deus Todo-Poderoso. Pois é, meu querido, você que me ouve, você sabe bem que Deus é o Deus soberano e os seus planos não podem ser frustrados. Então preste atenção e fique sabendo aquilo que Deus quer falar hoje especificamente para você. Atenção, não adianta fugir, Deus irá lhe seguir. Não se esqueça disso.
2: uma pena, ouvinte, mas precisamos encerrar aqui o programa Rota 66. Já estou com saudades. Sintonize essa emissora neste horário para conferir a segunda parte deste estudo. Eu, Beltrão, em nome de toda a nossa equipe, agradeço sua atenção. 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
3: Mais uma aula com o professor Luiz Saião, Rota 66. E eu tô indo embora. Mas antes, deixa eu mandar um abraço aqui para Bete Amorim, meu amigo Josias em São Paulo, Robervaldo Silva mandou uma foto aqui, falou: Cacá, tô no trânsito em Teresina, no Piauí, ouvindo a RTM. Bom início de noite a todos. Paciência no trânsito, meu querido Robervaldo. Um abraço. Andaluza Lima, em São Luís, Maranhão. O nosso querido ouvinte Flávio de João Monlevade, Minas Gerais. Ele falou: Cacá, boa noite. Estamos aqui em João Monlevade, Minas Gerais. Estamos ligados na programação. E que programação abençoada. Ô Flávio, muito obrigado, querido. Um grande abraço para você. E muito obrigado a você, ouvinte, que acompanhou um pedação do nosso programa. Vem aí o Dinho Oliveira e Marcos Olivares, eles que vão comandar a noite da RTM Brasil. Um grande abraço e até amanhã, se Deus quiser.
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0: Vamos lá, boa noite para você que acompanha a programação da RTM Brasil. Estamos chegando para mais uma edição do nosso Noite RTM, nesta terça-feira, dia 6 de outubro de 2026. Seja muito bem-vindo, muito bem-vinda, onde quer que você esteja agora, trabalhando, em casa, no trânsito, nas estradas do Brasil e do mundo. Olha, onde quer que você esteja, que esta programação chegue até você e verdadeiramente abençoe a sua vida. Hoje, terça-feira, vamos começar com hinos que tocam, como fazemos costumeiramente, com hinos clássicos da nossa programação. Hoje também você vai acompanhar com a gente aqui o nosso Questões sobre a Vida, aquele programa tão importante, né, de perguntas e respostas sobre assuntos que estão em que as pessoas estão conversando, falando sobre isso, assuntos que estão em alta na nossa sociedade, né? Então são assuntos importantes e a gente tem sempre um panorama a partir da palavra de Deus sobre o que Deus quer nos falar a partir desses determinados assuntos. É hoje, no Questões sobre a Vida. Além disso, nós vamos falar sobre finanças com Paulo de Tarso, vamos ouvir boa música por aqui, vamos orar pelos homens, pelas mulheres, tem a missionária Dorothy Bennett que vai passar por aqui. Enfim, uma noite muito especial para você que acompanha a nossa programação. Sou o Marcos Olivares, estou aqui no estúdio E da RTM Brasil, no interior de São Paulo. Este estúdio está conectado ao nosso estúdio C em São Paulo, capital, na sede da RTM Brasil. E hoje ele está de volta conosco, Dinho Oliveira. Ah, como é que você está, meu jovem? Seja muito bem-vindo aqui, né? Boa noite, Dinho Oliveira. Tudo bem contigo, meu jovem?
1: Olá, Marcos Olivares. Está tudo bem? Está escrito Cláudio Ronk, viu, Olivares? Você sabe que no domingo, na madrugada, né? O povo me chama de Cláudio Ronk, né? Oi, Cláudio Ronk! Teve um
0: ouvinte... Tudo bem aí, pessoal?
1: Teve um ouvinte que perguntou se eu era parente dele, porque eu falei 456. Perguntou se eu era parente dele.
0: Falou sim, somos da família RTM.
1: Isso, eu falei exatamente isso. Falei, somos irmãos do...
0: Muito bem. Como é que você está, jovem?
1: Que alegria poder vê-lo e ouvi-lo, né? É muito bom estar aqui hoje, né? Ontem tive aí um imprevisto, não consegui chegar a tempo na rádio. Ah, meu amigo, é muito triste quando acontece isso, porque sim, a nossa vontade é sempre estar aqui nessa missão maravilhosa que eu tanto gosto, viu, Olivares?
0: Ah, sei muito bem disso.
1: De estar aqui junto, a gente, né? Mas... Deus sabe todas as coisas, né, Olivares?
0: Sim, e olha, aproveito já para agradecer ao Cacá Rodrigues, deu uma força legal para a gente, né?
1: Cacá Rodrigues.
0: E também ao nosso queridíssimo Cláudio Ronk, cujo nome está na tela, né? E também que nos deu aquela força, participou com a gente, foi muito legal, né? O pessoal gosta de relembrar dele no Revista também. Então foi uma boa oportunidade nessa noite de segunda-feira, enquanto o Dinho Oliveira estava lá resolvendo lá as coisas dele. E graças a Deus, viu, Dinho? Tudo bem com você, tudo bem com o Cláudio Ron, tudo bem com o Cacá Rodrigues e tudo bem com o Marcos Olivares. O Noite RTM tem esse privilégio, né, de ter essa turma boa da RTM passando por aqui, né? Então a gente tem a alegria de ter o Cacá, de ter o Cláudio Ron, de ter o Héctori, né? O Eric, então é muito legal essa oportunidade que em outros horários às vezes é um pouquinho mais difícil. Ah, mas à noite, meu amigo, é uma grande alegria, viu? Fico muito feliz com isso, né? Principalmente em momentos assim, né? Um pequeno contratempo com o Dinho, mas nada de grave, tá tudo bem com ele, né?
1: Graças a Deus.
0: Né? Isso, você íntegro, né? As suas coisas também, bens materiais, tudo, não teve assalto, teve nada. Contratempo ali, mecânico, tudo já se resolveu, então... Bênção, quando é assim, quando tempos acontecem, não é nada de mais grave e a gente também tem a oportunidade de ter, né, nossos companheiros com a gente aqui. Então é muito gostoso, viu, Odinho?
1: Pois é, o legal é isso, né? Bacana a gente dar oportunidade, né, para os ouvintes aí mandarem um pouco de saudade aí do Cláudio, né? Cláudio Ronk. Para também os ouvintes aí curtirem, né? Cacá Rodrigues num horário diferente, dá aquela remanejada diferente, dá uma mudada nos ares, né? Legal,
0: bom demais. Exatamente.
1: Assim como já aconteceu, né? De eu estar aqui no horário do Ricardo, né? Já aconteceu também de eu ficar no horário do Cláudio, né? Até no horário dos
0: avós. O Ricardo também, né? O Ricardo, quando fazia o horário da tarde também, já nos deu a alegria de participar do Noite RTM. É muito legal, viu? É bênção. E nós que somos da noite, de vez em quando, né, dá uma passadinha em outros horários também. É mais raro, mas a gente passa também.
1: É verdade, mas olha, eu vou falar pra você, é uma responsabilidade, né?
0: Ah, sim, sem dúvida, né?
1: Legal. Porque eu me lembro, né, que quando eu fui fazer os horários diferentes, assim, principalmente assim, né, no horário da manhã, assim, horário do Ricardo, assim, meu amigo, as entrevistas...
0: Responsabilidade, meu jovem, mas é bênção.
1: Que nem vara verde. Aí o pastor o João Paulo Gouveia,
0: JP, né? Gouveia.
1: Ele falava assim: fica tranquilo, vai dar tudo certo, vai dar tudo certo. Tá feliz?
0: Muito sempre legal. Pergunta, né, pra gente.
1: Então, Olivares, sendo assim, então, quero falar, o que é de costume, muito bom vê-lo e ouvi-lo, quero falar também para os nossos ouvintes, né? Para quem estava aí acompanhando, Cacá Rodrigues, e para quem chegou agora, recebam todos o meu boa noite.
0: Ah, que maravilha. E olha, tô vendo que tá tudo bonitinho, tudo limpinho, cheirosinho aí no Estúdio C, como é de praxe. Cacá Rodrigues sempre deixa assim. Ali. O Clóvis tá por aí? Então tá ótimo.
1: Você falou
0: sendo ali, assim.
1: Ele fez. Ele tava aqui assistindo, sentado na poltrona, e você falou: ah, o nome do Cláudio Ron que tá aí. Ele saiu correndo pra lá. Eu olhei assim. Aí daqui a pouco apareceu meu nome aqui. Valeu, Clóvis.
0: Tá certo. Obrigado, viu, Clóvis? Então é isso. Olha, sendo assim, vamos apertar a tecla REC, dar start ao nosso programa desta terça-feira com o Hinos que Tocam.
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0: Bem-vindo ao nosso Hinos que Tocam. Hoje conheceremos mais sobre o hino Nome Precioso. O hino Nome Precioso traz uma das histórias mais comoventes dos hinários cristãos. Ele nasceu em 1870, fruto da superação e da fé inabalável de sua autora, a americana Lydia Odell Baxter, nascida em 1809, falecida em 1874, e que viveu grande parte de sua vida acamada por conta de uma grave invalidez crônica. Apesar de sofrer constantemente com dores severas e limitações físicas decorrentes de sua doença, Lydia Baxter era conhecida por todos ao seu redor pela sua contagiante alegria de viver e paciência resplandecente. Sua casa em Nova York acabou se tornando um ponto de encontro e refúgio espiritual para pregadores, evangelistas e cristãos da época, que iam até ela em busca de consolo e conselhos. Quando as pessoas a visitavam e perguntavam como ela conseguia manter um espírito tão alegre diante de tanto sofrimento físico, Lydia sempre respondia com a mesma convicção, abre aspas, "Eu tenho uma armadura muito especial. Eu levo comigo o nome de Jesus. Quando o tentador procura me deixar triste ou desesperada, eu falo o nome de Jesus e o inimigo não consegue me atingir." Fecha aspas. Lydia era uma profunda estudante das Escrituras Sagradas e amava analisar o significado dos nomes bíblicos. Para ela, pronunciar o nome de Jesus não era apenas um hábito, mas uma fonte real de força, refúgio e poder espiritual. No ano de 1870, inspirada por essa vibrante experiência pessoal de proteção em meio à dor, ela colocou esses sentimentos no papel e escreveu a letra do hino Nome Precioso. No ano seguinte, em 1871, quando o famoso compositor metodista William Howard Doane musicou o poema, especialmente para a coletânea de hinos infantis chamada Pure Gold, a melodia tornou-se conhecida em todo o país e atravessou fronteiras, chegando também ao Brasil. No cenário nacional, o hino foi eternizado com traduções e adaptações marcantes em diferentes cenários tradicionais. A principal tradução, da letra que conhecemos hoje, foi feita por Benjamin Rufino Duarte. O hino figura como uma das mensagens de consolo espiritual mais cantadas pelas igrejas evangélicas tradicionais por todo o país. Vamos então ouvir nas vozes de Kleber e Damares. Nome precioso.

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1: Muito bem, nós ouvimos aqui no nosso Hinos que Tocam, nas vozes de Kleber e Damares, Nome Precioso, o hino que nós destacamos na edição de hoje aqui do Hinos que Tocam, e é claro que ouviremos ainda outros belos hinos clássicos nesta edição, e você pode nos ajudar a fazer o Hinos que Tocam de hoje, solicitando e sugerindo um belo hino para o nosso programa, através do WhatsApp 5511-974-181-456. E enquanto você vai participando, já vamos ouvir o próximo hino do programa de hoje. Dinho Oliveira, qual hino vamos ouvir então agora?
2: Olivares, vamos ouvir agora o hino Jesus Habita em Meu Coração, nas vozes de Celso e Renan.

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1: Hinos que também fazem parte da história das nossas vidas, que tanto nos abençoam. Não é como é bom podermos ouvir estes belos hinos clássicos aqui no nosso Hinos que Tocam. Vamos ouvir então já o próximo hino do programa de hoje? Dinho Oliveira, que hino vamos ouvir então agora?
2: Olivares, vamos ouvir agora o hino Ele é Teu Salvador, nas vozes de Eduardo e Silvana.

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1: E olha, daqui a pouquinho vamos agradecer a você que está participando conosco, nos abençoando com a sua interação, solicitando um belo hino para o nosso Hinos que Tocam de hoje. Daqui a pouquinho ainda dá tempo de ouvirmos mais um belo hino, ainda na edição de hoje, aqui do Hinos que Tocam. Dinho Oliveira, que hino vamos ouvir juntos então agora?
2: Olivares, vamos ouvir agora o clássico Tu És Fiel, o hino clássico Tu És Fiel, pelo grupo Elas.

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1: Muito bem, chegou a hora de agradecermos a você que participa conosco do Hinos que Tocam, você que tira aquele tempinho para enviar sua mensagem, solicitar um belo hino para o nosso programa e participar conosco. Então, o nosso muito obrigado de hoje vai para quem? Dinho Oliveira.
2: Olivares, o nosso muito obrigado de hoje vai para nosso querido Josias, ele que está aqui em São Paulo, né? Na região de Cotia. Olha só, o Robervaldo, né, Silva, ele que está em Teresina, Piauí, mandou uma foto aqui, Olivares, dele no trânsito, viu? Ele falou assim: eu estou no trânsito aqui em Teresina, Piauí, ouvindo a RTM, viu?
1: Legal.
2: Bom início de noite a todos.
1: Muito obrigado, para você também.
2: Quem está com a gente também aqui, né, marcando presença, a nossa querida Elcinete Coutinho, de São Luís, no Maranhão.
1: Obrigado, Elcinete.
2: Meus companheiros, continuo no ar com vocês aqui, também pedindo música, viu?
1: Isso aí, tamo juntos.
2: O Flávio de João Monlevade, Minas Gerais. Ele fala boa noite, a graça e paz. Ele pede música, pede hino também, né? E ele fala assim: quero oferecer a todos os ouvintes. O Newton que está aqui em São Paulo, na região de Interlagos, pertinho da gente.
1: Sim.
2: Ele fala assim: boa noite.
1: Boa noite.
2: Ele fala: meus queridos, vocês são muito divertidos, é muito bom estar com vocês aqui, é o Newton.
1: Bem, tamo junto, Newton.
2: O Mike Rodrigues, ele que está em Salvador, na Bahia. Boa noite, meus amigos, quero agradecer a Deus por este programa, viu? E ele aproveita e manda um beijo para a esposa, viu? A esposa que tem o nome de Ellen, esposa Ellen do Mike Rodrigues. Salvador,
1: legal.
2: Bahia. Olha só, Virgínia de Recife, Pernambuco, passa por aqui e fala: graça e paz, irmãos, boa noite. Hinos lindos, hein? Manda um coraçãozinho pra nós aqui, Olivares.
1: Ah, só se for agora, olha aqui, ó, que beleza, ó. Um coraçãozinho para todos os nossos ouvintes.
2: Bacana.
1: Tem aquele, né, coraçãozinho coreano também.
2: Ah,
1: não é assim, Dinho? Você que gosta de dorama aí? É, o pessoal faz assim, né?
2: Eu gosto da Coreia.
1: É um coraçãozinho também, significa
2: Coreia
1: coração.
2: Sul.
1: Ah, é? Isso.
2: Gosto da Coreia, gosto de produtos da China. São os melhores.
1: Tudo baratinho. Depende.
2: Balatinho.
1: Tá certo.
2: La Galantia, soy yo. Olha só, Olivares, a Iracema, né, Pederiva,
1: sim,
2: ela está em Barra do Bugres, Mato Grosso. E ela fala assim: boa noite, hein?
1: Boa noite.
2: Estou aqui ouvindo vocês, viu? E também pede hino.
1: Obrigado.
2: Da Amara Beth, de Fortaleza, no Ceará. Boa noite, Marcos Olivares, Dinho Oliveira.
1: Boa noite.
2: Já virou tradição, viu? Estar sintonizadas no Hinos que Tocam neste horário.
1: Benção.
2: Obrigada por tornar as nossas vidas tão especiais. Vocês são uma benção. É a nossa,
1: amém,
2: querida Mara Beth, de Fortaleza, no Ceará.
1: Valeu, Mara. Aqui, obrigado, né, pelas palavras.
2: Olivares, quem mais está com a gente? É nosso querido José Sobrinho, né? José Sobrinho, deixa eu ver aqui, antes de ler, ele enviou o áudio, né? Ah, deixa eu ver aqui, Olivares, antes eu vou transcrever aqui, Olivares, pra gente não
1: perder,
2: né? Ah, olha só, o pastor Josafá Barreto, ele está em Amargosa, na Bahia, viu? Ele que é pastor da Igreja Batista, né, Nacional em São Miguel das Matas, na Bahia, viu? E ele,
1: obrigado,
2: mora,
1: pastor,
2: na cidade de Amargosa, viu? E ele diz assim: eu ouço todos os programas, todos são edificantes, né? Ensinam,
1: amém, que bom,
2: muita gente. Então essa rádio tem me ensinado muito com as plataformas, com todo o conteúdo, né? Com os pastores, pessoas que apresentam os programas, todos profissionais. E ele disse assim, ó, ele quer abençoar aí, né? Que Deus abençoe a todos os ministérios que existem na RTM, viu? São Amém. Pessoas abençoadas, que têm abençoado muita gente. Que Deus continue abençoando vocês. Em nome de Jesus.
1: Obrigado, pastor, pelas palavras, né? Obrigado por prestigiar a nossa programação. E que bom, o senhor está sendo aí abençoado e edificado na programação da RTM.
2: Deu uma secada aqui na garganta, mas é muito bacana a mensagem do nosso querido. Depois eu vou pegar uma.
1: Ficou emocionado?
2: Acho que fiquei emocionado. Acho que é resquício. Resquício da sala lá que teve uma reforminha, né? Deixa Verdade. Eu ver quem mais. Ó, o José Sobrinho, viu? Ele fala assim: Dinho e Olivares, a paz do Senhor, irmãos. Em nome de Jesus. Isso é maravilhoso demais, hein? E ele diz do pastor Bento, né?
1: Sim. O senhor bem está se recuperando cada dia mais, né? Bênção.
2: E ele manda um abraço pra gente aqui, viu, Olivares?
1: Amém.
2: Vamos ler aqui uma última mensagem antes que acabe minha voz, viu, Olivares?
1: Vamos lá.
2: Deixa eu só carregar aqui, Olivares. Quem manda aqui é o Márcio Vieira, viu? Márcio Vieira está em Sorocaba, né? Aqui interior de São Paulo. Ele Isso. diz: Marcos e Dinho.
1: Opa,
2: nossa. São uma dupla inseparável. Gostei dessa mensagem.
1: Isso aí, tamo juntos.
2: Deus abençoe boa. Vocês.
1: Amém.
2: Muito obrigado, Márcio Vieira.
1: Valeu, Márcio.
2: Quem tá aqui também, viu, Olivares?

0: Que tocam e tem a última participação da Beth Amorim Olivares, prefixo 69. Ela não informou qual a cidade ou estado que nos ouve. São essas participações de hoje na programação do Hinos que Tocam.
1: Olha, bênção, né, para as nossas vidas, as participações dos nossos ouvintes, essa interação de todos ligados com a gente aqui. Que bom que todos também estão sendo abençoados nesta programação tão importante e tão edificante para todos nós, que é o Hinos que Tocam. O programa de hoje fica por aqui. Obrigado a você pela audiência, pelo carinho de todas as partes do Brasil, além das nossas fronteiras também. E olha, fica o convite para amanhã, quarta-feira, estarmos juntos sempre a partir das 7 da noite no horário de Brasília, para mais uma edição do nosso Hinos que Tocam, tá bom? Vamos deixar combinado já para amanhã, juntos aqui mais uma vez, ouvirmos o Hinos que Tocam. Agora, o Noite RTM de hoje está apenas começando, né? Hinos que Tocam fica por aqui, Noite RTM continua com você, tem muito ainda para abençoar a sua vida nesta noite de terça-feira, então convidamos você a permanecer conosco. Vamos para o intervalo, bem rapidinho, já já mais belas canções para você, daqui a pouquinho questões sobre a vida, enfim, fica por aí, intervalo é rápido. A gente volta já.
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Muito bem, faltando 9 minutos agora para as 8 da noite, seguimos com o nosso Noite RTM, lembrando a você que participou do nosso Hinos que Tocam, ou você que não participou do Hinos que Tocam, todos são muito bem-vindos a continuarem participando com a gente aqui durante toda a edição do Noite RTM, tá bom? Fique à vontade para participar com a gente, pedir a sua música favorita, oferecer para quem você quiser, comentar sobre os programas que vai ouvindo ao longo de toda a edição do Noite RTM de hoje, né? Lembrando que se algum dos nossos programas tocar de uma

0: maneira especial o seu coração. Não deixe de compartilhar isso com a gente, contar esse testemunho. Isso é muito importante para todos nós aqui da RTM Brasil. A gente conta com você, tá bom? Muito obrigado. Faltando 8 minutos, então, agora para as 8 da noite. Dinho Oliveira, aí no belo e gelado Estúdio C da RTM Brasil. Conta pra gente, meu jovem, o que é que vem na sequência do Noite RTM de hoje?
1: Olivares, então, olha só, teremos aí este bloco com música e no próximo bloco com músicas também. Então, eu vou atender a todos os... todo que tiver na nossa playlist, os pedidos musicais dos nossos ouvintes, né? E o nosso querido Gilvan Moreira, ele pediu aqui a música do Victor Quevedo. Então, separei uma bela música, ele não especificou, ele falou qualquer uma. Qualquer uma é muito boa, todas as músicas, preparei a música...
0: Eu concordo com ele. Aliás, a gente teve um especial do Victor Quevedo no Hinos que Tocam na semana passada, né? E eram belíssimos hinos clássicos, né? No ritmo sertanejo raiz. O Victor Quevedo sabe das coisas.
1: Pois é, muito bom. E aí, a gente voa também. Ah, foi engraçado, toda vez que eu falo do Victor Quevedo, eu lembro que quando eu entrei aqui na rádio, a gente começou a fazer a programação junto aqui. E aí o Victor, você lembra daquela cena que ele apareceu aqui acenando pra mim?
0: Acenou, sei, mas quem é esse cara?
1: Te liguei, porque ele ligou aqui no WhatsApp da rádio, né?
0: Da rádio.
1: E geralmente a gente não atende, rádio, né? É mais pra mensagem, né? Aí eu te liguei. Quem é você? Quem é você? Você não conhece? Falei, não, sou o Victor Quevedo. Ah!
0: Opa! Agora sim.
1: Depois, então, já que você tá aí, vem aqui. Chamei ele para participar, lembra?
0: Foi legal, lembro. Foi bênção.
1: Já que você tá aqui,
0: Gostoso demais. Vem
1: dar uma palavra aqui.
0: E ele veio, então, né? Com toda alegria, participou com a gente. Sim. Foi bênção.
1: É, ele tava passando os dias aqui na rádio, né? Muito legal, então vamos ouvir Victor Quevedo cantando Está Cuidando de Mim.
0: Vamos lá.

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4: Bem, voltamos com o nosso Noite RTM. Vamos lá então para mais uma hora juntos aqui nesta programação, nesta terça-feira, 6 de outubro de 2026. Daqui a pouquinho tem o nosso Questões sobre a Vida. É só você ficar ligado com a gente aqui na programação da RTM Brasil. Olha, para a gente começar bem essa hora, tem um recado muito legal para você. 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Depois desta boa dica, eu convoco agora você, Dinho Oliveira. Esteja conosco aqui, meu jovem, mais uma vez. Ah, mas que maravilha! Lá está ele, Dinho Oliveira, para quem está nos assistindo aqui do meu lado. Está lá no canto escuro, né? Ah, está um pouquinho mais escuro aí o estúdio, hein? Ontem estava um pouquinho mais, parece que tem uma lâmpada menos aí, viu? Mas tem, né? Sim, aí Matos Olivares está brilhando aqui. Ah, parece que tem uma luz aqui, né? A mais aqui.
5: O Samuel falou, vou dar uma economizada.
4: Vou tirar uma lâmpada.
5: Para tá não ofuscar o Marcos Olivares. Senão você vai ficar brilhando mais que o Marcos Olivares. Né, Samuel? Não?
4: Aí fica mais ou menos, Samuel, né? Aí a coisa não fica boa.
5: Eu fui falar aqui.
4: Ou seja, foi tudo friamente calculado, né?
5: Esqueci que o Samuel tava aqui. Mas ele falou assim: não vamos ofuscar o brilho de Marcos Olivares.
4: É justo. E eu concordo com isso.
5: Você viu que o meu cabelo tá um pouco mais vermelho, né?
4: Seu cabelo ficou bacana, viu?
5: Então, se tivesse assim, com a luz.
4: Agora que voltou ao natural, ficou bacana.
5: Isso. Então, pra você ver. Aí, se tivesse com aquela luz, ia ficar reluzente. Ia ficar tchim, que nem ouro, assim. Vermelho, isso. Branco, cinza. Ia ficar parecendo
4: aquela... lá, Donald Trump. Ficar com o cabelo igualzinho do presidente Trump. Mas tá certo. Ficou bom. É o seu cabelo, é natural.
5: I love, né? America.
4: Aceite. Aceite. É o seu cabelo natural. Enfim. É isso, exatamente. Mas olha, meu caro Dinho Oliveira, você que está no estúdio C da RTM, com a nossa playlist em aberto, daqui a pouquinho tem questões sobre a vida. Antes a gente vai ouvir boa música, ainda temos alguns pedidos dos nossos ouvintes, que a gente vai trazer na abertura desta hora aqui, no Noite RTM de hoje.
5: Olivares, eu só vou abrir um protocolo diferente aqui e ler o recadinho da Raquel, aqui de São Paulo, viu?
4: Claro.
5: Ela que enviou a mensagem ali, né? E ela falou, né, o meu recadinho, tá bom, vamos ler. Ela fala assim, a paz do Senhor paz. Jesus, um abraço, Samuel, bom descanso. Senhor valeu. Jesus, através de vocês, Deus traz paz e alegra a nossa noite. Amo a RTM, amo vocês, é a Raquel de Jordanópolis, São Paulo. Será que é São Bernardo?
4: Em São Bernardo tem bairro Jordanópolis ali, um bairro bem tradicional, bem bacana.
5: É. Bacana aquele, eu gosto de Jordanópolis, hein?
4: É.
5: Muito bom. Então um abraço a Raquel.
4: Que legal, Raquel. Obrigado pelas suas palavras. Que bom que você está sendo abençoada nessa programação. Muito bom. Bênção.
5: Sendo assim, então, Olivares, agora vamos ouvir aqui a canção que a nossa querida Elcenete Coutinho pediu pra gente. Nós estamos falando do Trump, ele que é da terra do Trump. B.D. Thomas cantando a Amazing Grace. Vamos ouvir?
4: Vamos lá.

0: né, nossos ouvintes nos ajudando a fazer aqui a programação do nosso Noite RTM com belos pedidos de hinos aqui. Que bom que a gente tem esse tempinho aqui para poder atender os nossos ouvintes, ouvir belas canções, sermos edificados aqui no nosso Noite RTM. Claro que você continua participando no 11974181455. Já tem questões sobre a vida. Hoje, né, terça-feira, você segue então acompanhando a nossa programação. Vamos falar também sobre finanças, teremos um momento especial de oração. Então, fique ligado conosco aqui, acompanhando o nosso Noite RTM. São 8h19. Meu caro Dinho Oliveira, antes da gente ir pro nosso Questões sobre a Vida, dá tempo da gente ouvir mais belas canções, hein? Ou não? Você que está controlando o tempo aí, né? Por isso estou perguntando. Você que está controlando o tempo. É contigo, meu jovem. A responsabilidade é toda sua, hein?
1: Ah, que responsabilidade maravilhosa, hein? Ah, quem está chegando agora, atendendo a pedidos de ouvintes, é a Aline Barros, viu? Ela que canta a linda canção Poder do Teu Amor. Vamos ouvir. Vamos.

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4: Agora 8h30 e já estamos de volta com o nosso Noite RTM nesta terça-feira, neste 6 de outubro, né? E vem chegando Questões sobre a Vida. Aquele programa de perguntas e respostas, sempre sobre assuntos importantes, assuntos que as pessoas estão comentando nas rodas de conversa, no trabalho, na faculdade, na família, até mesmo na igreja, né? São assuntos importantes, pertinentes, às vezes difíceis, né, de serem conversados. Então, a gente procura trazer respostas sempre à luz da palavra de Deus, né, de acordo com o que está ali escrito na palavra de Deus, porque entendemos que são as respostas definitivas, é o que Deus está dizendo a respeito daquele determinado assunto. Então, a minha sugestão é que você anote as referências bíblicas que a gente vai trazer das respostas, e se você puder também, ouça a pergunta e faça um tópico, né? Um resuminho daquela pergunta, porque às vezes a pergunta é um pouco longa, mas você escreve só a ideia da pergunta para você não perder o contexto, depois vai juntar com essas referências bíblicas das respostas, vai se lembrar do programa que você acabou de ouvir, e aquelas respostas, né, vão ficar fixadas aí na sua mente, no seu coração, e eu tenho certeza que Deus vai te dar a oportunidade de poder falar sobre elas com alguém que necessite ouvi-las, tá certo? O nosso Questões sobre a Vida é apresentado pela Fernanda Lima, e nós vamos acompanhar o episódio de hoje a partir de agora.
5: Olá, e seja muito bem-vindo ao nosso programa Questões sobre a Vida, trazido até você pela CTTW e a Rádio Transmundial. Obrigada mais uma vez por nos ouvir. Sou sua anfitriã nessa jornada, meu nome é Fernanda Lima, e claro, estes programas, como você já sabe, estão num formato de perguntas e respostas que consistem em perguntas típicas e comuns que ouvintes como você podem ter sobre diferentes assuntos que são extremamente importantes, incluindo perguntas sobre Deus, Jesus, céu e sobre oração. E claro que aqui nenhuma dúvida está fora dos limites, inclusive algumas perguntas que você vai ouvir aqui podem ser bem antagônicas e até hostis. Mas eu e o meu convidado, como sempre, nós estamos aqui à frente dos programas, respeitamos todos os diferentes pontos de vista e, claro, com todo respeito e todo carinho, quero chamar o meu convidado mais uma vez aqui no programa de hoje, que é o Marcos Olivares. Mais uma vez, seja bem-vindo, Marcos.
6: Olá, Fernanda Lima, e olá também aos nossos ouvintes.
5: Bom, como vocês já sabem, nosso programa toda vez tem um tema em especial. E o tema do programa de hoje é Jesus, o Mestre. E a gente, claro, vai te ajudar no programa de hoje a compreender melhor algumas questões importantes sobre Jesus como um mestre. E o programa está naquele formato que você já conhece de perguntas e respostas, e a gente responde a perguntas reais, feitas pelos ouvintes e por pessoas como você que nos ouve. Então a gente já começa pedindo a Deus para nos ajudar em oração. Querido Pai Celestial, por favor, ajude-nos enquanto consideramos algumas questões sobre Jesus como um mestre. No nome de Jesus. Amém. Bom, vou fazer as perguntas e o Marcos, claro, vai dar as respostas. E a gente começa agora com a nossa primeira pergunta, Marcos. Que essa é uma pergunta bem interessante e dúvida de muita gente. Vamos lá. A primeira pergunta do programa de hoje é: quantos anos Jesus tinha quando começou a ensinar e por quanto tempo ele ensinou?
6: Olha, Fernanda, a Bíblia diz lá em Lucas 3, 23, Jesus tinha cerca de 30 anos de idade quando ele começou seu ministério. A Bíblia não nos diz exatamente por quanto tempo ele ensinou, mas foi por aproximadamente 3 anos e meio.
5: Essa pergunta aqui, inclusive, é uma dúvida que eu tinha muito antes de conhecer um pouco mais sobre a Bíblia, que diz assim: o que que Jesus fazia antes de começar a ensinar?
6: Jesus era um carpinteiro. Mais tarde, no ministério público de Jesus, ele foi para Nazaré, sua cidade natal. No sábado, ele foi à sinagoga e ensinou. O povo ficou maravilhado com seus ensinos e exclamou o seguinte: de onde lhe vêm estas coisas? Que sabedoria é esta que lhe foi dada? E estes milagres que ele faz? Não é este o carpinteiro, filho de Maria, irmão de Tiago, José, Judas e Simão? Não estão aqui conosco as suas irmãs? E ficavam escandalizados por causa dele. Está lá em Marcos 6, 2 e 3. O padrasto de Jesus, José, era carpinteiro. Por isso, foi natural que ele aprendesse o ofício com José. A palavra carpinteiro tem o significado de artífice ou artesão. Em vez de trabalhar somente com madeira, Jesus, assim como José, muito provavelmente também trabalhava com pedra. Isso era especialmente verdade porque a maioria das casas na Galiléia eram feitas de pedra.
5: Essa pergunta é muito boa, hein? Acho que até minha filha faria essa pergunta porque é uma curiosidade muito típica. Que escolas Jesus frequentou?
6: A Bíblia não menciona qualquer escola que Jesus tenha frequentado, não. Ela diz que quando tinha 12 anos de idade, Jesus ia crescendo em sabedoria, estatura e graça diante de Deus e dos homens. Lucas 2,52. Jesus teve uma infância e uma juventude normais. Muito provavelmente, Jesus foi ensinado, como outros meninos da Galiléia, durante aquele tempo. Se isso foi verdade, ele foi educado em casa durante os primeiros anos de sua vida. Sua mãe e seu padrasto o ensinaram a palavra de Deus. Ele aprendeu a ler e a escrever. Depois, quando tinha 5 ou 6 anos, frequentou a escola da sinagoga em Nazaré, onde aprendeu mais sobre a palavra de Deus. Esse estudo se centrava na Torá, os primeiros 5 livros do que chamamos o Antigo Testamento. Aos 15 anos, sua escolaridade formal deve ter parado e ele se tornou um aprendiz em tempo integral de seu padrasto e aprendeu o ofício de carpinteiro.
5: Marcos, e uma pergunta que chega aqui agora, que eu acho que também é uma curiosidade bastante comum, diz assim: como o ensino de Jesus era diferente do ensino das autoridades religiosas?
6: Os ensinos dos escribas e dos fariseus se baseavam principalmente nos ensinos dos rabinos que haviam vivido antes deles. As tradições orais rabínicas foram escritas e coletadas, mais tarde chamadas de Mishnah. Os rabis frequentemente colocavam essas tradições orais acima das escrituras. Um rabi diria: "O rabi fulano disse o seguinte." E então falava o que esse tal rabi havia dito. Jesus não se referia a outros mestres. Ele era sua própria autoridade. Ele se referia diretamente à palavra de Deus. Isso impressionava muito o povo comum. Certa vez até Jesus terminou uma longa sessão de ensino a um grande grupo de pessoas, e a Bíblia registrou, está lá em Mateus 7, 28 e 29, diz o seguinte: "As multidões estavam maravilhadas com o seu ensino, porque ele as ensinava como quem tem autoridade, e não como os mestres da lei."
5: Por que as autoridades religiosas não aceitavam os ensinos de Jesus?
6: Olha, os escribas e os fariseus se opuseram aos ensinos de Jesus por uma série de razões. Eles tinham inveja de Jesus. Viam que ele tinha grande popularidade junto ao povo e eles se sentiram ofendidos, né, por causa disso. Eles exerciam um grande controle sobre o povo. Eles viram que iriam perder esse controle conforme as pessoas se voltassem para Jesus. Jesus não tinha recebido o mesmo tipo de treinamento que eles.
5: Hoje é o dia dos aprendizados, né, com Cristo. Essa pergunta, inclusive, diz assim: onde que Jesus ensinava? Ele tinha alguma sinagoga onde ele ensinava?
6: Olha, justamente onde Jesus ensinava foi o que o diferenciou dos outros mestres da sua época. Jesus ensinava em todos os lugares. Nenhum lugar estava fora dos limites para o ensino de Jesus. Ele ensinou nas sinagogas, ensinou nas ruas, nas estradas, nas aldeias, ensinou no Mar da Galileia, ensinou nas casas. Ele ensinava frequentemente enquanto caminhava junto com seus discípulos.
5: Como que Jesus ensinava? Quais eram os métodos de ensino que Jesus utilizava?
6: Bom, Jesus usou uma variedade de métodos em seu ensino, né? Seus métodos mais comuns eram contar histórias e fazer perguntas. Ele também usou lições com objetos, como pássaros, flores e até uma figueira.
5: Como que o povo em geral, Marcos, respondia aos ensinos de Jesus?
6: Ah, o povo comum gostava de ouvir Jesus ensinar, né? Grandes multidões se reuniam para ouvir Jesus falar. É impressionante, né, que ele falava a grandes multidões sem qualquer tipo de amplificação, né, do jeito que nós conhecemos hoje. As pessoas o seguiam em todos os lugares que ele ia. Às vezes até se esqueciam de comer porque tinham a intenção de escutá-lo. Certa vez, enquanto Jesus ensinava nos átrios do templo, a Bíblia diz lá em Marcos 12, 37 o seguinte: "E a grande multidão o ouvia com prazer." Essa era a resposta comum ao seu ensino.
5: Essa próxima pergunta, inclusive, tem muito a ver com as lições que Jesus deixou. Que diz assim, Marcos: "Ensinar foi a principal razão pela qual Jesus veio e a coisa mais importante que ele fez na sua vida?"
6: Olha, ensinar foi muito importante, mas não foi a principal razão para Jesus vir à Terra. Ele veio para morrer na cruz como um sacrifício pelos nossos pecados. Ele veio para tomar sobre si os nossos pecados e para morrer por nós.
5: Essa próxima pergunta diz assim: "Nada neste programa me impressionou sobre Jesus como mestre. Ele nunca frequentou alguma escola famosa, ensinou apenas por cerca de 3 anos, ele não lecionava em uma escola oficial, mas ensinava onde quer que estivesse e geralmente em ambientes externos. Jesus nunca escreveu um livro. E se bem me lembro, ele morreu em uma cruz." E aí, para responder a pergunta aqui, na verdade não foi nem uma pergunta, foi uma afirmação dizendo que Jesus, olha, não acredita em nada do que vocês falam aí.
6: Ah, com certeza, hein? Concordo com tudo que você disse sobre Jesus. Olha, por favor, ouça enquanto eu vou ler para você algo escrito há muitos anos por um homem lá do Canadá chamado James Francis. O nome do texto é Uma Vida Solitária. Preste atenção. Ele nasceu em uma vila desconhecida, o filho de uma camponesa. Cresceu em outra vila desconhecida, onde trabalhou em uma carpintaria até os 30 anos de idade. Depois, durante 3 anos, ele foi um mestre itinerante. Ele nunca escreveu um livro, nunca ocupou um cargo, nunca teve uma casa, nunca teve uma família, nunca foi para a faculdade, nunca viajou além de 320 quilômetros do lugar onde nasceu. Ele não tinha credenciais, a não ser ele mesmo. Enquanto ainda era um jovem, a maré da opinião popular se voltou contra ele. Seus amigos fugiram. Um deles o negou. Ele foi entregue a seus inimigos e passou pelo escárnio de um julgamento. Foi pregado a uma cruz entre dois ladrões. Seus executores disputaram suas roupas, a única propriedade que ele tinha na terra. Quando ele estava morto, foi colocado em uma sepultura emprestada por pena de um amigo. 21 séculos vieram e se passaram. E hoje, Jesus é a figura central da raça humana. Todos os exércitos que marcharam, todas as esquadras que já navegaram, todos os parlamentares que já se sentaram, todos os reis que já reinaram, juntos não afetaram a vida da humanidade na Terra de forma tão poderosa quanto aquela vida solitária.
7: Marcos, a próxima pergunta fala o seguinte: o que que Jesus ensinava, afinal? Qual era o principal ensino de Jesus?
6: Olha, obrigado por fazer essas perguntas, viu? Elas nos levam ao ponto principal de todo este programa. Eu vou resumir os seus principais ensinos com dois exemplos de seu ministério. Marcos começa seu relato evangélico de Jesus dizendo que Jesus foi à Galiléia e disse: "O tempo é chegado, o reino de Deus está próximo. Arrependam-se e creiam nas boas novas." Marcos 1:15. Mais tarde, ele disse a um homem chamado Nicodemos: "Digo a verdade, ninguém pode ver o reino de Deus se não nascer de novo." João 3:3. Ele também disse a Nicodemos: "Porque Deus tanto amou o mundo, que deu seu Filho unigênito, para que todo o que nele crer não pereça, mas tenha vida eterna. Pois Deus enviou o seu Filho ao mundo, não para condenar o mundo, mas para que este fosse salvo por meio dele. Quem nele crê não é condenado, mas quem não crê já está condenado, por não crer no nome do Filho unigênito de Deus." João 3, 16-18. Deus ama você com o amor eterno, mas os nossos pecados nos separaram de Deus. Somos pecadores, mas Deus ainda nos ama. Ele preparou um caminho para que os nossos pecados sejam perdoados. Esse caminho é por meio de Jesus Cristo. Ele morreu na cruz por nossos pecados. Para receber o perdão de nossos pecados e a vida eterna, nós devemos abandonar os nossos pecados, depositar a nossa fé e a nossa confiança em Jesus e recebê-lo em nossa vida como Salvador e Senhor. Então, olha, eu vou fazer uma breve oração agora. Ouça atentamente enquanto eu oro. Quando eu tiver terminado, eu vou fazer de novo a mesma oração, uma frase de cada vez. Eu vou fazer uma pausa, depois de cada frase, para que você possa orar comigo. Querido Deus, eu agora abandono os meus pecados. Estou colocando minha fé e confiança unicamente em Jesus para ser meu Salvador e me perdoar. De hoje em diante, seguirei Jesus. Obrigado, Senhor Jesus, por me amar e entrar em minha vida. Amém. Olha, agora se junte a mim para fazer essa mesma oração. Depois de falar cada sentença, vou fazer uma pausa e vou deixar que você fale a mesma sentença, tá bom? Então, olha, faça dela a sua oração para Deus. Se puder, ore em voz alta, com todo o seu coração. Querido Deus, eu agora abandono os meus pecados. Estou colocando a minha fé e confiança unicamente em Jesus para ser meu Salvador e me perdoar. De hoje em diante, seguirei Jesus. Obrigado, Senhor Jesus, por me amar e entrar em minha vida. Amém. Obrigado por fazer essa oração. E bem-vindo à família de Deus. Bem-vinda à família de Deus.
7: Muito bem, o programa de hoje teve várias perguntas desafiadoras, inclusive duvidando aí dos ensinamentos de Cristo, mas Marcos Olivares trouxe as respostas que a gente precisa aqui e graças a Deus todas esclarecidas. Muito bem, Mas, infelizmente, né, Marcos, mais uma vez, nosso programa chegou ao fim, nosso tempo se esgotou, mas quero agradecer mais uma vez a sua presença aqui conosco no nosso programa Questões sobre a Vida. E para você, ouvinte, chegamos ao final do nosso programa de hoje, mas eu quero encorajá-lo a ouvir mais programas Questões sobre a Vida, trazidos até você pela CTTW e a Rádio Transmundial. Mais uma vez, Marcos, muito obrigada pela companhia e até o nosso próximo programa.

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0: Muito bem, voltamos com o nosso Noite RTM nesta terça-feira. Espero que você tenha gostado do Questões sobre a Vida, que tenha sido um programa realmente edificante para você, que você tenha aprendido com o tema de hoje, né? Próxima terça a gente segue com uma nova edição do Questões sobre a Vida aqui na RTM Brasil, tá certo? E olha, mais uma vez, lembrando a você, né? Estamos aí quase no final da terça-feira, daqui a pouquinho, depois do Revista RTM, você vai descansar um pouquinho, amanhã vai acordar cedo para enfrentar um novo dia. 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Olha, pontualmente 9 da noite, vamos lá então para mais uma hora juntos aqui na programação da RTM Brasil. Nós vamos começar esta hora orando pelas mulheres. Gostaria de te convidar para esse momento especial. Faremos uma oração intercessória. Quer orar conosco? Fique à vontade, né? Vamos orar juntos nesse momento, promovido pelo nosso Ministério Mulheres de Esperança aqui da RTM Brasil. Então, se você puder, junte-se a nós. Vamos orar agora em favor de todas as mulheres.
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2: Senhor Deus, clamamos pelo fim da violência contra as mulheres da Romênia. Pai, pedimos que a saúde física e emocional das mulheres seja restaurada, trazendo cura e liberdade. Que o coração dos agressores seja transformado pelo amor de Deus, levando-o ao arrependimento e à mudança de vida. Oramos em nome de Jesus. Eu sou Luana França e é um privilégio orar com você.
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